0: Campeonato Paulista. Agora Ferroviária 1, Juventus também um canhão.
1: Mexe o Coritiba, fez duas trocas. É, Belton.
2: As duas últimas do técnico Fernando Seabra. Sai o Thiago Coser com a 23. Entra o 86, Lucas Taverna. E sai o camisa 11, o Lucas Ronier. A gente chamou a atenção que ele estava sentindo para a entrada do 78, também conhecido do Santos, hein? Vocês lembram daquele jogo que o João Paulo acabou sentindo e na sequência ele vai lá e marca um gol na Série B? Renato Marques em campo.
1: Troca o Coritiba, faz duas alterações para tentar pelo menos empatar, mas tem que fazer o primeiro, tá tomando dois, Quezada.
3: É, pois é, o Taverna entra na lateral direita, agora o Bruno volta para a zaga, né? E o citado aí pelo Everton Renato, camisa 9 para ficar na área, né? Muito chuveirinho agora para tentar fazer aquilo que parece pouco provável, que é empatar esse jogo aí, Canhão.
1: 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Rebateu o zagueiro para a grande área. Saiu para pegar o brasão. O Quezada, o Jaci virou centroavante, ó.
3: Vai
1: ficar aqui, ó. Bola pro alto, ele vai subir aqui, ó.
3: Jaci. Falta acho que o Jaci nessa lista do Ancelotti.
2: Gabriel Menino e Rony.
3: Ele joga de tudo, não é verdade? Ele joga de tudo, ele tem todos os cantos do gramado. Imagine. Qual é a diferença de Militão para Jaci? Vai, explane.
1: Quinto dia útil. Para a direita, essa bola ficou com o time do Santos para tomar o Barrel. Girou, tomou porrada. Vai trocar o Santos também, Everton?
2: Ele fez um sinal autorizando as trocas. A gente aguardando aqui então o quarto árbitro fazer as duas e confirmar as duas alterações, mas não, vai ser daqui a pouco, vai ser na sequência. O Santos que vai ter então Rony e Gabriel Menino, já mudando agora inclusive. O Gabriel Menino retornando depois de 50 dias, 12 jogos, entrando da vaga do argentino 32, Benjamin Rolaser. Sai o Rolaser com a 32, entra Gabriel Menino, camisa 25. Guardando agora a segunda alteração, Rony 11, entrando no lugar do 22. Outro argentino indo embora, Álvaro Barreal.
1: É, aí o Cuca automaticamente dá uma mexidinha no meio com o Gabriel Menino para segurar, mas mantém o time ofensivo com o Rony, né, Quezada?
3: É,
1: deu com a mão e tomou com a outra, mais ou menos assim?
3: É, coloca velocidade, né? Porque já que o Coritiba vai se lançar ao ataque, você coloca um cara de velocidade aí de um lado e o Menino que é um cara que tem uma qualidade também. Agora, o Rolaser hoje fez uma partida abaixo do que pode, né? Eu tenho elogiado o Rolaser praticamente todos os últimos jogos do Santos. Hoje ficou muito marcado aquele passe que ele tentou na virada lá para o Neymar, né? Acertou a bola lá na arquibancada. Hoje, realmente, o argentino não deu o ar da graça.
1: Curitiba, Couto Pereira, o toque Bandeirantes marca na central técnica com Beto Rebeck, Caiane Martins, com Rafael Palmeira na mesa de som. No Couto Pereira, a bola rola, o relógio não para. Jogados agora 25 minutos e meio do segundo tempo e o placar Bandeirantes. Vale vaga para as oitavas de final da Copa do Brasil. Peixe está ganhando ela. Curitiba 0, Santos 2. Guilherme Agrela.
0: Canhão em Araraquara pela final, jogo de volta da Série B do Campeonato Paulista, 1-1 Ferroviária e Juventus. É importante destacar que este resultado dá o título à Ferroviária, porque é o que prevê o regulamento, time de melhor campanha, no caso a Ferrinha. Já pela Copa do Brasil, mais tarde tem Ceará e Atlético Mineiro, Remo e Bahia e Jacuipense e Palmeiras com transmissão da Bandeirantes. Neste momento o Mirassol vai batendo o Bragantino por 1-0, gol de Tiquinho Soares, jogo no primeiro tempo.
1: Falta marcada no meio, Gustavo na jogada, tomou porrada. Tá no chão e tem cartão para quem do Peixe, Everton?
2: Cartão pro volante uruguaio. O que chama a atenção é que a falta foi do Arão para cima do Gustavo, só que o Oliva sai com a jogada, segue o ataque, é ele quem toma cartão amarelo, camisa 28, Santista.
1: Ah, já tinha apitado a falta, o Ramon Abateabel, o Oliva foi fazer uma graça e continua jogando, se fazendo de surdinho ali. Bola para a direita, o Vinícius dominou, bola escapuliu, bate na marcação e sai pela linha lateral. Arremesso, bola então é para o time do Santos jogar. Leandro Quezada, 27 do segundo tempo, Curitiba troca, mexe, muda, bota atacante. Segue 2-0 o Santos.
3: É, qualidade realmente discutível desse time do Curitiba, né? É, a força do ataque praticamente inexiste. pro bem do Santos, né, que está buscando essa classificação. E o Santos meio que deitou também na fama, né? Fez os 2-0 no primeiro tempo, está dando a bola para o Curitiba, e o Curitiba sem nenhuma qualidade, né? Então esse é o jogo, meio modorrento nesse segundo tempo, mas o que importa para o Santos é que a classificação está chegando.
1: Escobar por dentro para Arão, de volta a bola para a esquerda, para Arão, para Neymar, o passe é errado, a defesa se antecipa, Gustavo ganha a bola para o meio campo do Curitiba, no que domina já vira a jogada pela meia direita, na aproximação com dois toques, a bola para Renato Marques, que entrega atrás do Curitiba, joga na marcação aqui pelo meio campo, 28 minutos do segundo tempo, Santos vencendo por 2-0, quando o Brasil entra em campo ou no trabalho, a convocação é certa, Bomber, a ferramenta do Brasil. Pelo meio jogada, vai tentar na frente essa bola, Breno Lopes lançado, pede no comando de ataque o Pedro Rocha, bateu para a grande área, Veríssimo tira, sobra a volta pela ponta, Breno tentou ajeitar, volta Igor Vinícius, toca a frente, a marcação, fecha aqui atrás, salva-se, vai com ela pelo meio campo, Igor domina, inverte a jogada, para Neymar, a bola posta para fora, nem para Neymar, nem para Gabriel Menino, nem para Rony, nem para o Cuca, nem para o César Sampaio, que estão no banco de reservas. 2-0, 28 minutos e meio terminando, direto para Jacuipense e Palmeiras, outro jogo da Copa do Brasil, Pedro Martelli comanda já, na maior rede de rádios do Brasil, futebol pede uma boa ideia, cachaça 51, a boa ideia do Brasil. Domina a marcação com o zagueiro Bruno Melo para o Curitiba, já recua, serve mais atrás, esse passe na aproximação com o Sebastião Gomes, o capitão que toca de volta, a bola outra vez da ponta. Para Bruno, domina a bola o zagueiro, completamente sozinho, procura alguém. Santos todo atrás da marcação, Queçada do Peixe. Perfeito, hein? O que a gente fez de gente de azul tem uns 15, hein, Queçada?
3: É, essa é a proposta, né? Marcar e tentar sem velocidade para um contra-golpe. Quem sabe nesse lance aí.
1: Arão tentou o passe, errou. Vai no meio para Jaci, Jaci já toca na direita. Renato Marques fecha por aqui, linha de fundo. Dominou para tentar bater, rolou para trás esse passe no fundo, cruzamento no gol, bate na marcação, volta aqui atrás, ajudando a defesa, domina a bola o Rony, toca na ponta, vira, tira mal esse passe na ponta do Marão, Neymar não chega, chega o zagueiro Jaci já toma, vira pelo meio, puxa a jogada, dois em cima, Renato Marques fecha, pelo meio, ele vira a jogada, Josué ao lado, bola para a direita, Gustavo, linha de fundo, recebe, gira, toca para trás, outra vez esse passe, troca passe do Curitiba para tentar fazer o primeiro, 2-0 para o Peixe, na direita. Eita, bola pro fundo para Taverna. Dominou recuado, volta para Jaci. Zagueiro à frente, enfia a bola para Breno Lopes com dois em cima. Dá do lado, bola para Josué. Na direita ainda vem comenda com quase 30 segundo tempo. Para Jaci de novo, liga de fundo. Dominou, enfia na ponta a bola. Para Breno, marcado do lado, Josué. Taverna também. Para Taverna de volta o passe. Breno, para área a bola. Fecham dois aqui, tentou ajeitar Renato Marques. Tira Veríssimo, com a cabeça Escobar ajeita. Vai no fundo, chama a falta, tira de bico, alivia. Sobra a volta no meu campo, ainda continua do Coritiba. Enquanto isso, no Couto Pereira, a bola rola, o relógio não para. 30 minutos e meio do segundo tempo. O Santos indo para as oitavas da Copa do Brasil, vai vencendo o jogo no Couto Pereira. Curitiba 0, Santos 2. Guilherme Agrela.
0: Ganhou depois de ser eliminado na estreia do Masters 1000 de Roma. O brasileiro João Fonseca já tem o seu próximo compromisso no Circuito Mundial de Tênis, o ATP 500 de Hamburgo, que começa nesta semana, dia 16 de maio. Depois vai ser cabeça de chave no Roland Garros, Grand Slam de Saibro, que tem início no dia 24 deste mês.
1: Rogério Assis! Com todo o time da Bandeirantes, das emoções da Copa do Brasil. Rony Andomirá tomou uma cacetada. Rony, tá no chão, a gente não sabe se é cera. Já se levantou, mas pegaram, Everton?
2: Pegaram, ele reclamava de bastante dor, mas de fato foi um lance que também serviu para aliviar o Santos, que era pressionado pelo Curitiba. Durante essa pausa, inclusive, deu para captar o Cuca passando instruções, conversando ali ao pé do ouvido com o seu camisa 10, o capitão Neymar.
1: 32, agora tá sendo que acenda para segurar o jogo? Para ficar aqui atrás, só esperando o adversário?
3: Não, você vê que o movimento agora é deixar o Neymar mais avançado, né? O Neymar mais avançado, ele segura pelo menos dois jogadores, mais um outro na sobra ali. Não, eu acho que tá muito cedo para ficar só na defensiva, sinceramente. Agora, precisa acertar um passe pro Neymar aí, né? Todos os últimos lances, Arão tocando errado, Barreal tocando errado, o Rony tocando errado. É a falta de qualidade incrível também, né? Para essa bola chegar um pouquinho lá na frente.
1: Rony na marcação que atrás, evita que ela saia, toca do lado, Escobar dá um bicudo, Neymar fecha aqui com dois em cima, perde a bola, ganha o zagueiro, vem Bruno Melo para tomar, do que domina, vai a jogada pela direita, volta na ponta ainda, ataque do Coritiba, 32 do segundo tempo, Santos vencendo em caminho do vaga para as oitavas da Copa do Brasil, inversão feita, bola para a esquerda, ataque do Coxa, Breno Lopes, limpou, clareou para bater, toma a pressão, dois em cima, bate a mão no meio, toca à frente, Rony ganha. Bola reboteou que atrás de volta na marcação com a defesa. Pro Coxa, domina e joga sozinho Renato Marques. 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Neymar busca a bola pelo meio. Levou o tranco do Jassi. Falta, falta, falta. Inteligente que é, né? O Everton espera isso, né? Domina, não tinha como lançar, não tinha como passar. Ele chamou a falta e ganhou, Everton.
2: É, o jogador que ia partindo pela direita ainda estava muito atrás. Então, Neymar deixou o Jassi chegar e a falta marcada pelos do zagueiro. E para cima do camisa 10 Santista, posse de bola Santos no seu campo de defesa.
1: O Everton, quer dizer que os dois jogos que ele está fazendo com o Coritiba, hoje e no domingo pelo Campeonato Brasileiro, podem ser os últimos do Neymar?
2: Eles
1: indo para a Copa e não volta? Ou volta?
2: Eles
1: se for para a Copa, né?
2: Isso, o Canhão. E eles podem significar essa despedida, porque se ele for convocado, o Neymar não deve mais entrar em campo antes da Copa do Mundo, até para se preservar. Agora, caso ele não seja convocado, até mesmo o próprio Neymar já disse em outras oportunidades que poderia pendurar as chuteiras nessa temporada 2026. E a gente sabe que a principal meta dele ainda restante na carreira é a Copa do Mundo.
1: Aí restarão quantos jogos depois da convocação na segunda, Everton?
2: Serão mais 4 jogos, 2 pelo Campeonato Brasileiro e 2 pela Sul-Americana.
1: É, aí pesa muito, né, Quezada? Ele ficar de fora de tudo isso, né? Se bem que se ganhar a vaga na semifinal, aliás, nas oitavas da Copa do Brasil, alivia, né?
3: É, aí é o seguinte, aí com todo respeito, o torcedor santista vai entender o seguinte. Se o Neymar tiver convocado, aí ele vai se resguardar, né? Aí não tem jeito, não tem jeito. Aí é preciso entender esse movimento. E aí vai pra Copa, sabe-se lá o que vai acontecer, né? E aí depois, voltando da Copa, pode mudar isso daí, né? De repente ele fecha o ano aí jogando a reta final pelo Santos. É uma possibilidade também.
1: Coritiba ataca, a entrada da grande área e o passe na prensada vem Taverna, manda pro gol, vai desviado, escanteio. Escanteio, Coxa na direita.
2: Eu confesso que primeiro...
1: Tem gol, Magrela.
0: Tem gol, Canhão. Tomás Kaique faz o segundo do Juventus sobre a Ferroviária. Agora Juventus 2-1, vai dando Juventus campeão da Série A2 do Paulistão.
1: Hoje o nosso confessionário, Everton, você ia confessar o quê?
2: Não, é que eu não ia ver o desvio, mas tem escanteio Coritiba. Ah.
1: Pra área, a bola tira a marcação. Achei que você fosse falar algo mais revelador, mas essa confissão aí... Voltou a defesa, mas pode falar fora do ar, porque sabe que ele conta para todo mundo. Rebate a marcação aqui atrás, vai tentar a defesa. Não que Leandro Quezada seja um boca de sacola, jamais. 35 do segundo tempo, espirra a marcação, Neymar vem Rony. Rony dá no meio, Neymar pedindo, ó. Tentou menino, tocou Neymar de primeira, para Rony, bate no zagueiro. Neymar caiu atrás pedindo falta, nada de falta não. Seguiu a jogada. Coritiba, a bola rola, o relógio não para. 35 e 30, segundo tempo. Copa do Brasil, Peixe indo para as oitavas. Coritiba 0, Santos 2, Agrela.
0: Repito a informação, Tomás Kaique faz o segundo do Juventus sobre a Ferroviária na final do Paulistão, Série A2 aos 47 da segunda etapa. Vamos até os 53, portanto, por enquanto vai dando o Juventus tricampeão da competição. Já na Copa do Brasil, o Bragantino empata contra o Mirassol. Agora Mirassol 1, Bragantino também 1.
2: Público.
1: Parabéns ao Juventus, se confirmar esse resultado, campeão da 2, Juventus que eliminou a minha Votoporanguense. Depois que eliminou a Votoporanguense, estava na cara, tirou o melhor time do campeonato, aí ninguém segurava. Por favor, Everton.
2: 36.100 pessoas presentes no Couto Pereira para uma renda de R$2.076.000.
1: 36 minutos e meio, o segundo tempo tem jogo com os acréscimos, então tem muito jogo ainda. 9:30 tem mais Copa do Brasil, Jacuípense e Palmeiras. Pedro Martelli com Léo Gens, com Bruno Migliozzi, Bola aqui atrás com o Coritiba pelo meio campo com o Taverna, pedindo à frente a marcação com dois ao lado. Pede pela ponta Felipe Jonathan, ele vai no fundo, vira a bola para a direita, domina a bola Taverna, Rony em cima, dá no meio, Renato Marques sai da grande área, na tabela pela meia direita, o que domina devolve a bola. Taverna de volta, dá no fundo, pela beirada do campo ainda. Fecha marcado Pedro Rocha, para achar um escanteio, Bruno Lopes, domina, dois em cima, tirou lindo o drible, ganha depois, cai, pede a falta, nada. Toma a frente Rony, dá no lado esquerdo esse passe, Neymar contra Jaci, Neymar domina, tentou que Jaci foi lá, Neymar puxou pela camisa, falta do Neymar, ele deu a falta no Neymar. Aqui não dava para ver o puxão da camisa, só do ângulo da TV que viu o Neymar puxando a camisa do Jaci. E o Santos troca duas, Everton?
2: Troca sim, já à beira do gramado para entrar, Gabriel Barbosa e Gustavo Henrique, o Gustavinho também de volta. Então o Cuca vai aproveitando o segundo tempo para dar oportunidades para os jogadores que estavam de fora, estavam ali se recuperando de lesões, é o caso do Gustavinho e do Gabriel Menino. Então nessa mexida, Gustavo Henrique e Gabriel Barbosa prontos para entrar.
1: Duas alterações vão ser feitas. Eu não sei se de repente o Cuca tira o Neymar para poupá-lo, né? 48, segundo tempo. Para ficar ali fazendo só esse seca-frango no galinheiro, pode trocar, né, Quezado?
3: É, já que não teve a ideia de escalar juntos Neymar e Gabigol, eu acho que essa é uma tendência, sim. Eu acho que vai sair o Neymar. Acho, tá? Vamos ver.
2: Teve cartão amarelo para o assistente do Fernando Seabra, né? No banco de reserva.
1: O cara está tomando 2-0 e toma cartão.
2: Neymar mesmo que vai embora.
1: Está deixando ali a faixa de capitão. Com o Escobar e vai sair Neymar.
2: Para a entrada do camisa.
1: Mexidas, Everton.
2: Para a entrada do camisa 9. Repete a alteração do último fim de semana. Sai o camisa 10, Neymar Júnior, para a entrada do 9, Gabriel Barbosa. O Neymar deixando o campo. No domingo foi aos 35 do segundo tempo que aconteceu essa alteração. Agora, aos 38, a mesma alteração. Neymar, claro, recebendo o carinho do torcedor do Coritiba no Couto Pereira. Aplaudindo, inclusive, mandou beijo para o torcedor paranaense, não sei se ele tá ironizando ali,
1: tá
2: dando um sinalzinho de tchau, né? Gustavo Henrique também em campo, já confirma, ele entrou com a 48, quem sai no lugar, na vaga dele é o Gabriel Bontempo, que marcou um gol, voltou a marcar gols depois de 15 jogos. Gabriel Bontempo, 49, vai embora para a entrada do 48, Gustavo Henrique.
1: O Neymar saiu aí no Couto Pereira, não tem alambrado, é um muro, mas tem um fosso, fica bem pertinho do banco na lateral aí. Torcida do Coritiba provocando, xingando, ele fez ali um 2-0, mandou beijinho, faz parte, né, Quezada? Chama então a Cuca, Quezada.
3: Claro, é isso que o Neymar tem que fazer, ironizar, e faz parte, isso faz parte, não vai acabar e tem que ser assim. Mandou beijinho, fez o sinal de 2-0, o Santos está vencendo e está classificado.
1: 9:30, bola rolando para Jacuipense e Palmeiras em Londrina. O Pedro Martelli já está pronto para vir aí para comandar o futebol da Bandeirantes. Por dentro do Coritiba, caiu o Josué, ele abraçou a bola. Ele queria a falta nele, mas ele abraça a bola, Everton.
2: Ele queria um tranco nas costas do Gustavo Henrique, que acabou de entrar. Na verdade, na jogada estava também ali. É o Rony e o Gustavo Henrique. Por trás, ele toca a mão na bola, o árbitro deu falta dele. Fica indignado. Posse de bola, Santos, que vai se classificando, Canhão.
1: O toque eletrônico da Bandeirantes marcou no Couto Pereira. A bola rola, o relógio não para. 40. Segundo tempo. Copa do Brasil. Santos indo para as oitavas. Coritiba 0, Santos 2, Agrela.
0: Canhão, 99 minutos lá em Araraquara. Ferroviária e Juventus vai dando 2-1 para a equipe do Juventus. Briga no final do jogo. O último lance vai ser uma falta lá do direito. Tenta empatar a Ferrinha. Se empatar, é campeã do Paulistão Série A2.
1: Domina o peixe, sai pela ponta, Rony, tentou a jogada, foi atropelado, pede a falta aqui pela ponta para tentar pegar Gabriel Menino, opa! Disputa na marcação, o jogo está parado, é falta marcada no Infinity Pay. 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A geração, mostra o Neymar ali indo para o túnel, mas sobrou um copo d'água que veio lá de cima. Aquele copinho, ele deve ter o quê? Uns 300 ml. Daquela altura, ia chegar pesando 2 quilos se bate nele, Everton.
2: E ele foi rápido, né? Deu uma desviada para evitar que ela batesse na cabeça do camisa 10 Santista. Saiu bem, saiu bem. Santos vencendo 2-0.
1: Pedro Rocha, ataque do Coritiba na canhota, entrou na área, limpou, bateu direto pra fora! No que dominou, limpou, costurou, bateu pra fora, linha de fundo, Santos toma um susto, aos 42, Everton.
2: E na sequência, o Gabriel Brazão sai pagando geral pra defesa santista, que deixou o Pedro Rocha pela esquerda avançar com tranquilidade e de pé na esquerda mandar pro gol. Ela foi na rede, pelo lado de fora, teve torcedor do Coritiba comemorando, mas foi pra fora, tiro de meta, peixe.
1: 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Bola para a defesa aqui na marcação, chegam dois do Peixe, falta marcada em cima do Felipe Jonathan. 42-30, interessante que essa vitória, uma vitória corajosa, uma vitória que merece respeito, impõe respeito. 2-0 em cima do Coritiba, em Coritiba. Deixa o time também empolgado para a sequência do Campeonato Brasileiro e da Sul-Americana, que
3: é Sarda. É, e ainda mais porque o próximo adversário é justamente esse Coritiba. Estava aqui falando com o Everton, olha, se o Coritiba continuar jogando essa bolinha aí, é enganosa a classificação do Coritiba no Campeonato Brasileiro, né? Vamos ser sinceros.
2: E do campeonato, né? Porque o Coritiba é nono, o Santos é 15º, separados por 2 pontos.
3: Uma diferença de nada, né? E aí o Santos, fatalmente, favorito no próximo domingo na Arena do Corinthians, para vencer, melhorar a situação dele, você tem razão, e mais tranquilo, né? Precisa dessa respirada e tal. E aí aquele santista mais positivo, lembra que o time já está um tempão invicto, né? Empatou bastante, é verdade, mas não tem perdido também.
1: Falta pro Coxa, para a cobrança, Felipe Júnior lutando para Jaci, sobe de cabeça, tira Veríssimo, de cabeça, tira da grande área essa bola. Aqui atrás, Gabriel Menino, levantou para a ponta, tentou o zagueiro Bruno Melo, na direita, com dificuldade, ajeitou para tentar tomar reto, o Max perdeu uma jogada.
2: Amarelo.
1: Volta bem na marcação e toca para fora essa bola, Rony. Teve uma senhora raquetada no bração aberto do Jaci, o zagueiro. Mas é que ele tomou a falta, e quem fez a falta nele tomou cartão, Everton?
2: O Gabriel Barbosa, camisa 9, acabou de entrar, puxou descaradamente a camisa do zagueiro do Coritiba, que tentava ir para o ataque, o árbitro não deixou barato o cartão amarelo para o atacante santista.
1: Por dentro a jogada com Josué, puxando a marcação com dois ao lado, vira pela ponta para Gomes, Gomes liga de fundo, Taverna cruzou, desvia, bate na perna do Escobar, Taverna sobe, ela bate na cabeça do Escobar e sai, não sai, o Taverna conseguiu pegar a frente, girou, Escobar toma dele, belo giro, outra finta, pé direito ajeitou para bicar, agora bicou, toca a frente o passe, não chega pela ponta com Gabigol, já se no peito, domina e joga. 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Terminando o jogo em Coritiba. Pedro Martelli já vem aí para assumir o comando da nave. Martelli comanda Jacuipense e Palmeiras. 44,5, já plaquinha com acréscimos na mão do quarto árbitro. O Kleber Ariel Silva no Couto Pereira. Com mais de 36 mil torcedores. E tem torcedor do Peixe também. Não tem não, Everton, aqui à direita, atrás do gol do Brasão agora no segundo tempo?
2: Tem o torcedor do Santos, inclusive, que ocupa todo o setor destinado a ela. A gente está falando ali de entre 1.000 e 2.000 torcedores santistas presentes nessa, por enquanto, classificação santista.
1: Tem gol, Agrelo, o jogo encerrado.
0: Campeão do Paulistão Série A2, Juventus 2, Ferroviária 1, encerrado. Juventus tricampeão da competição, Canhão.
1: 45, Coritiba, Santos ataca, a bola para o meio, Gabigol demora para passar a bola no meio, pedia bem, à frente sozinho, Gabriel Menino, recuada, volta na marcação com o Santos ainda.
2: Mais 5.
1: Entramos nos acréscimos, vamos até 50. 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E coisas que só acontecem na Série B. O Peixe se classificando, vamos para Jacuipense e Palmeiras. Com Martelli, tenta a finta, Renato Max perdeu a jogada, tomou a caneta, parou. Arbitragem para marcar a falta, que atrás é bola para o time do Coritiba que joga. 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Bruno Lopes, na esquerda, domina a bola, passa à frente, 46-4 para acabar, domina, devolve a bola pela meia. O Josué ia cruzar, não cruza. Dá na ponta ainda a bola, Bruno Melo fecha por aqui. Dois em cima, recua. Josué de novo, tomou pressão, tentou driblar, Coritiba todo o ataque. Ganha na ponta o Josué, opa! O Shadow pela camisa e vem embora pra área. Até o goleirão Pedro Rangel quer ir pra área agora, Everton.
2: Todo mundo, torcedor do Curitiba inteiro pressionando a equipe, quer o primeiro gol pra botar fogo nos jogos, nos minutos que restam. Bola parada, falta marcada do Gustavo Henrique para cima do Josué. É ele, o encarregado da cobrança. Todo mundo na grande área do Peixe. O Curitiba tenta diminuir o placar.
1: Na cobrança, Breno Lopes, de pé direito, aqui na esquerda, para a grande área, todo o time do Curitiba. Placar de 2 a 0, Peixe, 47, vamos até 50 minutos do Couto Pereira. Autorizada a cobrança, para Jacinto, na grande área, defesa corta, bola botou na sobra, Taverna de primeira, manda longe, longe. Se ele marca, daí tem que botar a placa no estádio para ele, Everton.
2: Do jeito que a bola veio, né? A marcação do Santos corta de cabeça na grande área. Ele pega de primeira. Pediu um desvio no meio do caminho, mas o Ramon Abateabel não foi na dele, não. Tiro de meta marcado para o Santos, que vence o jogo. Vai se classificando às oitavas de final e garantindo 3 milhões de reais em premiação na Copa do Brasil.
1: 47 minutos e meio, Leandro Quezada, o Santos passa, heróica vitória, a classificação, tomara, sirva de estímulo, de combustível para a sequência da temporada, campeonato brasileiro, sul-americana, porque a torcida não aguenta sofrer mais, Quezada.
3: É, e o Santos fez um jogo cirúrgico, né, ele não criou tanto assim, mas nos raros momentos ele foi extremamente efetivo, com dois gols aí no primeiro tempo, olha o Santos.
1: Rony tentou a jogada pelo Panta, ou pela ponta, bate, já se trava. Rebote a traça, sai da grande área, bola, falta marcada do Oliva. O time foi eficiente, né?
3: Eficiente, exatamente. Sofreu um pouquinho lá no início. Lance mais perigoso do Curitiba, me ajude aí, vai, Canhão e Everton. Só foi aquele lance do primeiro tempo na defesaça do Brasão, né? Só. Curitiba não fez mais nada. Ah, e o lance do gol impedido. Gol impedido é gol impedido, nem vou contar. Mas só, fora isso... Só Santos. O Curitiba ficou mais tempo aí com a bola, mas também não sabia o que fazer com a bola. E o Santos faz um jogo inteligente, não foi assim uma atuação de primeira grandeza, mas suficiente para garantir o Santos na próxima etapa da Copa do Brasil.
2: Canhão.
1: Tem uma falta para o Curitiba e tem cartão para quem do Peixe, Everton?
2: É, o Santos volta por enquanto do Paraná com a classificação e também com um monte de amarelos. Cartão amarelo para o Gabriel Menino, camisa 25, por falta em cima do Breno Lopes.
1: Cobrada a falta lá do esquerdo, Renato Marques pro coxa, tentou driblar, insistiu, vai na marcação, dois em cima, outro drible, sem a jogada, falta marcada no Gabriel Menino. 9:30 da noite em ponto, hora de Brasília, jogadores do Peixe cercam Ramon Abateabel, querem cartão pela gesticulação deles ali, não é amarelo que querem, querem vermelho, mas não é para tudo isso não, é para amarelo, não é, Everton?
2: Ô, Canhão, acho que até mesmo mais preocupados com a situação do Gabriel Menino, né? Ele está retornando hoje, se recuperou durante aí quase 2 meses de uma lesão muscular na posterior da coxa direita, e é exatamente nessa coxa direita que ele leva a mão no momento da queda. Reclamando de muita dor, os jogadores do Santos fazem uma rodinha ali para aguardar. O árbitro, inclusive, deve autorizar em instantes o departamento médico, os profissionais do DM Santista, a entrarem no gramado para fazer o atendimento médico. Preocupação, então, para o jogador que acabou de entrar nesse segundo tempo de jogo, retornando depois de 50 dias fora.
1: Lembrando que a próxima fase, as oitavas da Copa do Brasil, só serão jogadas em agosto. E o Santos vai conhecer o adversário através de sorteio. Portanto, só em agosto. A Copa do Brasil dá um tempo agora. Só voltando depois da Copa do Mundo. E o Gabriel Menino vai ser levado para fora pela maca, Everton. Que coisa, hein?
2: Então, ia ver de quanto tempo o Ramon Abateabel vai acrescer. Porque o Santos ficará com um jogador a menos. O Cuca já fez todas as 5 modificações. Com isso, Gabriel Menino saindo agora, sentindo mais uma vez a coxa direita, o Santos fica com um a menos e já tem torcedor do Curitiba dando adeus, indo embora do Alto da Glória.
1: 50 minutos e meio, não se discute essa vitória do Santos, 2 a 0. Tem agora o Curitiba, é domingo no campo do Corinthians, o jogo com Curitiba na Copa do Brasil, Everton?
2: É isso, são esperados mais de 40 mil santistas, duelo em Itaquera, 11 da manhã, Santos e Corinthians.

0: cometendo falta no Rony. Levado para o vestiário, o Gabriel Menino fica agora no banco de reservas. Mas é amparado e levado por todos os jogadores, amparado por eles ali, pelos companheiros. Vai atacar o Coxa, debaixo de vaias, no final do jogo. Bola aberta, ponta esquerda, pela beirada do campo, para Felipe Jonathan. Domina, marcado com dois, três em cima. Não há tempo, apita Ramon, abate Abel. Santos classificado para as oitavas de final da Copa do Brasil. Curitiba 0, Santos 2, agora a vez do Verdão. O Palmeiras em campo, na Bandeirantes, com Jacuípense e Palmeiras. Alô, Pedro Martelli. Pedro
1: Martelli. Valeu, Rogério Assis, a continuação da Copa do Brasil. A partir de agora, Jacuípense e Palmeiras, da vitória do Peixe, classificado às oitavas de final da Copa do Brasil. Neste momento, no estádio do Café em Londrina, bate na bola o Palmeiras. Começa o jogo para você ligado na Bandeirante, Jacuípense e Palmeiras. Sim, em Londrina, o Palmeiras inteiro de branco. A esquerda pegando o Bordô à direita do Jacuípense, buscando a vaga nas oitavas da Copa do Brasil. 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O Palmeiras sai para o jogo, placar de 0 a 0. Vamos escalar os times da Bandeirantes, o Palmeiras em campo. Boa noite a você, Bruno Migliozzi. Escalando o Verdão, fala, Bruno.
2: Fala, Martelli, tudo bem? Boa noite. Abraço para você, para amigo ligado aqui na Rádio Bandeirantes. É o Verdão que tem uma boa vantagem, 3 a 0. E por conta disso, Abel Ferreira poupa todos os titulares. Time praticamente reserva com uma outra peça dos 11 titulares. Vamos lá, com 14 Lomba no gol, 12 Kelvin na direita. Gustavo Gomes, 15, está em campo. Tem também a faixa de capitão. Ao seu lado, Benedetti, veste a 43. Pela esquerda, Jefté tem a 6, meio de campo de 32, Emiliano Martínez, 30, Lucas Evangelista e 7, Felipe Anderson no ataque, 18, Maurício, 45, Eric Belé e Luigi, é o atacante, veste a 31.
1: Time reservão do Palmeiras para você ligado no microfone da Bandeirantes, placar de 0 a 0, 1:30 jogados deste primeiro tempo. Tenta ser jogando o Palmeiras para o campo de ataque pela meia esquerda, não se acerta. Felipe Anderson perde a bola, volta o jogo no campo de defesa. Sai jogando o Jacuípense com Jones. A escalação do Jacuípense de Rodrigo Ribeiro aí, Migliozzi.
2: A missão é complicada para o técnico da equipe baiana, que não vem de bons resultados na Série D e hoje manda campo. Um goleiro Marcelo, na direita 2 para Vicente Ferreira. Linha de zaga de 3, Railon, 15, Jones. Pela esquerda, Juan tem a 13. Meio de campo de meia dúzia, Daniel. 5 para Gabriel e 21 de Tiaguinho Martins. No ataque, 10 William, 17 Tiaguinho e 9 Pedro Henrique. Está escalado o Jacuípense.
1: 2 minutos jogados, jogo parado no campo de defesa. É falta para o Palmeiras bater no campo de retaguarda pela meia esquerda. Jefté Sá jogando por dentro. Emiliano Martínez de primeira pelo círculo central do gramado. Marício volta a jogada de primeira para Martínez. Martínez gira pela meia direita no campo de defesa para Gustavo Gomes. Gomes pela ponta direita para Kelvin. Kelvin cruza a fronteira, o lateral direito do Verdão. Volta o jogo no campo de defesa. Palmeiras venceu o primeiro jogo por 3 a 0. Por isso, Abel Ferreira mexe na equipe, para esta noite poupando, inclusive, está tocando na bola Lomba, ele poupa Carlos Miguel e companhia. Quem é que está pitando esse jogo, hein, Migliozzi?
2: Jonathan Pinheiro, árbitro do jogo, auxiliado por Jorge Eduardo Bernardi e Maurício Coelho Silva Pena. O quarto árbitro é Paulo Roberto Alves Júnior e quem cuida do VAR, olha ele aí, hein? Éber Roberto Lopes.
1: Palmeiras está jogando no campo de ataque, pisa na bola pela meia direita, Lucas Evangelista de primeira volta, jogada trabalha um pouquinho mais atrás, tenta descer o Palmeiras, placar de 0 a 0, recomeça no campo de ataque, Eric Belé, Belé pela quarta zaga para Gustavo Gomes, o paraguaio pela meia direita, gira pela meia esquerda para ser o cobre de zaga, nesta noite, Benedetti, Abel Ferreira está de volta, à beira do gramado para a equipe do Verdão, Benedetti pela meia direita para Gustavo Gomes, Emiliano Martínez encosta, chega para fazer o terceiro zagueiro, mas Gomes consegue o passe por dentro, Maurício passou, pediu a bola, tentou passe à frente, Felipe Anderson. Desarmado pela marcação, volta a jogada do Verdão. Insiste o Palmeiras, Emiliano Martínez no campo de ataque para o campo de defesa. Recomeça o Palmeiras, 3:30 jogados, primeiro tempo de bola rolando. Léo James, comentarista da Bandeirantes nessa noite, para analisar Jacuípense e Palmeiras. Boa noite a você, Léo James.
3: Fala, Martelli, uma boa noite para você, para o Migliozzi e para todo mundo ligado na Rádio Bandeirantes. Abel Ferreira escala uma equipe totalmente alternativa. Vai lá, Martelli.
1: Vem pro campo de ataque o Palmeiras pela ponta direita, tentativa do lançamento pro Luigi, quarta marcação, dentro da pequena área, tira a zaga do Jacuípense na pressão, complete aí, Léo James.
3: Time totalmente reserva, só com o Gustavo Gomes ali, que dá pra gente considerar que é um titular do Abel, oportunidade para esses atletas que vêm sendo menos aproveitados para mostrar serviço pro técnico, já que o Palmeiras sofre com lesões nos últimos tempos, então esses jogadores devem ganhar uma minutagem um pouco maior a partir de agora. Maurício, Felipe Anderson, Luigi, Eric Belé, são jogadores que compõem hoje o ataque do Palmeiras, o Martelli.
1: 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Placar 0 a 0, Jacuípense está jogando no campo de defesa pela meia direita.

0: batem falta, vai ser o jogador Vicente. 0-0 o placar do jogo. 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O jogo está parado, tem falta marcada, já acontece no campo de defesa pela meia-direita. Informação, fala, Biliossi.
1: Só para destacar a escolha do técnico Abel Ferreira, o motivo do Gomes estar jogando como titular hoje é porque o Bruno Fuchs, que seria o seu reserva, sentiu uma lesão no último treino, segunda-feira, e por conta disso fica de fora, uma lesão na coxa, não está nem no banco de reservas o zagueirão Fuchs.
0: Palmeiras, portanto, no banco não tem nenhum zagueiro de ofício ou sim?
1: No banco de reservas tem o Murilo, que é o titular, parceiro do Gomes, está à disposição aí caso aconteça alguma coisa com Gomes ou Benedetti.
0: Então, o planejamento era óbvio, escalar o Fuchs. Não deu certo para o Palmeiras, que pouparia para o final de semana, visando a rodada do Campeonato Brasileiro. Sai jogando Jacuipense no campo de defesa. Pela meia esquerda, quebra para o campo de ataque. Juan tenta o lançamento à frente, corta a marcação. Põe para fora, toca por último o jogador do Jacuipense. Manual para o Palmeiras bater no ataque pela meia direita. 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Levando a você a Copa do Brasil, mais cedo o São Paulo caiu, hein? O São Paulo perdeu por 3-1 para a equipe do Juventude, está fora da Copa do Brasil. E o Rogério Assis transmitiu a classificação. E Santos, hein? 2-0 para cima do Curitiba, jogando fora de casa. 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Está parado o jogo, Luigi. Comete falta no campo de ataque pela meia esquerda, falta para o Jacuipense. E sente o Daniel, é isso?
1: Exatamente. E dá para dizer, Martelli, que esse jogo é de muita importância para o Luigi. Atacante que perdeu muito espaço, não vem de um bom momento, perdendo muitos gols e chances claras dentro da área. Tendo mais uma vez a oportunidade como titular, tenta se provar para o técnico Abel Ferreira.
0: Vem Palmeiras para o campo de ataque, Luigi lançado pela meia esquerda. Ele tenta escapar da marcação, pedalou, balançou, pintou para a perna direita, bateu travado pela marcação. Volta a jogada pela meia esquerda, Felipe Anderson deixa a bola sair manual. Lateral para o Palmeiras bater no campo de ataque pela meia esquerda. 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Palmeiras trabalhando para o ataque para a meia esquerda. Gepé pisa na bola, recua. No círculo central do gramado, domina. Sá jogando para a equipe do Palmeiras. Benedetti para a meia direita. É para Gustavo Gomes. Gomes cruza a fronteira, vai-se embora o Paraguai. O chapa a bola pela meia direita. Se apresenta para fazer o domínio. Kelvin. Kelvin volta a jogada para Gustavo Gomes. Gomes no campo de defesa recomeça. Centralizado entre os dois zagueiros está Emiliano Martinez. A informação do plantão esportivo da Bandeirantes. Boa noite a você. Tudo bem aí, Guilherme Agrela?
2: Fala, Martelli. Boa noite a você e a todos no Castelão. O Ceará abre o placar em cima do Atlético Mineiro de pênalti com Alex Silva. Agora 1-0. Jogo de ida foi 2-1 para o Galo. Portanto, neste momento, vamos às penalidades. Remy Bahia segue 0-0.
0: Vem para o campo de ataque o Palmeiras, lançamento na entrada da grande área. Martinez escapou, meia-direita, chegou para o domínio, conseguiu a finta, Eric Belé. Entrada da grande área pela meia-direita, insiste o Palmeiras, placar de 0-0. Solta a Verdão, pedalou, balançou, Eric Belé por dentro para Maurício. Maurício carrega aqui na grande área pela meia-direita, pedalou, balançou, soltou por dentro. Bom passe de letra de Anderson para Belé, escapou, pintou o gol, vai limpar o goleiro, sai a marcação e tira. Volta a jogada pela ponta direita, Felipe Anderson, pressão do Verdão. Felipe Anderson, próxima bandeira de escanteio pela ponta direita. Ele escapou legal, na linha de fundo, boa finta, cruzou o rasteiro, vai pitar o gol na trave. Fecha bonito para tocar de perna direita, o Luigi bota na trave ao lado direito do goleiro Marcelo. Era o primeiro do Verdão na pressão, um alviverde aí, Milhossi.
1: E eu não exagerei quando disse que o Luigi vinha perdendo chances. Dessa vez a culpa pode não ter sido dele, né? Ele se lança, se joga dentro da pequena área, desvia na bola que toca na trave de forma caprichosa. O Luigi não deu sorte. Nesse lance, o Palmeiras perde o primeiro gol logo no comecinho do jogo.
0: 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Boa jogada do Palmeiras, hein, Leodens? Quase o primeiro.
3: E jogada que mostrou que o Palmeiras atua com três meias por dentro. Maurício, Eric Belé e Felipe Anderson. A partir dessas trocas de passe, a ideia de Abel Ferreira é abastecer o Luigi, que hoje é o fazedor de gols do Palmeiras.
0: Placar de 0-0, Palmeiras desce para o campo de ataque pela ponta esquerda, viu o campo acabar. Desceu em velocidade no ataque do Verdão, linha de fundo, tiro de meta para o Jacuipense. E só isso, Biniossi?
1: Só isso, o Luigi não conseguiu dar sequência na jogada e pode reparar que no último lance o Felipe Anderson aparece como um ponta direita e pela esquerda com mais liberdade ali o Eric Pelé, o Maurício também flutuando bastante pelo meio. O time que se movimenta bastante e o Luigi como referência única do ataque ao Viverde.
0: Vou para a live do youtube.com/RádioBandeirantesOficial. Aqui conosco Vivaldo Junqueira, César Tadeu, José Melo, Douglas, Gugu. Quem mais, Toninho? Dizendo aqui, dá-lhe Verdão, Toninho Lobo, valeu. Gilson Francisco, muita gente ligada no microfone da Bandeirantes. 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Quase 10 minutos jogados deste primeiro tempo. Placar de 0 a 0, Jacuipense tenta ficar no campo de defesa e observa o Palmeiras, que já está classificado com 3 a 0 no placar agregado, mas empata em 0 a 0, jogando no Paraná, estádio do Café. Vendeu o mando de campo, Jacuipense botou a grana no bolso e o Palmeiras joga em Londrina. Placar de 0 a 0, Felipe Anderson centralizado, abre a jogada no campo de ataque pela ponta direita, pisa na bola, Eric Belé na queira da grande área, abandona a ponta, vem por dentro, ameaçou cruzar, volta a jogada, trabalha um pouco mais atrás, centralizado, vai Emiliano Martínez, por dentro para Felipe Anderson, tentou a finta por baixo de Unes, de perna esquerda, põe para fora em lateral. 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Copa do Brasil, quinta fase, passou, tá nas oitavas de final, lá no estádio do Café em Londrina. Relógio marca, 10 jogados do primeiro tempo. Jacuipense 0, Palmeiras também 0. Na Bandeirantes, o QG de Esportes é seu, fala Guilherme Acrela.
2: Martelli, no José Maria de Campos Maia, segue Mirassol 1, Bragantino também 1 pela Copa do Brasil, assim como o Ceará, que vai batendo o Atlético Mineiro por 1-0. Remy Bahia segue 0-0.
0: 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Está jogando o Palmeiras para o campo de ataque, Mineiro Martínez centralizado. Trabalha para o campo de ataque pela meia direita para Gustavo Gomes. Gomes gira da meia direita para a meia esquerda, trabalha lá no campo de defesa centralizado de novo. Benedetti abre a jogada pela meia direita para Gustavo Gomes, sobe a marcação do Jacuipense. Ele encontra pela ponta direita Kelvin. Kelvin solta o passe lateralmente, pega mal na bola. Ele manda para fora, arremesso lateral para o Jacuipense bater no campo de defesa pela meia esquerda. 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Está nas oitavas de final o Santos na Copa do Brasil. E o São Paulo perdeu, hein? O São Paulo perdeu para o Juventude 3 a 1. Mesmo com Ferreirinha, 30 segundos em campo, expulso, e a situação do Roger Machado. Paulo do Vale está por aqui, hein? Para monitorar se fica ou não Roger Machado depois da eliminação na Copa do Brasil. Trabalha no campo de defesa pela meia-direita, está jogando Jacuipense. 0 a 0 o placar do jogo. O Palmeiras sobe em sua marcação. Luiz fecha pela meia-esquerda, vai ser jogando Jacuipense com Vicente. Lateral no campo de defesa pela meia-direita. É visível, é nítido como o Palmeiras, mesmo com seus reservas, é muito superior ao Jacuipense, que sai jogando pela meia-direita com o Thiaguinho Martins. Martins perde a bola, mas consegue o giro pela meia-esquerda, tenta descer Juan. Juan está pressionado pela marcação, corre atrás dele. Vai junto com ele a marcação de Eric Belé. Juan pela meia-esquerda não consegue, o domínio Gabriel perdeu, corta a marcação do Palmeiras, que insiste no contragolpe pela meia-direita. Maurício dominou, soltou pela ponta direita para Luiz, passou pela meia-esquerda. Pelé pediu, vem bola por dentro, rasga o zagueiro, bota pela linha de fundo. Daniel no carrinho, primeiro escanteio, ponta direita para o Palmeiras, aí Minhoci.
1: E todas as bolas lançadas à frente encontram o ataque do Palmeiras, né, com muita facilidade para quebrar essa primeira linha de marcação da equipe do Jacuipense. Primeiro escanteio do jogo é do Verdão.
0: Palmeiras cobra escanteio, curtiu pela meia direita, Kelvin, gira o pé, quebra o pé, chapa pela ponta direita, põe a bola para Eric Belé, cruzou na segunda trave para Benedetti, no alto, toca de cabeça, corta a marcação do Jacuipense, mais volta, Felipe Anderson bateu pro gol de longe, para fora do gol! Passa direita na pancada do Felipe Anderson. Linha de fundo, tiro de meta pro Jacuipense aí, Minhoci.
1: E é mais um querendo brigar por um espaço, né? O Felipe Anderson não vem jogando tanto, não tem oportunidades. Por isso, quando a bola sobra, ele não pensa duas vezes. Acerta um chute muito forte, que até tinha direção, mas se pede linha de fundo. Tiro de meta para a equipe do Jacuipense. Segue 0-0 no estádio do Café.
3: Tá do seu agrado o novo estúdio, Léo Dins? Demais. Gostou? Demais, baita estrutura da Rádio Bandeirantes.
2: Achou que você ficou bonito na live?
3: Estou extremamente confortável aqui, não sei vocês, mas eu estou bem confortável aqui.
0: 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Tá bonito, vai no youtube.com/Rádio Bandeirantes Oficial, escapa para o campo de ataque, o Palmeiras Calvin pela meia-direita, trabalha pela ataque na meia-direita, olha quem aparece. Quando não tem opção, vem o zagueiro Gustavo Gomes. Ele gira pela meia-direita de primeira para Eric Belé. Belé volta, o jogo pelo círculo central. Jacuipense só observa no campo de defesa. Eric Belé por dentro, o círculo central. Benedetti para a meia-esquerda. Escapa da marcação, tenta o tapinha na bola, consegue a bola. Maurício pela meia-direita para o domínio de Gustavo Gomes.
4: Gomes, na linha de fundo para Kelvin. Kelvin pedalou, balançou linha lateral da grande área, voltou de novo para Belé. Belé por dentro, se apresenta Maurício, entrada da grande área. Maurício fatiou, segunda trave, chegou o Jefté, tocou de cabeça contra a própria meta. Foi inteligente, o Vicente testou nas mãos do goleiro. Tranquilo para fazer a defesa, o Marcelo aí, Milhosi.
1: E segue o ataque contra a defesa. O Palmeiras não deixa de levar a bola na área e o Jacuipense vai resistindo como consegue. Dessa vez o Vicente, que é quem afasta a bola, acaba sentindo dentro da área, vai receber atendimento médico. E o Palmeiras, mais uma vez, perde a chance. Bola nas mãos do goleiro Marcelo, segue 0-0.
4: 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Da Dona Ferreira, Toninho, Mário Jordão, Laureano. Quem mais? Fábio Oliveira, youtube.com/Rádio Bandeirantes Oficial. Por enquanto, 0 para o Jacuipense, 0 também para o Palmeiras. Esse começo de jogo, Neodens, domínio do Verdão.
3: 15 minutos de amplo domínio do Palmeiras, como você disse, Martelli. A meta defendida por Marcelo Lomba ainda não foi ameaçada. Maurício, Eric Belé e Felipe Anderson, os três meias do Palmeiras hoje, se entendem muito bem. Eles ainda têm a ajuda do Luigi, que é o homem mais avançado. O Palmeiras já criou uma série de chances. O placar já poderia ter sido alterado nesses primeiros 15 minutos. E no caso, seria um gol do Palmeiras.
4: Palmeiras está jogando pelo campo de defesa. Trabalha a jogada pela quarta zaga na meia esquerda. Benedetti gira pela meia direita. Mete a bola nos pés de Gustavo Gomes. Gomes volta a jogada. Amarelo marca texto. Lomba dentro da grande área. Pela meia esquerda para Benedetti. Benedetti pela canhota para Jefté. Jefté solta o passe lateralmente. Vá para o domínio Luigi. Luigi consegue fazer o giro frente à marcação para a meia esquerda. Ele desce para o contragolpe. Perde a bola. Bate a carteira dele na marcação. E começa o Jacuipense, que começava. Perde também o William. Volta a bola para a equipe do Palmeiras. 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Kelvin na linha de fundo, dentro da grande área para Maurício. Maurício cruzou, a zaga não tirou, da primeira na segunda, rasga por baixo firme. Thiaguinho Martins tira de qualquer jeito para a equipe do Jacuipense. Recomeça no campo de defesa, que domine, que amasse, hein? Que posse de bola, que superioridade do Palmeiras. Benedetti para a meia esquerda, bola, bola nos pés de Jefté. Jefté cruza a fronteira, desce para o Verdão. Jacuipense aguardando no seu campo de retaguarda. Trabalha a bola, Palmeiras no campo de ataque. Mirino Martínez ergue a cabeça, busca espaço, ele pisa na bola, gira. Frente à marcação com o Evangelista, Evangelista por dentro. Se apresenta mais uma vez Gustavo Gomes para o campo de ataque pela meia direita. Desce o Paraguai, ele cruza a fronteira. Bola, bola nos pés de Maurício, que recua. Gustavo Gomes trabalhando para o Palmeiras no campo de defesa. 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O cruzamento do Kelvin passou na entrada da grande área. Evangelista não consegue o domínio. A bola saiu em linha de fundo. O árbitro vai dar, teve desvio. Escanteio pro Palmeiras na ponta esquerda. A bola pro Verdão aí, é isso?
1: Exato, e já é o segundo escanteio a favor do Palmeiras no jogo. Martelli de novo, Luigi brigando. E mais uma vez uma jogada que surge pro lado direito, né? Na insistência do Palmeiras por ali, consegue o segundo tiro de canto, que vai ser colocado dentro da área em instantes pelo Verdão.
4: Escanteio para a equipe do Palmeiras bater pela meia esquerda. 17 minutos jogados, 17:30 jogados desse primeiro tempo de bola rolando. Felipe Anderson ergue o braço esquerdo para fazer o levantamento. Vai Felipe Anderson, partiu, bateu na primeira trave. Rasteirinho corta a marcação do Jacuipense de qualquer jeito. Tira a zaga do Jacuipense e põe para fora em arremesso manual. Lateral para o Palmeiras bater no campo de ataque pela meia esquerda. Componentes de suspensão, transmissão e direção na carta. Na carta, qualidade em qualquer caminho. Pode contar. Obrigado ao Ricardo Caetano, que está aqui conosco. Curtindo também Mariceu, Wagner Lima, quem mais? Antônio, Toninho, Maria Gabriela. youtube.com/Rádio Bandeirantes Oficial. Tá bonito de se ver o novo estúdio da Bandeirantes, estreando em suas jornadas esportivas. Desce para o campo de ataque, o Palmeiras centralizado. Tira o jogo, Emiliano Martínez pela meia esquerda. Felipe Anderson vai armando a jogada para o Verdão. Ele vem pelo corredor central da intermediária, arriscou bater o gol, tem desvio. Ela quica na entrada da grande área, vai nas mãos do goleiro tranquilo, Marcelo, capitão.
1: E aí tentou uma jogada esquisita o Felipe Anderson lá de trás do meio de campo, né? Muito próximo do meio de campo. Chute que desvia, quase encobre o goleirão Marcelo. Em dois tempos faz a defesa, vai se segurando a equipe do Jacuipense.
4: Palmeiras está jogando no campo de defesa. É um treino para o Palmeiras de luxo, hein? Trabalha o Verdão no campo de defesa. Benedetti de primeira para Jefté. Jefté pelo circo central do gramado. Emiliano Martínez abre a jogada pela meia direita. O Palmeiras superior no jogo. 3-0 no agregado. 0-0 por enquanto em Londrina. Mete um bolão pela ponta direita. Kelvin na linha de fundo. Tentou escapar. Tem desvio. Pegou por último no Juan. Linha de fundo. Terceiro escanteio para o Palmeiras na ponta direita. Aí Milhosi.
1: É isso. Segue o Verdão no campo de ataque. Mais uma vez pelo lado direito. Kelvin insistiu por ali. E agora, cara, o Rodrigo Ribeiro, técnico da equipe do Jacuipense, olha para o banco, tem uma preocupação grande e não sabe o que fazer. O time dele não passa no meio de campo. Terceiro escanteio para o Palmeiras, Maurício vem cobrar.
4: Maurício para a cobrança de escanteio, canhoto pela ponta direita, autorizado, levantou fechado na segunda trave, passou por todo mundo. O Marcelo, goleiro, acertou dois do Jacuipense, deu sorte, tiro de meta e só isso, Milhoce.
1: Já jogou o boliche, Pedro Martelli. Sim. Os zagueiros pareciam pinos. E o goleirão Marcelo, uma bola de boliche que derrubou os próprios companheiros. Lance esquisito para a sorte do Jacuipense. A bola passou sem perigo, apenas tiro de meta.
4: Jogo complicado para o Palmeiras, está difícil, está lá atrás, está sofrendo, está na pressão e não tem posse de bola o Verdão, Léo James.
3: Não, o jogo é bem tranquilo para o Palmeiras até aqui. E domina, fica no campo de ataque. Circula a bola de um lado para o outro, utiliza muito bem os seus três meias, o Belé, o Maurício e o Felipe Anderson. E já que esse é o cenário da partida, o Kelvin pode partir para o ataque pelo lado direito, o Jefté está bem avançado também no campo, lateral esquerdo. Abel Ferreira solta praticamente o time todo. Fica mais atrás o Gustavo Gomes, o Benedetti e o Emiliano, que fica no meio dos dois zagueiros. Todo mundo buscando o gol do Palmeiras, que domina totalmente a posse da bola. Não a entrega ao Jacuipense, que só tenta se defender no próprio campo. O Palmeiras tem que ter um pouquinho de paciência para circular a bola de um lado para o outro e assim encontrar o seu gol, que é questão de tempo.
4: 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Copa do Brasil, quinta fase, passou, está nas oitavas de final em Londrina, Estádio do Café, relógio marca 20 minutos jogados do primeiro tempo. Jacuipense 0, Palmeiras também 0, plantão esportivo da Bandeirantes no QG. Tem gol aí ou não tem, Guilherme Agrela?
2: Tem e tem mais um do Ceará no Castelão. Gol, dá pra considerar contra do goleiro Everson. Depois do chute do Gustavo, Renan Lodi tentou tirar em cima da linha, ela voltou nas costas do goleirão do Atlético Mineiro. Agora Ceará 2, Galo 0. Jogo de ida foi 2-1 pro Galo, portanto neste momento o Vozão, Ceará, está nas oitavas da Copa do Brasil.
4: Essa noite de quarta-feira, estreando em jornadas esportivas para você, o novo estúdio da Bandeirantes. Placar de 0-0 por enquanto. E Galen já perdendo e está com um jogador a menos, o Atlético Mineiro. Vem para o campo de ataque o Palmeiras pela ponta direita, tentou escapar, perdeu a bola. Com falta, Eric Belé. No círculo central do gramado, puxado para o campo de defesa centralizada. A bola é para o Palmeiras, Milhoze.
1: E aí não consegue dar andamento na sua primeira jogada, a equipe do Jacuipense, e houve também esse lance anterior na falta em cima do Eric Pelé, que é um jogador, Martelli, muito versátil na base do Palmeiras, 19 anos, tendo oportunidade de hoje como titular pela primeira vez em 2026, às vezes como meia, às vezes como centroavante. Olho no garoto da base do Verdão.
4: 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Pedalou, balançou, ameaçou, levar para a linha de fundo, fez o break frente à marcação, voltou Felipe Anderson, pintou o primeiro, passou do segundo, invadiu a grande área, limpou o terceiro, cruzou, vai pintar o gol, Maurício!

0: na bola, ele erga a cabeça, cruza rasteira, entrada na pequena área. Tava lá, Maurício. O Paraguai, Maurício de perna esquerda no contrapé do goleiro Marcelo, que cai pro lado esquerdo. A bola morre no canto esquerdo do goleiro. Na marca dos 23 minutos, jogados no primeiro tempo. Parece Alviverde pulsar, estremecer e vibrar. Santo segundo verdão. Maurício lá em Londrina, perdão à frente. Gol de Maurício, mas com muito trabalho de Felipe Anderson. Agora, lá em Londrina, Maurício, Jacuipense 0, Palmeiras 1, Bruno Migliosi.
1: E era questão de tempo, Pedro Martelli, porque o ataque do Palmeiras era massacrante em Londrina. E nos pés de Felipe Anderson, brincam que às vezes entra cochilando, hoje está mais do que acordado. Fez fila dentro da área, que encontra o Maurício, que estava bem posicionado para marcar e dar o recado. Quero ir à Copa do Mundo. Maurício com a perna esquerda. Abre o placar pro Verdão, Martelli.
0: E vem Verdão de novo pela ponta direita. Maurício cruzou a entrada da grande área, avançou pela meia esquerda. Sobrou Felipe Anderson, bateu no gol.

0: Anderson para Maurício agora. Maurício virando para Felipe Anderson. Lá em Londrina, nesse momento, o Palmeiras amplia. Felipe Anderson com uma assistência. Já Fluminense 0. Palmeiras 2, Bruno Mignossi.
1: E abriu a porteira em Londrina. Muito rápido o ataque do Palmeiras. De novo, na próxima chance criada por Felipe Anderson. E se abriu a porteira, abriu também o caminho para que o camisa 7 mostrasse o seu serviço ao técnico Abel Ferreira. Num bom chute de fora da área, ele marca o seu segundo gol na temporada. O Palmeiras avassalador em Londrina, estádio do Café. 2 a 0, Martelli.
0: Léo James, bom descanso a você, Léo James, boa noite.
2: O Palmeiras cria uma chance atrás da outra e os dois gols têm a cara do time de hoje. Os três meias se destacando, Eric Belé, Maurício e Felipe Anderson. Chama a atenção o espaço que eles encontram nas costas dos volantes do adversário. Destaque para esses três jogadores que estão, me parece, pelo menos, numa noite inspirada. É uma grande oportunidade também para o Luigi acabar com essa seca de gols que ele vem passando. É o homem mais avançado, o atacante, o centroavante do Palmeiras na noite de hoje. Me parece que teremos uma goleada por aqui hoje, Pedro Martelli.
0: Que isso, hein? youtube.com/radiobandeirantesoficial, as reações aqui, 23 minutos faz o gol Maurício, 24 minutos faz o Felipe Anderson. É oportunidade, né? Caras não jogam, são reservas para mostrar Abel Ferreira que tem fome o gajo. A informação para o Plantão Esportivo.
3: Dois gols importantes, Martelli. O primeiro do Mirassol. Edson Carioca amplia diante do Bragantino. Agora Mirassol 2, Bragantino 1. O jogo de ida foi 1-1, portanto, neste momento, o Mirassol nas oitavas da Copa do Brasil. Já no Mangueirão, o Remo toma o primeiro do Bahia. Eric faz para o Tricolor de Aço. O jogo de ida foi 3-1 para o Remo, portanto, precisa de mais um gol para levar para os pênaltis no Pará, Martelli.
0: Plantel Esportivo da Bandeirantes com Guilherme Agrela, placar de 2-0 para o Palmeiras. O Palmeiras vence o jogo fora de casa, 2-0 para cima do Jacuipense. No placar agregado foi 3-0 no primeiro jogo, agora 2-0. O que o Jacuipense tem que fazer para encaminhar a classificação para as oitavas de final, Léo James?
2: Ah, acho que agora só no ano que vem, né? No ano que vem, acho que só, Pedro
0: Martelli. Mas não dá ainda, Léo James?
2: Não, sinceramente, já é. Já é.
0: Placar de 2-0. Curtindo na Bandeirantes. É dia de goleada, hein, Verdão? É noite de goleada. É noite de, ó, curtir o novo estúdio da Bandeirantes e curtir a máquina alviverde. 27 jogados neste primeiro tempo. Já já vou pra live, youtube.com/radiobandeirantesoficial. Um show do Verdão no comecinho de jogo. É, começa lá atrás. Está jogando Marcelo, goleiro dentro da grande área. Coitado de ser Marcelo. Marcelo gira pela meia esquerda. Recomeça para Junis. 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Não conta com 112 com Rano, Rano pela meia direita, tá pressionado pela marcação, recua para Jones, Jones pela quarta zaga, para meia esquerda, para Daniel, tenta descer para o campo de ataque, o Jacuipense perde o jogo por 2-0, ele mete a bola para canhota, para Juan, Juan pinta a marcação, mandou na ponta, vem por dentro, volta no círculo central do gramado para Gabriel, Gabriel gira pela meia direita, tenta descer para o campo de ataque mais uma vez, Ailon com liberdade, ele cruza a fronteira, tentou lançar a linha de fundo, forte demais, ninguém chega à linha de fundo, o campo acabou, tiro de meta, lomba na bola.
1: E vai tocar na bola pela primeira vez, né? O Lomba ainda não cobrou um tiro de meta, não teve nenhuma ação na partida, porque foi praticamente um tempo inteiro de Palmeiras na linha de frente, abrindo 2-0 agora. No lance de linha de fundo, não consegue dar sequência o Jacuipense, e o Verdão sai jogando tranquilo, tranquilo no campo de defesa.
0: Mais cedo, o Rogério Assis trouxe a você a vitória do Santos para cima do Curitiba, jogando fora de casa, 2-0, torcedor do Peixe está feliz. Está nas oitavas de final, Santos 2 para o Santos, 0 para o Curitiba, jogando no Couto Pereira. Atenção, hein? Paulo do Vale, setorista do São Paulo, apostos aqui na Bandeirantes. Afinal de contas, o Juventude venceu São Paulo. Ferreirinha foi expulso em 30 segundos, depois de entrar em campo no lugar do Luciano, e perdeu São Paulo por 3-1. O São Paulo está fora da Copa do Brasil após perder por 3-1 para o Juventude. Roger Machado ainda no cargo, mas Paulo do Vale está conosco. O que está acontecendo no Castelão? 32 minutos, o Ceará vencendo o Atlético Mineiro por 2-0. Galo que já tem um jogador a menos. Que vexame, hein? Pintou amarelo. Cartão no nosso jogo, Bruno Mignossi.
1: Atenção, hein? O Daniel, meia dúzia do Jacuipense, é o primeiro amarelado por falta.
0: Vem Palmeiras pro campo de ataque na meia esquerda. Felipe Anderson dentro da grande área. Tentou fazer o giro, Luigi. Tá com sono, o Luigi perde a bola. Corta a marcação do Jacuipense, rasga pro campo de ataque, mas vai Benedetti na cobertura pela meia esquerda. Benedetti cochilou, cometeu a falta, Benedetti. É que o Bandeira não deu, mas o Benedetti, ô Benedetti, lateral batido para a equipe do Palmeiras. Rapaz, youtube.com/radiobandeirantesoficial, tô vendo mensagens, já já vou para a live. 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Levando a você a Copa do Brasil por enquanto. O Palmeiras no agregado 5-0, o Palmeiras 2-0 jogando fora de casa. Já vence o Verdão, gols de Maurício e gol. Gol também de Felipe Anderson. 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Copa do Brasil, quinta fase, passou, está nas oitavas de final. Lá no estádio do Café em Londrina, relógio marca 30 minutos jogados do primeiro tempo. Jacuipense 0, Palmeiras 2, QG de Esportes da Bandeirantes fala... Guilherme Agrela.
3: Martelli, mais cedo, o Juventus bateu a Ferroviária por 2-1 fora de casa em Araraquara na final do Campeonato Paulista Série A2 e conquistou o terceiro título de sua história da competição.
0: 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Placar de 2-0 pro Palmeiras, 30 minutos jogados do primeiro tempo. Léo, pode tirar o Gustavo Gomes, que é titular, já poupa ele. Entendeu? Traz alguém aí, escolhe você, Léo, que manja tudo de tática, traz o Emiliano Martínez, põe a garotada, tira o Gustavo Gomes, ô Léo James.
2: E era justamente isso que eu ia sugerir. O Gustavo Gomes é conhecido internamente lá no Palmeiras como o Robocop, né? O cara que tá sempre disponível, sempre saudável, mas não tem necessidade dele ficar em campo. De repente o Abel pode recuar o Emiliano Martínez e dar minutos ao Luiz Pacheco.
0: Vem Palmeiras pro campo de ataque, pela meia esquerda, lançamento nas costas da zaga, Pacheco, moleque da base, não é isso? Moleque da base que vem entrando com o Abel Ferreira.
2: Ou o Larson, que foi um garoto que foi muito bem no Campeonato Paulista, contra a Portuguesa na primeira rodada, para mim foi o melhor em campo. Perdeu minutos ao longo agora do Campeonato Brasileiro da Libertadores.
0: 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O resto, não é o resto, mas o resto, aguarde, que também terá novidades. youtube.com/radiobandeirantesoficial, Antônio Prevedel conosco, valeu, Renata Lenilda, Marco Batista. Para quem tiver um tempinho, youtube.com/radiobandeirantesoficial. Tá bonito de se ver o novo estúdio da Bandeirantes. César Góes, corintiano, tá secando Palmeiras. Sinto muito. E já tá 2-0, viu, César? Amanhã tem Barra e Timão, Corinthians e Barra, com transmissão da Bandeirantes. Placar de 2-0 pro Palmeiras. Daqui a pouco na Bandeirantes, em um intervalo inteligente, Ricardo Capriotti assume para todos os cantos do Brasil e do mundo a Bandeirantes. Lançamento para campo de ataque na ponta direita, vem Palmeiras. Kelvin escapou da marcação, foi para fora. Novo escanteio para o Palmeiras bater na ponta direita aí, Bruno Migliozzi.
1: E não cansa, né? O Palmeiras já com 2-0 no placar, 5 no agregado, mas não para de atacar. Realmente está aproveitando ali, principalmente o Maurício, jogador que quer mostrar serviço não só para o Abel, mas também para o Gustavo Alfaro, técnico da seleção paraguaia, que já foi para a rede uma vez. Escanteio nos pés dele, pelo lado direito, o Verdão insiste no campo de ataque.
0: Escanteio para o Palmeiras bater, toma distância Maurício para fazer o levantamento, 2 para o Palmeiras, 0 para o Jacuipense, 33 minutos jogados desta primeira etapa de bola rolando na bandeirante esquerda, o torcedor do Verdão, vem mais, hein? Com a mão direita erguida Maurício, perna esquerda levantou, a meia altura na primeira trave, desvio, corta a marcação da zaga do Jacuipense, volta na entrada do círculo central ali à frente, trabalha a bola Jefté pela meia esquerda, insiste a equipe do Palmeiras, ameaça fazer o cruzamento, Felipe Anderson recua. Trabalha o Palmeiras no campo de defesa, está jogando o Verdão, vencendo o jogo pelo placar de 2-0. 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Está jogando no campo de defesa para a meia esquerda, Jefté. Trabalha para a equipe do Verdão, que recua no círculo central para Benedetti. Benedetti gira o jogo pela meia direita para Kelvin. Kelvin tenta descer para o campo de ataque, sobe a marcação do Jacuipense. Kelvin tenta descer, pedala, balança, penteia a bola, recua para o último homem, que é Benedetti. Benedetti gira o jogo pela meia esquerda, tenta descer mais uma vez para o domínio de menino Martínez por dentro. Felipe Anderson tá bem, e protegeu bem, e sofreu a falta, e pediu amarelo, Migliozzi.
1: Mas não teve seu pedido atendido, pelo menos até aqui, pela equipe de arbitragem, o Felipe Anderson, que... O pessoal se chama de Sleep Anderson, né? Adormecido. Hoje ele tá bem desperto,
0: acordado. Não, Sleep Anderson é sacanagem, mas muitas vezes estava sleeping.
2: Contra o Corinthians, por exemplo, o Felipe Anderson entrou muito mal. Quem perde a bola para aquele contra-ataque que o Yuri Alberto quase marca o gol em Itaquera foi justamente o Felipe Anderson.
0: Vem Palmeiras para o campo de ataque na meia esquerda, 35 minutos jogados na Bandeirantes, ainda o primeiro tempo de bola rolando. Foi 3-0 no Allianz Parque, agora está 2-0 no estádio do Café Londrina. No agregado 5-0. Essa pergunta é para o segundo tempo, mas já que está tão bem o Palmeiras, quem é que está no banco de Abel Ferreira que pode pintar daqui a 10 minutinhos quando vier o intervalo, Bruno Mirosa?
1: Ah, eu acho que o Rodrigo Ribeiro, técnico do Jacuipense, não vai gostar de ouvir. John Arias está no banco, Flaco Lopes, Ramon Sosa, Marlon Freitas, também tem o Riquelme, né, outros garotos à disposição, Giai, Larson, Luiz Pacheco. Não estão por aqui, Andreas Pereira, o Alan e também o Bruno Fux preservados. Além do Paulinho, né, que vai descansar depois de 3 jogos consecutivos ganhando alguns minutos.
0: 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Tem coisas que só acontecem na Série B. Palmeiras com a posse de bola no campeonato. Levou a bola na linha lateral da grande área. Na ponta direita, Maurício para Eric Belé. Belé pedalou, balançou dentro da grande área. Deu jogo para Anderson. Anderson para Belé, vai pintar o golaço! Eric Belé!

0: Anderson, o acordado Anderson, o agitado Anderson, o fire Anderson, ele solta a bola nas costas da zaga, Pelé tocou e foi, Pelé tocou e foi, ele recebeu na entrada da pequena área, perto da esquerda da bola, sai Marcelo, tá no meio, tem perna direita, na meta, ele acertou, aquele abraço para o gol, na marca dos 36 minutos, jogados do primeiro tempo, Eric Pelé, a chance bateu na porta, e você recebeu a chance em casa, Eric Pelé, marca o terceiro gol do Verdão. Show de Felipe Anderson, um show de Eric Pelé, agora lá em Londrina, para estrear o número de gols da sua carreira profissional, Pelé, para fazer o primeiro de sua história, Jacuipense 0, Pelé faz Palmeiras 3, Bruno Migliozzi.
1: E esse é o tipo de garoto que precisa dessas chances, precisa desse espaço, e Abel Ferreira soube disso, escalou o Pelé para fazer um golaço, tabelinha rápida na entrada da área e muita categoria para deslocar o goleiro, só um tapinha no canto, Eric Pelé, 19 anos, anote este nome. Bom jogador da base do Verdão, que dá suas caras para a torcida com seu primeiro gol nesta Copa do Brasil. Martelli.
0: Léo James, Palmeiras 3, Jacuipense 0.
2: 3 gols do Palmeiras, um de cada meia. Acho que isso representa muito bem a atuação do time alviverde até aqui, que cria uma chance atrás da outra. Mas eu diria que Felipe Anderson é o craque do jogo até aqui. Quem diria, hein?
0: Placar de 3-0, Palmeiras está vencendo o jogo, você ligado, curtindo no microfone da Bandeirantes. Ô, Verdão, que show nessa noite de quarta-feira na Bandeirantes. Um show do Palmeiras. 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Plantão esportivo da Bandeirantes tem informação, chamou a grela.
3: Diretamente do Mangueirão, porque o Remo empata com o Bahia. Patrick e Santos, ex-internacional, faz 1-1, agora no agregado 4-2 para o Clube do Remo.
0: Primeiro jogo 3-1 na casa do Bahia. Nesse momento, Léo James, tá aqui, ó. Tem um telefone tocando do Dorival e um do Rogério Senão, que ele tá em campo, né? Ou não, o que você vê da situação do São Paulo, que caiu na Copa do Brasil 3-1 e o PDV monitora a situação de Roger Machado.
2: É, o Rogério ainda é o técnico do Bahia. Agora, os resultados são muito ruins nessa temporada. O Bahia não chegou à fase de grupos da Libertadores. E deve ser, pelo que a gente vê até aqui, eliminado da Copa do Brasil de maneira precoce. Resta o Campeonato Brasileiro apenas ao Bahia. Se Rogério Ceni não estivesse no Grupo City, talvez ele já não estivesse mais empregado também. No caso do São Paulo, o Harry Massis teve um áudio vazado nos últimos dias em que ele disse que não tem como pagar a multa rescisória de Roger Machado. Tudo isso vai mudar num intervalo menor de uma semana? Difícil, hein? Mas
0: verdade,
2: eu não duvido de nada no futebol brasileiro, né?
0: Às vezes é aquele áudio para acalmar a pressão, mas não consegue segurar, né? Disse ele que tá pagando multa até hoje do Dorival, inclusive.
2: Do Zubeldia, do Crespo, da primeira passagem. Complicado mandar o Roger embora, até porque, como ele mesmo diz no áudio, a comissão do Dorival Júnior está mais cara.
0: Placar de 3-0 para o Palmeiras, Jacuipense 0, Palmeiras 3, lá em Londrina, lá no Estádio do Café. Um show do Palmeiras na Copa do Brasil. 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Copa do Brasil, quinta fase, Palmeiras indo às oitavas de final com a vitória. Lá no Estádio do Café, Londrina, relógio marca 40 jogados do primeiro tempo. Jacuipense 0, Palmeiras 3, no agregado 6-0. Plantão esportivo da Bandeirantes, pode falar, Guilherme Agrela.
3: Martelli, o Mirassol segue vencendo o Bragantino por 2-1. Gols de Tiquinho Soares e Edson Carioca e vai se classificando às oitavas de final da Copa do Brasil. Hoje, mais cedo, o Campeonato Europeu, o francês, o Paris Saint-Germain venceu o Lan por 2-0 fora de casa. Conquistou o 14º título do Campeonato Francês de sua história.
0: 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No futebol da Bandeirantes, o Palmeiras ia sair jogando no campo de defesa na meia-direita. Luíde, hoje é o dia, Luíde, hein? Fazer gol, bater no ombro ali, né, Miriós? Fala, Luíde. Se recupera, faz os gols, que as críticas existem.
1: Ah, se não for hoje, vai ficar difícil pro Luíde, né? Porque tá tendo muitas chances. Já teve, aliás, e colocou uma bola na trave. O Luíde, quando quando joga em casa, o Martério, a torcida até começa apoiando, até começa incentivando ali o garoto da base, mas com o passar do tempo, os lances perdidos, ele já começa, nos últimos jogos, a irritar um pouco o palmeirense. Tá na bronca aí o torcedor com o Luigi, hoje é uma chance pra ele balançar a rede e tirar essa zica de cima do seu nome.
0: 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O Palmeiras na meia direita, ele rola, bola para Belé. Belé tenta o lançamento à frente, devolveu para Kelvin. Kelvin na linha lateral da grande área, pela meia direita, ele joga de cabeça erguida. 3 para o Verdão, 0 para o Jacuipense. Um show do Alviverde imponente lá no Paraná. Sai para o campo de ataque, Jefté pela meia esquerda. Recebe a bola de Emiliano Martínez. Martínez pela meia esquerda para Jefté. Jefté para Felipe Anderson. Um gol e duas assistências. Quina da grande área, meia esquerda, cruzou o rasteiro mal. Por baixo, tira a marcação. Daniel corta de qualquer jeito. 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Desce para o campo de ataque, o Palmeiras pela ponta direita, escapa da marcação, Maurício. Maurício volta, jogada para Belé. Belé clareou, não cruzou, não limpou, não chutou, mas mandou pela linha de fundo. Passo à direita do goleiro Marcelo, tiro de meta para o Jacuipense, Biriosi.
1: E aí um pouco de excesso de confiança do Eric Belé, que claro, está com moral, foi para a rede, está feliz de estar em campo, mas dessa vez exagerou no cruzamento, manda a bola pela linha de fundo. E o Abel está revendo lances ali, ó. Uma espécie de tablet no banco de reservas ali com seus auxiliares, observando os lances da partida ou algum outro lance, né? Não sei, o Abel é um cara excêntrico.
0: Trazer tablet da Copa, o senhor ou não?
1: Ah, você quer que eu traga pra você?
0: Na faixa, né?
1: Vou trazer.
0: 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Escanteio para o Jacuipense bater pela ponta direita na primeira descida do Jacuipense. A bola tocou por último na marcação do Palmeiras. Qual foi a primeira vez que eu vi, agora, né, Jacuipense na linha de fundo, 43 minutos, Milhoz.
1: É, já chegou chutando a bola lá de muito longe e foi de tiro de meta. Agora o primeiro escanteio do jogo a favor do Jacuipense. Saindo um gol aqui, Martelli, só faltam 6.
0: Thiaguinho Martins na bola, escanteio para a equipe do Jacuipense, bater pela ponta direita, autorizado. Levantou na primeira trave, soberano no alto, toca de cabeça, corta Benedetti. Volta a jogada pela meia direita, nova tentativa de cruzamento. Explode na marcação, recua no círculo central do gramado, vai ter que recuar no goleiro. Quer ver? É, tenho medo, né? Recua, porque Maurício estava na cobertura, recua de Ulisses, recomeça lá atrás. Na entrada da grande área com Marcelo. 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
4: Amplo domínio do Palmeiras. Palmeiras se instalou no campo de ataque e de lá não saiu mais. O Jacuipense não oferece resistência. Destaque para os 3 meias que fizeram uma grande primeira etapa. Falo sobre Eric Belé, Maurício e Felipe Anderson, para mim, o craque do jogo até aqui. Poderia ter criado algo a mais o Luigi, que precisa de um golzinho hoje para emplacar na sequência da temporada, até porque o Abel, nos últimos jogos, adaptou o Sousa, que era um ponto esquerda, para jogar numa dupla de ataque com o Flaco. O Sousa tem ido muito bem. Isso tirou bastante o espaço do Luigi dentro do elenco do Palmeiras, Martelli.
1: Mais um.
0: Vamos até 46, vai terminar o primeiro tempo na Bandeirantes. Já já vem Ricardo Capriotti do Intervalo Inteligente no novo estúdio, que agora também comporta as transmissões esportivas do futebol da Bandeirantes. 3 para o Palmeiras, 0 para o Jacuipense, no agregado 6-0. 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Vai terminar o primeiro tempo, 3 para o Palmeiras, 0 para o Jacuipense. 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Desce para o campo de ataque mais uma vez a equipe do Jacuipense, mas não se acerta. Recomeça Gustavo Gomes no campo de defesa. 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Ela vai quebrar para o campo de ataque. Não dá tempo. Ergue o braço, Jonathan Pinheiro. Termina o primeiro tempo. O Palmeiras correndo sérios riscos de não avançar para as oitavas de final, porque no agregado está 6-0. Portanto, Ricardo Capriotti, que está mais bonito sob as luzes do novo estúdio da Bandeirantes. Tem jogo pela frente, faltam 7 para o Jacuipense. Boa noite a você, Ricardo Capriotti.
5: Fala, Martelli, boa noite a você e a todos que estão conosco neste belíssimo novo estúdio multimídia da Bandeirantes. importantes, estamos juntos e vamos juntos. Nesse momento marcante, histórico, estamos transmitindo nossa primeira partida desse espaço espetacular. Você que está nos acompanhando aí pelas ondas do rádio, vem dar uma espiadinha aí no youtube.com/radiobandeirantesoficial e também você nos acompanha por todos os meios, por todos os canais, pelas frequências todas da Bandeirantes. E o Palmeiras que vai se classificando sem sustos, vai avançando às oitavas de final da Copa do Brasil sem nenhum problema, sem nenhum grande susto. E eu quero te ouvir, Bruno Migliozzi. Vamos lá, os jogadores deixando o campo de jogo. Fala aí, Migliozzi.
6: Fala, Capri. Boa noite pra você e pro amigo ligado aqui no Intervalo Inteligente da Rádio Bandeirantes. Nessa noite histórica, estreia do novo estúdio da RB nas jornadas esportivas. Capri, saída de campo de muita tietagem, dá pra dizer, viu? O pessoal tá em cima do Abel, dos principais jogadores do Palmeiras. Jogadores do Jacuipense mesmo ali conversando sabem que a situação é muito delicada. 3-0 lá, 3-0 cá, apenas a primeira etapa e que o jogo deve seguir nessa tocada. Por isso vão conversar com o Abel, muitos deles num clima amistoso, dá pra dizer, de uma equipe que não atacou em nenhum instante e sabe que suas cartas já foram jogadas para fora do baralho. Só para destacar, Capri, que o Palmeiras tem no banco de reservas muitos jogadores que são ditos titulares do Verdão e poucos garotos da base. Por exemplo, Flaco Lopes, João Arias, Sousa podem ganhar alguns minutos na sequência da partida que está praticamente, né, mais do que decidida a favor do Verdão com vaga nas oitavas de final.
5: É hora de opinião. Vamos ouvir Léo Gens, que vai explicar para a gente em detalhes como foi esse primeiro tempo. Léo, já era meio que carta marcada, tanto que o Abel Ferreira mandou um timaço reserva aí pro Estádio do Café, e o Palmeiras não tá sofrendo nesse primeiro tempo, né, Léo? Boa noite.
7: Fala, Capri, tudo bem? Uma boa noite para você e para todo mundo ligado na Rádio Bandeirantes. Foi um primeiro tempo bem tranquilo para o Palmeiras. Talvez esse seja o duelo mais desigual dessa fase da Copa do Brasil. O Palmeiras criou 7 chances, finalizou 7 vezes a meta do Jacuipense, teve mais de 70% de bola, ou seja, amplo domínio do time de Abel Ferreira, que teve a primeira grande chance com o Luigi, depois um chute de fora da área do Felipe Anderson, até que o Palmeiras chegasse ao primeiro gol no Maurício, com o Maurício numa bela jogada do Felipe Anderson, para mim o melhor em campo. O Felipe Anderson faria o segundo gol já logo na sequência, num contra-ataque conduzido pelo Palmeiras, e aos 37 o Eric Belé, terceiro gol do Palmeiras do jogo, num passe também do Felipe Anderson. Felipe Anderson, o melhor em campo neste primeiro tempo, Capri, de amplo domínio para o Palmeiras. Amplo domínio do Palmeiras, aliás. Para o segundo tempo, Abel Ferreira deve fazer algumas trocas. Não tem titulares em campo, exceção feita a Gustavo Gomes, e não faz mais sentido, justamente, que o Gustavo Gomes permaneça em campo para o segundo tempo. O que o Abel pode fazer? Colocar, de repente, o Luiz Pacheco, ou então o Larson, na vaga do Gustavo Gomes e recuar o Emiliano Martínez para jogar como zagueiro, a uma função que ele já desempenhou em outros momentos da temporada. É um segundo tempo, será também da mesma forma como foi o primeiro, Capri, bem tranquilo para o Palmeiras.
5: Um treinão de luxo, né, Léo? É um treino, dá para dizer que é um chamado treino de luxo, é batido esse termo, mas para o Palmeiras hoje está muito claro e uma chance do Abel observar jogadores que muitas vezes têm poucas oportunidades no Campeonato Brasileiro, Libertadores da América, podem aí mostrar para o Abel que eles podem entregar uma eventual necessidade que ele, o treinador tenha de usá-los aí na sequência da temporada, né?
7: Basicamente um ataque contra a defesa durante todo este primeiro tempo. Os jogadores escalados hoje pelo Abel, como você bem disse, têm tido poucos minutos ao longo da temporada. Acho que Eric Belé, Maurício e Felipe Anderson especialmente, esses três aproveitaram a chance dada pelo treinador palmeirense. O Luigi acho que pode um pouquinho mais, estamos falando de um centroavante, um jogo muito acessível, um jogo muito tranquilo, espera-se que o Luigi pelo menos faça um gol. O Luigi nesta temporada foi bem contra o Corinthians, quando ele entrou no segundo tempo em Itaquera, foi bem contra o Inter também no Beira-Rio, mas perdeu muito espaço a partir do momento em que o Sousa se consolidou como o parceiro do Flaco Lopes depois da lesão do Vitor Roque. Tirou bastante do espaço do Luigi, que hoje tem uma grande oportunidade para recuperar um pouco essa minutagem que ele já teve em outro momento da temporada, Capri.
5: São 22 horas e 24 minutos, já volta Léo Gens, daqui a pouquinho Pedro Martelli, Bruno Migliozzi retornam para todo o segundo tempo e logo após o intervalo eu vou acionar Guilherme Agrela, que vai contar tudo dessa noite de Copa do Brasil. Minha gente, você que está chegando agora conosco aí, ó, daqui a pouquinho o Paulo do Vale vai trazer mais detalhes sobre a eliminado. Foi eliminado pelo Juventude agora. pouquinho. A gente vai contar isso para vocês. O Santos está garantido, venceu o Coritiba lá no Couto Pereira. Todos esses detalhes a gente conta já já, logo depois da pausa rapidíssima, aqui no Intervalo Inteligente Bandeirantes. Vamos juntos aí, minha gente. É noite de Copa, Copa do Brasil. E venham aqui, venham dar aquela espiadinha no nosso estúdio multimídia, que tá lindo, tá bonito demais. Entra aí no youtube.com/RadioBandeirantesOficial. E eu lembro, sexta-feira tá chegando, hein? Estamos pouquinho mais de 24 horas para você mudar a sintonia da Bandeirantes. 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
1: Agregado. Palmeiras com dois pés, duas mãos e tudo que é mais possível

0: colocado Emiliano para jogar como zagueiro e dado minutos ao Luiz Pacheco ou então ao Lasso. Foi um pouco... não quis arriscar a Abel Ferreira. Eu acho que ele poderia com esse placar de hoje.
1: Placar de 3 a 0. Começa o segundo tempo para você ligado no microfone da Bandeirantes. Desce pela ponta direita o Verdão. Vem Kelvin para o cruzamento na segunda trave para ninguém. Tirou marcação, botou e emendou o Felipe Anderson de perna esquerda. Em cima da zaga do Jacuipense. Afasta a zaga do Jacuipense, mas volta pela meio direita. O primeiro toque na bola de primeiro Murilo pela meio direita para Kelvin. Kelvin lateralmente para Maurício. Maurício para Kelvin. Levou na linha de fundo. Cruzou na segunda trave. Daniel no alto tirou. Rasga de qualquer jeito, Gabriel. Afasta a marcação do Jacuipense. Volta na entrada da grande área. Evangelista gira o jogo. Recomeça no campo de ataque pela meio esquerda para a equipe do Verdão descer. Com Jefté, Jefté pela canhota. Jefté abandona a ponta. Vem por dentro. Trabalhou de primeira para Luiz, tentou fazer a parede, voltou para Lucas Evangelista, Evangelista por dentro, entrada da grande área, chegou para o domínio de Luiz, girou, bateu no gol do Sandro Marcelo, encaixa a bola, Marcelo tá com a bola em mãos, o goleiro do Jacuipense, Miriossi.
2: Vai seguir tentando Luiz, né, a todo custo, a bola chega dentro da área, não era a bola ideal para a finalização, mas quando consegue chutar, enche o peito do pé na bola e manda sem muita força nas mãos do goleiro Marcelo.
1: 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O Palmeiras está vencendo na estreia do novo estúdio em jornadas esportivas no microfone da Bandeirantes. 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Novo estúdio da Bandeirantes com 89 anos de sua existência e 59 anos também da Band. 3 a 0 pro Palmeiras, para cima do Jacuipense. Jacuipense com William na meia esquerda, na quina da grande área, momento raro no ataque. William levanta a meia altura, corta a marcação, Benedetti tira de qualquer jeito, sobe para tocar de cabeça Maurício, antes dele a zaga do Jacuipense tira, recomeça de longe o chute a gol, mal, hein? Mas mal, mal, mal, loucura. Tiro de meta pro Palmeiras e só isso, Miriossi.
2: É isso, não consegue dar sequência na jogada e, bom, a bola se perde em linha de fundo, destaque ali pro técnico Abel Ferreira, que evidentemente olha pro banco e tem mais algumas alterações. Garotos da base que podem pintar, Larson, Luiz Pacheco, Riquelme, podem ser possíveis nomes na sequência da segunda etapa do Verdão.
1: É, mexer ali com 10, né, Léo? O mexe com 10, já taca 3, deixa uma, porque já foi uma no intervalo. E para depois se precisar, viu, Léo Dens?
3: E valeria a pena colocar justamente esses jogadores citados pelo Miliose. O Larson, o Luiz Pacheco, o Riquelme Felipe. O Abel reclama tanto do calendário, do excesso de jogos. Para que colocar um Arias, um Sosa, um Flaco numa partida que já está totalmente resolvida? Guarda esses caras, deixa no banco de reservas e aí no fim de semana contra o Cruzeiro volta a utilizá-los.
1: 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Vai de novo! 5 minutos jogados deste segundo tempo de bola rolando. Palmeiras se jogando no campo de defesa na Bandeirantes. Já já vou para a live. youtube.com/radiobandeirantesoficial. 3 para o Palmeiras. 0 para o Jacuipense. Levantamento feito à frente da entrada da grande área. Era para Luigi. No alto, Daniel tira, toca de cabeça. Corta pela meia esquerda para Juan. Juan tenta descer para o contra-golpe e sofre a falta. William cai no gramado. Jogo parado. Falta marcada. Bola para a equipe do Jacuipense no campo de defesa, Miriossi.
2: E aí não consegue dar sequência também o time do Jacuipense na pressão do Palmeiras, que com sangue novo consegue de novo imprimir velocidade e apertar a saída de bola da equipe baiana. Que, bom, acho que valeu a pena, né, Martelli? Recebeu R$1 milhão para vender o mando aí para o estádio do Café em Londrina. E seria uma premiação até próxima do que o Jacuipense já recebeu nessa Copa do Brasil.
1: Você teria vendido o mando por R$1 milhão também, né, audiência? Até porque mandar o jogo lá... Eu lá longe, não sei se ia dar um...
2: Riachão do Jacuípe, cidade de 35 mil habitantes.
1: Bahia, né? É isso?
2: Isso, Bahia, a 190 quilômetros de Salvador.
1: Deixa eu ver a chegada do Palmeiras pela meia esquerda, lançamento para Luiz, caiu na grande área, pênalti! O Luiz foi lançado dentro da grande área pela meia esquerda, chegou por trás, fazendo rapa à frente ao Luiz. No transapé, Luiz cai dentro da grande área. O árbitro Jonathan Pinheiro aponta a marca da Cal. É pênalti para o Palmeiras aí, Miliossi.
2: Dentro da área, Luiz teria espaço para avançar para o lado esquerdo, mas teve um transapé com o camisa 62 da equipe do Jacuipense, o Daniel. Ele cai no chão, a arbitragem não tem nenhuma dúvida. Jonathan Pinheiro assinala pênalti para o Verdão no comecinho da segunda etapa. Vamos ver quem é que fica com a bola, hein? Maurício pede ela, Evangelista também. Algumas possibilidades de cobradores na equipe do Verdão. Pênalti ao viver.
1: Léo James, foi pênalti, Léo.
3: Pênalti claro, o Luiz é derrubado pelo Daniel. É, a arbitragem foi muito bem ao marcar a penalidade a favor do Palmeiras. Acho que quem deveria cobrar, pelo que se desenha a partida, seria o Luiz. Uma chance importante

0: centroavante do Palmeiras conseguir colocar a bola na rede com bola rolando, tá complicado. De repente, com a bola ali na marca da Cal, fica um pouco mais simples para esse jogador que há bastante tempo não marca com a camisa do Palmeiras, Martelli.
1: Quem você colocaria para bater o pênalti?
0: Luiz.
1: Vamos ver, hein? Vamos ver.
2: Não marca justamente desde aquela partida contra a Portuguesa, né? Na estreia do Palmeiras no Paulistão, foi o último gol do Luiz. Ele mesmo quem vai para a cobrança.
1: Luiz toma a distância para a cobrança de pênalti. 7 minutos jogados do segundo tempo. Pode ser o quarto gol do Verdão. O primeiro do segundo tempo, 7 minutos agregado. 3 do primeiro jogo, 3 do primeiro tempo do segundo jogo. Marcelo no centro do gol. 7 minutos jogados neste segundo tempo. Luiz para retomar a confiança, para espantar a zica, para voltar com a confiança do torcedor. Dentro da meia lua da grande área, Luiz partiu para bater o gol.

0: sua carreira aos 20 anos, já sentiu uma pressão danada no comando de ataque ao Alviverde, com opção no banco de reservas. Dessa vez larga entre os titulares e tenta, aperta e insiste. Foi na penalidade que ele desloca o goleiro Marcelo e vai pro abraço de todos os seus companheiros. Celebrado Luigi, marca pela segunda vez da temporada e coloca o quarto gol do Palmeiras no placar, Pedro Martelli.
1: Léo James, Luigi volta a marcar. Luigi está de volta. 4 para o Palmeiras. 0. Para o Jacuipense, que goleada, hein, Léo James?
2: E faltava o dele, Martelli. Agora, um gol para cada jogador que compõe o ataque do Palmeiras nesta noite. Luigi faz o dele, o Felipe Anderson já tinha deixado a sua marca, assim como o Maurício. E Eric Belé, uma partida extremamente tranquila para o Palmeiras. Oportunidade para Abel Ferreira rodar bastante o seu elenco. Imagino que nos próximos minutos, Larson, Luiz Pacheco, Riquelme, Felipe, esses também devem ganhar os seus respectivos minutos, mais ou menos como acontecia dentro do Campeonato Paulista, em que o Abel rodou mais o elenco. Talvez a queda técnica do Palmeiras também tenha a ver com a parte física. O Abel insistiu bastante naquele 11, que você que está na audiência da Rádio Bandeirantes certamente atende cor, os 11 titulares do Palmeiras, mas esses jogadores, neste momento da temporada, me parecem desgastados, Martelli.
0: Amarelo.
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0: Sábado, meio de campo, Verdão já vai cobrar.
1: Verdão tem falta, Felipe Anderson fatiou, segunda trave, o toque de cabeça pro meio da grande área, escapou, voltou, chegou Maurício, pegou mal. Dentro da grande área, Maurício, pé na direita, né? Na orelha da bola, passe esquerda do gol, linha de fundo, tiro de meta pro Jacuipense. E só isso, Miliossi.
0: Feche os olhos, Gustavo Alfaro, finja que não viu o técnico da seleção paraguaia, porque o Maurício quer ir pra Copa e esse lance certamente não ajuda. Bola se ofereceu toda pra ele dentro da área pra finalização do gol, ele manda pra fora sem qualquer direção. Vacila o Maurício, que já foi pra rede nesse jogo, tá com crédito, mas manda mal no ataque do Palmeiras.
1: Placar de 4 a 0 para o Palmeiras no toque da Bandeirantes. Você confere, o ponteirinho está girando e a bola rolando para você. Copa do Brasil, quinta fase, passou, está nas oitavas e o Verdão está lá. Em Londrina, lá no estádio do Café, relógio marca 10 minutos jogados do segundo tempo. Jacuipense 0, Palmeiras goleia, Palmeiras 4. E o GD Esportes da Bandeirantes pode falar, chega mais Guilherme Agrela.
3: No Maion mais cedo, Martelli, deu Mirassol, vitória por 2-1 sobre o Bragantino e vaga garantida nas oitavas de final da Copa do Brasil. O Bahia também faz o seu segundo gol diante do Remo, 2-1 agora com o Everaldo, que precisa de só mais um para levar a decisão aos pênaltis. E na Arena Castelão, segue Ceará 2, Atlético Mineiro 0.
1: 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Palmeiras desce para o campo de ataque, lançamento à frente, era para o Luigi no peito do zagueiro. Alan bota na grama, recomeça a equipe do Jacuipense no campo de defesa pela meia esquerda. Tenta descer para o campo de ataque, mais uma vez com a saída de bola de Daniel. Daniel abre a jogada pela meia esquerda, corta a marcação do Palmeiras, volta a jogada pela ponta direita. De primeira para o domínio de Kelvin, sem pressa o Verdão trabalha no campo de defesa. 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Ataque, 12 minutos jogados, insiste o Palmeiras, escapa da marcação, bate no gol, tem desvio, passa à direita do goleiro do Jacuipense, o Marcelo, na tentativa de Eric Belé. Será que ele pegou mal? Pegou mal assim na bola, hein? Teve desvio não. Eric Belé, abafa, né, Bruno Milhoz?
0: Ah, mas se coloca no lugar dele, Marcelo. 19 anos de idade, já foi pra rede, tá 4-0, 7-0 no agregado, você querendo mostrar serviço, sabe que é bom de bola. Eu tentaria fazer um golaço desse aí no meio da rua também. Tá certo o Eric Belé, só não foi certo o chute, né? Mandou quase na lateral do campo, só tiro de meta.
1: Aí vai que cola, né, Léo James? Sai mais um golaço, já deixou dele.
2: E ele é um ótimo jogador. É, não é tão rápido, não é meia pra jogar pelos lados do campo. É mais um armador que sai da ponta, vem pra dentro, auxilia o Maurício, o Felipe Anderson. Faz um grande jogo até aqui o Eric Belé. E pode ter nos próximos minutos, de repente, uma companhia de outro garoto feito no Palmeiras, né? Desenvolvido pelo clube. Seria o Riquelme Felipe, jogador que atuou dentro do Campeonato Paulista, depois perdeu o espaço.
1: informação do QG de Esportes da Bandeirantes.
3: Gol do Bahia anulado, Martelli, por um toque de mão de Acevedo, depois de bloquear um passe de Aleph Manga lá no ataque do Remo. Contra-ataque feito, gol do Everaldo, mas está anulado pelo VAR.
1: 13 minutos jogados neste segundo tempo. Palmeiras vem para o campo de ataque. Felipe Anderson pisa na bola, placar de 4 a 0 para o Verdão. Anderson por dentro para Maurício, entrada da grande área, Zulu. Mal demais. Maurício pega muito embaixo da bola. Linha de fundo, tiro de meta para o Marcelo bater, é isso.
4: Será que eles combinaram, Martelli, que depois do quarto gol só vale de fora da área? Já brincou assim? Às vezes tem isso.
5: Legal,
4: né? É, dessa vez tentaram, mas não, alguns vão sair da brincadeira, porque tem duas mudanças aí no Palmeiras. O Emiliano sai com a 32 e vem o 50, o Luiz Pacheco, outro garoto da base aí que vai buscar espaço, apenas 18 anos de idade. Outra mudança, sai Felipe Anderson, para muitos o nome do jogo, e entra o 37, Riquelme Felipe, mais um atacante na equipe do Palmeiras.
1: Léo?
2: Eu gosto das trocas para dar minutos a esses garotos da base, né? O Luiz Pacheco entrou muito bem contra o Santos. E o Riquelme Felipe teve mais espaço no Campeonato Paulista do que depois no Brasileirão, então na Libertadores. O Felipe Anderson, para mim, foi o melhor em campo até aqui. Acho que ele estava se sentindo confortável. O jogador ainda que não engrenou com a camisa do Palmeiras, de repente o Abel poderia ter dado mais minutos ao Felipe Anderson. Nem quando ele joga bem, ele fica muito tempo em campo. Mas aí isso faz parte do planejamento do Abel. De repente está pensando em algo para o Felipe Anderson no fim de semana, já que o Alan tem um probleminha físico.
1: O Jacuipense também está promovendo as suas mudanças, duas do técnico Rodrigo Ribeiro, uma delas já foi confirmada, né, Miriosa?
4: Isso, saiu 21, Thiaguinho Martins, entrou 8, Vinícius Amaral na equipe do Jacuipense.
1: Amaral?
4: Amaral, ele mesmo. E outra mudança, sai, pelo que eu vi, o camisa 9, Pedro Henrique Martelli, e entra o camisa 20, João Pedro, as mexidas do Jacuipense.
1: O Jacuipense com a missão dada de fazer 8 gols ou 7 para as penalidades, que você gosta muito, Léo James.
2: E aí, sem grandes alterações quanto ao jogo, né? Um atacante por outro e um volante por outro também, são essas as trocas do Jacuipense, que tenta evitar uma goleada ainda maior, né, Pedro Martelli? Porque aí, quando o jogo está 4-0, não há discussão. Já é uma goleada.
1: 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Já que pense mais cedo, Rogério Assis trouxe a você a vitória do Santos. 2-0 para cima do Curitiba. Martelli. Santos está nas oitavas de final da Copa do Brasil. Roger Machado procura emprego. Demitido, caiu do São Paulo e o tricolor também caiu na Copa do Brasil. 3-1 para o Juventude. Fala, Bruno Milhozzi.
4: Só um detalhe sobre esse jogo. A gente lembra que no jogo de ida, o Jacuipense estava batendo bastante. Foi um assunto da partida, né? Os caras estavam realmente indo nas machadadas e acabaram machucando o Vitor Roque. A gente não vê nenhum movimento do Palmeiras de cobrar essa postura ou de ironizar o time do Jacuipense, o que poderia acontecer do jeito que terminou a partida em São Paulo, num clima muito tenso que até então não vai se repetir.
1: 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De bola rolando, escanteio para o Palmeiras bater pela meia esquerda. Maurício bateu curtinho na canhota para Jefté. Jefté de primeira para ele. Acabou de entrar. Riquelme, quina da grande área. Levantou, segunda trave. Fechado nas mãos de Marcelo. No alto, Marcelo faz a defesa, Milhozzi.
4: Caprichou ali o Riquelme na sua primeira ação em partida após substituição. Ele domina a bola, vai para cima, pisa nela e consegue o cruzamento fatiado ali e não encontrou ninguém. Nas mãos do Marcelo, Palmeiras com o time totalmente modificado no segundo tempo.
1: Desce para o campo de ataque, o Jacuipense, lançamento feito à frente para a velocidade. É com João Pedro, acabou de entrar, passou do primeiro, do segundo, ameaçou bater travado. São 5 do Palmeiras em cima dele, quarta marcação do Verdão. E tome contra-golpe, Luíde aberto pela meia esquerda, perde a bola, recebeu Luíde. Da rente a marca da Cal, na canhota, tentou passe à frente, rasga as arcas do Verdão. E tome contra-golpe, Luíde aberto pela meia esquerda, perde a bola, recebeu Luíde. Da rente a marca da Cal, na canhota, tentou passe à frente, rasga a zaga do Jacuipense. Manuel para o Palmeiras bater no campo de ataque pela meia esquerda. 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O Verdão vencendo pelo placar de 4-0. sexta-feira, depois de amanhã, 107.3 para São Paulo e toda a região metropolitana. 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
1: 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Vem pro campo de ataque o Palmeiras. Na meia esquerda, cruzamento, entrada da grande área. Não consegue dominar o Maurício. Espirrou e tá nas mãos do Marcelo Mirosi.
4: Sobrou fácil, né? O Maurício não conseguiu dominar e não sei se ele sabia o que queria fazer. Chutar ou cruzar essa bola, colocar dentro da área. Não conseguiu fazer nenhuma coisa, nem outra. Ficou fácil pro Marcelo, goleirão da equipe baiana.
1: 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Mais uma vez, a equipe do Jacuipense escapa da marcação. William pela meia esquerda no campo de defesa. Ele gira a jogada pela ponta direita, fatiada, estilosa para Vicente. Vicente consegue o domínio, bota na grama, gira pela meia direita, de novo para o João Pedro. João Pedro tenta escapar da marcação, ele pedala, balança, abandona a ponta, vem por dentro, consegue o passe à frente por dentro. Boa bola, escapou o William. Dois em cima dele. William tenta uma jogada à frente, não consegue mais, gira pela meia direita, chama João Pedro para o campo de ataque. João Pedro tentou o passe à frente, corta a marcação do Palmeiras, volta para William. William na inversão pegou mal na bola. Toca de cabeça, recomeça, o Palmeiras está jogando no campo de defesa. 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Palmeiras vence pelo placar de 4 a 0 na Bandeirantes. 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Verdão vence o jogo por 4 a 0. Joga fora de casa, joga em Londrina. Mas quer o quinto gol. A abertura de bola foi feita pela meia esquerda, linha lateral da grande área. Na canhota para Jefté. Jefté carrega a bola, volta um pouquinho mais atrás. É para Riquelme. Riquelme ameaça fazer o cruzamento. Uma linha de 4 jogadores à frente dele. Ele é obrigado a recuar. Por dentro para Evangelista. Pisa na bola e trabalha a bola no Verdão. No toque da Bandeirantes, você confere. O ponteirinho está tirando e a bola rolando. Para você. Copa do Brasil, quinta fase, passou, está nas oitavas de final, estádio do Café em Londrina, relógio já marca 20 minutos jogados do segundo tempo. Jacuipense 0, Palmeiras 4, no agregado com 3 a 0, aqui em São Paulo 7 a 0. Que gente esportes da Bandeirantes chega mais à grela?
3: Martela, informação do repórter Bandeirantes Luiz Fabiani. Memphis Depay só realizou trabalhos físicos até aqui e deve ser desfalque amanhã contra o Barra pela Copa do Brasil. Lembrando que ele não atua desde 22 de março, empate 1-1 contra o Flamengo pelo Campeonato Brasileiro.
1: Da Bandeirantes desta noite de quarta-feira é um intercâmbio remunerado com plano de preparação para a Copa do Mundo. Léo James, de Memphis Depay.
5: É, há bastante tempo não joga e o grande objetivo dele, mesmo que ele negue, é disputar a próxima Copa do Mundo. Enquanto isso, aqui no nosso jogo, o Palmeiras controla a partida.

0: de um lado para o outro, mas dá uma diminuída no ritmo também depois das trocas. O Abel controla os minutos de cada atleta dentro do campo e eu não vejo mais sentido, por exemplo, para o Lucas Evangelista ainda estar em campo. Ele é praticamente o 12º jogador desse time do Palmeiras e com a lesão do Andreas Pereira no último jogo contra o Remo, ele deve ser ainda mais utilizado. Por isso me parece uma tendência do jogo que o Larson entre na vaga do Lucas Evangelista nos próximos minutos.
1: Mexe o Jacuipense.
2: Saiu o 10, William, e a pouco deu uma fatiada estilosa, como disse Pedro Martelli, entrou o Sidney, tal qual a capital australiana.
1: Tem certeza?
2: 25, Sidney.
1: Sidney, portanto, está em campo. Para virar o jogo agora, Léo James. Sidney com a 25.
0: É um atacante o Sidney, mas sinceramente, o Jacuipense já pensa nos seus próximos compromissos, pelas diversas competições, pelo brasileiro da Série D, do Campeonato Brasileiro, enfim. Isso aqui já era, Pedro Martelli. Agora é dar minutos a esses jogadores do Palmeiras para eles ganharem certa rodagem e serem mais aproveitados ao longo dos próximos jogos. Acho que alguns deles têm demonstrado qualidade. Alguns deles já são bem conhecidos. No caso, Maurício e o Felipe Anderson, mas o Eric Belé tem uma atuação de destaque também, saindo bastante daquele lado direito, vindo para dentro.
2: Martelli, Sidney não é capital da Austrália. Foi de forma provisória, Canberra.
1: É uma pegadinha também, né? Capital do Canadá, por exemplo.
2: Não é Toronto?
1: Componentes de suspensão, transmissão e direção colocados na casa, qualidade em qualquer caminho pode passar. Buenos Aires, né, no Brasil. Se espantam, né? Você não fala espanhol, acontece, né? 23 jogados neste segundo tempo, 4 para o Palmeiras, 0 para o Jacuipense, 7-0 no agregado. Desce para o campo de ataque mais uma vez a equipe do Jacuipense. Trabalha a bola por dentro, Vinícius Amaral. Ele gira a jogada pela meia direita. É para João Pedro, tentou invadir a grande área na linha de fundo. Chega bem, Riquelme. Fez a proteção, a bola viu o campo acabar em linha de fundo, portanto, tiro de meta pro Palmeiras.
2: E tem mais mudanças. Vai sair aí o Maurício, número 18. Da equipe do Palmeiras, foi pra rede, fez um dos 4 gols ali o Maurício, e entra o 48, Larson. Larson entra na equipe do Verdão.
1: Larson, capital de...
2: talvez da Suécia,
1: não,
2: né?
1: Não tem, né? Porque
2: todos os jogadores terminam com som, né, na Suécia. Inclusive tem um Larson na seleção sueca que deve estar na Copa do Mundo.
1: Saiu a convocação da seleção da Suécia?
2: Sem o Kulusevski.
1: Com o Isaac.
2: Isaac Gyökeres, a dupla dos caras.
1: Léo James, Larson em campo, Maurício no banco.
0: Larson foi um grande atacante que vestiu a camisa do Barcelona, campeão da Champions com Ronaldinho Gaúcho, Samuel Eto'o e companhia limitada na temporada 2005-2006. Este que estamos falando é sobre o Larson do Palmeiras. Volante, o meio campista de chegada, acho que era natural que ele entrasse dentro do jogo. Agora, não me parece fazer sentido o Lucas Evangelista, por exemplo, permanecer no campo. Um atleta muito utilizado pelo Abel Ferreira ao longo dos últimos jogos, e a tendência é que seja ainda mais pelo problema do Andreas Pereira, e ele vai jogar praticamente os 90 minutos, ou mais do que eu considero que deveria. O Maurício já é um reserva, alguém que poderia ter uma rodagem um pouco maior hoje. Até.
1: 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Atenção, torcedor do São Paulo, quem é o novo treinador? Caiu Roger Machado porque caiu o São Paulo para o Juventude na Copa do Brasil, perdeu por 3-1, com Ferreirinha sendo expulso e determinante para a desclassificação, mas não durou o trabalho de Roger Machado. O Santos venceu Curitiba fora de casa 2-0. Neymar não marcou gol? Não, né?
2: Não.
1: Neymar jogou bem, Agrela? Você que viu o jogo?
3: Jogou. Pro gasto. Pra ir pra Copa do Mundo.
1: 25 jogados do segundo tempo. youtube.com/rádio Bandeirantes Oficial. 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Distância, Vicente, para repor a bola em campo. Sobe a marcação do Palmeiras. Vicente arremessa a bola, tenta o domínio. O Gabriel não voltou para campo, saiu de marca, hein? Sei não, você não vai ter que mexer. Riquelme ganha a jogada, entrada da grande área, só soltar, não soltou. Mas aí o cara tá com oportunidade, vai ter que bater o gol. Riquelme explode na marcação, mas volta para Murilo. Murilo cruza a fronteira, o zagueiro do Palmeiras pela meia direita, ele volta, a jogada no círculo central. É de primeira para Benedetti, trabalha a bola por dentro. Pacheco pela meia esquerda para Jefté, corta a marcação do Jacuipense. Diz o árbitro que pegou por último no Jefté. Com isso, manual para o Jacuipense bater do campo de defesa pela meia direita. 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Ele parou duas vezes no segundo tempo e uma no intervalo, foi isso?
4: Exatamente.
1: Retiraria Evangelista. Belé, oportunidade. Luiz, oportunidade. É isso, né? Evangelista é o que sobra aqui.
4: É, agora se ele colocar algum jogador, é um titular na vaga do Evangelista. Por isso que eu entendia que o melhor era o Larson entrar na vaga do Evangelista. Deixa o Maurício jogar mais. Hoje dá pra gente dizer que Alan e John Arias são os titulares pelos os meias que saem da ponta e vêm pra dentro do time do Palmeiras.
1: 27 jogados deste segundo tempo na Bandeirantes. Desce o Palmeiras pela meia direita buscando o quinto gol. Passe interno.

0: zagueirão, meteu a bola nas costas da zaga, perdeu, vai ter que cometer a falta. Vai pro contragolpe agora, Jacuipense já perdeu todo o tempo do mundo. Sidney pela meia esquerda, sai com bola e tudo. Ela tocou por último no jogador do Palmeiras, está marcada a lateral para o Jacuipense bater pela meia esquerda. Abraço para as transportações. Adeus, vão embora.
1: Não, esse é o sinal que está sendo feito nas arquibancadas do Estádio do Café. O pessoal está colocando lanterninha no celular e dando um tchauzinho para o Jacuipense ali num show de luzes bonito da torcida do Palmeiras, né, que tomou conta do estádio Londrina.
0: Deu 75% do jogo, o juiz pode acabar, é isso? Ou você quer ir até o final?
2: Acho que os dois times aceitariam caso ele apitasse. Alguns garotos iam gostar de permanecer no campo. Riquelme Felipe entrou agora, acho que o Eric Belec está aproveitando bem a oportunidade, mas acho que boa parte dos jogadores aceitariam caso você fizesse essa proposta, Pedro Martelli.
0: 4 para o Palmeiras, 0 para o Jacuipense, 7-0 no agregado Verdão nas oitavas de final da Copa do Brasil. Palmeiras vai, Santos vai, São Paulo fica, Corinthians amanhã, Neoquímica Arena, na Arena do Timão, venceu o primeiro por 1-0, deve passar também, né? Imagino eu. Deve passar também, não vai ter dificuldade, só fica o São Paulo no meio do caminho. Quase 30 minutos jogados neste segundo tempo. Desce o Palmeiras para o campo de ataque na meia esquerda. Bola para Jefté. Jefté na linha de fundo. Chegou para cruzar. Pacheco travado. Escanteio. Escanteio. Ponta esquerda para o Palmeiras. E mexe o Jacuipense.
1: Para destacar o Gabriel, que saiu há pouco machucado, sem condições. Camisa 5. Estava amarelado. Entrou 16. Gustavo. Mais uma mudança na equipe de Riachão do Jacuí. Tem escanteio o Palmeiras.
0: Escanteio já batido, curtinho pela meia esquerda. Desce o Palmeiras para o campo de ataque. Lançamento, entrada da grande área. Jefté está livre de marcação. Pacheco de longe bateu cruzado. Explodiu, chegou o Benedetti. Rolou o chute a gol. Pacheco para na marcação. Novo toque de cabeça. Murilo vai fazer o quinto. Travado! Travado no último segundo. Murilo, escanteio. Palmeiras na ponta direita. Aí, Minhozzi.
1: E seria um gol bonito para o Murilo, hein? Porque a bola sobra dentro da pequena área depois do bom lançamento de cabeça que veio do Benedetti. Ele enche o pé, mas o zagueirão do Jacuipense foi muito bem no lance para cortar ali. O Raylon mete para escanteio. Mais uma vez, o Verdão vem com a bola aérea.
0: 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Tem coisas que só acontecem na Série B. O Palmeiras, que vem titular aí. Escanteio pro Palmeiras bater na ponta direita. Toma todo o tempo do mundo, Verdão. Vence o jogo pelo placar de 4-0. Escanteio cobrado, fechado. Primeira trave, o toque de cabeça pela linha de fundo. Tiro de meta pro Jacuipense, só isso.
1: Só isso, e vai subir plaquinha, é a tabela substituição ostentação, né, Martelli? Saiu 30, Lucas Evangelista, vem 11, John Arias entrando neste jogo, mais do que resolvido.
0: E agora, hein, Léo James?
2: Coloca um titular no campo. Será que era necessário? Vai jogar ali 15, por volta de 15 minutos, vai no máximo 20. Mas você sempre corre o risco de uma lesão inesperada, de você ter uma entrada mais forte de um jogador do Jacuipense, por mais que o ritmo no jogo não demonstre isso, o Jacuipense não tem apelado para esse tipo de recurso nessa meia hora de segundo tempo. Mas você corre sempre o risco. Eu não vejo necessidade, sinceramente, de o John Arias entrar em campo.
0: 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Copa do Brasil, fase a quinta. Se passar, está nas oitavas de final. Em Londrina, no Estádio do Café. 32 minutos jogados no segundo tempo. Jacuipense 0, Palmeiras 4, no agregado 7. Quais as situações dos times na Copa do Brasil? No plantão esportivo, fala Grela.
3: No Castelão, Martelli, segue Ceará 2, Atlético Mineiro 0, agora aos 30 minutos da segunda etapa. Já no Mangueirão, o Remo vai empatando com o Bahia 1-1. Com isso, Remo e Ceará, neste momento, se classificam às oitavas de final, embolsam 3 milhões de reais, Martelli.
0: É, tem a questão da grana também, hein? São Paulo perde, deixa de ganhar 3 milhões. Quanto será que é a multa do Roger, hein? 3 milhões, dá pra pagar o meizinho do Dorival.
2: Pois é. E no áudio.

0: últimos dias do presidente do São Paulo, Jair Macis. Ele diz que não dá para sonhar com Dorival Júnior porque a comissão técnica custa muito caro, por volta de 3 milhões por mês. E agora?
1: O que é que o São Paulo vai fazer? Você acredita nesses discursos?
0: Eu acredito em tudo no futebol brasileiro. Não acho nada impossível. Eu não subestimo os dirigentes do futebol brasileiro, Pedro Martins.
2: 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O apito final no microfone da Bandeirantes, Ricardo Capriotti assume para todos os cantos do Brasil e do mundo. Palmeiras desce para o campo de ataque na meia esquerda, mais uma vez, Jefté recua. Um pouco mais atrás para Larson. Larson volta a jogada pela quarta zaga no campo de defesa na meia esquerda. De primeira, Benedetti. Benedetti pela meia direita para Murilo. Murilo vai-se embora para a equipe do Verdão. Trabalha como se fosse o meia. Se fecha o Jacuipense. 4 para o Palmeiras, 0 para o Jacuipense. 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Verdão desce com áreas meia direita. Ele cruzou para o meio da grande área. Cortou a marcação do Jacuipense na meia esquerda. Sai jogando Gustavo, perdendo o jogo. Pelo placar de 4 a 0 aos 34 minutos jogados. Deste segundo tempo de bola rolando na esquerda. Sai jogando Gustavo, perdendo o jogo. Pelo placar de 4 a 0 aos 34 minutos jogados. Deste segundo tempo de bola rolando no Estádio do Café. 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Deixa eu ver. Felipe, Vivaldo Junqueira, Thiago, Flávia, quem mais? Antônio, Marco Batista, Sabrina, Duda Ribeiro. O Marco Batista também está conosco. Maurício Moreira, Paz, Toninho Lobo sempre curtindo no microfone da Bandeirantes. 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E o Palmeiras praticamente nas oitavas de final da Copa do Brasil. Só esperar terminar o jogo. 35 minutos jogados no segundo tempo. Sá jogando Jacuipense no campo de defesa. Recomeça. Quarta zaga. Rano. Rano pela meia direita. Rano abre a jogada para Vicente. Vicente tenta quebrar para o campo de ataque. Sobe para tocar de cabeça no ataque. Tentou chegar Vicente. Chega na marcação. Jefté. Jefté dentro da grande área na linha de fundo. Sai jogando tranquilamente para Benedetti. Benedetti pressionado pela marcação. Escorou. Ganhou lateral. Manual para o Palmeiras bater no campo de defesa pela meia esquerda. 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Cezinho. Você pode confiar. 35 jogados do segundo tempo, mais 10 de jogo, fora os acréscimos. 4 para o Palmeiras, 0 para o Jacuipense. Arias, neste momento, o único titular em campo, com Murilo, que entrou no intervalo. Fala, Léo James.
0: E o Arias entrou numa posição em que ele se destacou pelo Fluminense. No tricolor carioca, o colombiano jogava mais pelo lado direito do que pelo lado esquerdo. Já no Palmeiras, como o Alan é o dono dessa ponta direita, o Arias foi deslocado para a ponta esquerda. Hoje ele joga mais aberto na função que ele desempenhou com a camisa tricolor. Ele se destacou muito, foi campeão da Libertadores jogando como esse ponta-direita, a posição que ele ocupa hoje novamente, Marté.
2: 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Abertura de bola do Verdão, Jefté quer mais o Verdão, Jefté para Riquelme, Riquelme meia esquerda, abandona a ponta, 36 e 30 jogados, rola a bola por dentro, Luiz Pacheco, Pacheco recomeça para Murilo, Murilo no campo de ataque, curtindo uma de meia, acelera a jogada à frente, corta a marcação do Jacuipense, mas volta para Laço, Laço no corredor central da intermediária, abre a jogada para Jefté, Jefté levantou na segunda trave, corta a marcação do Jacuipense, opa, o Roninho até aconteceu. Mas o Jacuipense perdeu a bola. Recomeça o Palmeiras na entrada da grande área. Pode vir mais um gol. Arias protege a bola. Volta a jogada um pouquinho mais atrás para Laço. Laço pela meia direita para Kelvin. Com toda a calma do mundo, Verdão. 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Na grande área do Jacuipense. Benedetti. O Benedetti está na entrada da área. Vai chutar. Benedetti de longe, Marcelo! O grandalhão Benedetti, entrada da grande área, perna esquerda do meio da rua. No centro do gol, mas fez uma curva, caiu na hora H. Com a ponta da luva esquerda, Marcelo foi com a mão trocada, de direita. Bota pela linha de fundo em escanteio para o Palmeiras, Milhozzi.
3: É, garoto da base, Alviverde não vai ficar vendo seus companheiros da linha de frente, atacantes indo para a rede. E ele lá, zagueirão, sem chutar pro gol. Arriscou, tentou um chute muito forte. Toca na bola o goleiro, tem escanteio, Verdão.
2: Escanteio cobrado, levantamento pro meio da grande área. Corta a marcação, afasta a zaga do Jacuipense. 38 jogados deste segundo tempo. Um show do Verdão. Mais um show do Verdão que marcou 3 do primeiro tempo. 1 no segundo tempo. Riquelme pela meia esquerda, leva pra linha de fundo. Escapou.

0: jogador do chão, botou por cobertura Marcelo, desviou na marcação de novo Marcelo. Quase o Riquelme faz o golaço e Tommy Verdão que avimentou pro gol, por cima do gol. O Marcelo salvou agora na jogadaça na meia esquerda. O Riquelme de cobertura. Tira Marcelo. No toque de cabeça explodiu na marcação. Murilo de novo ia fazendo gol, Miliossi.
1: Não consegue pra rede, né? Segunda grande chance no Murilo. Dessa vez de cabeça. A bola se ofereceu de tal forma que ele não precisou nem pular. Só fez movimento, mas o zagueirão do Jacuipense entrou na frente e evitou o quinto gol do Palmeiras. Grande defesa do Marcelo. Vai resistindo o Jacuipense a levar o quinto gol.
0: Quando o Brasil entra em campo no trabalho, a convocação é certa, a primeira ferramenta do Brasil. 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
0: Ter folga
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0: Convocação da seleção brasileira, os 26 nomes. Ancelotti disse que tem dúvida em dois. São duas vagas ou dois nomes? A interpretação é sua, Léo Jens. Mas segunda, 4 da tarde, comandado por Ricardo Capriotti, o Esporte em Debate, lá no Museu do Amanhã, no Rio de Janeiro, todos bronzeados na terça, trazendo a convocação da seleção brasileira para a Copa do Mundo de 2026, que nós estaremos trabalhando. Inclusive, acabei de receber a escala, planilha, graças a Deus, 93 jogos. Tô feliz, Léo Jens. Tô feliz. Evento bom a gente gosta.
2: É isso aí, cara. Copa do Mundo não tem preguiça. Agora, dos 26 nomes que o Ancelotti vai convocar na segunda-feira, ele falou que 24 são mais previsíveis e eu concordo com ele. Acho que não é o momento de falarmos dos 24 nomes, mas eu tenho dúvida com relação a dois jogadores que ele vai convocar, se ele vai convocar ou não.
0: Quais?
2: Entre as opções, tá? Andrei Santos, Paquetá, Neymar, tem mais um que eu tô... O Rayan.
0: Uma dúvida no meio, uma dúvida na frente. Eu tô com você nessa.
2: Desses quatro, ele vai convocar dois.
0: Eu tô com você nessa. Neymar foi como hoje, Guilherme Agrela?
3: Jogou pro Gato, deu uma assistência pro Lucas Veríssimo e vai pra Copa.
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3: Você
0: sabe,
3: é assim mesmo, não tem jeito.
0: Mas você tem razão, Milhoz, o Agrela. Eu acho que ele estará. Querer, não querer, aí é outra história. Desculpe o pequeno parêntese, mas é que o jogo está muito disputado, viu, Léo Jens? 7-0 no agregado e a pressão do Jacuipense, Léo Jens.
2: Só que não. Nos últimos minutos até que o Palmeiras criou mais chances do que no resto do segundo tempo, né? Uma com o Murilo, depois um chute para fora do Benedetti, mas a partida está definida, a classificação do Palmeiras assegurada a próxima fase.
0: E o Arias pegou a bola no meio de campo, foi embora, avançou, passou do primeiro, do segundo, levou na linha de fundo, cruzou rasteiro nas mãos de Marcelo. Parece que ele está brincando, né? Decidiu acelerar, passou por todo mundo, hein, Milhoz?
1: Lembra daqueles jogos de videogame antigos, PlayStation 1, PlayStation 2, Martelli, que no futebol era só sair correndo com o mesmo jogador pra frente, sair na cara do gol e fazer o gol. Quase fez isso de Omarias, ele saiu correndo, mas na linha de fundo pede a bola. Bom lance do colombiano.
0: 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Passe errado do Luigi. 41, quase 42. O Jacuipense no contragolpe. Olha o gol de honra. Vai-se embora João Pedro. Entrada da grande área. Lançou nas costas da zaga. Chegou, bateu cruzado. Vai sobrar, vai pitar o gol. Vicente.

0: Fluminense.
1: Léo Grenal, a tua força.
0: Vicente Ferreira marca o gol de honra do Jacuipense. Boa jogada de João Pedro. João Pedro na entrada da grande área. Ele soltou no facão, mergulhou o Adriano Júnior, o filho de Adriano Michael Jackson. Bate travado, sobra para Vicente Ferreira. Vicente Ferreira, entrada da grande área, meia direita. Um dos raros momentos, mas um dos momentos em que você vai se lembrar toda a vida. Vicente Ferreira enche o pé, dá na cara da bola, pega em cheio. Ela morre no canto inferior direito da meta de Lomba, na marca dos 42 minutos jogados do segundo tempo. Aí a honra do Jacuipense. Vicente Ferreira faz, Jacuipense desconta, Jacuipense 1 com Vicente. Palmeiras 4, Milhoce.
2: E um gol que é, acima de tudo, simbólico para essa equipe que sai do interior da Bahia, de uma cidade de 35 mil habitantes, que é Ascão do Jacuípe, e consegue furar a defesa do Palmeiras, a defesa mais forte do futebol brasileiro. Tem um gol sofrido para o jacuipense nos pés de Vicente. Vicente Ferreira, lateral direito, um bom chute dentro da área, o rebote ele aproveita bem, coloca no canto, Carlos Miguel não chega. Gol do Jacuipense, um gol de honra e um gol que marca a melhor campanha desse time na história da competição, Martelli.
0: Léo James, Vicente marca, comemora, momento de alegria do lateral direito.
3: Em velocidade, porque o Palmeiras segue instalado no campo de ataque, no campo do Jacuipense. Boa jogada, bem tramada, o Adriano fez a diagonal, o Murilo até conseguiu travar primeiro, mas na sequência a bola sobrou para o Vicente, que marca, como você disse, o gol de honra do Jacuipense. Vai ser um momento que ele vai guardar no currículo certamente, né, Pedro Martelli?
0: Oh, mas com certeza, gol no Palmeiras, gol do Verdão, gol de Vicente Ferreira. 44 minutos jogados do segundo tempo, vai terminar o jogo lá no Estádio do Café, lá em Londrina, lá no Paraná, o Palmeiras vence 4-1. A Grela, prepare aí, por gentileza, quem está avançando, quem está indo às oitavas de final da Copa do Brasil, quem está sofrendo, a Copa do Brasil chegando às oitavas de final. 44 minutos jogados, impedimento marcado no ataque do Verdão, pode ser agora. Plantão esportivo da Bandeirantes, Agrela, quem vai, quem fica, quem está um cadinho de buscar as penalidades em Agrela.
4: Vamos lá, Martelli, porque neste momento o Ceará vai se classificando em cima do Atlético Mineiro e o Remo contra o Bahia. Mais cedo deu o Mirassol para cima do Bragantino 2-1. Santos passou pelo Curitiba e o Juventude eliminou a equipe do São Paulo. Além disso, o Vasco da Gama passou pelo Paysandu depois de um empate por 2-2. Ontem, o Inter venceu o Atlético de Minas Gerais por 3-2, passou de fase também, a exemplo do Cruzeiro, que bateu o Goiás por 1-0. E o Fluminense, que venceu o Operário Ferroviário do Paraná por 2-1. Por enquanto, estes os classificados às oitavas da Copa do Brasil. Martelli.
0: O Santos passou. O São Paulo ficou e busca um técnico. E você, que está à busca de uma oportunidade, mande o seu currículo para o São Paulo.
2: Não pode ser tão caro quanto a comissão do Dorival. Não, né?
0: Inclusive, se você quiser,
2: já avisou.
0: É fazer de graça, pela oportunidade, dá uma cancha aí, manda lá, vá a Barra Funda, porque estão buscando o técnico de acordo com o Raí Maciz. Eu não compro essa história. Vão trazer o Dorival, vão trazer um Rogério, se cair. E aí, é sempre assim, não tem dinheiro, mas tem dinheiro e vai vir o Dorival. Essa é a minha visão.
3: Mas tem que ser alguém que agrade a torcida do São Paulo. Caso contrário, você será tratado como Roger Machado, foi no Tricolor Paulista.
0: 46 minutos jogados, dizão que é jogo, hein, seu juiz? 7-1 no agregado, mas tá bom. 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Com Ricardo Capriotti para trazer e atualizar tudo do futebol do Brasil na noite de Copa do Brasil. O Benedetti preocupa, hein? Caiu fora de campo, escanteio para o Jacuipense e não consegue voltar, viu, Milhões?
2: É, colocou a mão ali na altura do tornozelo, preocupação, é o que mais temia o Abel Ferreira, perder um jogador nessa partida que não tinha nenhum perigo de classificação, o perigo de lesão, agora assombra o Benedetti.
0: 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Em Londrina vai terminar o jogo. Jacuipense desce dentro da grande área. Corta a marcação e Murilo tira para a zaga do Verdão. 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Segundo tempo de bola rolando, o Verdão vai avançando às oitavas de final da Copa do Brasil. Desce para o contragolpe o Palmeiras. Lançamento de Luiz pela meia esquerda, vai chegar. Arias, agora é contigo. Quina na grande área. Arias para cima da marcação, fintou, balançou, bateu no gol. Marcelo! Espaço! palma Marcelo no centro do gol. É no quinto gol do Palmeiras. 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O centro do gramado termina o jogo no Estádio do Café. O Palmeiras, com extrema tranquilidade, se classifica às oitavas de final da Copa do Brasil para cima do Jacuipense. 7-1 no agregado, 3-0 no Allianz Parque, 4-1 para cima do Jacuipense no Estádio do Café. E agora só falta o Timão, que amanhã enfrenta o Barra. O São Paulo ficou, Santos e Palmeiras avançam. E no apito final vem ele, alô Ricardo Capriotti.
5: Alô Pedro Martelli, é isso aí, deu Verdão. Palmeiras está lá nas oitavas de final da Copa do Brasil. E sem fazer força, né? Com o time reserva, com o time completamente alternativo, foi até o Estádio do Café em Londrina e despachou o Jacuipense. Alô, Bruno Milhozzi, o que é que você tá vendo? Ó, Abel Ferreira, rapaz, o Abel Ferreira tá aplaudindo. Tá feliz o Abel Ferreira, hein, Milhozzi?
6: Tá sorridente, Capri. Feliz da vida o Abel, sendo cumprimentado e aplaudido pelos torcedores que foram ao Estádio do Café, né? Só tem palmeirense por lá que estão celebrando ali o Abel, que voltou a treinar o Palmeiras depois de cumprir suspensão na última rodada do Campeonato Brasileiro, já pagou todos os jogos à CBF e ficou à disposição no jogo de hoje. Foi também tietado, viu, Capri, pelos próprios jogadores do Jacuipense, alguns foram cumprimentar a arbitragem. Hoje o Abel não tem motivo nenhum para reclamar, tá feliz da vida, tá conversando com os árbitros ali, e o Palmeiras embolsa mais 3 milhões de reais por essa classificação, garante vaga nas oitavas de final, despacho Jacuipense, segue vivo em todas as frentes do Campeonato Brasileiro, Capri.
5: É isso aí, mais um dinheirinho pro Palmeiras, mais uma classificação, e o Verdão avança na Copa do Brasil. O apito final vai falar muito dessa classificação do Verdão, nós vamos tratar também da classificação do Santos, que despachou o Coritiba. E claro, muita atenção ao São Paulo. Ei, tricolor, eliminado pelo Juventude. Roger Machado demitido. Vai ter muita informação do São Paulo no apito final com o Paulo do Vale, trazendo todos os detalhes desta eliminação tricolor. Antes do apito final, vamos escolher o melhor em campo. Craque Bandeirantes de Palmeiras 4. Jacuipense 1. No agregado deu 7-1. Muita diferença. Muita diferença, o Jacuipense ainda conseguiu marcar um golzinho do Palmeiras, mas deu Verdão. Atenção, Rafael Palmeira, vamos lá, Rafa, o melhor em campo. Quero te ouvir porque tem muita gente para ser escolhida. Aí vai ser difícil hoje ou é tranquilinho, molezinho escolher o melhor em campo hoje, Léo?
7: Então, vários jogadores foram bem, Capri, mas acho que tá fácil a escolha. Ele vem sendo muito criticado pela torcida do Palmeiras e acho que as críticas realmente são justas. Entrou muito mal contra o Corinthians e errou num lance que poderia ter dado o gol da vitória ao Corinthians naquele dia em Itaquera, mesmo com o Alvinegro com dois jogadores a menos. Mas hoje, Felipe Anderson foi o craque da partida. Com um gol e duas assistências, ele é o meu nome.
5: Felipe Anderson, aê, Felipe Anderson, melhor...
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1: Boa música e informação. Continuamos os clássicos Bandeirantes de hoje, falando agora de George Benson, Give Me the Night.
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1: Uma curiosidade fascinante é que essa música foi produzida pelo lendário Quincy Jones, o mesmo de Thriller, e escrita por Rod Temperton. O que poucos sabem é que a batida e o estilo groove de Give Me The Night serviram como um ensaio fundamental para a sonoridade que Quincy e Rod criariam para o álbum mais vendido de Michael Jackson 2 anos depois. Vamos conferi-la agora nos clássicos Bandeirantes. George Benson, Give Me The Night.
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1: Bandeirantes, boa música e informação. Estamos fechando mais um Clássicos Bandeirantes nessa noite de quarta-feira. E eu, Joelson Costa, agradeço pela sua sintonia aqui em 89,9. Me despeço de você, mas temos um encontro marcado amanhã a partir das 18. Uma boa noite e até lá. Tchau, tchau.
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0: E já tinha decretado o acesso para a Série A junto com a Ferroviária, mas eles disputam a final para ver quem vai ser campeão da Série A2 do Paulistão, e deu Juventus da Moca. É a terceira vez que o clube da Moca chegou ao posto mais alto da competição da segunda divisão do Campeonato Estadual Paulista.
1: Parabéns aí ao Juventus. Obrigada, Diogo. Mais alguma coisa? Fechou? Fechou.
0: Só isso por enquanto.
1: Ó, mas já tô te dando uma nova função, um novo trabalhinho. Porque o nosso ouvinte, Alessandro Firino, ele tá dizendo que a Regis está toda parada. Mais do que o comum, tá? Na região de Itapsirica.
0: Sem olhar no mapa, eu já ia acertar que é naquela região.
1: É, sempre naquela região.
0: Então,
1: né?
0: A gente vai atrás da informação.
1: Mas vamos ver se tem alguma coisa de diferente por lá. O ouvinte participa pelo nosso WhatsApp. Tô sozinho aqui, então vamos com calma aí, gente. Porque vamos registrando conforme a gente vai conseguindo, né? Já tem gente comemorando aqui o título do Juventus, como o Leandro Passos, mandando mensagem. Também tem mensagem gravada, preciso dar uma ouvida. Vamos ver aqui, essa é de Ailton Juventus. Ah, não. Ailton é você, que ele colocou com H, achei que era outra aqui. Juvencio de Caraguatatuba, falando sobre o jogo do Palmeiras. Em São Vicente estamos com 18 graus, é o Newton Aires, pedindo miado para a Aldélia Vido. Vamos lá, é nosso ouvinte assídua também, miado para a Aldélia. Marilu Rezende também na escuta. O Fábio Lima de Santos falando do Santos. E falando que o Neymar vai estar na Copa. O Deto Cordeiro de Mauá, também acordando para a luta, ouvindo a Band. Muito obrigada pela companhia. Nós vamos para um intervalo rapidinho e voltamos com mais informações às 5 horas e 14 minutos.
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1: Já imaginou

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2: Cinco e dezesseis, já sabemos o problema na Regis Bittencourt.
3: Silvânia, bom dia a todos os ouvintes da Rádio Bandeirantes. Aqui é o Antônio, motorista do Taboão da Serra. Hoje o motivo do trânsito está pior. É, a saída do acesso da Regis ao Rodoanel tem uma obra. Ah, então essa obra, ela afunila a faixa bem na saída do acesso. Está represando mais o trânsito do que o normal e causado esse grande trânsito, grande congestionamento que está tendo aí. E todos com Deus, uma boa quinta-feira.
2: Amém, o senhor também, senhor Antônio. Diogo Braga, complete a informação do senhor
4: Antônio. Onde é a obra, bem no acesso ali da Regis para o Rodoanel. O problema é que ele não conseguiu dimensionar o trânsito. Eu falo aqui para ele, até o quilômetro 294, do 278 ali, mais ou menos que é essa alça de acesso para o Rodoanel, até o quilômetro 294, aí 16 quilômetros de lentidão.
2: E parece que tem um acidente também, viu? Tô pegando aqui a informação, já vou colocar para a gente ouvir, mas enquanto isso a gente chama a Lívia Maciel, que também está na escuta. O governo federal reconhece situação de emergência em municípios do norte do país. Conta, Lívia.
5: 8 cidades da região norte estão em situação de emergência por causa de desastres naturais e ambientais. A Defesa Civil Nacional reconheceu a condição dos municípios nesta terça-feira. A medida foi publicada no Diário Oficial da União. No Acre, os municípios de Jordão, Marechal Taumaturgo e Porto Walter enfrentam problemas causados por derramamento de produtos químicos e inundações. No Amazonas, a cidade de Juruá também teve situação de emergência reconhecida por causa da cheia dos rios. No Pará, também há 4 cidades impactadas.
2: 118. Ouvinte contando sobre um acidente também na Regis Bittencourt.
6: Ô, Silvânia, bom dia.
2: Bom dia.
6: É, eu passei lá umas 4h40, tinha um caminhão tombado na saída da Regis ali, sentido Bandeirantes ali. Praticamente tombou em cima do Rodoanel ali. Duas faixas da esquerda interditadas.
2: Bem complicada. Alça de acesso com obras e também nas proximidades esse caminhão tombado. Então, por isso complica todo o trânsito na região. 5h19, já temos Brasília, Diogo. Já, Vitor Gomes, muito bom dia a você.
7: Oi, Silvânia, bom dia para você, bom dia aos nossos ouvintes. A gente destaca, né, a repercussão a respeito do áudio envolvendo o senador e pré-candidato Flávio Bolsonaro e o banqueiro Daniel Vorcaro. Parlamentares ligados à base do governo e da oposição defendem no Congresso a instalação imediata da CPI do Master. A pressão pela investigação, que é mantida na gaveta pelo Centrão, ganhou força após revelação de áudios e mensagens trocadas entre Flávio Bolsonaro e Daniel Vorcaro. Na gravação de setembro de 2025, o pré-candidato do PL à presidência cobra do dono do Master um investimento no filme sobre a trajetória de Jair Bolsonaro. O áudio, divulgado pelo site Intercept, foi confirmado pelo jornalismo da Band aqui em Brasília com fontes da Polícia Federal e também da Procuradoria-Geral da República. O filme é Dark Horse, que significa azarão em português, e conta a história da campanha vencida por Jair Bolsonaro na eleição de 2018. Daniel Vorcaro teria pago cerca de R$61 milhões entre fevereiro e maio de 2025 em 6 parcelas. O valor total esperado chegaria a R$134 milhões através de fundos ligados ao dono do Master e empresas do exterior. Nas trocas de mensagens, Flávio Bolsonaro e o banqueiro demonstram intimidade em diversos momentos e também chegam a se tratar como irmão, irmãozão, por exemplo. E um dos diálogos, o senador escreve, abre aspas, irmão, estou e estarei contigo sempre, não tem meia conversa entre a gente, só preciso que me dê uma luz, abraços, enfim, o assunto tem repercutido bastante aqui em Brasília, nós vamos tratar a respeito disso ao longo do dia, e a gente destaca, né, que no Congresso os governistas trataram a divulgação do áudio de Flávio Bolsonaro como inaceitável, e já pediram à PGR a instauração de um inquérito para investigar o pré-candidato do PL à presidência. Também haverá uma representação do bloco no Conselho de Ética do Senado contra o parlamentar. Já o Partido Liberal manifestou confiança em Flávio Bolsonaro. Volto contigo, Silvânia.
2: Obrigada, Vitor. Vai ser um dia quente aí em Brasília hoje, viu? Bom trabalho para você.
7: Bom dia, bom trabalho.
2: 5h22, continuamos a girar a nossa reportagem. O governo da Paraíba contabiliza os danos causados após fortes chuvas no interior do estado. Lucas Batista.
8: 100 famílias ficam ilhadas nesta quarta-feira na cidade de Massaranduba, no agreste da Paraíba, após as fortes chuvas que atingem o município. Segundo a Agência Executiva de Gestão de Águas da Paraíba, a AESA, foram registrados cerca de 40 milímetros de chuva desde a última terça-feira. Com um grande volume de água, várias estradas e passagens ficaram danificadas, dificultando o deslocamento de moradores da zona rural. A situação afeta diretamente comunidades que dependem dessas vias para acesso à cidade.
2: 5h22. O frio segue causando temperaturas baixas no Rio Grande do Sul. Gilberto Echauri.
9: As temperaturas seguem baixas em todo o Rio Grande do Sul, mas nesta quarta-feira não houve registro de mínimas negativas no estado. De acordo com o Instituto Nacional de Meteorologia, a menor marca foi em Nonoai, na região norte, com 9 décimos. Ainda fez 1 grau em Santo Ângelo, na região noroeste, e 1,7 em Soledade, na região norte. Na fronteira oeste, Paraí teve mínima de 2 graus e 3 décimos, e na Serra, Bom Jesus registrou temperatura de 2 graus e 9 décimos. Em Porto Alegre, a menor marca foi de 9 graus na estação do bairro Jardim Botânico.
2: 5h23, ex-prefeito da cidade da Paraíba tem relação com o Comando Vermelho. Conta, Jéssica Aquino.
10: O esquema de desvio de mais de 270 milhões de reais no município de Cabedelo, na Paraíba, teria ligação com integrantes do Comando Vermelho e agentes políticos da cidade. Essa informação é da Polícia Federal e do Ministério Público da Paraíba. Em depoimento, Ariadna Thalia, apontada como chefe do núcleo de lavagem de dinheiro da facção, afirmou que o ex-prefeito Vitor Hugo teria atuado para manter o esquema de contratações irregulares por meio de empresas terceirizadas. As declarações serviram de base para decisões judiciais que determinaram afastamentos, buscas e apreensões. Os citados negam o envolvimento no esquema e afirmam que vão colaborar com as investigações.
2: Estudamos este caso. Nessa semana tem desdobramento. Familiares sabiam da situação da criança que era mantida acorrentada em casa. São Paulo, Humberto Ferretti.
11: A madrasta e a avó de um menino de 11 anos, vítima de maus tratos na zona leste de São Paulo, são suspeitas de envolvimento na morte da criança. A investigação indica que as duas sabiam que a vítima era mantida acorrentada ao pé da cama pelo pai. A criança morreu na segunda-feira e apresentava sinais de violência. O pai do garoto, Cris Douglas, de 52 anos, foi preso. O corpo da vítima foi encaminhado para uma perícia que deve confirmar a causa da morte.
2: 5h25. O governo do Rio Grande do Sul atribui a suspensão de carnes à União Europeia ao protecionismo. Eduardo Oliveira.
12: A retirada do Brasil da lista de países autorizados a venderem produtos de origem animal para a União Europeia foi influenciada por visões protecionistas do bloco. Isso é o que defende Márcio Madalena, secretário de Agricultura do Rio Grande do Sul. Segundo ele, a medida é uma tentativa de garantir competitividade para os produtos europeus ameaçados pelo acordo entre a União Europeia e o Mercosul. Segundo a UE, no entanto, a suspensão das importações brasileiras ocorreu por questões sanitárias. O bloco afirma que o Brasil não foi transparente em relação ao uso de antimicrobianos no setor de proteína animal.
2: Os produtores de carnes derivados de animais estão em sinal de alerta por causa dessa decisão da União Europeia. Daniel Abreu.
13: Os Produtores de carnes e derivados de animais em todo o solo nacional estão em sinal de alerta. Isto porque a pré-lista de países habilitados a comercializar os produtos de origem animal junto à União Europeia não inclui o Brasil. A Federação das Indústrias do Estado de Minas Gerais acompanha de perto a definição. A eventual manutenção do Brasil fora da lista preocupa por atingir cadeias relevantes para a pauta exportadora brasileira e mineira, como carnes bovinas e de aves, peixes, produtos lácteos, ovos, mel e preparações de carnes. O levantamento do Centro Internacional de Negócios da FIENG mostra que produtos potencialmente afetados somaram 33,44 bilhões de dólares em exportações brasileiras em 2025, sendo 1,81 bilhão de dólares destinados à União Europeia, o equivalente a 5,4% dos embarques desses setores.
14: A Justiça cobra explicações do governo sobre o maior leilão de energia do ano, um negócio marcado por irregularidades que poderá encarecer a conta de luz. Repórter Sandro Barbosa.
15: De um lado, empresas que garantiram contratos bilionários. Do outro, o impacto das tarifas nas costas dos brasileiros. A conta de luz pode ficar até 10% mais cara, um prejuízo previsto de pelo menos R$500 bilhões em 10 anos. É justamente o custo do negócio o alvo principal de questionamento de procuradores da República. Basta um levantamento rápido para ver que o governo pagou caro para contratar várias termoelétricas pelo Brasil. Em apenas 72 horas, atendendo a um pedido do ministro Alexandre Silveira, os técnicos do Ministério das Minas e Energia aumentaram em até 100% o preço teto que o governo estava disposto a pagar.
16: Porque a primeira telefonema que eu recebi foi da Petrobras, que é a maior interessada no leilão de potência semana que vem, porque ela está com seu parque térmico completamente descontratado. E ela disse, ministro, eu não vou bidar, eu não vou apresentar sequer a proposta. Aí eu liguei para o secretário executivo e falei, o que vocês fizeram?
15: Resultado, a usina de Linhares, que cobrava R$ 185,00 pelo megawatt-hora, vendeu para o governo por R$ 800,00, um aumento de mais de 300%. Ela pertence ao Grupo Eneva, do banqueiro André Esteves. Já a termoelétrica Santa Cruz, do Grupo Âmbar, que cobrava pouco menos de R$ 500,00 pelo megawatt-hora, vendeu a mesma quantidade de energia por 3 vezes mais, quase R$ 1.500. O Grupo Âmbar, dos irmãos Batista, também comprou a usina termoelétrica Norte Fluminense. O negócio foi fechado no dia 16 de março por R$ 1.400 milhões. Dias depois, no leilão, o grupo garantiu um contrato de quase R$ 12 bilhões. O leilão de reserva foi feito pelo governo em março para suprir uma demanda de energia das 6 às 9 da noite. A Associação Brasileira de Geradoras Termoelétricas, a Abraget, afirma que o leilão foi tecnicamente necessário. Já o governo diz que ele respeitou todos os preceitos técnicos e legais. Em uma ação da Associação Abra Energias, o Ministério Público Federal pediu a suspensão do leilão. A Justiça Federal determinou que o governo explique as mudanças no preço teto do leilão e a quantidade de energia comprada, que é considerada exagerada pelo mercado. Foram quase 20 gigawatts, praticamente uma usina de Itaipu e meia.
14: 5:30, vai marcar o quinto sinal. Um abraço para o nosso ouvinte Luiz Carlos da Silva, de Caraguatatuba. O Wagner Dedoni também na escuta, como o Samuel, que é porteiro de Pinheiros, falando sobre Juventus da Moca, campeão do Paulistão A2. Também o José Augusto, de Paraisópolis, na nossa escuta e recebendo os nossos cumprimentos. Tem mensagem gravada também, Ailton.
17: Bom dia, Silvana. Bom dia, Luiz. É Celso, São Paulo, Zona Leste. Gostaria de um miado para o meu filho hoje, Celso Júnior. Está em Joinville, Santa Catarina e completa 46 anos. Parabéns pelo programa.
18: Bom dia, Silvana Alves. Bom dia a todos na escuta. Parei, acabei de parar aqui, né? na Regis aqui, depois da balança aqui de Itapecerica, já para tudo aqui. Tranquilo, o amigo aí passou o motivo aí. Paciência aqui, tá embaçado aí. Vamos lá, vamos lá. Excelente quinta-feira abençoada, Odilon de Guarulhos. Silvana, manda um abraço pro meu papai Cícero. Tá na sintonia aí.
14: Abraço para os dois e boa viagem, senhor. Paciência aí na estrada, já informamos que a Regis Bittencourt hoje, mais uma vez, e até pior do que os outros dias, por causa de um acidente e uma obra que está sendo realizada na alça de acesso aí do Rodoanel. São 5 horas e 31 minutos, vamos falar de saúde, porque existe uma confusão muito acentuada entre aneurisma de aorta e infarto do miocárdio. Por dia no Brasil, 20 pessoas morrem vítima de aneurisma da aorta. Silencioso, muitas vezes descoberto apenas em situações graves, o aneurisma de aorta é uma condição que exige atenção, principalmente entre pacientes com fatores de risco cardiovasculares. Sobre os grupos mais suscetíveis à doença e a importância do rastreamento precoce, quem explica é o cirurgião vascular especialista em doenças da aorta, Dr. Álvaro Razuki, que foi entrevistado sobre o simpósio Aorta para discutir essas questões no Band News TV.
19: Mais comum é o que acontece abaixo das artérias do rim, né? Então, é o aneurisma de aorta infrarrenal, que a gente chama. Este aneurisma, ele é frequentemente, ele ocorre, o grupo de risco maior são homens acima de 60 anos e que fumam ou que fumaram, né? Se a gente pegar essa população, homens que fumam e que tem mais que 60 anos e fizeram ultrassom, que é um exame extremamente simples, um ultrassom de abdômen, a gente detecta 2% de aneurismas.
14: Bandeirantes, aqui tem prestação de serviço.
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0: 45 minutos, no mês dedicado à conscientização sobre a segurança no trânsito, a Bandeirantes traz um panorama preocupante. Enquanto os processos por crimes de trânsito disparam na justiça, os julgamentos perdem força. Vamos acompanhar a reportagem da Ana Paula Rodrigues.
1: Ah, eu vou vivendo um dia de cada vez. Eu moro na mesma casa, eu mantive as roupas dela, fico sentindo o cheiro dela, tomo remédio que eu não tomava, me esperando.
2: Você não imagina, Ana Paula, a dor que eu sinto todo dia. É todo dia. Eu espero a justiça da terra.
0: De crimes de trânsito e aguardam pelo desfecho dos casos na justiça.

demorou muito, muito pra acabar. 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Eu sempre

0: atacou.
1: O carro que atingiu as amigas estava acima de 100 km por hora em uma via com máxima de 60. De acordo com a perícia, não houve tentativa de parar na faixa de pedestres. Breno Santos Sampaio, estudante de direito com 26 anos na época em que cometeu o crime, chegou a ser preso. Mas fugiu. A justiça decidiu que ele vai a júri popular por homicídio com dolo eventual, quando se assume o risco de matar. Mas um novo recurso da defesa do motorista contra o julgamento ainda será analisado neste mês. Já Carla Vanessa Mello perdeu o filho em uma partida em São Vicente em 2024. Adalto Mello era cantor de pagode e voltava para casa depois de um show. Ele estava em uma moto quando foi atingido pelo carro de Tiago Arruda, que dirigia em BH.

0: flagrantes mostram que 3.515 casos foram julgados em 2025, 5% a menos do que no ano anterior. O presidente da Comissão de Trânsito da Ordem dos Advogados de São Paulo, Ademir dos Santos, afirma que a redução do ritmo de julgamentos de crimes de trânsito está ligada à estrutura do judiciário.
1: Processos causa lentidão. Essa lentidão se dá por falta de profissionais, né, do efetivo do Poder Judiciário e da Polícia Civil. O número de provas técnicas, laudos periciais, também demanda um tempo, e a ausência de varas especializadas também acabam prejudicando. Então, a criação de varas especializadas podem melhorar a tramitação onde elas ainda não existem.
0: De acordo com o Tribunal de

0: mensagem foram procuradas, mas não responderam.
1: Histórias muito tristes aí trazidas, né, pela Ana Paula. Apenas alguns dos muitos e muitos casos que registramos aqui todos os dias. 5h41, falando em acidente, aconteceu na rodovia Presidente Dutra, na região de Guaratinguetá, na pista São Paulo-Rio. O tráfego está interditado na pista expressa e há já congestionamento nas proximidades. Diogo, você tem mais alguma informação?
2: É isso mesmo, Silvânia. Ali o acidente foi no quilômetro 64 e ele está indo até o 67, o congestionamento, como você bem falou, sentido Rio de Janeiro, em Guaratinguetá.
1: O congestionamento. E teve um fogo em ônibus nessa madrugada, na região do Grajaú, na rua Alzira Pinheiro Magalhães, altura do 375. O fogo foi contido pelas equipes do Corpo de Bombeiros, não houve vítimas, felizmente o local está isolado em segurança. 5h42, vamos ao INSS, afinal hoje é quinta-feira, é o dia da participação da Priscila Bernardes, da Assessoria de Comunicação do INSS em São Paulo, aqui no programa. Priscila, você pode explicar sobre a simulação da aposentadoria e os valores que aparecem nesse comprovante? Equivale ao valor que o segurado vai receber quando for se aposentar? Bom dia.

0: Bom dia, Silvânia. O cálculo da aposentadoria que aparece no simulador é baseado apenas nas informações que já constam no sistema do INSS, ou seja, sem considerar as contribuições que precisam de documentação complementar. Dito isso, quero esclarecer que a simulação de aposentadoria não tem valor legal e pode incluir vínculos e contribuições que precisam de documentos complementares para serem considerados. Dá para obter mais informações sobre esses vínculos e contribuições com pendências acessando o extrato de contribuições. As consultas podem ser feitas pelo aplicativo ou site Meu INSS nos itens Simular Aposentadoria e Extrato de Contribuições QNIS.
1: Priscila, como é calculado o auxílio por incapacidade temporária, o antigo auxílio-doença?
0: Nem sempre o valor do auxílio por incapacidade temporária é igual ao salário que o trabalhador costuma receber do empregador ou à renda que ele tem como contribuinte individual. Isso porque o cálculo considera uma série de fatores. Não é igual à remuneração normalmente recebida. Em primeiro lugar, o período básico de cálculo é composto pelas contribuições feitas a partir de julho de 1994, desde que sejam iguais ou superiores ao salário mínimo. Com base nessas contribuições, calcula-se o salário de benefício. O salário de benefício é obtido pela média aritmética simples de todos os salários de contribuição desse período. Por fim, o valor do benefício será igual a 91% do salário de benefício. Importante destacar que esse valor não poderá ser maior que a média aritmética simples dos 12 salários de contribuição mais recentes, desde julho de 1994. Quero acrescentar que quando um benefício é concedido, o INSS emite um documento chamado Carta de Concessão. Entre as informações constantes na carta está a forma de cálculo e o valor do benefício. Dá para consultar o documento pelo aplicativo e site Meu INSS na opção Carta de Concessão.
1: E para encerrar, Priscila?
0: Por último, em alusão ao Dia das Mães, o INSS está promovendo uma ação especial para acelerar a análise dos pedidos de salário maternidade. Os pedidos priorizados são os que aguardam resposta há mais de 30 dias. A Ação Nacional de Mobilização de Análise Especializada de Salário Maternidade ocorre até o dia 22 de maio. Atualmente, o INSS possui 61 mil requerimentos de salário maternidade pendentes de análise há mais de 30 dias. Isso corresponde a cerca de 32% do estoque desse tipo de benefício. Somando com os requerimentos feitos até 30 dias, o total de pedidos de salário maternidade em análise é de 190 mil. Lembro a todos que para pedir o benefício basta ligar no telefone 135 ou usar o aplicativo e site Meu INSS. A segurada não precisa ir até uma agência do INSS. Caso seja solicitada a apresentação de documentos, o Instituto avisa a segurada que pode enviar pelo Meu INSS ou agendar um dia para fazer a entrega em uma agência da Previdência Social. Por hoje é isso, Silvânia. Muito obrigada e até a semana que vem.
1: Priscila Benatti, da Assessoria de Comunicação do INSS em São Paulo. Se você tem alguma dúvida, alguma reclamação, manda um e-mail para cá, pulodogato@band.com.br, pulodogato@band.com.br. Coloca seu nome completo, o CPF, também um telefone para contato, faz um resumo aí do seu pedido, tá bom? Olha, só para não ficar muito longe aí da matéria da Ana Paula Rodrigues há pouco, falando sobre o trânsito e a impunidade dessas pessoas que bebem, dirigem, acabam causando acidentes graves, o ouvinte Aurélio Bibian está mandando uma mensagem dizendo que esse rapaz que faleceu no acidente de moto na Praia Grande era amigo dele, um homem trabalhador, tinha um grupo de pagode super alegre, não bebia, não fumava, um excelente caráter e pai presente. É muito triste mesmo o que aconteceu, né, senhora Aurélia? Obrigada pela sua mensagem. 5h47, Diogo Braga agora fala de outro assunto que tem movimentado todo mundo nos últimos dias. Diga, Diogo.
2: Pois é, Silvânia, bom dia novamente para você, bom dia para os ouvintes. Um assunto que tomou contornos até políticos, né, em relação ao caso da suspensão de produtos da IP. Ontem, a Anvisa, ela tinha programado o julgamento dessa suspensão, né, a diretoria colegiada da Anvisa, da Agência Nacional de Vigilância Sanitária, mas esse assunto foi retirado da pauta e colocado para ser julgado amanhã. Então, amanhã, se tudo caminhar conforme o esperado, teremos uma definição se a suspensão dos produtos da IP vão continuar ou vão ser paralisadas, a suspensão vai ser paralisada e os produtos vão voltar a ser produzidos e também comercializados. Por que que teve essa mudança? Segundo o diretor-presidente do órgão, o Leonardo Safatli, ele diz que a IP apresentou investimentos e também intensificou os esforços para corrigir exatamente essas irregularidades dos produtos. Então, aí por isso que isso foi retirado de pauta e, segundo ele também, a empresa se comprometeu a apresentar hoje, quinta-feira, novas medidas e também cumprir determinações estabelecidas pela Anvisa justamente para corrigir esse problema que foi identificado na fábrica da IP aqui em São Paulo, no interior de São Paulo, em Amparo. Vamos ouvir o que ele falou.
3: A empresa apresentou os investimentos já realizados, intensificou os esforços para adequação das irregularidades e se comprometeu a apresentar medidas para a correção dessas medidas, com vistas ao cumprimento das determinações sanitárias destinadas à correção das não conformidades identificadas. O tema retornará para avaliação e deliberação deste colegiado na próxima sexta-feira, dia 15/5/2026.
2: Pois é, então, amanhã, e só confirmando que terá essa retomada desse julgamento, dessa análise, quando a Anvisa, junto com a Vigilância Sanitária, tanto de Amparo quanto do Governo Estadual, foram até a fábrica, eles identificaram 76 irregularidades. E o principal suspeita era que podia ter um risco de contaminação na utilização desses produtos pelos consumidores. E quais são esses produtos? Os detergentes lava-louças, né, os detergentes, sabão líquido para roupas e também os desinfetantes. E por isso que a orientação da Anvisa, mesmo com essa análise ainda pendente, é a orientação da Anvisa era não utilizar esses produtos, especialmente os produtos do lote 1, porque durante essa inspeção, dos mais de 100 lotes que a bactéria Pseudomonas aeruginosa foi observada, todos esses mais de 100 produtos estavam com a numeração final 1, ou seja, do lote 1. Por isso, a Anvisa ainda orienta até o julgamento de amanhã. Isso, somado ao que foi apresentado ontem para a Anvisa, ao que será apresentado hoje, novamente pela IP para a Anvisa, que novas medidas serão apresentadas, como eu falei, e aí tudo será analisado amanhã pela diretoria colegiada da Anvisa. Em nota, a IP alega que os produtos estão dentro dos padrões e que os problemas foram pontuais e não tem risco nenhum à saúde. Esse é o lado da IP. Vamos esperar amanhã a decisão da Anvisa. A gente traz todas as informações do que vai acontecer amanhã, porque esse caso, como a gente já falou, né, Silvânia, tomou proporções.
1: Todo mundo falando disso. O sabão em pó também, né, da marca.
2: Isso.
1: Tixan também está nessa lista aí.
2: Exatamente.
1: Então, deixa lá de ladinho se você comprou. Vamos aguardar.
2: Exatamente.
1: Aí, se você quiser trocar também, locais estão trocando.
2: Um exemplo pessoal, tanto o meu pai quanto a minha mãe tiveram que comprar novos produtos. Não sei se eles chegaram a trocar, mas tiveram que comprar.
1: Por outra coisa ou por outro produto.
2: Porque tiveram receio ali de usar, claro. Uma orientação, agora resta ver se eles vão poder utilizar esses produtos que estão guardados em casa ou vão continuar com os novos que eles compraram de outro lote.
1: É isso aí. Obrigada, Diogo. 5h51. Olha, outro acidente agora na rodovia dos imigrantes.
4: Bom dia, Silvana Alves. Bom dia, pessoal. Acidente na rodovia dos imigrantes, quilômetro 16 aí, sentido Avenida dos Bandeirantes, hein? Motoqueiro no chão. Três faixas interditadas. Já está um caos o acidente nesse horário. Bom dia a todos aí, boa quinta-feira.
1: Obrigada pela informação. 5h51.
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0: São 5 horas e 54 minutos. Vamos falar de saúde aqui no Pulo do Gato.
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2: Hoje vamos falar com o Dr. Evaldo sobre a aparência do médico.
3: Faz diferença o que o seu médico veste? O branco ou o jaleco mudam a percepção do paciente sobre o médico? Hoje em dia, usar branco ou jaleco deixou de ser exclusivo dos médicos ou de outros profissionais de saúde. E as roupas do estilo centro cirúrgico também passaram a ser muito comuns. Mas fato é que muitos médicos, para não dizer a maioria, abandonaram o branco há tempos. Muitos deixaram também o jaleco e, sobretudo os mais jovens, adotaram os scrubs, aquela roupa do estilo centro cirúrgico. Outros, como eu, usam trajes sociais. Para saber o impacto disso na percepção dos pacientes, foi realizado um estudo nos Estados Unidos, onde de forma proposital, um dia os médicos vinham visitar o paciente de jaleco, em outros de scrub. Foram 274 pacientes hospitalizados, variando de 18 a 80 anos de idade. A resultante foi de que a confiança no médico independeu de seu traje, a despeito da idade ou nível educacional do paciente. Confirmo o ditado de que não é o hábito que faz o monge, e vou além. É a postura, a conduta técnica e a observação de regras sanitárias. No Brasil, em especial a NR32, que diz que os cabelos devam estar presos, o médico não deve usar adornos como brincos, pulseiras e anéis, por exemplo, que dificultem a higienização e facilitem a contaminação. E, sobretudo, o médico precisa higienizar as mãos. Mais que um médico arrumadinho, o que é desejável, veja se seu médico tem boas atitudes e bom conhecimento. Fique bem e até a próxima.
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0: Bandeirantes! 56 minutos, continuando a falar sobre saúde, os números sobre a recusa familiar para a doação de órgãos do Rio de Janeiro, com Guilherme Faria.
4: A taxa de recusa à doação de órgãos no Rio de Janeiro está entre as menores do país. Com índice de 33%, o estado está ao lado de Santa Catarina, que registrou uma taxa de 32%, e Paraná, também com 33%. O estado de Minas Gerais aparece próximo, com índice de recusa de 37%. Por lei, a decisão da doação cabe a parentes de até segundo grau do paciente com morte encefálica confirmada. No cenário nacional, o desafio ainda é grande. 45% das famílias recusam a doação. Apesar da dificuldade, no ano passado, o Brasil bateu recorde de transplantes realizados. Foram mais de 31 mil procedimentos no período.
0: São Paulo registra aumento no número de doadores para transplantes. Juliana Nogueira.
5: A Secretaria Estadual da Saúde aponta um crescimento de 33,2% no número de doadores de transplantes em São Paulo. Os números se referem a 2025. O total passou de 1.023 em 2024 para 1.363 no ano passado em todo o estado. Mais de 28 mil pessoas aguardam um transplante em São Paulo. No ano passado, foram 8.875 procedimentos, 564 a mais que em 2024.
0: 5h58, situação muito complicada na Rodovia dos Imigrantes, já na chegada a São Paulo e também na Regis Bittencourt. Vamos atualizar as informações, Diogo Braga.
6: Vamos lá, Silvânia, começando pela Regis, o trânsito continua muito intenso lá na Regis. Lembrando o acidente que é bem na alça de acesso da rodovia para o Rodoanel, na região de Embu das Artes. E olha, o trânsito passa em Itapecerica, está chegando já na região, próximo ao pedágio de São Lourenço da Serra, no quilômetro 298. Basicamente, aí chegando a quase 20 quilômetros de lentidão, claro, no sentido São Paulo. Na Imigrantes, cadê Imigrantes aqui no mapa? Já na região ali de Diadema, chegando em São Paulo, tem também um acidente, sentido São Paulo, como eu falei, causando trânsito também já bastante na região, mais ou menos do quilômetro 13 até o 16.
0: Obrigada, Diogo. São 5h58 agora. A Polícia Federal faz operação contra fraudes em precatórios do Rio de Janeiro. Luiz Valcir.
6: A Polícia Federal realiza a Operação Resgate Ilegal nesta quarta-feira com o objetivo de desarticular uma associação criminosa especializada na prática de estelionato e falsificação de documentos públicos para a realização de saques fraudulentos de precatórios judiciais. Ao todo, os agentes cumpriram 3 mandados de prisão preventiva e 6 mandados de busca e apreensão nas residências dos investigados nos bairros Bento Ribeiro e Oswaldo Cruz, na zona norte do Rio, no centro da cidade, e na Praça Seca, na zona oeste. As investigações tiveram início em novembro do ano passado, a partir da prisão em flagrante de 2 mulheres em uma agência da Caixa Econômica Federal durante tentativa de saque de precatório judicial em nome de terceiro no valor de R$500.000.
0: São 5 horas e 59 minutos. Um abraço para o nosso ouvinte, César Sebastião de Andrade. Está muito feliz com a vitória do Juventus. Ele diz que com a chegada do Juventus à elite, o Campeonato Paulista fica ainda mais charmoso. Parabéns, galera da Moca. É isso aí, César. Obrigada pela mensagem e pela audiência. E com o sinal marcando 6 horas.

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0: Muito bom dia, bom dia, bom dia, bom dia. Começando mais uma manhã. E você ligado aqui na Rádio Bandeirantes, 89,9 FM, a sua Bandeirantes Brasília. Vamos que vamos nesta manhã com mais um pulo do gato, porque já é quinta-feira. Tá passando rápido a semana? É só você que tá achando... Na verdade, é só eu que tô achando isso, ou de fato a semana piscou e passou? É, temos ainda, claro, toda essa quinta-feira e toda sexta-feira pela frente, mas, né, sensação, pelo menos que eu tô tendo, é que essa semana, ó, tá voando, rapidinho, rapidinho, ela tá passando. E mais uma semana que vai indo, mais um dia que vai chegando, e espero que você esteja conosco aqui ao longo de toda a programação da Bandeirantes, principalmente aqui no nosso Pulo do Gato. Manhã, mais uma vez, com um friozinho, temperatura nesse momento de 17 graus aqui na região central de Brasília, tempo um pouco fechado, nublado, sensação de uma certa neblina, pelo menos por onde eu passei, fraca, não sei se temos em outras regiões uma neblina um pouco mais forte, até depois vou verificar nas câmeras do DR para ver os mais diversos pontos da cidade, além de trazer as informações do trânsito, mas também monitorar se será mais um dia de neblina ou não na capital federal. Por aqui conto com a sua participação, como sempre o Mário Bala, já que nem uma bala, ligado no nosso programa, mandando sua mensagem, né? E essa semana eu tô com assuntos de frio, né? Falei sobre alimentação, principalmente no frio. E hoje, algo que eu tava pensando logo que eu acordei, exatamente pela sensação dessa temperatura caindo dia após dia, é saber o seguinte: já puxou o cobertor? Pergunta que eu me fiz hoje pela manhã. Ainda não achei a necessidade, eu, pelo menos, de puxar aquele cobertorzinho, mas pensei hoje, ao despertar, disse: olha, está na hora de eu lavar aquela minha manta do Grêmio, porque nos próximos dias a temperatura deve cair ainda um pouco mais, e ela vai ser muito útil para ver aquela série, para ver aquele futebolzinho, em que você está deitado no sofá, joga aquela manta por cima, aí sai do sofá, já vai para o quarto com aquela manta também, e ela já serve para você continuar dormindo. É. Mas esse é o meu grau de frio, não sei se é o mesmo grau de frio que você sente. Então, 994009269, 994009269. Aí, Vitor Gomes, eu estava olhando nas redes sociais, aí tem aqueles achadinhos daquela empresa lá. Aí tem um cidadão que colocou um achadinho que é algo para esquentar os pés. Oh. Ele é como se fosse um tubo que você fecha, né, com um velcro ali, e aí esquenta as pernas para quem é muito friorento. Aqui na redação ia fazer um sucesso, né?
1: Ia.
0: Bom dia.
1: Bom dia para você. Ia fazer sucesso mesmo, viu?
0: Né?
1: Muita gente... E ia facilitar também a vida de quem gosta do ar-condicionado.
0: É, de quem é calorento, né? aqui a gente vive os extremos. Aqui a gente tinha que dar um ar-condicionado para botar no corpo de algumas pessoas e um...
1: Às vezes eu tenho vontade de comprar aquele ventilador de caminhoneiro.
0: Sei, aquele. Sabe? Funciona bem aquilo ali.
1: Pequenininho, fica ali só em mim, tranquilo.
0: É, porque daí aí atende todos os anseios, né? Todas as vontades. Boa, 6h05, vamos trabalhar, vamos trazer as notícias aqui do nosso giro do Pulo do Gato nesta manhã de quinta-feira. Sei que tanto o Vitor Gomes e o Felipe Campbell estão felizes com a demissão do treinador do São Paulo. Falaremos, já vi que mexeram com a cabeça. Não deveria ter sido contratado, né?
2: Não.
0: Bom dia.
2: É, não, pois é, né? O Crespo estava num processo claro de evolução com o time, estava encontrando uma cara desde que o Roger Machado assumiu, o time perdeu a identidade. Mesmo os jogos que venceu foram jogos feios, o time jogando mal, aquelas vitórias culposas, sem intenção de ganhar mesmo. E perdeu muito, né? E aí, nos últimos dois jogos, tomaram 6 gols aí, 3 do Corinthians, depois mais 3 do Juventude, eliminação na Copa do Brasil, muito cedo no campeonato ainda, ficou insustentável, né?
0: Não se preocupem que Dorival vem aí, olê, olê, olá.
2: É, acho bem provável mesmo.
1: Aproveite o tempo de Copa, né?
0: Uhum.
1: Pra fazer aqueles amistosos fantásticos que podem mudar a história, amistosos contra o Jabaquara, amistosos contra o Água Santa, sabe? Não, contra o próprio Diadema, times inferiores, assim.
0: Eu vou dizer uma coisa pra vocês, tá? Eu sei que no futebol nada é impossível, ainda não tem os nomes cotados, mas eu acredito que o Dorival Júnior deve ser o principal. Mas
1: uma comissão do Dorival é cara.
0: É, não me surpreenderia nada se o São Paulo voltasse com o Crespo, tá? Não me surpreenderia.
1: Me perdoa, Crespo. É a frase que eles têm que usar. Eu fui moleque.
0: É, eu sempre lembro do Cuca no Botafogo. O Cuca pede demissão depois de ficar indignado. Aí contratam o Mário Sérgio. Dura 2 dias, o Cuca pede o emprego de volta, demitem o Mário Sérgio. Mário Sérgio, por já falecido, né, naquele trágico acidente da Chapecoense, que ele estava naquele avião. O Mário Sérgio, por muito tempo, não falou mais com o Cuca, porque não gostou do tipo de atitude que o Cuca teve de pedir o emprego de volta, consequentemente a demissão. Parece que se resolveram depois, mais para frente. Mas é isso, tipo, me abraça que eu tô com saudade de você, mais ou menos assim.
1: Pois é.
0: Né? Oi, querido. Acho que vai acontecer isso. Mas vamos para lá, vamos pro giro do pulo.
1: Até porque o meu assunto tem a ver com multa.
0: Tem a ver com multa?
1: Aham. Uhum.
0: E não é a do Roger Machado.
1: Não é rescisória, é.
0: O Detran, que apreendeu um carro com 15 mil reais em multas. Conta pra gente, Vitor.
1: Acho que 15 mil São Paulo conseguiria pagar, viu?
0: Ah, será?
1: É, com ajuda aí, uma vaquinha dos torcedores daria, sim. 15 mil em multas, Adriano, e 10 anos sem licenciamento, viu? Bom dia pra você
0: e
1: aos nossos ouvintes. O flagrante foi no Recanto das Emas. O veículo era conduzido por um motorista com a carteira de habilitação suspensa. Estava com faróis, lanternas quebrados, pneus em situação precária e quase sem freio. Um perigo danado, viu? O automóvel, se é que pode ser chamado assim, um Fiat Stilo, chamou a atenção da equipe pelas graves irregularidades, de acordo com o Detran, e pelo risco que representava a segurança viária. Durante a abordagem, os agentes constataram que o veículo estava há mais de 10 anos sem licenciamento, acumulava cerca de 15 mil em débitos referentes a aproximadamente 55 infrações de trânsito registradas aí no prontuário do veículo. Além da documentação irregular, o carro apresentava também sérios problemas de segurança, né, como eu destaquei aqui, os faróis e lanternas quebrados, comprometendo a visibilidade e a sinalização do veículo. Quem via por trás, por exemplo, não percebia no período noturno que o veículo estava naquele ponto, que daria ali um risco, né, à segurança. Os pneus estavam totalmente desgastados, já atingindo o indicador de desgaste, condição que aumenta significativamente o risco de acidentes, principalmente em pistas molhadas. Outro fator que chamou a atenção foi a situação do sistema de frenagem, porque o veículo circulava praticamente sem freios, incluindo o freio de mão, o que coloca em risco não apenas o condutor, mas também pedestres e demais motoristas. Durante a fiscalização, também foi verificado, né, que o motorista estava com a CNH suspensa. O veículo foi removido para o depósito do Detran, Adriano.
0: Valeu, Vitor Gomes, com as informações. 15 mil reais em multa, dependendo do carro, não vale a pena pagar a multa, né? Deixa no...
1: Não, você vê a situação do carro, não vale a pena mesmo, não.
0: É.
1: Sem freio, sem nada.
0: É por isso que eu digo.
1: Tem carrinho de rolemã no Paranoá muito mais inteiro.
0: Vai dar mais prejuízo pro Detran ficar com esse carro lá do que ir pro cidadão do que pagar a multa. Tem um. Já que eu falei de novo sobre redes sociais. Tem um cidadão que tem um perfil chamado Tá de a Pé Porque Quer. E aí ele só vende carro nesse estilo. Eu não sei se vocês já viram. Aí ontem eu tava vendo ele vendendo um Cadete a R$600. Ele disse, ó, o produto tá maravilhoso, mas é só pra peça. Não. Então, ou seja, é um brick daquilo que não presta. É só pra isso que acaba sobrando. E não vai tirar os 15 mil reais pra pagar a multa, né? Vai pra União de Ferros, né? Conhecido como Ferro Velho. Tudo. Valeu, Vitor. Obrigado. DF Legal multa e apreende caminhões no Guará por descarte irregular de resíduos. Felipe Campbell, mais uma vez, bom dia. Diga pra gente.
2: É isso, Adriano. Mais uma multa, né? Agora, dessa vez, uma construtora foi multada e teve 3 caminhões apreendidos nesta quarta-feira depois de ser flagrado utilizando documentos sem validade para o transporte e descarte de terra retirada de uma obra no Guará. A irregularidade começou a ser investigada depois que fiscais da DF Legal flagraram na segunda-feira um caminhão despejando terra de escavação em uma área pública ali na QSC-19 em Taguatinga. O motorista teve o caminhão apreendido, recebeu multas que somam mais de R$21 mil por descarte irregular e transporte de resíduos sem o manifesto de transporte de resíduos, que é um documento obrigatório para esse tipo de atividade. E durante a apuração, os auditores identificaram a origem do material e foram até a obra no Guará. Segundo a DF Legal, a empresa não apresentou o plano de gerenciamento de resíduos da construção civil, que é exigido para definir a destinação correta do entulho e da terra retirada das obras. Por isso, a construtora também foi autuada. Ainda durante a fiscalização, outros 3 caminhões deixavam o canteiro transportando terra com documentos preenchidos manualmente e considerados inválidos. Os veículos foram apreendidos e cada um recebeu multa superior a R$8 mil. De acordo com as informações levantadas pela fiscalização, entre 60 e 70 caminhões deixavam diariamente o local desde o início da escavação, na semana passada, sem comprovação do destino do material transportado. A DF Legal informou que vai continuar monitorando a movimentação na obra e que o caso será encaminhado a órgãos ambientais e à Delegacia de Combate aos Crimes contra a Ordem Urbanística e Meio Ambiente para análise de possíveis danos ambientais e também emissão irregular de documentos. Segundo o órgão, nos 4 primeiros meses deste ano, já foram aplicadas 89 multas por descarte irregular de resíduos sólidos e da construção civil no Distrito Federal, número 2% maior que o registrado no mesmo período do ano passado. Enfim, tentaram dar muito esperto ali, despejar a terra de maneira irregular, foram multados.
0: Valeu, Felipe. Obrigado pelas informações, por falar, tentando dar uma desperto aqui. Tem um pessoal lá na estrutural querendo dar uma desperto também. O trânsito está fluindo bem. Já tem a pista em reversa, funcionando desde as 6 da manhã, mas tem um pessoal que gosta de andar pelo acostamento. Eu não sei qual é essa tara que o pessoal tem por andar no acostamento. Eu não estou falando de sair de uma pista, entra pelo acostamento e depois vai para a pista principal, mas circulando mesmo pelo que seria o acostamento. Isso dá multa, viu, gente? Trânsito pesado já na altura da residência oficial do governador flui, mas muitos carros já que circulam nesse momento pela EPTG, EPNB na altura da UPA ali do Núcleo Bandeirante, com trânsito parado, principalmente para quem vai retornar em direção ali o Guará, para quem vai retornar, né, para a pista contrária ou fazer, acessar a região ali próximo à UPA, fica já um trânsito bem parado para quem está circulando. E na 040, como de costume, lá naquela altura do Catetinho, não tem vida fácil para o motorista nunca, viu? 6h14 da manhã, trânsito parado por lá também. 6h14, o governo anuncia concurso para assistência social com mais de 1000 vagas. Natália Ferreira, bom dia.
3: Oi, Adriano, bom dia a todos que nos acompanham, é isso. O governo, então, vai publicar hoje esse edital do concurso da carreira de desenvolvimento e assistência social. O anúncio foi feito pela governadora Celina Leão por meio das redes sociais. Ela disse, então, que sairia aí o certame que será o maior da história da assistência social no DF, com 1.197 vagas distribuídas entre a Secretaria de Desenvolvimento Social, as SEDES, a Secretaria da Mulher e a Secretaria de Justiça e Cidadania, SEJUS. E, de acordo com o anúncio, serão ofertadas 529 vagas para SEDES, 368 para a Secretaria da Mulher e outras 300 para a SEJUS. A publicação ocorre um dia antes do Dia do Assistente Social, celebrado em 15 de maio. Adriano.
0: Obrigado, Nath. Aproveitando que a Nath falou sobre vagas, mas aí é para concurso e é mais lá para frente, vamos falar daquela vaga que é para agora, né? Que tem disponível na Agência do Trabalhador. São as vagas de emprego, mais de 1000 vagas disponíveis para esta quinta-feira aqui no Distrito Federal. Então você pode, quem sabe, ingressar numa dessas vagas. maior salário é de R$4.000, né, e exige superior completo. Tem outras funções aqui. No caso, esse salário de R$4.000 é para professor de inglês no Paranoá. Outros cargos que tem à disposição para essa quinta-feira: estoquista, 220 oportunidades. Para concorrer é necessário o ensino médio completo, mas não há exigência de experiência comprovada. Salário oferecido R$ 1.736. Todos os postos oferecem benefícios. Você vai a uma das 16 agências do trabalhador, caso esteja dentro desse perfil das vagas, de 8 da manhã até as 5 da tarde. São 1.084 vagas, eu falei só de duas oportunidades de vagas, sempre tem outras opções para você lá também. 6:17, esse é o nosso pulo do gato aqui pela Bandeirantes. Deixa eu ir para o intervalo comercial. Na volta do intervalo comercial, a gente já fala de futebol, fala quem será o técnico. Pergunta que não quer calar para o Pedro Cohen: quem será o novo técnico do São Paulo? Além dos jogos da rodada dessa quinta-feira, teve o Santos que se classificou, o Atlético Mineiro que se classificou também na Bacia das Almas, o Vasco que empatou, fez um jogo protocolar contra o Paysandu. Vamos falar sobre tudo isso já já, depois do intervalo aqui do nosso Pulo do Gato.
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0: Hora de futebol, Pedro Cohen. Bom dia, Pedro, tudo bom?
1: Bom dia, Adriano, tudo bem, tudo certo por aqui. Olha, quem não está tendo uma boa manhã é o torcedor São Paulino, né? Ou até mesmo o Roger Machado, dá pra gente falar que não é mais o técnico do tricolor paulista, não suportou ontem a derrota, e mais do que a derrota, a eliminação do São Paulo contra o Juventude na quinta fase da Copa do Brasil. São Paulo, que é o primeiro grande clube a ser eliminado, né, nessa competição, daqueles considerados os grandes do futebol brasileiro. Depois a gente teve também, por exemplo, o Bahia sendo eliminado mais tarde, tivemos algumas surpresas na noite de ontem, mas realmente o que me surpreendeu, o Adriano, de verdade, assim, nessa eliminação do São Paulo, foi a forma como ela aconteceu, né? Porque o São Paulo tinha o 0x0 e o 0x0 classificava, claro que não é o que a torcida imagina, né? O São Paulo estava enfrentando um Juventude que não é das grandes forças do futebol brasileiro, é um time da segunda divisão, é um time que não tem o mesmo poderio financeiro do São Paulo, e por aí vai, né? Os jogadores, o elenco do São Paulo é melhor do que o do Juventude, e mesmo assim, o time estava sofrendo para segurar o 0x0, o Juventude era melhor na partida, no 11 contra 11. E aí o Luciano sofre uma lesão. Depois da lesão, o Ferreira entra, e com 22 segundos dentro do gramado, ele é expulso da maneira menos inteligente possível, né?
0: Aí tem culpa o técnico. É que é complicado, né? Não que o trabalho do Roger fosse bom, né?
1: Eu concordo 100% com você. Fica complicado pro Roger também, né? E aqui eu não tô passando pano pro Roger. O trabalho do Roger não foi bom. 49% de aproveitamento não são bons números, tá? Foram 17 jogos, 7 vitórias, 4 empates e 6 derrotas. São números ruins, fracos, principalmente para um time que era líder do Campeonato Brasileiro até algumas rodadas atrás. Mas o fato é, o Roger também teve esses percalços e ele sofreu com uma pressão, ele foi vítima de uma pressão que inicialmente, esse ponto é importante, inicialmente ele não tinha culpa, ele não tem culpa do Crespo ter sido demitido da forma que foi, sem muitas explicações pelo Departamento de Futebol do São Paulo. Inclusive isso foi comentado pelo Rui Costa ontem, depois da partida. O Rui Costa respondeu algumas perguntas da imprensa, e quando foi perguntado sobre a demissão do Crespo, disse que não vinha ao caso, que até por questões éticas ele não comentava sobre a demissão do Crespo. Mas o fato é, o Roger não tem culpa da demissão do técnico argentino no início do ano, foi contratado, chegou até com boas vitórias contra o Bragantino e também contra a Chapecoense nos seus dois primeiros jogos, que serviram para dar aquela relaxada, aquela respirada, mas depois, de fato, o trabalho desandou. E aí, quando desandou, o São Paulo perdeu o clássico para o Palmeiras e para o Corinthians, foi eliminado da Copa do Brasil para um time de segunda divisão, perdeu a gordura, a vantagem que tinha na Copa Sul-Americana, hoje segue como líder do grupo, mas tem 8 pontos e os dois próximos colocados, segundo e terceiro, tem 7. Então São Paulo ainda corre risco de não ir nem para o playoff da Sul-Americana. Então realmente é complicada a situação do São Paulo nesse momento. O Roger Machado está demitido e surpreende também a demissão, até por conta daquilo que a gente ficou sabendo na última semana, né, Adriano, do áudio vazado do presidente Harry Maciz, que comentou que o São Paulo tinha técnico, esse treinador era o Roger Machado, que ele não ia trocar até por uma questão financeira.
0: Quando ele falou exatamente isso, ali ele colocou a demissão do Roger. Posso te dizer, pela experiência que tem, que acompanha o futebol, quando o presidente ou o diretor de futebol é muito convicto e fala isso, saiba que, tendo dinheiro ou não tendo dinheiro, ele já sentiu a pressão. Ontem, conversava com o nosso Felipe Campbell, nosso repórter aqui, torcedor de São Paulo, e aí eu estava comparando o São Paulo ao Grêmio. Eu disse, os nossos times têm causado dor de cabeça para gente. Aí ele falou assim, o pior, no caso, na análise dele como torcedor, é que o Roger vai permanecer como treinador. Eu disse, não, com esse resultado não tem jeito. Demitido no final da partida. Foi o que aconteceu. Tem algumas, como é que eu vou dizer assim, não quer dizer que eu concorde, mas acho que o trabalho do Roger era completamente insuficiente para aquilo que o São Paulo precisa ou para aquilo que o São Paulo pode entregar. Mas tem algumas receitas no futebol que elas não mudam. E já vou além, já te digo o seguinte, e mesmo com SAF e tudo, tá? Se o Grêmio vence o Bahia na Bahia no fim de semana, é o fim do trabalho do Rogério Ceni.
1: Olha, o Rogério Ceni também tá pressionado, viu, Adriano?
0: Se o, Se o Fernando Seabra não fizer resultado com o Curitiba no fim de semana, é o fim do trabalho do Fernando Seabra no Curitiba. Porque, assim, como eu disse, não necessariamente eu concordo com isso, mas é o como o barco toca no futebol, e principalmente no futebol brasileiro. Você não consegue ter um respiro de 3, 4, 5 resultados negativos. Exceto quando você tem um treinador do tamanho do Abel hoje, ou do Jardim, que já chegou no Flamengo bem, ou do próprio...
1: O Felipe Luiz conseguiu, né? E o Felipe Luiz é atual campeão de tudo pelo Flamengo, basicamente, e de fato não conseguiu segurar essa pressão. Não, eu concordo com você, Adriano. Eu falei com pessoas de dentro do São Paulo também, depois do áudio vazado do presidente, do Maciz, e perguntei, e aí, é fato isso? Tem chance do Roger cair? E me responderam que acreditavam que não. A impressão que eu fiquei depois do jogo de ontem, Adriano, é que deu aquele choque de realidade a derrota, sabe? Ninguém acreditava na demissão porque ninguém acreditava que o São Paulo seria eliminado, entende? Então, realmente, foi uma eliminação. O São Paulo cai de uma forma melancólica na Copa do Brasil antes das oitavas de final. Então, tem o calendário inteiro do futebol brasileiro pela frente ainda e o São Paulo nem nas oitavas de final da Copa do Brasil vai ficar. O fato é, agora, com a demissão do Roger Machado, qual é o lado positivo, né, disso? Que o Tricolor vai ter 50 dias de trabalho com um novo treinador. 50 dias de trabalho é muito mais tempo do que aquilo que foi dado aos técnicos no início desse ano. Então, realmente, é um momento para que o São Paulo dá aquela virada de chave de novo na temporada e, quem sabe, voltar aos trilhos, né?
0: Dorival Júnior?
1: Olha, o Dorival Júnior, Adriano, voltando no áudio do Harry Maciz, né, que vazou. É um treinador que tem uma comissão técnica de alto custo, de acordo com esse áudio vazado do Harry Maciz, né, que falando com um conselheiro do São Paulo, o Maciz falou com a presidência e a diretoria do Corinthians, e de acordo com ele, o Dorival custava entre 1 milhão e 800 a 2 milhões para os cofres do Corinthians. É muito dinheiro para um time que se diz endividado, para um time que diz que não tem dinheiro nem para demitir o técnico, para pagar a multa rescisória, porque já paga a multa do próprio Dorival, agora paga a multa do Roger, paga a multa do Crespo, paga a multa do Zubeldia e por aí vai, né? Então, o Dorival Júnior não é um treinador barato, né? É um técnico caro, com muito estofo, porque é campeão da Libertadores, é bicampeão da Copa do Brasil recentemente, é tricampeão da Copa do Brasil, mas bicampeão recentemente. Então, de fato, é o principal nome, né, Adriano? O nome que a torcida quer, é o nome que o São Paulo certamente vai tentar, mas que é difícil, e é caro também para o São Paulo, né? Mas o Tricolor precisa de um técnico, não dá para ficar também apostando o tempo todo, né? É melhor você pagar. Tem um ditado que diz que o barato sai caro, né, Adriano? Então você ir atrás de um treinador barato só por ser barato, às vezes pode dar um problema muito maior na frente e aí acumulando dívida e acumulando multa rescisória para você ter que pagar no futuro e deixar também para as outras gestões futuras do clube. Então, acredito que esse tiro do São Paulo precisa ser certeiro e o Dorival Júnior é o principal nome nesse momento, apesar dele ser um pouco mais caro do que a média.
0: Ah, nessas alturas do campeonato eles não fazem conta não, viu? A mesma conta que fizeram sobre a demissão do Roger e demitiram. E eu até acho, eu não vi a coletiva depois do Rui Costa, mas até conhecendo o Roger, pelo que a gente conhece, é capaz de ter chegado a um acordo do próprio Roger.
1: É possível.
0: Do próprio Roger ter pedido, porque uma coisa é o trabalho do Roger, outra coisa é a pessoa Roger. Ele é um cara muito sério, o Roger, como pessoa, né? E muitos trabalhos ele mesmo... ele mesmo sabia que não estava dando resultado e foi questionado muitas vezes por causa disso, né, de abandonar o barco, que não é o caso do São Paulo. Ele não abandonou o barco que abandonou o Roger. Mas no caso de não ter o Dorival Júnior, tô pegando os técnicos que estão no mercado, Vojvoda seria...
1: Vojvoda, Marcelo Gadiardo também está no mercado, são técnicos que sempre são conversados aqui no Brasil, né? O próprio Crespo, né, Adriano? Acho muito difícil...
0: Eu falei aqui hoje, logo, relação. Foi a primeira coisa que eu falei assim, não se surpreendam, Vitor Gomes e Felipe Campbell, se vocês não tiverem um novo abraço ao Crespo.
1: Pois eu acho muito difícil, porque... nesse nível de competitividade do futebol, nesse nível de tamanho mesmo que o São Paulo tem para o futebol brasileiro, é muito difícil você voltar atrás numa decisão deste tamanho, né? Mas a minha mãe sempre me falou uma coisa, né, Adriano? Quando você erra e você vê que errou, cara, rabinho entre as pernas, pede desculpa, sabe? E tenta consertar o erro. Então, assim, quem sabe, né? Mas acho muito difícil, viu? Acho que o principal nome, de fato, vai ser o do Dorival Júnior. E aí a gente pega outros treinadores aí disponíveis no mercado, né? Que é o caso do próprio Vojvoda, é o caso do Marcelo Gajardo, que saiu do River Plate recentemente. Gajardo que já recebeu inúmeras propostas para trabalhar no futebol brasileiro e nunca aceitou, né? Então acho muito difícil que seja ele, mas sempre é um nome conversado. O Botafogo recentemente falou-se do Gajardo, já ouvi o nome dele relacionado a outros clubes do futebol brasileiro também. Mas eu apostaria as minhas fichas que o São Paulo vai tentar o Dorival, com certeza, viu, Adriano? Ó, outros classificados na noite de ontem, sem surpresas, o Palmeiras voltou a golear a equipe do Jacuipense, 4-1, e está nas oitavas de final da Copa do Brasil. Jogo muito bom ontem da equipe do Santos, muito bom de Neymar, que vence a equipe do Coritiba, Coxa, que fica pelo caminho na Copa do Brasil. Coritiba é um dos grandes visitantes do futebol brasileiro, mas tem dificuldade quando joga dentro dos seus domínios, né, Adriano? Recentemente, principalmente nesse ano com o Fernando Seabra, e ficou pelo caminho mesmo ontem, partida no Couto Pereira. Até chegou a fazer o seu gol, né, antes, quando o jogo ainda estava 0-0, mas o árbitro anulou por impedimento, muito bem marcado, diga-se de passagem, né? Neymar fez boa atuação, participou dos dois gols do Santos, dá assistência para o primeiro e dá o passe para assistência no segundo. Tanto que, na hora do segundo gol do Adonis Frias, que é um cruzamento na área, o time do Santos corre para abraçar o Neymar. Abraçam o Neymar e depois correm para abraçar o Adonis Frias, né? Num primeiro momento, ninguém vai comemorar com o zagueiro. Então, de fato, o time está fechado com o Neymar. Neymar fez um bom jogo ontem, mostrando suas credenciais para, quem sabe, Carlo Ancelotti convocá-lo na próxima segunda-feira, é claro que com transmissão da Bandeirantes. Ó, além disso, tá? Outros classificados na noite de ontem. O Mirassol passou pela equipe do Bragantino. Jogo disputado, terminou 2-1 para a equipe amarela, para a equipe do interior de Mirassol. O Remo passou pela equipe do Bahia, aquilo que a gente dizia, Adriano. Rogério Ceni também bastante pressionado desde o início desse ano. O ano não é bom, o trabalho não é bom em 2026. Apesar de estar na parte de cima da tabela do Campeonato Brasileiro, é o sexto colocado com 22 pontos. O Bahia caiu na pré-Libertadores para a equipe do O'Higgins e não tem nem Copa Sul-Americana para disputar em 2026, nesse ano. E também agora cai antes das oitavas da Copa do Brasil. Atlético Mineiro dependeu de um gol aos 45 minutos da segunda etapa e Everson, herói para avançar às oitavas de final, passou da equipe do Ceará fora de casa. E o Vasco empatou ontem com o Paysandu dentro de São Januário, mas o importante é a classificação. Então esses são os classificados para as oitavas de final da Copa do Brasil até aqui. Ontem, Vasco, Galo, Remo e Mirassol, além, é claro, dos jogos com transmissão da Bandeirantes, Juventude, o Santos e também a equipe do Palmeiras. E na terça-feira já tinham se classificado as equipes do Internacional, que venceu o Atletic, voltou a vencer o Atletic, o Cruzeiro, que ganhou do Goiás, e também a equipe do Fluminense. Hoje tem mais jogo eliminatório com transmissão da Bandeirantes. Às 7h30, o Corinthians recebe a equipe do Barra na Arena Corintiana, venceu pelo placar de 1-0 em Santa Catarina há 2 semanas. A bola rola às 7h30 da noite, então, para essa partida. Um pouquinho mais cedo tem Chapecoense e Botafogo em Chapecó. O Fogão venceu o primeiro jogo por 1-0. Às 7, empatado em 0-0 no agregado, um Atlético Goianiense e Atlético Paranaense no Goiás. O Grêmio venceu Confiança por 2-0 em Porto Alegre há 2 semanas. E às 7 horas a bola rola no Sergipe para essa partida, jogo de volta. Às 8 horas tem CRB e Fortaleza, o único jogo que não envolve equipes de primeira divisão hoje. E nesse confronto todo da Copa do Brasil, na verdade, o Fortaleza venceu o jogo de ida pelo placar de 2-1. Quem também venceu por 2-1 foi o Flamengo no jogo de ida, a equipe do Vitória. E hoje no Barradão, às 9h30, então, tem esse duelo de rubro-negros. Vitória e Flamengo, o Mengão tem a vantagem 2-1. Adriano.
0: Fechou, meu amigo. Tem mais lá no Manhã Bandeirantes com o Vilela, combinado?
1: Com certeza. Vamos ver se a gente já consegue apurar, se o São Paulo já está indo atrás de algum treinador, e a gente traz todas essas informações daqui a pouco aqui na programação da Bandeirantes.
0: Abraço, Pedro. Até amanhã.
1: Abraço. Até. Tchau para você e para os nossos ouvintes.
0: Pedro Cohen, falando de futebol aqui na nossa Bandeirante, 6 horas 34 minutos. E aí, torcedor do São Paulo, será que o Dorival Júnior é o cara para assumir a vaga deixada pelo Roger Machado? Essa é a pergunta. E ao longo do dia saberemos mais quais são os nomes cotados ou quem o São Paulo deve fechar ao longo dos próximos dias ou até ao longo do dia. 6h35, tem mais um intervalinho, já já outros destaques aqui no nosso Pulo do Gato.
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0: 6:36, estávamos falando de futebol e a gente segue aqui com uma reportagem da Roberta Scherer sobre a convocação do Ancelotti na próxima semana, sobre a expectativa do torcedor com relação ao time, à Copa do Mundo, e a dificuldade para convocar a seleção, se tem várias opções no ataque, se discute muito o Neymar, na lateral ou nas laterais tem sido uma dificuldade, seja pela escassez de qualidade técnica em termos de opções ou até mesmo por lesões. A Roberta Scherer fez uma reportagem falando sobre isso.
1: Numa escolinha de futebol?
0: Em termos de opções ou até mesmo por lesões. A Roberta Scherer fez uma reportagem falando sobre isso.
1: Numa escolinha de futebol, o sonho de muitos é se tornar jogador.

0: ajudar.
1: A questão não é só o futuro. É que no presente a seleção já vive uma crise de laterais. Para um país que já teve Cafu, Roberto Carlos e Nilton Santos ocupando essa posição, não ter um nome forte em ano de Copa é um problema. O Cicinho já jogou nessa posição em 2006 pela seleção e comenta.
2: A gente vê esse déficit hoje exatamente nas categorias de base, né? A questão de descoberta de talentos. Hoje a criança nasce, o papai já compra uma chuteira e a criança ou quer ser Cristiano Ronaldo ou Messi ou Neymar. Então é difícil hoje achar um Cicinho, achar um Cafu. Nós não temos um lateral esquerdo, que é o titular absoluto, não temos o lateral direito, que é o titular absoluto, e não temos os 11 titulares.
1: Os nomes mais cotados por Ancelotti são Wesley da Roma e Douglas Santos do Zenit, além de Alexandre e Danilo do Flamengo. Os dois têm experiência internacional, inclusive em Copa do Mundo, mas alternam entre o time titular e o reserva no clube carioca. No fim, trabalhar com o que tem não está animando muito a torcida.
3: Pensar que não faz muito tempo a gente tinha Cafu, Roberto Carlos, Maicon, Cicinho. Nossa, tinha tanto bom, tinha pra escolher, né? Mas agora tá complicado.
1: O jeito é torcer para que os escolhidos de Ancelotti busquem inspiração em seus antecessores.
4: Tem uma entrevista maravilhosa do Cafu falando sobre essa questão da posição de lateral. Acredito que foi pro. Acho que foi pro. Se não foi pro Charla, foi para um podcast, tá? Se você escrever Cafu Podcast ou colocar lateral, acho que é interessante essa entrevista nessa reflexão que a gente ouviu da reportagem da Roberta Scherer, que ele fala o seguinte: poucas pessoas lembram, os mais antigos lembram, mas os mais jovens, aqueles que não acompanham futebol, não sabem dessa história. O Cafu, quando ele começa no São Paulo, ele era meio atacante. Jogava quase como esses atacantes de lá de campo, sabe? Ponteiro ou extrema, como são chamados. E para linha do gol, né? Não era um centroavante, mas era um atacante de chegada na área. E teve a necessidade, o São Paulo passava por uma necessidade de ter um lateral direito. Se eu não me engano, eu não lembro se foi o Vitor, que era o lateral direito titular de São Paulo, se ele tinha machucado, se tinha sido negociado pelo São Paulo, mas tinha necessidade de ter um lateral direito. E aí o Cafu conta a história que o Telê, que era o técnico do São Paulo ali nos anos 90, chega para ele e fala assim: ó, preciso de uma ajuda sua, preciso de você jogando pela lateral, já vi que pelos seus índices, pelo jeito que você treina, que você consegue fazer essa função. Aí o Cafu disse: não, professor, mas eu sou centroavante, eu quero fazer gol, eu tô na área, eu tô toda hora chegando, eu não sou jogador de defesa. Aí o Telê disse: não, joga lá, quebra esse galho pra mim. Aí o Cafu jogou e foi muito bem nessa oportunidade, que eu não lembro qual era a partida, e ele também não cita na entrevista. E aí o Telê, quando termina o jogo, fala pra ele assim: ó, não vou mais contratar lateral, a partir de agora você vai ser lateral. Disse: pô, professor, mas por quê? Eu sou centroavante, sou atacante, quero jogar mais perto do gol, quero fazer gol. Disse: não, você tem todas as funções, vamos trabalhar e você vai ser um grande lateral. De fato, né? Só levantou um troféu. Um troféuzinho assim pequeno, como da Copa do Mundo. Fez carreira no São Paulo, foi muito bem como lateral. Depois, foi negociado para fora do país, voltou para o Juventude barra Palmeiras. Do Palmeiras passou por Roma, por Milan. Fez uma carreira belíssima o Cafu. Tanto na seleção brasileira quanto nos times que ele passou pelo Brasil. Mas é muito da questão da visão do treinador na ocasião e de entender também, às vezes, o jogador, que ele pode ser útil numa função, ele pode ser melhor numa função do que em outra função para desempenhar. Claro que normalmente o jogador de frente ele ganha mais, os contratos são melhores, uma série de coisas. Mas, de qualquer maneira, quando você é muito bom numa função, você também consegue ser bem remunerado, como foi o caso do Cafu, acabou fazendo carreira. E aí eu fico pensando, né? Como eu disse, quem acompanhou o futebol dos anos 90, anos 2000 ali, tinha, principalmente nos anos 90, tinha muita crítica ao Cafu, que o Cafu não sabia cruzar. O Cafu era muito ruim, chegava na linha de fundo e dava um chute sem qualidade para dentro da área. Hoje você olha os lances do Cafu, né? Guardado aí 30 anos de diferença. Você olha os lances do Cafu e olha a atual geração de lateral do Brasil, né? E nem fala atual geração, porque a gente ainda teve uma boa geração ali com o Daniel Alves,

0: e o Maicon ainda tinha uma boa geração de lateral direito. Chega a dar uma tristeza, né? Aí o pessoal fica falando assim, mas como é que questionavam o Cafu naquela época? 6 horas e 43 minutos, esse é o nosso pulo do gato para você. Já já tem o repórter Bandeirantes, trânsito parado, fazendo aquele giro pelas câmeras do DR com você. Trânsito completamente parado na... Parece que eu tô repetindo a mesma cena todo dia, né? Mas fazer o quê? É o trânsito como ele é, é a realidade do trânsito como ele é. Trânsito parado lá na altura da residência oficial do governador, naquele mesmo esquema que eu relatava ontem. Pista DPTG com trânsito parado, né? os carros vão rodando ali a 20, 30 km por hora no máximo, e a marginal com a pista boa para rodar, mas acaba também provocando lentidão na marginal, porque tem muita gente que quer ingressar na principal, na IPTG, e aí forma aquela fila de carros tentando ingressar na IPTG, e aqueles espertalhões, que de espertalhões não tem nada, são mal educados, que vêm na pista contrária, tentam se meter e acaba fazendo uma segunda pista e trancando a vida de quem gostaria de seguir pela marginal. Essa é uma realidade lá na IPTG agora. Trânsito parado também na EPNB, na UPA, os motoristas com muita dificuldade. Alternativa, viu, gente? Para quem vem, mesmo que rode um pouquinho mais, mas para quem está no lado norte ali de Taguatinga ou Central, Samambaia, Guará tem EPGU, mas para quem está vindo de Samambaia, Ceilândia principalmente, né, daquela região de lá, a alternativa é estrutural, viu? A estrutural é a melhor alternativa agora, mesmo que possa pegar um pouco de trânsito, sei lá, no Pistão Norte, se tiver em Taguatinga. Estrutural está com a pista reversa, as duas pistas fluindo super bem nesse momento, com um número considerável de carros, mas sem registro de lentidão, porque EPNB e EPTG, você vai ter dor de cabeça. Repórter Bandeirantes chegando.
1: 6 horas e 45 minutos, um caso muito triste que aconteceu na Itália. Uma freira brasileira morreu afogada ao tentar salvar outras irmãs. É o destaque do correspondente da Rádio Bandeirantes na Europa, Felipe Kini. Bom dia, Kini.
2: A Igreja Católica está de luto pela morte da irmã Nadir Santos da Silva, brasileira, que morreu ao salvar outras religiosas de um afogamento na Itália. O caso aconteceu na Sicília na segunda-feira, durante um momento de lazer. As irmãs foram surpreendidas por ondas fortes. Nadir, que era responsável pela comunidade, conseguiu resgatar as companheiras, mas não resistiu ao esforço. Natural da Bahia, ela teve uma trajetória marcada por transformação. Na juventude, esteve distante da fé. Anos depois, passou por uma conversão profunda e seguiu a vida religiosa. Segundo o Monsenhor Bruno Lins, ela vivia em busca intensa por Deus e uma entrega sem reservas. O funeral será realizado nesta quinta-feira em San Giovanni La Punta, Itália. A morte, ao salvar outras pessoas, segundo pessoas próximas, resume o caminho que ela escolheu viver. Dar a vida pelo outro. Eu volto para vocês.
1: Obrigada, Kini. 6 horas e 46 minutos, o Senado dos Estados Unidos aprova a indicação de Kevin Warsh como novo presidente do Federal Reserve. A votação que aconteceu ontem é uma vitória, o presidente Donald Trump, que teve diversos embates com o atual chefe do Fed, Jerome Powell. O mandato de Warsh é de 4 anos do comando do Fed. Cuba anuncia o esgotamento total das reservas de diesel e combustível. Para o governo cubano, isso se dá pela redução no envio de petróleo por aliados e ao endurecimento das sanções americanas. A população está enfrentando longos períodos sem energia elétrica em diferentes regiões da ilha, além de impactos no transporte público e em serviços essenciais do país. Em 1947, mais um criminoso foi condenado pela morte do ator de Friends, Matthew Perry. Ontem, a Justiça da Califórnia sentenciou à prisão um intermediário que ajudou a fornecer as drogas que levaram ao óbito do ator. Perry foi encontrado morto na banheira de hidromassagem de sua casa em Los Angeles em outubro.

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0: 6:50, justiça cobra explicações sobre o maior leilão de energia do ano, o número marcado por um negócio, na verdade, ele é marcado por irregularidades que poderá deixar mais cara a conta de luz. Sandro Barbosa tem as informações e você acompanha agora.
1: De um lado, empresas que garantiram contratos bilionários. Do outro, o impacto das tarifas nas costas dos brasileiros. A conta de luz pode ficar até 10% mais cara, um prejuízo previsto de pelo menos R$500 bilhões em 10 anos. É justamente o custo do negócio o alvo principal de questionamento de procuradores da República. Basta um levantamento rápido para ver que o governo pagou caro para contratar várias termoelétricas pelo Brasil. Em apenas 72 horas, atendendo a um pedido do ministro Alexandre Silveira, os técnicos do Ministério das Minas e Energia aumentaram em até 100% o preço teto que o governo estava disposto a pagar.
2: Porque a primeira telefonema que eu recebi foi da Petrobras, que é a maior interessada no leilão de potência semana que vem, porque ela está com seu parque térmico completamente descontratado. E ela disse: ministro, eu não vou bidar, eu não vou apresentar sequer a proposta. Aí eu liguei para o secretário executivo e falei: o que vocês fizeram?
1: Resultado, a usina de Linhares, que cobrava R$ 185 pelo megawatt-hora, vendeu para o governo por R$ 800, um aumento de mais de 300%. Ela pertence ao Grupo Eneva, do banqueiro André Esteves. Já a termoelétrica Santa Cruz, do Grupo Âmbar, que cobrava pouco menos de R$ 500 pelo megawatt-hora, vendeu a mesma quantidade de energia por 3 vezes mais, quase R$ 1.500. O Grupo Âmbar, dos irmãos Batista, também comprou a usina termoelétrica Norte Fluminense. O negócio foi fechado no dia 16 de março por R$ 1.400 milhões. Dias depois, no leilão, o grupo garantiu um contrato de quase R$ 12 bilhões. O leilão de reserva foi feito pelo governo em março para suprir uma demanda de energia das 6 às 9 da noite. A Associação Brasileira de Geradoras Termoelétricas, a Abraget, afirma que o leilão foi tecnicamente necessário. Já o governo diz que ele respeitou todos os preceitos técnicos e legais. Em uma ação da Associação Abra Energias, o Ministério Público Federal pediu a suspensão do leilão. A Justiça Federal determinou que o governo explique as mudanças no preço teto do leilão e a quantidade de energia comprada, que é considerada exagerada pelo mercado. Foram quase 20 gigawatts, praticamente uma usina de Itaipu e meia.
0: 6:54, hora do consultório do Pulo.
3: Hoje vamos falar com o Dr. Evaldo sobre a aparência do médico.
4: Faz diferença o que o seu médico veste? O branco ou o jaleco mudam a percepção do paciente sobre o médico? Hoje em dia, usar branco ou jaleco deixou de ser exclusivo dos médicos ou de outros profissionais de saúde. E as roupas do estilo centro cirúrgico também passaram a ser muito comuns. Mas fato é que muitos médicos, para não dizer a maioria, abandonaram o branco há tempos. Muitos deixaram também o jaleco e, sobretudo os mais jovens, adotaram os scrubs, aquela roupa do estilo centro cirúrgico. Outros, como eu, usam trajes sociais. Para saber o impacto disso na percepção dos pacientes, foi realizado um estudo nos Estados Unidos, onde, de forma proposital, um dia os médicos vinham visitar o paciente de jaleco, em outros de scrub. Foram 274 pacientes hospitalizados, variando de 18 a 80 anos de idade. A resultante foi de que a confiança no médico independeu de seu traje, a despeito da idade ou nível educacional do paciente. Confirmo o ditado de que não é o hábito que faz o monge, e vou além. É a postura, a conduta técnica e a observação de regras sanitárias. No Brasil, em especial a NR32, que diz que os cabelos devam estar presos, o médico não deve usar adornos como brincos, pulseiras e anéis, por exemplo, que dificultem a higienização e facilitem a contaminação. E, sobretudo, o médico precisa higienizar as mãos. Mais que um médico arrumadinho, o que é desejável, veja se seu médico tem boas atitudes e bom conhecimento. Fique bem e até a próxima.
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0: Fechando o nosso pulo do gato de hoje, vamos com as nossas efemérides. Hoje é dia da independência de Israel. Em Portugal é feriado municipal lá em dois municípios, né, lá de Portugal. Aqui no Brasil, com relação aos municípios aniversariantes do dia, vamos lá. Município de Assis Brasil, no Acre. Aniversário do município de Araguaína, no Mato Grosso. Aniversário do município de Ventania, no Paraná. Aniversário dos municípios de Abreu e Lima e Ouricuri, no, em Pernambuco. Aniversário de Cachoeira Dourada, Doverlândia, Indiara, Minaçu e Santo Antônio do Descoberto, aqui em Goiás, que próximo, né? Rio Sono e Fátima, em Tocantins. Passos, em Minas Gerais. E São Gabriel da Palha, no Espírito Santo. Já sabe que amanhã, como é aniversário de Little Falls, Cachoeirinha, na minha cidade, teremos uma programação especial sobre Little Falls aqui no nosso Pulo do Gato. Sobre datas também, né? Hoje completa 82 anos George Lucas, né, o criador de Star Wars e responsável pelas franquias também de Indiana Jones, um grande cineasta, um grande nome do cinema mundial. Hoje também é aniversário de Mark Zuckerberg, o cara criou o Facebook, né? Então, Mark Zuckerberg completando hoje 42 anos. E há alguns anos nos deixava exatamente num 14 de maio, isso em 1998, quase 30 anos, há 28 anos, esse cara aqui, ó, que é com quem a gente vai encerrar o programa de hoje. Start spreading the news. Francis Albert Sinatra, né? Ele nasceu em 1915 e nos deixava em 14 de maio de 1988 em Los Angeles, na Califórnia, uma das vozes mais belas da música mundial, um dos cantores mais conhecidos de todo mundo, multipremiado. E, claro, uma das canções mais icônicas dele, New York, New York. Eu sou apaixonado por aquela canção My Way, interpretada pelo Frank Sinatra. Mas vamos com New York, New York. E vamos encerrando mais um Pulo do Gato, que volta amanhã, a partir das 6 horas. Amanhã, daqui a pouco, estou no Primeira Hora, mas tem muita coisa para você. Tem Jornal Gente, Gente Brasília, amanhã Bandeirantes. Fique ligado na programação da Bandeirantes 89,9 FM. Tchau!

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0: Oficial do Brasil, 7 horas.
1: Quinta-feira, 14 de maio de 2026.
0: Vazamento de áudio, Flávio Bolsonaro defende CPI do Master, confirma pedido de dinheiro a Daniel Porcaro para financiar filmes sobre o pai, mas nega irregularidades.
1: Em gravação, o senador pediu quantia a dono do Banco Master, preso em Brasília, suspeito de chefiar escândalo milionário.
0: Pré-candidatos à presidência reagem. Romeu Zema diz que episódio é tapa na cara dos brasileiros e Ronaldo Caiado afirma que não é oportunista para criticar.
1: Anuncia novo subsídio para gasolina, um dia após Petrobras sinalizar reajuste no combustível.
0: Presidentes da China e Estados Unidos se reúnem e discutem comércio, guerras e tensão em Taiwan.
1: São Paulo demite o técnico Roger Machado após eliminação para o Juventude da Copa do Brasil. Santos e Palmeiras avançam.
0: Hoje, Corinthians, Flamengo e Grêmio entram em campo de olho em vaga nas oitavas.
2: Quinta-feira começa com a atuação de uma área de alta pressão que mantém o tempo firme no sul do país. Em Porto Alegre, o dia será frio, com mínima de 10 graus e máxima de 19 graus. Já em São Paulo, uma área de baixa pressão aumenta o risco de temporais no interior e no oeste do estado. Na capital, o tempo segue mais agradável, com mínima de 13 graus e máxima de 25. Já em Brasília, o tempo segue firme e seco durante todo o dia e a máxima alcança os 29 graus.
0: Vamos à capital federal da Bandeirantes Brasília. O repórter Felipe Campbell traz agora informações sobre a repercussão relacionada ao vazamento do áudio em que Flávio Bolsonaro pede dinheiro para custear o filme sobre o pai ao dono do Banco Master. Felipe, muito bom dia.
3: Bom dia, Nelson. Bom dia, Ana.
4: Bom dia.
3: Exatamente, o senador e pré-candidato à presidência Flávio Bolsonaro, do PL, negou que tenha feito qualquer irregularidade com Daniel Porcaro, ex-dono do Banco Master e pivô de inúmeros escândalos recentes envolvendo o mercado financeiro. Em reportagem do Intercept Brasil, publicada nesta quarta-feira, são apresentadas mensagens que mostram a conexão entre Flávio e o banqueiro. As principais ligações são sobre pedidos de financiamento para o filme Dark Horse, produção que vai contar momentos da vida de Jair Bolsonaro e que deve ser lançado próximo às eleições de outubro. Entre as mensagens trocadas, que tiveram a veracidade confirmada pela Polícia Federal e pela PGR, com a reportagem do Grupo Bandeirantes, Flávio Bolsonaro chama o Porcaro de irmão e também disse que sempre estaria com ele. Essa última foi enviada ao banqueiro um dia antes dele ser preso pela primeira vez, tentando sair do Brasil. Em um dos áudios divulgados pelo Intercept Brasil, Flávio Bolsonaro disse que ficava sem graça de fazer cobranças ao banqueiro.
5: Aqui a gente está passando por um dos momentos mais difíceis da nossa vida, né? Não sei como é que vai ser daqui para frente, como é que isso tudo vai acabar, mas está na mão de Deus aí. E você também, eu sei que você está passando por um momento dificílimo aí também, essa confusão toda. Você sem saber exatamente como é que vai caminhar isso tudo. E apesar de você ter dado a liberdade, Daniel, de a gente te cobrar, eu fico sem graça de ficar te cobrando, tá? Mas, enfim, é porque está num momento muito decisivo aqui do filme. E como tem muita parcela para trás, cara, está todo mundo tenso e fico preocupado aqui com o efeito ao contrário do que a gente sonhou para o filme, né?
3: Em áudio enviado a Porcaro, Flávio também condiciona a continuidade da produção do filme ao recebimento do dinheiro.
5: Imagina a gente dando calote no Jim Caviezel, no Cyrus, os caras renomadíssimos lá no cinema americano, mundial. Pô, ia ser muito ruim, né? Todo efeito positivo que a gente tem certeza que vai vir com esse filme pode ter o efeito elevado a menos um aí, cara. Então, se você puder me dar um toque, uma posição aí, né? Porque a gente precisa saber o que faz, cara, da vida, porque já tem muita conta para pagar esse mês e mês seguinte também. E agora que é a reta final, que a gente não pode vacilar, não pode não honrar com os compromissos aqui, porque senão a gente perde tudo, cara. Tudo contrato, perde ator, perde diretor, perde equipe, perde tudo. Podemos dar um toque aí, irmão. Desculpa o áudio longo aí, tá? Um abração, fica com Deus, cara.
3: Flávio Bolsonaro chegou a ser questionado pessoalmente por jornalistas durante a tarde desta quarta-feira sobre o financiamento e negou qualquer relação com o mercado.
4: Seu pai foi bancado por seu pai.
6: Mentira, meu filho. Mas, irmão, pelo amor de Deus, vai andar.
3: Mais tarde, com a repercussão da matéria, publicou uma nota e um vídeo. O senador negou qualquer irregularidade e disse que o que aconteceu foi um filho buscando patrocínio privado para a produção de um filme sobre o pai sem financiamento público.
7: Mais do que nunca, é fundamental a CPI do Banco Master já. Vamos separar os bandidos dos inocentes. Toda essa história que está sendo veiculada agora, nada mais é do que um filho procurando investidores privados para fazer um filme privado sobre a história do seu próprio pai. Zero de dinheiro público, zero de lei Rouanet. Eu conheci Daniel Vorcaro em dezembro de 2024. Não tinha mais governo Bolsonaro, não tinha absolutamente nenhuma acusação contra ele. O que acontece é que, com o passar do tempo, ele simplesmente parou de honrar com as parcelas do contrato. Sim, tinha um contrato que, ao ele não pagar essas parcelas, tinha uma grande chance de o filme sequer ser veiculado, do filme sequer ser concluído.
3: Volto com vocês aí no estúdio.
8: Bom, Campbell, e o episódio já repercutiu, claro, né, entre os pré-candidatos à presidência.
3: Exatamente, pré-candidatos ao Planalto cobram Flávio Bolsonaro após a divulgação da troca de mensagens entre ele e o banqueiro Daniel Vorcaro. Romeu Zema, do Novo, classificou as revelações como imperdoáveis.
9: Flávio Bolsonaro, ouvir você cobrando dinheiro do Vorcaro é imperdoável. É um tapa na cara dos brasileiros de bem. Não adianta nada criticar as práticas de Lula e do PT e fazer a mesma coisa. É preciso ter credibilidade para mudar o Brasil.
3: Já Ronaldo Caiado, do PSD, cobrou de Flávio Bolsonaro respostas às questões sobre o financiamento do filme sobre o pai dele e as relações com o dono do Master. O pré-candidato à presidência lembrou que a sociedade exige clareza nas relações entre agentes públicos, empresas e interesses privados, mas ponderou.
10: O que nós precisamos, mais do que nunca, é fazer com que a centro-direita brasileira não se divida. O foco é derrotar o Lula. E, sem dúvida nenhuma, é isso que a maioria da população brasileira espera de um pré-candidato à presidência da República.
3: Outro pré-candidato, Renan Santos, do Missão, afirmou que o partido entrará com um processo de cassação contra Flávio no Senado e uma representação no Ministério Público Eleitoral para apuração dos valores empregados no filme, que poderá ser usado como campanha eleitoral. A base governista na Câmara dos Deputados, liderada pelo PT, pediu à PGR a instalação de um inquérito contra Flávio Bolsonaro e também protocolou um pedido de prisão preventiva. O senador Carlos Viana, que foi presidente da CPI do INSS e chegou a se alinhar com a candidatura de Flávio Bolsonaro e com líderes próximos ao ex-presidente Jair Bolsonaro, protocolou, pouco após a repercussão na matéria, um pedido de criação de CPMI para investigar o Master. Volto com vocês.
0: Obrigado, Felipe. 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

0: Bora!
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10: Uma informação que acabou de chegar, a Polícia Federal prendeu na manhã dessa quinta-feira Henrique Vorcaro, pai do banqueiro Daniel Vorcaro, em mais uma fase da Operação Compliance Zero. De acordo com a PF, o pai do dono do Banco Master foi preso em Belo Horizonte, onde mora. Daqui a pouco, mais informações com a reportagem da Bandeirantes.
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11: O Quinto Sinal marca a hora oficial do Brasil, 7h15. A mais recente pesquisa Quest volta a indicar presidente Lula numericamente à frente de Flávio Bolsonaro na disputa eleitoral pela presidência neste ano.
10: No cenário para o primeiro turno, o petista lidera com 39%, seguido do senador do PL com 33%.
11: Na sequência aparecem o ex-governador de Goiás, Ronaldo Caiado, do PSD, e o ex-governador de Minas, Romeu Zema, do Novo, os dois com 4%.
10: Renan Santos, do Missão, tem 2%. Augusto Cury, do Avante, e Cabo Daciolo, do Mobiliza, e Samara Martins, do Unidade Popular, tem 1%.
11: Aldo Rebelo, do Democracia Cristã, e Hertz Dias, do PSTU, não pontuaram. Não sabem somam 5% e brancos e nulos 10%.
10: Num eventual segundo turno, os números mostram um empate técnico entre Lula e Flávio Bolsonaro.
11: O presidente aparece numericamente à frente com 42% das intenções de voto. O pré-candidato do PL tem 41%.
10: Contra Romeu Zema, Lula tem 44% contra 37% do pré-candidato do Novo. Já na disputa com Ronaldo Caiado, Lula tem 44% e o pré-candidato do PSD, 35%.
11: A pesquisa também aponta melhora na avaliação do governo Lula.
10: A desaprovação caiu 3 pontos em relação à pesquisa de abril e agora está em 49%. Outros 46% dos entrevistados dizem que aprovam o governo. Antes, eram 43%.
11: 7:17.
0: A oposição continua atrás das assinaturas para protocolar a PEC da Anistia Geral, como resposta à suspensão pelo ministro Alexandre de Moraes da lei da dosimetria, que agora vai passar pelo plenário do Supremo, onde está sendo contestada. Se for aprovada pelo colegiado, como deve acontecer, as ações da defesa dos condenados do 8 de janeiro, suspensas por Alexandre de Moraes, voltam a ser consideradas. O caminho dessa lei foi discutido, avaliado, articulado e aplainado em várias reuniões com intensa troca de opiniões. Em uma dessas reuniões, estiveram presentes na casa do ex-presidente Michel Temer, o relator Paulinho da Força e o ministro Alexandre de Moraes. E houve também algumas conversas online com outros ministros do Supremo. Já estão avançando as providências para a questão chegar ao plenário do Supremo. Quanto mais rápido, melhor.
11: 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E hoje a nossa conversa é com o empreendedor. Não é mesmo, Renata Flores? Bom dia para você.
12: Oi, Vitor. Bom dia para quem nos acompanha, exato, sobretudo para o micro e para o médio empreendedor. Aqui no quadro, eu comento bastante sobre a necessidade de se organizar para determinada data comemorativa ou feriado para impulsionar as vendas. Só que tão importante quanto aproveitar as oportunidades de lucro é saber guardar parte desse dinheiro para uma reserva emergencial. Afinal de contas, algo que eu também sempre falo, os imprevistos acontecem com todos nós e ficar pensando que o seu negócio é exceção só vai te colocar em mais risco.
11: Agora, Renata, quanto você diria que é ideal ter guardado nessa reserva?
12: Pois é, uma ótima pergunta e isso vai depender de quanto a empresa custa e movimenta. Mas vamos então oferecer uma ideia para quem está nos ouvindo, né? Os especialistas, eles recomendam calcular os gastos fixos mensais do seu negócio e guardar pelo menos o triplo desse valor na sua reserva. Isso é o mundo ideal, né? Porque assim a sua empresa fica segura para operar normalmente por pelo menos 3 meses. Esse é um prazo bem importante, pagando ali os seus funcionários, os fornecedores, o aluguel do seu espaço.
11: Agora, Renata, o empreendedor que conseguiu guardar, conseguiu essa reserva, onde que pode deixar esse dinheiro?
12: Eu recomendo deixar esse valor em uma aplicação que varie conforme a inflação. Assim, o dinheiro não vai perder valor. 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Essa informação é importante. Assim, se acontece um imprevisto, uma necessidade, ele fica tranquilo na hora de sacar o dinheiro. Aliás, ele também pode criar até 10 cofrinhos, pensando em poupar para determinados objetivos, seja lá a pintura de um móvel, a aquisição de um novo equipamento e assim por diante, Vitor.
11: Renata, muito obrigado pela dica de hoje. Amanhã, nesse mesmo horário, nós voltamos a conversar com mais dicas para a nossa audiência. Um abraço.
12: Um abraço, ótimo dia.
11: 7:20. Vamos a Brasília agora, informações com o Vitor Gomes, diretamente da Bandeirantes, Bandeirantes Brasília, sobre a prisão do pai de Daniel Vorcaro. Vitor, bom dia.
13: Bom dia. Bom dia, Nelson. Bom dia, Ana Paula e a todos os nossos ouvintes. Informação, né, que acaba de chegar a Bandeirantes aqui em cima dos fatos, trazendo a informação. A Polícia Federal deflagrou nesta quinta-feira a sexta fase da Operação Compliance Zero, que tem o objetivo de aprofundar as investigações aí sobre a organização criminosa suspeita de praticar condutas de intimidação, coerção, obtenção de informações sigilosas e invasões a dispositivos informáticos. Essa operação é da Diretoria de Combate ao Crime Organizado, a DICOR, da Polícia Federal aqui de Brasília, com essa nova fase da Operação Compliance Zero. Henrique Vorcaro era apontado pela investigação como um dos beneficiários do filho, e chegou a depositar recursos na conta bancária do pai, segundo a polícia. Os policiais federais cumprem 7 mandados de prisão preventiva e 17 mandados de busca e apreensão que foram expedidos pelo Supremo Tribunal Federal. Essas buscas e esses mandados são cumpridos nos estados de São Paulo, Rio de Janeiro e também em Minas Gerais. Também foram determinadas ordens de afastamento de cargos públicos e também a respeito ali de bloqueios de bens. Estão sendo investigados os crimes de ameaça, corrupção, lavagem de dinheiro, organização criminosa, invasão de dispositivos informáticos e violação de sigilo funcional. Volto com vocês.
10: Obrigada, Vitor, pelas informações. 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

última participação, a seleção paraguaia volta a disputar uma Copa do Mundo em 2026. E muito dessa conquista passa pelo zagueiro Gustavo Gomes, capitão da seleção paraguaia que estreou em 2013 com a camisa albirroja e desde então vinha lutando por este sonho. Foram 84 jogos e 4 gols marcados e a faixa de capitão estampada na grande campanha de eliminatórias realizada sob o comando do técnico Gustavo Alfaro. E para além de uma liderança, o zagueiro que hoje atua no Palmeiras é também uma arma letal no jogo aéreo da seleção paraguaia, além de um pilar defensivo muito importante. Sobre a convocação final da seleção paraguaia ainda restam algumas dúvidas, mas uma coisa é certeza, Gomes vai levar a faixa em seu braço.

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6: Quinta-feira, 14 de maio de 2026, 7 horas 30 minutos. Vamos aos destaques do Jornal Primeira Hora, Brasília. O Congresso terá 120 dias para analisar subsídio federal aos combustíveis. Medida prevê redução de impostos sobre gasolina e novo desconto no diesel para conter alta dos preços. Senado aprova renovação automática de carteira nacional de habilitação para motoristas sem infrações. Proposta beneficia condutores do cadastro positivo e mantém exigência de exames obrigatórios. Funcionários do BRB fazem ato no Buriti em meio à crise financeira do banco. Manifestação cobra medidas urgentes para a recuperação da instituição após rombo bilionário. DF monitora 3 casos suspeitos de antivírus após 4 anos sem registros. Doença transmitida por roedores pode causar complicações respiratórias graves e está sob investigação da Secretaria de Saúde. No esporte, fim da linha para Roger Machado. São Paulo anunciou a demissão do treinador ainda nesta quarta-feira, após a eliminação da equipe paulista para o Juventude na quinta fase da Copa do Brasil. O time de São Paulo tinha vencido o jogo de ida por 1-0, mas foi derrotado por 3-1 no estádio Alfredo Jaconi, em Caxias do Sul, e deixou a competição de forma precoce.
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6: Bom dia, Felipe Campbell.
7: Bom dia, Adriane. Vamos à previsão desta quinta-feira. Um dia bem parecido com o que tivemos ao longo dessa semana. Previsão de céu com muitas nuvens nesse período da manhã, e é como está aqui na região central de Brasília neste momento. O sol aparece entre as nuvens e ao longo do dia a situação deve permanecer de forma semelhante. Falando da temperatura, máxima prevista de 29 graus durante o período da tarde. Faz calor em Brasília a partir de meio-dia em diante. Umidade também fica mais baixa, pode chegar aos 50% de umidade relativa do ar. E a mínima durante a noite volta a cair. A temperatura pode ser até 16 graus, segundo o INMET. No momento, temperatura em 18 graus.
6: Às 7h33, um caminhoneiro foi preso dirigindo embriagado na BR-020, em Formosa. O homem de 44 anos conduzia um veículo carregado com soja e foi flagrado com um índice de 1,22 miligrama litro de álcool no sangue, valor quase 4 vezes superior ao limite que configura crime de trânsito. Além da direção sob consumo de álcool, o motorista ainda foi flagrado fazendo manobras perigosas na rodovia, trafegando em zigue-zague. O caso chama atenção para os riscos da direção irresponsável, principalmente quando se trata de veículos de carga em rodovias movimentadas. É o que explica o chefe de comunicação da Polícia Rodoviária Federal no DF, Rodrigo Abreu.
8: É um veículo muito pesado, com distância de frenagem maior que dos carros de passeio e que pode causar acidentes gravíssimos, principalmente uma rodovia movimentada e de pista simples, como é a BR-020. Nesse caso em questão, os motoristas que estavam passando pela rodovia perceberam que a carreta trafegava zigue-zague e isso gera um risco enorme para todo mundo que está na estrada. Basta uma perda de controle simples ali do condutor para provocar uma colisão frontal, que é considerada a mais grave que a gente tem na rodovia.
6: A denúncia chegou às autoridades policiais através de outros usuários da BR-020 e perceberam a movimentação arriscada do caminhão. Durante a abordagem, o motorista apresentava fala desconexa, olhos vermelhos e forte odor de álcool. Dentro da cabine, os policiais ainda encontraram uma garrafa de bebida destilada aberta e quase vazia, além de um pacote de cervejas lacrado. O próprio motorista admitiu ter ingerido álcool enquanto dirigia. O homem foi preso em flagrante pelo crime de embriaguez ao volante, encaminhado à delegacia de Formosa. Além da prisão, foram aplicadas penalidades de trânsito, que prevêem multa gravíssima e suspensão do direito de dirigir. O veículo foi removido ao pátio da Polícia Civil. Se você quiser ver esse vídeo sobre essas manobras, é só acessar @RadioBandeirantesBrasília no Instagram, que lá no nosso perfil do Instagram tem esse vídeo com esse flagrante que relatamos agora.
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7: E Adriano, tem complicação no trânsito para o motorista que está em Taguatinga, ali em frente ao Taguatinga Shopping. Os semáforos do cruzamento não estão funcionando devido ao furto de cabos no local e deu uma complicada no trânsito. Pistão Sul tem lentidão aí desde a altura desse cruzamento até a conexão com a região central de Taguatinga, para quem vai em direção à IPTG, ou então seguir em direção ao Pistão Norte. Trânsito complicado também na IPTG, desde a saída do túnel Rei Pelé, passando por toda a região de Águas Claras, até a chegada ao viaduto Israel Pinheiro, EPVP, saída de Águas Claras também, com trânsito complicado na chegada ao Israel Pinheiro. Mais à frente, tem uma ocorrência próximo à chegada ao Guará, mas não está causando fortes impactos no momento. Nesse trecho da via, o motorista consegue circular. A lentidão só volta ali já na altura da EPIG, na altura da Octogonal. Ali o motorista também precisa de um pouquinho de paciência. Situação complicada também no setor policial.

0: 7h36, o Congresso Nacional tem 120 dias para analisar a medida provisória que trata da subvenção da gasolina anunciada pelo governo federal para tentar frear a alta dos combustíveis. O texto prevê que o produto produzido no Brasil ou importado de outros países vai ter um benefício da soma do PIS, COFINS e CID, impostos federais que atualmente podem chegar a 89 centavos do litro. Além disso, um novo subsídio, 35 centavos por litro, para o óleo diesel também foi anunciado. De acordo com o governo, a ideia é conter a alta nos combustíveis causada pelo aumento no preço do barril de petróleo no mercado internacional causado pela guerra no Oriente Médio, além da expectativa de reajuste pela Petrobras. O subsídio da gasolina será pago diretamente a produtores importadores por meio da Agência Nacional do Petróleo, a ANP, e a estimativa oficial é que cada 10 centavos de subvenção por litro da gasolina represente gasto mensal de R$ 272 milhões. No caso do diesel, o custo deve chegar a R$ 492 milhões por mês para cada 10 centavos de desconto. Segundo o ministro do Planejamento, Bruno Moretti, mesmo com um impacto bilionário, a medida não vai trazer custos aos cofres públicos. Vamos ouvi-lo.
1: A nossa expectativa é de um impacto fiscal mês para a gasolina entre 1 bilhão e 1 bilhão e 200 milhões.
0: No caso do diesel públicos, vamos ouvi-lo.
1: A nossa expectativa é de um impacto fiscal mês para a gasolina entre 1 bilhão e 1 bilhão e 200 milhões. No caso do diesel, um

0: combustíveis e a compensação da perda com as receitas extras no setor de petróleo, mas ele ainda segue parado na Câmara dos Deputados, mesmo tramitando em regime de urgência. Para o ministro de Minas e Energia, Alexandre Silveira, a situação necessitava de uma proatividade do governo para evitar prejuízos para a população.
1: Exatamente porque nós fomos rápidos, proativos, foram muitas as reuniões para que a gente pudesse minimizar os impactos na economia nacional e, consequentemente, continuar esse círculo virtuoso do pleno emprego, do crescimento, da inclusão.
0: Ainda segundo o texto, em troca dos benefícios, tanto refinarias quanto importadores não podem repassar a alta internacional do petróleo para os postos de combustíveis.
2: O Senado aprovou a medida provisória que permite a renovação automática da Carteira Nacional de Habilitação para inscritos no Registro Nacional Positivo de Condutores. Vão ter direito os motoristas que não cometeram infrações de trânsito sujeitas à pontuação nos 12 meses anteriores. A regra não vale para condutores com 70 anos ou mais e nem para aqueles que têm um prazo de renovação dos exames reduzido por recomendação médica. Para os de 50 anos ou mais, a renovação automática só poderá ser adotada uma vez. A proposta mantém os exames de aptidão física e mental e a avaliação psicológica para todos os condutores, mas determina que o preço será único e fixado pela Secretaria Nacional de Trânsito, a Senatran, ou seja, os valores dos exames vão deixar de seguir tabelas estaduais. O valor será atualizado anualmente com base no Índice Nacional de Preços ao Consumidor Amplo, o IPCA. A Josiele Jardim já teve a CNH dela renovada automaticamente. Ela conta que só recebeu a notificação sem precisar de nenhum procedimento.
3: Como eu não tinha nenhuma multa, nenhuma irregularidade, após o vencimento da minha CNH, foi bem rápido o processo, sem nenhuma burocracia. Na realidade, eu não tive que fazer nada, não fiz nenhuma solicitação. Chegou uma notificação no meu e-mail informando que a minha CNH nova já estava pedida. E, nossa, eu fiquei muito feliz porque eu também economizei, né?
2: O texto aprovado é a versão do senador Renan Filho, relator da comissão mista que analisou a proposta. Ele fez vários ajustes em relação à versão enviada ao Congresso pelo Poder Executivo e, por isso, o texto alterado segue agora para a sanção do presidente Lula. O senador argumentou que a medida vai contribuir para a modernização do sistema, a redução de custos para a população, a racionalização regulatória, a transformação digital dos serviços públicos e o fortalecimento de políticas públicas baseadas em incentivos ao comportamento seguro no trânsito.

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1: A Polícia Militar lançou a campanha do Agasalho 2026 para arrecadar roupas e itens de inverno destinados a pessoas em situação de vulnerabilidade no Distrito Federal. A mobilização ocorre com a chegada do período de frio e recebe doações de agasalhos, cobertores, casacos, luvas, cachecóis e outros itens, lembrando sempre que precisam estar em bom estado de conservação. As doações poderão ser entregues até o dia 17 de julho em unidades da PM espalhadas pelo DF. Segundo a corporação, a campanha busca ampliar o apoio a pessoas em situação de vulnerabilidade durante o inverno e também mobilizar policiais, servidores e moradores em ações solidárias.
2: Daqui a pouquinho você acompanha mais detalhes sobre a sexta fase da Operação Compliance Zero, a ação que cumpre 7 mandados de prisão preventiva e 17 de busca e apreensão em São Paulo. Já, vem repórter Bandeirantes.

0: 7h45.
1: O governo deverá gastar até 3 bilhões de reais por mês para manter as subvenções anunciadas para a gasolina e o diesel.
0: O benefício concedido por uma medida provisória tem o objetivo de frear a alta dos combustíveis impactados pelo conflito no Oriente Médio e a disparada do petróleo.
1: O anúncio veio um dia após a sinalização da presidente da Petrobras sobre um reajuste para a gasolina em breve.
0: A medida prevê um abatimento de até 89 centavos por litro do combustível fóssil, tanto para o produtor nacional quanto para o importado.
1: O valor diz respeito à soma da arrecadação de 3 impostos federais, PIS, COFINS e CID.
0: O recurso será repassado diretamente aos produtores e importadores pela Agência Nacional do Petróleo, Gás Natural e Biocombustíveis, a ANP.
1: No caso do diesel, o subsídio de 35 centavos por litro valerá depois que uma outra MP, editada em março, perder a validade no fim deste mês.
0: O ministro do Planejamento, Bruno Moretti, garante que, mesmo com um impacto bilionário, a medida não vai gerar custos aos cofres públicos.
1: A iniciativa será paga com dinheiro de fora do orçamento, arrecadado com a alta do petróleo.
2: A nossa expectativa de um impacto fiscal mês para a gasolina entre 1 bilhão e 1 bilhão e 200 milhões. No caso do diesel, um impacto em torno de 1,7 bilhão por mês. Então, somando as duas medidas, temos um impacto mensal um pouco menor do que 3 bilhões. Nós temos receita extraordinária suficiente para manter a neutralidade fiscal dessas medidas e, portanto, mitigar qualquer tipo de incerteza e gerar absoluta confiança sobre o cumprimento das nossas metas fiscais.
0: 7h47.
1: O governo federal vai apresentar em 10 dias informações à União Europeia sobre o controle do uso de antimicrobianos na cadeia de produção animal do país.
0: O objetivo é reverter rapidamente a decisão do bloco que retirou o Brasil da lista de nações que podem vender carne para o continente.
1: Ontem, o embaixador Pedro Miguel da Costa e Silva se encontrou com a Direção-Geral da Saúde e Segurança Alimentar da Comissão Europeia, em paralelo a outra negociação em Brasília.
0: Além de um prazo para o envio dos esclarecimentos, ficou definido que cada item de origem animal será analisado separadamente pelo órgão sanitário europeu.
1: Além da carne bovina, a lista reúne aves, mel, ovos, entre outros.
0: A União Europeia definiu o dia 3 de setembro como data para o início da validade das novas regras sobre a venda de carne bovina para o mundo.
1: Para os europeus, o Brasil não conseguiu demonstrar que não usa antimicrobianos para tratar e prevenir infecções dos animais.
0: 7h48.

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0: 7:51, 7:51, justiça decreta prisão preventiva de dupla suspeita de matar homem e esconder corpo embaixo de um caminhão em Taguatinga. Repórter Natália Ferreiro, bom dia.
1: Oi, Adriano, bom dia para você e a todos que nos acompanham. Esse crime aconteceu na madrugada da última segunda-feira. João Vitor Mendes Diniz Ramos e Maria Elane da Silva Moraes responderão pelo crime de latrocínio. A investigação aponta que a mulher atraiu a vítima para um programa sexual. No local combinado, João Vitor atacou o homem com diversas facadas. Após o crime, os dois colocaram o corpo embaixo do caminhão e fugiram com o carro da vítima. O juiz do Núcleo de Audiências de Custódia destacou o acentuado grau de agressividade e o desprezo pela vida humana por parte dos acusados. Para o magistrado, a prisão preventiva é necessária para garantir a segurança da sociedade. Adriano.
0: Obrigado, Natália. 7:52.
2: Um homem de 24 anos foi preso por tráfico de drogas durante uma operação da Polícia Civil nas proximidades da CLN 7 do Riacho Fundo 1. Segundo a investigação conduzida pela Seção de Repressão às Drogas da 29ª Delegacia de Polícia, o suspeito era apontado como responsável pela venda de entorpecentes na região e atuava em áreas públicas frequentadas por moradores. A operação foi realizada após ações de monitoramento e inteligência policial. Durante a abordagem, os agentes encontraram porções de maconha já separadas para comercialização, além de um celular usado, segundo a investigação, para negociar as drogas. O homem foi levado para a 29ª Delegacia de Polícia, onde foi autuado em flagrante. A prisão depois foi convertida em preventiva pela Justiça. A Polícia Civil informou que as investigações continuam para identificar possíveis ligações do suspeito com outros integrantes da cadeia de distribuição de drogas na região.
0: Daqui a pouquinho no Jornal Gente tem todos os detalhes de mais uma fase da Operação Compliance Zero, que dessa vez teve a prisão do pai de Daniel Vorcaro, Henrique Vorcaro, preso nesta manhã em Belo Horizonte durante a sexta fase da operação. Essa ação tem como objetivo aprofundar as investigações em face de organização criminosa suspeita de praticar condutas de intimidação, coerção, obtenção de informações sigilosas e invasão a dispositivos informáticos. Agentes federais cumprem 7 mandados de prisão preventiva e 17 de busca e apreensão, expedidos pelo ministro André Mendonça, do Supremo Tribunal Federal. Essa operação ela ocorre neste momento em São Paulo, Rio de Janeiro e Minas Gerais. Daqui a pouquinho, todos os detalhes dentro do Jornal Gente.
2: Polícia prende em São Paulo suspeito de matar mulher trans encontrada morta em Santa Maria. Informação chegando com a Milena Dias. Bom dia.
3: Oi, Felipe. Muito bom dia a você, Adriano e a todos que nos acompanham. A Polícia Civil prendeu nesta quarta-feira em Rio Claro, no interior de São Paulo, um homem investigado pela morte de uma mulher trans encontrada morta dentro de um apartamento em Santa Maria, no Distrito Federal. A prisão foi realizada por agentes da 33ª Delegacia de Polícia, com apoio da Polícia Civil Paulista, em cumprimento a mandados de prisão preventiva, de busca e apreensão. O caso começou a ser investigado no dia 25 de abril, após a PM ser acionada para verificar um forte cheiro vindo de um apartamento no condomínio Porto Rico, em Santa Maria. Depois do arrombamento do imóvel, policiais encontraram o corpo da vítima em avançado estado de decomposição e com sinais de morte violenta. Segundo a investigação, o companheiro da vítima passou a ser apontado como principal suspeito após as primeiras diligências e análises feitas pela equipe responsável pelo caso. Após trabalho de inteligência, o homem foi localizado em São Paulo. De acordo com a Polícia Civil, ele confessou o homicídio durante o interrogatório, embora a versão apresentada ainda seja analisada junto às demais provas e aos laudos periciais. Durante o cumprimento do mandado de busca, os policiais apreenderam objetos considerados importantes para a investigação, que serão periciados. O caso segue em apuração para esclarecer as circunstâncias do crime.
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0: 7h58.
2: Com peças criadas a partir de materiais típicos do Cerrado, o Museu de Arte de Brasília recebe a exposição Percursos, que celebra os 10 anos de trajetória da artista Lorene Schenkel. Lorene é brasiliense e cria obras de artes a partir de matérias-primas orgânicas e símbolos do Cerrado, como terra de cupinzeiro, papel machê, tecidos e pigmentos naturais. As coleções da artista representam a identidade feminina, a infância e a natureza do Cerrado brasileiro. A exposição teve curadoria de Kleber Xavier e reúne mais de 100 obras que evidenciam a evolução estética e exploradora da artista. A mostra estará disponível no Museu de Arte de Brasília, localizado no setor de hotéis e turismo norte, e a exposição fica até o dia 29 de julho, com entrada gratuita e aberta ao público.
0: Termina aqui o jornal Primeira Hora. Apresentação: Adriano Oliveira e Felipe Campbell. Diretor responsável: João Carlos Saad. Bom dia, Brasil.

0: bom dia. Seja bem-vindo a mais uma edição do Jornal Gente. Nesta quinta-feira, hoje é dia 14 de maio de 2026. Pessoal, de tédio não morremos aqui nesse país. Mais uma manhã pra lá de agitada. Com a repercussão da divulgação daquele áudio de Flávio Bolsonaro conversando com Daniel Vorcaro. Mas não só isso. A prisão do pai de Daniel Vorcaro nesta manhã em Minas Gerais. Mais uma fase da Operação Compliance. Deixa eu chamar para a gente abrir aqui o Jornal Gente, o repórter Rodrigo Vilela, direto de Brasília, com os detalhes e o que já se sabe a respeito dessa operação da Polícia Federal, que tem mais mandados de prisão sendo executados, né, Vilela? Bom dia.
1: Oi, Thaís, bom dia a você, bom dia a todo mundo que acompanha a nossa programação na Bandeirantes, também na Band News TV. Pois é, o pai do banqueiro Daniel Vorcaro, Henrique Vorcaro, foi preso nas primeiras horas da manhã desta quinta-feira, nesta que é a sexta fase da operação Compliance Zero. Henrique Vorcaro foi preso em Nova Lima, Minas Gerais. Ao todo, a Polícia Federal cumpre 7 mandados de prisão preventiva, além de 17 mandados de busca e apreensão. O ministro André Mendonça, do Supremo Tribunal Federal, foi quem autorizou esta sexta fase da operação Compliance Zero. Esses mandados que são cumpridos, como eu disse, em 3 estados, Minas Gerais, São Paulo e também Rio de Janeiro. Também foi determinado pelo ministro o sequestro e o bloqueio de bens. No caso de Henrique Vorcaro, a Polícia Federal suspeita que ele aparece como um dos beneficiários do esquema, né, de um suposto esquema de fraude financeira envolvendo o Banco Master, inclusive tendo recebido recursos financeiros na própria conta bancária. Um agente da Polícia Federal em Minas Gerais também foi preso nesta sexta fase da Operação Compliance Zero e uma delegada da Polícia Federal foi afastada do cargo. Os agentes federal apontam Henrique Vorcaro ali como beneficiário desse suposto esquema do filho envolvendo o Banco Master. Nesta fase da operação, a Polícia Federal apura o cometimento de crimes como ameaça, corrupção, lavagem de dinheiro, organização criminosa, invasão de dispositivos de informática e violação de sigilo funcional. Lembro que esta sexta fase da Operação Compliance Zero, ela acontece uma semana depois da fase anterior que mirou o senador Ciro Nogueira e teve também a prisão de um outro familiar de Daniel Vorcaro, quando foi preso Felipe Cansado Vorcaro, primo, portanto, do banqueiro Daniel Vorcaro. Então, esta fase da Operação Compliance Zero, que a gente sabe até agora, já é da prisão do pai do banqueiro, o Henrique Vorcaro. Thaís.
0: Esse é o repórter Rodrigo Vilela, ao vivo direto de Brasília. E volta, né, Vilela? Vai ter muita coisa acontecendo ainda nessa manhã e mais informações sobre essa operação da Polícia Federal que está acontecendo agora. À medida que a gente tiver apuração, a gente vai dividindo, é claro, ao vivo aqui para você no Jornal Gente. E com essa operação e agora uma pressão maior, é claro, sobre Daniel Vorcaro e o que ele vai entregar na sua delação premiada, de novo o caso Banco Master agita de uma forma forte o mundo político. Ontem só se falava disso, do áudio que Flávio Bolsonaro, senador, pré-candidato à presidência da República pelo PL, mandou a Daniel Vorcaro, cobrando dinheiro que seria usado no financiamento do filme Dark Horse, que é um filme biográfico sobre a vida política de Jair Bolsonaro. O que a gente tem aqui a respeito disso? E a gente vai contar direitinho essa história para você. O portal The Intercept Brasil publicou esse áudio, a autenticidade foi, claro, verificada, checada e carimbada aqui pelo jornalismo da Band, indicando o seguinte, que Flávio Bolsonaro estava cobrando Daniel Vorcaro a respeito de uma promessa de um dinheiro para o filme. Segundo o portal, Vorcaro teria se comprometido a pagar 131 milhões de reais, tudo é milhão no Banco Master, né, gente? 131 milhões de reais para o financiamento dessa produção. Teria pago 61, faltavam 70 e na véspera, em novembro, véspera mesmo, um dia antes da prisão de Daniel Vorcaro, Flávio Bolsonaro mandou esse áudio para ele, cobrando o restante do dinheiro. A gente vai ouvir agora.
2: Irmão, preferi te mandar o áudio aqui para você ouvir com calma. Bom, aqui a gente está passando por um dos momentos mais difíceis da nossa vida, né? Não sei como é que vai ser daqui para frente. Como é que isso tudo vai acabar, mas tá na mão de Deus aí. E você também, eu sei que você tá passando por um momento dificílimo aí também, essa confusão toda. Não, né? certo, você sem saber exatamente como é que vai caminhar isso tudo. E apesar de você ter dado a liberdade, Daniel, de a gente te cobrar, eu fico sem graça de ficar te cobrando, tá? Mas, enfim, é porque tá num momento muito decisivo aqui do filme. E como tem muita parcela pra trás, cara, tá todo mundo tenso e fico preocupado aqui com o efeito ao contrário do que a gente sonhou pro filme, né? Imagina a gente dando calote num Jim Caviezel, num Cyrus, os caras, pô, renomadíssimos lá no cinema americano, mundial. Ia ser muito ruim, né? Todo efeito positivo que a gente tem certeza que vai vir com esse filme pode ter efeito elevado a menos um aí, cara. Então, se você puder me dar um toque, uma posição aí, né, porque a gente precisa saber o que faz, cara, da vida, porque já tem muita conta pra pagar esse mês e mês seguinte também, e agora que é a reta final, que a gente não pode vacilar, não pode não honrar com os compromissos aqui, porque senão a gente perde tudo, cara. Tudo em contrato, perde ator, perde diretor, perde equipe, perde tudo. Podemos dar um toque aí, irmão. Desculpa o áudio longo aí, tá? Um abração, fica com Deus, cara.
0: Esse é o áudio de Flávio Bolsonaro a Daniel Vorkari. Eu fiz questão de deixar na íntegra aqui para você que acompanha o Jornal Gente também poder tirar suas conclusões. Num primeiro momento, abordado ali, numa saída de um evento por jornalistas, Flávio Bolsonaro disse que não é isso, não tem nada disso, é mentira. Na sequência, algumas horas depois, ele emitiu uma nota oficial e também gravou um vídeo com o lado dele da história, explicando essa conversa e o pedido de dinheiro a Daniel Vorkari. Se acompanha agora.
3: Fala, pessoal. Mais do que nunca, é fundamental a CPI do Banco Master já. Vamos separar os bandidos dos inocentes. Toda essa história que está sendo veiculada agora, nada mais é do que um filho procurando investidores privados para fazer um filme privado sobre a história do seu próprio pai. Zero de dinheiro público, zero de Lei Rouanet, como esse governo gosta de fazer, gastar dinheiro público para fazer autopropaganda deles mesmos. Eu conheci Daniel Vorkari em dezembro de 2024. Não tinha mais governo Bolsonaro, não tinha absolutamente nenhuma acusação contra ele. O que acontece é que, com o passar do tempo, ele simplesmente parou de honrar com as parcelas do contrato. Sim, tinha um contrato que, ao ele não pagar essas parcelas, tinha uma grande chance de o filme sequer ser veiculado, do filme sequer ser concluído. Em função disso, inclusive, procuramos outros investidores para concluir esse filme. Eu quero dizer para vocês uma coisa muito importante. O filme ficou pronto. O filme está muito emocionante. O presidente Bolsonaro merece uma homenagem como essa e vai estar em todos os cinemas do Brasil ainda este ano. E estão todos convidados para assistirem essa obra-prima. Um grande abraço. Fiquem com Deus.
0: Esse é o vídeo do senador Flávio Bolsonaro, onde ele reconhece também a autenticidade daquele áudio que mostra uma conversa dele com Daniel Vorkari. Bem, o que diz o produtor do filme, o produtor executivo? É o deputado federal Mário Frias. Ele soltou uma nota oficial dizendo o seguinte, aspas, o senador Flávio Bolsonaro não tem qualquer sociedade no filme ou na produtora, seu papel limitou-se à cessão dos direitos de imagem da família e naturalmente ao peso que seu sobrenome agrega na hora de atrair investidores interessados em financiar um projeto desse porte, o que é legítimo, esperado e não configura em si nada além do óbvio. E como já esclareceu a produtora Goop Entertainment, não há um único centavo do senhor Daniel Vorkari em Dark Horse. É o que diz a nota oficial do deputado Mário Frias, que é o produtor executivo desse filme. Esse é o lado dos envolvidos de aqui. Agora, a repercussão política, gente, é claro, em ano eleitoral, uma bomba como essa foi na hora usada pelos concorrentes de Flávio Bolsonaro em redes sociais, em entrevistas, em manifestações. Vamos começar acompanhando primeiro o que disse Romeu Zema, que é pré-candidato do Novo à presidência da República.
4: Flávio Bolsonaro, ouvir você cobrando dinheiro do Vorkari é imperdoável. É um tapa na cara dos brasileiros de bem. Não adianta nada criticar as práticas de Lula e do PT e fazer a mesma coisa. É preciso ter credibilidade para mudar o Brasil.
0: Ronaldo Caiado, pré-candidato do PSD, também falou a respeito do caso, mas foi numa linha um pouco diferente da de Rosmeu Zema.
5: Eu sou um homem que tem uma trajetória de 40 anos de vida pública. Nunca sobre mim pairou qualquer dúvida do ponto de vista moral. Mas não sou um homem oportunista. E veja bem, o que nós precisamos, mais do que nunca, é fazer com que a centro-direita brasileira não se divida.
0: E é claro que do lado do governo federal, da pré-campanha de Lula, o assunto foi abordado e usado fartamente em depoimentos, entrevistas e em redes sociais. A gente vai ouvir agora o que disse o deputado federal Paulo Pimenta, do PT, que é o líder do governo na Câmara dos Deputados.
6: Mostra uma relação de intimidade, uma relação de proximidade, de irmandade entre um candidato a presidente da República e o banqueiro envolvido no maior escândalo de corrupção que envolve o mercado financeiro desse país nos últimos anos.
0: E a análise agora do cientista político Fernando Schiller, colunista do jornal Gente, a respeito dessa história toda.
7: O fato do Flávio ter feito esta ligação em setembro, né, e repetido a cobrança em novembro, um dia antes da prisão do Vorcaro, é muito comprometedor. Do ponto de vista ético, é muito difícil explicar. Você pode conceber que, bom, lá em 2024, apresentou o projeto para muitas empresas, para muitos bancos, inclusive para o Banco Master, ainda antes, né, dos escândalos e assim por diante. Agora, em setembro do ano passado, já se tinha notícias muito claras do envolvimento do Banco Master com uma série de irregularidades. Em novembro, então, isso era absolutamente claro. Então, ali, de fato, é muito difícil sustentar eticamente essa cobrança.
0: Isso tudo acontecendo e hoje de manhã, a operação da Polícia Federal nas ruas, a gente já te contou, com a prisão do pai do ex-banqueiro Daniel Vorcaro. Sobre esse episódio que envolve Flávio Bolsonaro, há muitas perguntas, muitas dúvidas e esclarecimentos que são necessários ainda. Algumas perguntas aqui que a gente pode fazer. Qual seria o interesse do Banco Master em financiar um filme biográfico de Jair Bolsonaro? Para quê? Segunda pergunta, o valor. Qual é a justificativa desse valor que seria ali na casa dos 130 milhões de reais? Aliás, né, coincidência ou não, é o mesmo valor que foi pago, ou que havia promessa de pagamento, não foi pago na sua totalidade, porque a prisão de Daniel Vorcaro e a falência do Master vieram antes, para a mulher do ministro Alexandre de Moraes via o seu escritório de advocacia. Mas, enfim, 130 milhões para uma produção de um filme, por mais que seja uma superprodução, é muito dinheiro, gente. Para a gente ter uma ideia, O Agente Secreto, o filme agora que quase levou o Oscar para o Brasil, custou 28 milhões. O Ainda Estou Aqui, 45 milhões. E a gente está falando de uma promessa de 130 e poucos milhões para a produção Dark Horse. Outra pergunta, qual vai ser o reflexo dessa notícia na campanha de Flávio Bolsonaro e principalmente na relação dele com palanques regionais, com aliados? Tem gente que se sentiu ali vendida. Puxa, eu não sabia disso, fiquei sabendo pela imprensa. É só isso ou tem mais? Também é uma outra pergunta que o mundo político se faz agora. Mas sobre essa questão política, repercussão, eu vou chamar agora direto ali do ponto da ebulição, o Cláudio Humberto, direto de Brasília, que vai contar tudo o que ele apurou para a gente a respeito desse caso e da manhã agitada também com a prisão do pai de Daniel Vorcaro. Seja bem-vindo, Cláudio. Bom dia.
8: Olá, muito bom dia, Thaís Freitas. Olha, Brasília está em chamas desde ontem. Aliás, não só Brasília, mas o país inteiro, né, depois da revelação desses áudios. O caso ganha contornos políticos explosivos, devastadores, justamente porque Flávio Bolsonaro construiu parte da sua narrativa pública como um crítico ferrenho dos métodos de financiamento do PT e de Lula. O senador tem denunciado o que chama de mar de lama petista, principalmente a partir do escândalo da Lava Jato, citado pelas investigações da Lava Jato. O problema é que o seu relacionamento com um banqueiro de má reputação, reproduz o mesmo modelo petista que ele denunciava de captar recursos privados de grandes empresários para os seus interesses, para financiar a campanha eleitoral ou para financiar produções culturais favoráveis a líderes políticos. Foi o que aconteceu, por exemplo, no filme Lula, o Filho do Brasil, lá de 2010. A cinebiografia do então presidente da República foi bancada por empreiteiras que depois se enrolariam no escândalo de corrupção da Lava Jato, no governo do PT. Odebrecht, OAS, Camargo Corrêa, até a JBS já aparecia como financiadora de projetos petistas. A diferença é que, no caso do filme do adversário, Lula não era candidato, ele estava no exercício do cargo de presidente. Mas o método é basicamente o mesmo. Na época, as empresas que mantinham volumosos contratos com a Petrobras injetaram milhões na produção apresentada também como patrocínio cultural privado, entre aspas. As semelhanças são muito incômodas. Flávio Bolsonaro disse que conheceu Vorcaro somente em dezembro de 2024. Por coincidência, o mesmo mês em que Lula recebeu em audiência privada, fora da agenda, meio ali sigilosamente, por uma hora e meia, o banqueiro Daniel Vorcaro aqui em Brasília. Mesmo mês de dezembro de 2024. Você vê como as coincidências são mesmo incômodas. O pai de Daniel Vorcaro, ele foi preso hoje, na cidade de Nova Lima, em Minas Gerais. É exatamente a cidade onde Daniel Vorcaro inaugurou um laboratório privado de produção de insulina. E adivinha quem participou, quem esteve nessa inauguração? O presidente Lula, em pessoa, ele foi inaugurar aquela fábrica porque um dos acionistas minoritários, uma das explicações para a presença do presidente, é que um amigo dele, que foi ministro do Daniel, o Valfrido dos Mares Guias, que foi ministro dele por duas vezes em governos anteriores e são amigos até hoje, é sócio minoritário dessa mesma indústria. Bom, o fato é que Flávio Bolsonaro cometeu um erro grave que em política é fatal. Ele escondeu o seu relacionamento com Daniel Vorcaro. Poderia ter deixado isso muito claro para um candidato de oposição com um discurso moralizador, etc. e tal, contra a corrupção. Transparência é a chave de tudo. Assim que eclodiu esse escândalo do Banco Master, Daniel Vorcaro, etc., ele tinha que vir a público e dizer, olha, temos uma relação, é um dos financiadores, muito embora Mário Frias, que é o produtor executivo do filme, diga que não tem nenhum centavo, parece que o calote foi maior do que se imagina. Ele diz na nota oficial que não tem dinheiro do Daniel Vorcaro no filme, mas não é o que a denúncia, o que fica claro ali nas mensagens e nos áudios que foram vazados ontem, né? A situação é muito séria, muito grave. É provável que isso vá custar a pré-candidatura de Flávio Bolsonaro. A situação dele é muito difícil, inclusive para os aliados, né, junto aos aliados. A gente viu aí que a direita meio que já se divide. O pré-candidato Romeu Zema, como nós vimos agora há pouco, firmou uma posição bastante dura, crítica em relação a Flávio Bolsonaro, enquanto na expectativa de herdar esse legado aí e os votos bolsonaristas, o outro candidato de direita, que é Ronaldo Caiado, disse que não ia criticar, que não é oportunista, que não é hora de divisão, que é hora de união para derrotar o Lula, etc. e tal. Mas é um escândalo daqueles, um escândalo que deve certamente custar a candidatura de Flávio Bolsonaro, e se não custar a candidatura, se persistir a candidatura, custará com toda certeza o seu desempenho e a sua eventual expectativa de vitória. Thaís.
0: Cláudio Humberto, direto de Brasília, contando bastidores dessa história que envolve Daniel Vorcaro e Flávio Bolsonaro. E o peso dessa informação chegou em jornais internacionais também, na imprensa toda do mundo inteiro, falando a respeito dessa revelação e do que pode vir a partir de agora. A Sônia Botter, vou chamar agora, direto de Paris, contando o que estão falando a respeito da gente. Não tem tédio aqui que mate jornalista no Brasil, né, Soninha? Bom dia.
9: Exatamente, Thaís. Nada de tédio, nem no Brasil, nem no mundo. E o Brasil, um país muito importante no globo, não poderia deixar de repercutir essa notícia que caiu como uma bomba. A imprensa internacional destacou a conversa entre o senador Flávio Bolsonaro e o banqueiro Daniel Vorcaro, dono do Banco Master, com os possíveis abalos em sua pré-candidatura. O jornal argentino La Nación destacou a crise em uma reportagem intitulada, abre aspas, revelado que Flávio Bolsonaro recebeu milhões de um banqueiro preso por fraude para produzir um filme sobre seu pai e questiona seu discurso sobre transparência justamente quando Lula melhora nas pesquisas. O La Nación cita também o caso do senador Ciro Nogueira e se pergunta se isso não seria a ponta de um iceberg maior. O jornal argentino Clarim destacou os valores negociados para o filme e a repercussão política do caso. Já a Associated Press detalhou as contradições nas declarações do parlamentar. Flávio Bolsonaro pediu dinheiro a Daniel Vorcaro para financiar o filme, como vocês explicaram, sobre o ex-presidente Jair Bolsonaro. O senador confirmou o pedido de recursos para a produção, mas negou irregularidades. O jornal The Washington Post destacou que Flávio Bolsonaro, abre aspas, nega ter cometido qualquer irregularidade após pedir milhões a banqueiro, fecha aspas. O jornal americano diz que o senador Bolsonaro sempre afirmou a jornalistas em Brasília que não tinha nenhuma ligação com Vorcaro e que agora apareceram as gravações. A agência de notícia Reuters destacou a queda nos mercados financeiros no Brasil com a notícia do áudio de Flávio Bolsonaro a Daniel Vorcaro, além da desvalorização da moeda brasileira. A agência Bloomberg foi na mesma linha. Jornais aqui da Europa destacam também a notícia, lembrando que o Brasil está em ano de eleições presidenciais. Notícias que surgem a qualquer momento em vários jornais do mundo e por aí também, né, Thaís?
0: Pois é, Sônia Blota, enquanto tudo isso acontece, ainda tem a prisão do pai de Daniel Vorcaro, nesta manhã, em Minas Gerais. Direto de Brasília, eu vou chamar mais uma vez agora o repórter Rodrigo Vilela com outras apurações a respeito de mais uma fase da Operação Compliance da Polícia Federal, né, Vilela?
1: Isso mesmo. Isso mesmo, Thaís. Essa aqui é a sexta fase da Operação Compliance Zero. Além da prisão do pai do banqueiro Daniel Vorcaro, de Henrique Vorcaro, também houve a prisão de um agente da Polícia Federal e o afastamento de uma delegada da Polícia Federal, todos dois que trabalhavam em Minas Gerais. De acordo com as investigações, esses dois agentes da Polícia Federal prestavam serviços para o banqueiro Daniel Vorcaro de monitoramento de alvos do banqueiro Daniel Vorcaro. Teriam recebido dinheiro ali, trabalhariam no núcleo que era de Luiz Felipe Mourão, ele que ficou conhecido como Sicário. Sicário que foi preso em uma das fases da Operação Compliance Zero, logo no início de março, acabou tirando a própria vida. Então, parte desses mandados de busca e apreensão e de prisão desta sexta fase da Operação Compliance Zero miram exatamente esse grupo que ficou conhecido como a turma que trabalhava ali para intimidar e perseguir aqueles que faziam oposição e crítica ao banqueiro Daniel Vorcaro e também ao Banco Master. Lembro que nesta fase da Operação Compliance Zero são cumpridos 7 mandados de busca e apreensão, 17 mandados de prisão, 17 mandados de busca e apreensão em 3 estados, Minas Gerais, São Paulo e Rio de Janeiro. Thaís, volto com vocês.
0: Já já, mais informações direto de Brasília com a operação que acontece agora. São 7 mandados de prisão que devem ser cumpridos hoje pela Polícia Federal. Cláudio Humberto, acho que a pergunta que todo mundo se faz agora é como Daniel Vorcaro, que olha, até um tempo atrás era ninguém, ninguém sabia que existia, era um empresário ali mediano, desconhecido, como é que ele teve acesso a tanta gente e tanta gente diferente do mundo político, do mundo jurídico, ministros do Supremo, outros empresários, deputados, senadores, Polícia Federal, Banco Central,
9: Cláudio Humberto, explica pra gente como é que isso aconteceu. Olhando assim de fora, a impressão que a gente tem é que esse cidadão conseguiu comprar meio mundo. E a outra metade do mundo ainda com um ponto de interrogação em cima, né?
8: Exatamente, Thaís. O problema é o dinheiro, né? Quer dizer, é aquela coisa do follow the money, né? Siga o dinheiro. Quem segue, quem tem interesse nisso, acaba seguindo o dinheiro. Foi exatamente o que aconteceu. Tudo fica facilitado, né? A gente viu aí que a relação dele com os poderes, os podres poderes, né? Era ampla e restrita, os três poderes, impressionante, né? Ele conseguia se aproximar, como ele próprio disse em depoimento, né? Conseguir contratar, fazer contato, ver, tem que ter uma dose de cara de pau monumental, né? Fazer a abordagem lá do escritório da advocacia da esposa do ministro do Supremo Tribunal Federal, oferecer um contrato espantosamente elevado de 129 milhões, 130 milhões de reais, e segundo ele, com o objetivo de se aproximar do ministro. Como é que foi essa aproximação? Houve mesmo? Produziu algum tipo de consequência? Tudo isso precisa ser investigado, ou precisava, né? Não fosse a atitude das autoridades do Supremo e da Procuradoria-Geral da República de simplesmente fazer de conta que não aconteceu nada de suspeito. Se aproximar de um outro ministro do Supremo Tribunal Federal, resolveu o problema dele, que era o interesse de se livrar das suas cotas, era basicamente isso que se sabe, né? Se livrar das cotas lá do resort Taiaia. Se corromper autoridades, agentes públicos, né? Policiais, políticos, ministros, né? O Daniel Vorcaro contratou o escritório da advocacia Ricardo Lewandowski. Mal ele tinha saído do Supremo Tribunal Federal como ministro aposentado. E como ele sempre foi uma pessoa muito querida pelo Palácio do Planalto, a informação que circulou é que o Palácio do Planalto pediu ao Vorcaro para promover essa contratação. E, na sequência, houve a nomeação de Lewandowski para ministro da Justiça. E a contratação do seu escritório de advocacia seguiu em frente. Durante 21 meses, o ministro da Justiça, no exercício do cargo, o seu escritório de advocacia recebeu uma bolada todo mês de Daniel Vorcaro. A gente viu também o que mostra a facilidade com que ele se envolvia ou tinha acesso aos poderes, com a contratação do ex-ministro da Fazenda de Dilma Rousseff, Guido Mantega, né? O presidente Lula tentou
9: a gente vai restabelecer aqui o áudio do Cláudio Humberto, mas é o seguinte, né? Além dessas conexões todas e do acesso que Daniel Vorcaro teve a todos esses personagens, a gente não está falando ali de um deputado, baixo clero, a gente está falando dos protagonistas da política do Brasil. Além disso tudo, dele ter acesso, dele conseguir formalizar ofertas, as pessoas têm que aceitar também. Nada obriga, por exemplo, um escritório de advocacia a aceitar um contrato milionário para prestar um serviço que custa um centésimo do que estava sendo pago. Nada impede que um deputado fale, olha, melhor não, porque isso aqui pode me dar problema, não é esse o valor que se cobra no mercado para produções de filmes, por exemplo. Enfim, a gente já vai voltar a esse assunto com a política em ebulição em Brasília. A gente vai ouvir aqui o colunista do Jornal Gente, o ex-ministro, o ex-presidente da Câmara dos Deputados, Aldo Rebelo, que já viu de tudo na política e está vendo essa cena também. Já, aqui no Jornal Gente, na Bandeirantes e na Band News TV.
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9: TV, todas as manhãs levando a você o noticiário político desse Brasil aqui, que olha, só nos traz notícias e mais notícias, e daqui a pouco tem mais. Tem outros assuntos chegando aqui também, porque não é só de caso Banco Master que se vive. Mas hoje é um dia diferente. Primeiro, pela operação que acontece agora, Polícia Federal prendendo o pai de Daniel Vorkaro. E depois, pela história que envolve Flávio Bolsonaro, também com o ex-banqueiro, ex-dono do Banco Master, preso por uma fraude de bilhões de reais. Queria chamar aqui para conversar conosco o ex-ministro, ex-presidente da Câmara dos Deputados, Aldo Rebelo, pré-candidato à presidência da República pelo Partido Democracia Cristã, que está sempre aqui conosco, não é, ministro? Falando dos assuntos da política. Queria ouvi-lo, sei que o senhor já viu de tudo. Mas aí, mais um capítulo para o senhor comentar hoje. Bem-vindo.
19: Bom dia, Thaís. Bom dia, Cláudio. Bom dia, Sônia. Eu vejo, Thaís, a oposição festejando. A oposição ao Flávio, ao pré-candidato Flávio Bolsonaro. Uhum. Festejando o episódio do Banco Master, da conversa e do áudio do Vorkaro com o Flávio, como se fosse um grande trunfo eleitoral. Eu lembro aqui a letra do tango argentino que diz que são triunfos, pobres triunfos passageiros. Por quê? Porque esse Banco Master distribuiu suas minas no terreno do governo e no terreno da oposição. Agora foi a oposição que pisou numa dessas minas, o pré-candidato Flávio Bolsonaro. Mas outras certamente explodirão também no caminho do próprio governo. Ou também há outros escândalos que ainda vão ser explorados pela oposição, como é o caso do INSS. Isso lembra também a letra lá do Tom Jobim, ou seja, é o carro enguiçado, mas é a lama. É lama que vai vir nesse processo eleitoral, brotando de todos os lados. Porque isso vai fazer com que os atingidos por essa denúncia, por esse áudio, por esse pedido de recursos ao Daniel Vorkaro e ao Banco Master, recorra também a escândalos passados. Vai ressurgir Petrolão, vai ressurgir Mensalão, vai ainda voltar com muita força as investigações sobre o escândalo do INSS, o roubo dos aposentados. Então, eu acho que o processo eleitoral não vai ser confortável para ninguém, porque os escândalos ainda não apareceram suficientemente para atingir todos aqueles que poderiam ser envolvidos. Então, eu vejo gente que celebra, que cobra imediatamente, como o ex-governador de Minas cobrou do Flávio Bolsonaro, mas eu acho que isso apenas está no começo. Mas, além disso, Thaís, o Brasil não é apenas humilhado pelos escândalos. O Brasil é humilhado também pelas notícias da economia do mundo. Agora, a Guiana acabou de ser apontada pela imprensa mundial como o mais novo petroestado do planeta, beneficiado pela guerra do Irã, com o petróleo a 100 dólares, um pouco mais de 100 dólares do barril. A Guiana, que extrai 920 mil barris por dia, passa a faturar 92 milhões de dólares por dia, uma receita de 33 bilhões de dólares por ano só de extração de petróleo, excluindo a cadeia de petróleo e gás, e o mundo registra que aquilo que poderia ser a Dubai da América do Sul, que é o Amapá, continua sem extrair um único barril de petróleo, quando tem uma reserva maior do que a Guiana, poderia estar extraindo 100 mil barris por dia, 1 milhão de barris por dia. Se o Amapá estivesse extraindo 1 milhão de barris por dia, como poderia, segundo as projeções, estaria tendo uma receita diária de 100 milhões de dólares. O Brasil estaria tendo uma receita só de extração de petróleo de 35 bilhões de dólares por ano, de mais de 150 bilhões de reais por ano. Isso daria para pagar a conta de metade dos orçamentos dos ministérios do país. E o mundo olha para a Guiana como essa fonte de riqueza, o país que mais cresce no mundo, e olha para o Brasil de braços cruzados diante da riqueza que poderia estar usando para reduzir os apertos econômicos que temos passado. Então, o Brasil vive desse dilema, humilhado pelos escândalos e humilhado pela interdição das suas riquezas, enquanto o mundo assiste aqui na nossa vizinhança o mais novo petroestado do planeta. E assim caminha o Brasil e assim caminha a humanidade.
8: Ministro, bom dia, bem-vindo aqui ao nosso programa. Eu gostaria de voltar rapidamente à questão aí do escândalo da vez, né, que envolve agora Flávio Bolsonaro, perguntando ao senhor o seguinte, até na sua condição de, não apenas por sua experiência, né, no campo político, mas também na sua condição de pré-candidato a presidente. Acha que a candidatura ou pré-candidatura de Flávio Bolsonaro sobrevive a isso? Enfim, outros escândalos, como você diz, há expectativa de que surja, inclusive envolvendo o atual governo. Mas, assim, em algum momento, qual a sua expectativa? Onde é que isso vai acabar? Onde isso vai dar, né? Porque, afinal de contas, atinge agora o escândalo ali o coração da oposição, o principal candidato de oposição ao atual governo, que mostrou, enfim, métodos muito semelhantes àqueles adotados pelo governo Lula, inclusive para financiar o filme sobre ele, que foi exatamente recorrendo a empresas suspeitas ou empresas que se enrolariam depois na Lava Jato. Isso vai dar em quê, ministro? Haverá uma substituição, de fato, da candidatura da direita, mais à direita, contra Lula, ou não? Ou isso simplesmente vai ser superado como tantas outras crises?
19: Cláudio, o que haverá é um nivelamento entre os concorrentes. Porque se você pergunta se a candidatura do senador Flávio sobreviverá ao escândalo, a do presidente Lula sobreviveu a escândalos muito maiores. Sobreviveu ao escândalo do Mensalão, sobreviveu ao escândalo do Petrolão, sobreviveu a uma condenação e uma prisão por quase 2 anos, foram 500 e tantos dias. Não só sobreviveu a uma condenação e uma prisão por quase 2 anos, foram 500 e tantos dias. Não só sobreviveu, saiu da prisão,

0: na questão do escândalo. Nesse quesito escândalo vai haver um nivelamento, porque não vai desaparecer do debate político o Mensalão, o Petrolão e todas as acusações ao atual presidente e já também pré-candidato à reeleição, que é o presidente Lula. Agora, as acusações, nesse caso do Banco Master e do Daniel Forcado, a pré-candidatura do senador Flávio, o que vai fazer é nivelar as candidaturas e todo mundo procurar juntar lama para jogar uma candidatura na outra, e a resultante é que vai haver lama para todo lado e lama para todo mundo. E a fragilização vai vir pelas próprias disputas internas dentro do entorno da candidatura do senador Flávio. Por quê? Porque a notícia já está pública e divulgada que setores da campanha já trabalham com a possibilidade de substituir a candidatura do senador pela candidatura da ex-primeira-dama Michele Bolsonaro. Claro que eu não creio que essa substituição vá acontecer, mas o fato de ser cogitada fragiliza, enfraquece, vai gerar desconfianças, vai gerar paralisias dentro da candidatura, da pré-candidatura do senador. Então, em resumo, a lama vai ser distribuída de maneira equitativa, todo mundo vai sair enlameado para essa pré-campanha e a candidatura do senador Flávio, que vinha no processo de ascensão, de fortalecimento, diante das fragilidades do governo, dos erros do governo, principalmente na economia, agora sofre, naturalmente, uma pancada, um baque, mas seguirá em frente, carregando um escândalo importante e se nivelando nesse quesito e nesse aspecto com a candidatura já no passado enlameada do atual presidente da República. Esse é o cenário que eu vejo como o mais provável. Sair a candidatura, renúncia ou coisa parecida, eu não acredito, porque isso não une o campo da oposição, isso não une. A ex-primeira-dama não consegue unir esse campo e a candidatura provável, o governador não pode ser mais candidato de São Paulo, então não há nome substituto. O nome continuará sendo fragilizado com esse pedaço de lama agora alcançando o senador Flávio Bolsonaro.
1: Ministro, bom dia para o senhor. Continuando aqui um pouco na linha do Cláudio, a questão foi que de um pré-candidato que prega transparência e lisura e que foi pego numa mentira. E a gente sente o clima polarizado mais uma vez que serão essas eleições presidenciais. Mas com isso, com o que aconteceu? Claro que tem denúncias para os dois lados. O senhor acha que favorece uma outra candidatura que não seja nem bolsonarista e nem petista? Qual a opinião do senhor?
0: É muito cedo, Sônia, para cogitarmos do surgimento de uma alternativa, mas essa possibilidade existe independentemente dessa denúncia. Essa possibilidade existe não só pela fragilidade dos dois protagonistas principais nesse processo ainda muito, muito antecipado de disputa eleitoral, que são as candidaturas do presidente Lula e a candidatura da oposição do senador Flávio Bolsonaro. São candidaturas que vão ser atingidas por denúncias e fragilidades, algumas já muito pretéritas, como a do presidente Lula, que vai ter que explicar, ou reexplicar os escândalos e as acusações passadas, e vai ter que explicar os fracassos do atual governo. Fracasso na economia, fracasso na diplomacia, fracasso na política, um governo que não tem maioria, que não tem base parlamentar, que sofre derrotas sucessivas, que não tem coordenação política. Isso tudo vai aparecer na campanha. E na outra campanha da oposição, não é apenas o escândalo do Banco Master, do Daniel Forcado, tem também escândalos como escândalos pretéritos. Surgirão escândalos pretéritos também na Assembleia Legislativa do Rio de Janeiro, por exemplo. Aquela Assembleia Legislativa do Rio de Janeiro, pelo amor de Deus, aquilo ali, se você colocar a Madre Teresa de Calcutá naquela Assembleia,

0: sair de lá batendo carteira, tá certo? Aquela Assembleia Legislativa do Rio de Janeiro é uma coisa completamente absurda. Então, haverá também denúncias surgindo daquela Assembleia Legislativa. Então, eu acho que esse escândalo que aparece agora com esse áudio é mais um que vai, provavelmente, repercutir na eleição e todos vão buscar um espaço para oferecer uma alternativa que seria a terceira via. Eu acho que é cedo para dizer que isso vai se confirmar, é cedo, mas é cedo também para descartar essa possibilidade. É muito cedo para isso. Nós já vimos candidatos improváveis, como o próprio presidente Fernando Collor e o próprio Jair Bolsonaro, eram candidatos improváveis e surgiram no meio de protagonistas e ganharam a eleição. Pode acontecer agora? Pode acontecer também. É cedo para dizer que sim, mas é cedo também para dizer que não.
1: Mas sabe que ouvindo o senhor, ministro Aldo Rebelo, pensava aqui, né? Se agora em maio já está desse jeito, imagina como não vai ser essa campanha e qual vai ser a dificuldade que a gente aqui, não é? Como jornalista, como profissional que mergulha na discussão política, vai ter para colocar de fato assuntos que são relevantes na campanha e no debate eleitoral, não é? Aquilo que é fundamental para o país, da gente definir o rumo, para onde a gente vai, qual é a opção do Brasil. Basicamente, se isso aqui for o aperitivo do que está por vir, vai ser mais uma oportunidade que a gente vai desperdiçar de debater de fato aquilo que pode mudar a vida de cada um de nós, né?
0: Mas, Thaís, me permita registrar aqui também uma lacuna importante nessa sucessão de escândalos. Eu fui presidente da Câmara no meio do escândalo do Mensalão, era no escândalo do Mensalão. Mas a Câmara tomou providências, a Câmara processou os envolvidos. Sob a minha presidência, mandatos foram cassados de líderes importantes. Na minha presidência foram cassados os mandatos de Zé Dirceu, que era um líder importante do governo, Roberto Jefferson, entre outros. O que eu vejo agora é uma omissão do Poder Legislativo. O que é que o Senado tem feito? O que é que a Câmara dos Deputados tem feito para apurar e punir, pelo menos aquilo que lhe caberia, que são os parlamentares envolvidos nessas denúncias, o julgamento? A Câmara deveria aproveitar essa situação para mostrar que, diante desse mar de lama, desses escândalos, ela não está omissa, ela também toma providências. Agora, se a Câmara não consegue investigar nem os seus acusados, essa gente que está envolvida numa sucessão de escândalos com verbas secretas, recursos secretos, os senadores envolvidos, se a Câmara e o Senado não tomam providências em relação aos seus integrantes, qual vai ser a autoridade que vai reunir para tomar providência em relação ao Executivo, em relação ao Judiciário? Então, como se diria antigamente, Mateus, primeiros teus, se quer tomar providência para combater os escândalos, começa em casa. Aí vai olhar para o Supremo, onde há, pelo menos, indícios fortes de envolvimento, até de familiares com esses esquemas. Aí o Senado, que autoridade vai ter se não toma providência em casa? E a Câmara dos Deputados? O que é que faz para alcançar os denunciados pela manipulação de verbas secretas? Então, eu acho que a Câmara e o Senado se omitem, deveriam tomar providências, e eu dou essa referência porque foi o que eu vivi naquele período. Era denúncia, era importante. Um presidente da Câmara renunciou para não ser cassado, que foi o Severino Cavalcante, acusado lá de receber dinheiro de cheque lá de uma terceirizada da própria Câmara dos Deputados. Teve uma eleição, eu assumi, no meio do escândalo, processamos os deputados envolvidos, alguns foram cassados, nomes importantes, outros não foram, mas o processo aconteceu. E agora, o que é que está acontecendo mesmo? Quais são as investigações? O que é que esses conselhos de ética do Senado e da Câmara estão fazendo para alcançar os envolvidos do próprio Poder Legislativo? Por favor, né? Então, eu acho que isso é que reduz a autoridade da política. A política fica sem autoridade porque não consegue reagir diante de situações como essa e outras que nós estamos vivendo e viveremos certamente nos próximos dias, semanas e meses. Aguardem.
1: Esse é o ex-ministro Aldo Rebelo, ao vivo aqui conosco no Jornal Gente. Ministro, obrigado, hein? Até a próxima.
0: Obrigado, bom dia.
1: Bom dia, agora 8h49, mais um flash direto de Brasília. Operação da Polícia Federal nessa manhã, que prendeu o pai do banqueiro Daniel Vorcaro. O que tem de novo, Rodrigo Vilela?
2: Pois é, Thaís, essa fase que é mais um avanço no núcleo familiar do banqueiro Daniel Vorcaro, que tenta fechar um acordo de delação premiada, ainda sem sucesso. Esse acordo, que é uma tentativa de costura com a Procuradoria-Geral da República e também com a Polícia Federal. Outros parentes do banqueiro Daniel Vorcaro já foram alvos da Polícia Federal na Compliance Zero, como o Fabiano Zettel, que é cunhado de Daniel Vorcaro, Felipe Cansado Vorcaro também, inclusive há uma semana chegou a ser detido pela Polícia Federal, ele que é primo de Daniel Vorcaro, e Natália Vorcaro, que também é irmã de Daniel Vorcaro. Sobre o agente da Polícia Federal que foi detido nesta sexta fase da Compliance Zero, deflagrada nesta quinta-feira, ele foi preso no Rio de Janeiro. Também temos mais informações, alguns detalhes sobre os mandados que foram cumpridos, esses mandados que foram autorizados pelo ministro André Mendonça do Supremo Tribunal Federal. Ao menos 10 mandados de busca e apreensão foram cumpridos em Minas Gerais e 2 foram cumpridos em Minas Gerais também. Então, boa parte dessa operação concentrada em Minas Gerais, inclusive o pai de Daniel Vorcaro, o Henrique Vorcaro, foi preso em Nova Lima, região metropolitana de Belo Horizonte. Sobre as apreensões, houve apreensão de R$40 mil em espécie e de uma carteira de cripto. Houve ainda apreensão de uma arma de fogo, 4 computadores e 10 celulares. Então, muito material aí para ser periciado pela Polícia Federal. Reforçando, são cumpridos 7 mandados de prisão preventiva, além de 17 mandados de busca e apreensão. Volto com vocês.
1: Muito obrigada. O repórter Rodrigo Vilela ainda não caiu. O sigilo dessa decisão do ministro André Mendonça, se ele for retirado, a gente vai entender com mais detalhes os motivos dessas prisões, em especial do pai do ex-banqueiro Daniel Vorcaro. Jornal Gente, volta rapidinho. Na Bandeirantes, na Band News TV, tem muita notícia nessa quinta-feira. Quinta? Quarta? Que dia é hoje, hein, gente? Tô perdida aqui no tempo. Quinta-feira. Muito obrigada. A gente volta já já na Bandeirantes, na Band News TV.
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1: Aqui do nosso Brasil, que não só o mundinho da política. Pessoal, a gente tem que olhar para a vida real e o que acontece aqui. Você sabe que licenciamento ambiental, assunto sempre presente aqui no Jornal Gente, é uma tortura para quem entra ali com um pedido e fica tentando cruzar todos os entraves burocráticos até conseguir levar um investimento, a instalação de uma fábrica, por exemplo, a cabo. É quase que testar a paciência da pessoa. O Guilherme Macalossi, jornalista da Bandeirantes, direto de Porto Alegre, da Bandeirantes Porto Alegre, está ao vivo aqui conosco, com mais um capítulo de uma história que envolve um grande investimento no Rio Grande do Sul, que não consegue ir para frente, né, Macalossi? Por quê?
12: Bom dia, Thaís. Bom dia, Cláudio. Bom dia, Sônia, aos nossos ouvintes e telespectadores. Em 2024, a gigante da celulose chilena, uma multinacional, anunciou um investimento de 27 bilhões de reais aqui no Rio Grande do Sul, projeto Natureza, que foi comemorado por autoridades locais e nacionais. Havia um alinhamento para a viabilização desses investimentos o mais rápido possível, mas, obviamente, seguindo a legislação. Além do volume de recursos inédito na história do Estado, e talvez um dos maiores investimentos da história do país, havia a expectativa da criação de 12 mil empregos. Numa evolução econômica que se daria a partir de uma série de iniciativas associadas ao projeto original, extremamente impactante do ponto de vista econômico e social. Mas, desde então, uma série de episódios envolvendo principalmente o Ministério Público Federal vem colocando a viabilização desses investimentos em risco. E mais uma etapa, como você bem descreveu, Thaís, ocorreu essa semana. O Ministério Público Federal ajuizou uma ação civil pública para garantir o que seriam mudanças no licenciamento ambiental desse projeto, Projeto Natureza, que seria localizado em Barra do Ribeiro. O Ministério Público afirmou que o processo avançou sem consulta prévia a comunidades indígenas, quilombolas e pescadores artesanais potencialmente afetados pelo empreendimento. O Ministério Público também aponta preocupação com o lançamento de afluentes no Guaíba e com a expansão da monocultura do eucalipto no bioma Pampa. Segundo o órgão, o avanço do cultivo pode ampliar problemas relacionados à escassez híbrida, redução da biodiversidade e impactos ambientais em períodos de estiagem. Vale lembrar, Thaís, Cláudia e Sônia, que em março o Conselho Nacional do Ministério Público suspendeu uma recomendação do procurador responsável pela aplicação dessas ações, ou seja, o próprio órgão do Ministério Público Federal tratou do tema contra as ações do Ministério Público Federal através do seu representante. No caso aqui, em relação à sugestão do adiamento da licença ambiental da fábrica. E, à época, o representante do Conselho Nacional do Ministério Público descreveu as ações do procurador, neste caso em particular, como aberração jurídica. Nós tivemos posicionamentos tanto do governo do Estado do Rio Grande do Sul quanto da própria CMPC, eu vou destacar trechos das duas notas. O governo do Rio Grande do Sul, após fazer amplas reformas da justiça fiscal, vem recuperando a capacidade competitiva da economia gaúcha, atraindo novos investimentos. Esse investimento da CMPC, o maior da história do Estado, foi uma conquista do Estado. Ele está sendo acompanhado pelo governo e pela sociedade com total transparência e vai trazer significativos benefícios para a economia do Rio Grande do Sul. Já a CMPC, ela se disse surpresa e lamenta pela judicialização do maior investimento da história do Rio Grande do Sul. Reafirma que o projeto Natureza vem sendo conduzido com rigor técnico, transparência e absoluto respeito à legislação ambiental brasileira, segundo todas as recomendações, ritos e exigências estabelecidas pelos órgãos responsáveis do processo de licenciamento. Então, aí as duas notas, trechos da nota do governo do Estado e a nota da CMPC, é importante destacar o seguinte: a judicialização faz perder de vista o prazo para a resolução do conflito. E isso pode colocar em xeque a viabilidade dos investimentos, que tem prazo. E, segundo o que consta, esse prazo seria até o final do ano, Thaís.
1: Daqui a pouco desistem, né, Macalossi? Fica tão difícil, você Exato. Fala, escuta, vou colocar meu dinheiro em outro lugar que é mais fácil. Tomara que isso não aconteça. Esse é o Guilherme Macalossi, direto de Porto
12: Alegre. E cria um precedente, né, Thaís?
1: Pois é.
12: Cria um precedente, né, Thaís? Porque se isso ocorre, né, em relação a um investimento desse aporte, desse tamanho, qual é a sinalização que a segurança jurídica do Estado e do país passam para outros investidores que eventualmente decidem que o destino dos seus recursos é aqui.
1: Esse é o Guilherme Macalossi, jornalista da Bandeirantes de Porto Alegre, ao vivo aqui no Jornal Gente. Obrigada, Macalossi, até a próxima.
12: Um abraço.
1: Abraço, Jornal Gente volta rapidinho na Bandeirantes, na Band News TV, com as notícias dessa quinta-feira.
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1: Internacional, aliás, a notícia internacional da semana, chegando agora direto de Nova York com o Eduardo Barão. Porque o presidente americano Donald Trump está na China. Uma cerimônia de pompa e circunstância e muito assunto no cardápio, né, Barão? Bom dia para você.
21: Olá, Soninha. Bom dia para você, para todo mundo também no Brasil. É encontro do século, segundo a imprensa americana, apesar de ter vários, né, ao longo desse século, encontros importantes. De qualquer forma, Xi Jinping e Donald Trump se reuniram por cerca de 2 horas essa madrugada em Pequim, na China, nessa visita oficial que o presidente americano realiza depois de mais de uma década, né, que o presidente americano viaja até o país asiático. Na pauta, assuntos importantes envolvendo as duas superpotências, entre elas a questão comercial. O Trump levou na comitiva executivos importantes, o Tim Cook da Apple, o Elon Musk da Tesla. Então, o assunto tecnologia está na pauta com a possibilidade de novos acordos. Ninguém sabe se ao final do encontro, de fato, algo será fechado na questão comercial, mas é um dos assuntos mais importantes. Além desse assunto, também a questão envolvendo Taiwan, a ilha, que a China não quer que os Estados Unidos se intrometam. Há um pedido formal de Xi Jinping. O Trump chegou a ser questionado pelos jornalistas, ficou quieto, nem quis tocar nesse assunto. Mas, por outro lado, os americanos também levam na pauta o Irã. A China mantém uma relação amistosa com o Irã. Alguns armamentos utilizados após os ataques americanos e israelenses pelos iranianos, justamente foram armas chinesas. Então, há um pedido para que a China interceda junto ao Irã para, de alguma forma, colocar um ponto final nesse conflito. Nas últimas horas, inclusive, o Irã anunciou que barcos chineses que estavam ali aguardando foram autorizados a atravessar o Estreito de Hormuz. Então, é uma viagem que mostra, neste momento, uma boa relação entre os dois países, apesar de críticas do passado, e tem muito mais além da questão comercial, que é, sem dúvida nenhuma, o principal objetivo desse encontro entre Xi Jinping e Donald Trump.
1: Eduardo Barão, Cláudio Humberto tem uma pergunta para você.
0: Então, Barão, eu gostaria de saber o seguinte. Nas vésperas da viagem à China do presidente Donald Trump, uma prefeita filiada ao Partido Democrata, de oposição a ele, né, na cidade de Arcadia, lá na Califórnia, renunciou ao mandato, confessando, inclusive, ser mesmo espiã chinesa. É um escândalo isso, né? Ou, pelo menos foi um escândalo essa história. Esse episódio, de alguma maneira, foi tema da conversa ou atrapalhou as conversações ali dos dois presidentes na China?
21: Até agora, não aparentemente foi tocado esse assunto, Cláudio. Mas, como você falou, foi um escândalo, né? Essa prefeita trabalhou como espiã chinesa aqui em território americano, difundindo a informação do Partido Comunista, enfim, do governo chinês, para os cidadãos daqui. Então, foi algo que chamou a atenção. E depois que ela foi descoberta, ela era prefeita de uma cidade da Califórnia, como você falou, ela acabou renunciando. Até agora, não há informação se essa situação foi levada até o acordo ali, a reunião. Mas você sabe muito bem, né, que é algo que todo mundo aqui nos Estados Unidos achou impressionante essa história. Como é que alguém conseguiu chegar a um cargo tão importante numa cidade americana? E depois ela acabou confessando. Então, é um assunto que pegou muito forte aqui nos Estados Unidos, mas até agora não há informação se chegaram a conversar sobre isso, Cláudio.
1: Assim, ó, Barão, nos Estados Unidos tem prefeita que é espia da China, no Brasil tem prefeito que chega no cargo com apoio e mandato do PCC. Cada um com seus problemas, meu amigo. Deixa eu agradecer ao Eduardo Barão, direto de Nova York, correspondente da Band. Até amanhã, Barão.
21: Valeu, Thaís. Até amanhã. Obrigado,
1: pessoal. Até amanhã. Pessoal. Obrigada. E olha, a gente vai continuar falando sobre China, mas agora com outro enfoque. A taxa das blusinhas que caiu e agora não está mais em vigor no Brasil. Você acompanhou toda essa polêmica, a decretação dessa taxa no começo do governo, agora em ano eleitoral, o governo correndo atrás para tentar dar um agrado ali, dizer, olha, estou tirando imposto para você comprar barato blusinha da China. Não só blusinha, né? Qualquer item de até R$250. E é claro que a indústria nacional está muito preocupada. Aliás, antes de chamar aqui o nosso entrevistado, queria perguntar para a Sônia Bota o seguinte, Sônia. Na Europa, quem compra via sites chineses, esses gigantes do comércio mundial, paga imposto? Como que é isso?
2: Paga imposto sim, Thaís. Afinal de contas, quer todo mundo proteger seu produto. Aqui na França, por exemplo, quando você compra uma roupa ou qualquer produto da China, o imposto já vem embutido no preço da loja. O imposto aqui chama TVA. E normalmente é 20%. Se você comprar em sites, né, esses sites mais conhecidos, que são sites chineses, você já recebe, já aparece o imposto junto, você aparece o preço do produto, aparece o imposto embutido e no checkout você paga tudo. E como turista brasileiro ou brasileira, você pode pedir o tax refund em compras acima do valor mínimo da loja e recuperar parte desse imposto no aeroporto quando você sai da Europa.
1: Pois bem, no Brasil esse imposto deixou de ter vigência, ele, a partir de agora, de ontem, aliás, alguns gigantes chineses de comércio internacional, essas plataformas já conseguiram mexer rapidinho em tudo e tirar a cobrança do imposto. E é claro que a indústria nacional está muito preocupada. Como é que você vai competir com um produto chinês que chega sem imposto no Brasil, produzindo no Brasil com todos os custos mais altos e pagando imposto aqui? Por isso que eu vou chamar agora das boas-vindas ao Jornal Gente, ao Fernando Valente Pimentel, que é o diretor superintendente da indústria, da Associação Brasileira da Indústria Têxtil e de Confecção. Fernando, seja bem-vindo. O governo já estava ameaçando acabar com a taxa das blusinhas há algum tempo, mas isso aconteceu ali quase que no dia de surpresa. À noite, assinatura de uma medida provisória. O que acontece a partir de agora, hein?
22: Bom dia, Thaís.
1: Bom dia,
22: Sônia. Bom dia, Humberto. Prazer estar aqui com vocês novamente. Bom, antes de mais nada, eu gostaria de ver o mesmo empenho para que a gente reduzisse os impostos de quem produz e quem comercializa aqui dentro do país. O objetivo de vender mais e a preços mais baratos para o consumidor é o objetivo de todo o negócio. E a indústria têxtil e confecção do Brasil, o varejo brasileiro, atende a gerações todos esses perfis de consumo. realmente já haviam ensaios ou discussões no sentido de retirar a chamada taxa das blusinhas, e você colocou muito bem, não se trata só das blusinhas, sem dúvida nenhuma, a maior participação no comércio eletrônico são os itens de vestuário, os itens têxteis. Mas você está falando de autopeças, brinquedos, sapato, tênis, cosméticos, uma infinidade de outros produtos, e isso é uma tendência que veio para ficar. Portanto, ninguém aqui está brigando com o negócio em si. Nossa discussão é pela igualdade tributária e regulatória, que é menos falada, mas não é menos importante. À luz do que foi colocado, da MP que foi enviada, nós vamos trabalhar no Congresso Nacional com as nossas propostas de emenda para trazer essa igualdade tributária para o produto brasileiro comercializado para atender o consumidor brasileiro e outros consumidores mundiais, porque o Brasil também exporta. Não somos um gigante exportador, mas somos um exportador razoável. Estamos entre os 5, 6 maiores produtores do mundo, com 1.300.000 empregos, dos quais 700, 800 mil são ocupados por mulheres. Então, isso preocupa bastante, porque você vai dar uma vantagem, está dando um sinal para aquele que investe no Brasil, que produz no Brasil, que o produto importado vai ter mais vantagens do que o produto brasileiro, o que é muito ruim, é desestimulante e leva aquele que está investindo no país, criando oportunidades de emprego, de negócio, uma sensação de que talvez não seja tão bem-vindo quanto ele acha que seria. Então, isso é que nós temos que mostrar com clareza, que não há porquê. Para você ter consumo, tem que ter, obviamente, emprego e renda. E para que isso aconteça, é necessário que o país tenha atividade econômica, entre elas, atividade econômica de têxteis e confeccionados, que só no varejo de vestuário movimenta em torno de 350 bilhões de reais por ano.
0: Fernando, muito bom dia, bem-vindo aqui mais uma vez ao nosso programa. Esse episódio todo, né, também deixa a gente assim com a pulga atrás da orelha, porque afinal, é preciso lembrar que o fim da taxação das blusinhas decretada pelo presidente da República foi criada por ele. A taxação foi criada por ele, Lula, né? E sua vigência foi acima dos 2 anos, etc. e tal. Se agora revoga, ou é descarado gesto de oportunismo eleitoral, ou porque o governo chegou à conclusão de que não era para ter feito isso, né? Não era para ter cobrado, não ter imposto essa taxação, o que também já é algo incompreensível. Esse tipo de insegurança afeta também o ânimo, com toda certeza, do produtor, porque assim, ou coisa difícil ser empreendedor neste país, não é, Fernando? Porque, afinal de contas, é tratado como se fosse um pária, né? O que a gente assiste é um governo dedicado a taxar de um lado e taxar do outro. Foram 27 taxações ou impostos aumentados no atual governo Lula, o que tem como principal alvo exatamente aqueles que produzem, geram emprego, geram renda no país. Eu queria saber exatamente isso. Essas idas e vindas do governo... É só oportunismo eleitoral ou é uma demonstração de que eles não sabem o que fazem?
22: Cláudio, eu acho que... Vamos lá. Do ponto de vista prático, objetivo, primeira parte da sua colocação, quando você planeja um negócio durante um período, normalmente, de um ano, é claro que existem planos maiores, mas no mundo com tantas incertezas, você tem que estar muito preparado para as mudanças que ocorrem. Mas essa mudança não estava prevista quando as empresas se organizaram para atuar em 2026. Estava previsto ter a continuidade da cobrança legítima e tentativa de minimizar as diferenças tributárias que existem entre nós e os que produzem lá fora. Isso traz uma insegurança, uma incerteza, que dificulta, sem dúvida nenhuma, a continuidade dos negócios, o planejamento dos negócios. Agora, não nos parece que seria uma medida emergencial para vir através do MP. Então, a leitura é uma leitura de que é mais algo meio imediato, voltado para esse momento, já que nós sabemos, sem dúvida nenhuma, que como consumidores, todos nós queremos o melhor produto com o menor preço, e é legítimo isso. Tem nada de errado. Agora, do ponto de vista prático, é preciso entender que determinadas medidas jogam contra o futuro, jogam contra o próprio consumidor de hoje, que não tem essa visão mais ampla das consequências que advirão depois se você enfraquecer a produção nacional. Eu estava falando de empregos do setor, nós temos emprego da indústria de confecção em praticamente todos os municípios do país, maior ou menor grau. Este é diferente, este é mais intensivo em capital, em áreas de concentração maior. Mas na confecção, você tem aí 87% das pessoas que trabalham na costura diretamente, sexo feminino. Então você tem uma capilaridade, você tem uma territorialidade, você tem uma geração de renda muito grande através dessa atividade econômica. E quando você está lidando com as plataformas de grande porte, como são essas mundiais, quem mais sofre nesses movimentos certamente serão os pequenos e médios, que não vão aguentar, obviamente, competir com aqueles que já vêm turbinados com incentivos lá da Ásia e, por sua vez, agora recebem mais esse benefício de pagar somente o ICMS. Vou dar um exemplo. O consumidor brasileiro, ao comprar um produto no varejo nacional ou de uma plataforma, ele vai ter que pagar o ICMS, o PIS e o COFINS. O IPI, quando existe, que o produto interna, ele já está embutido no preço, porque ele é da indústria para o varejo. Nem deveria existir IPI, uma penalização para quem industrializa, imposto sobre produtos industrializados. Mas, enfim, isso vai deixar de existir. Os 20% que estavam sendo cobrados, eles vinham até para cobrir um pouco essa diferença de PIS e COFINS, fora outras diferenças e o próprio imposto de importação. Quando você faz uma importação pelos métodos convencionais, você paga todos os impostos devidos e depois coloca esse produto na sua loja eletrônica, na sua loja física, mas já carregando esses impostos. No caso direto de agora, isso vem direto para o consumidor. Então, evidentemente, essa diferença de não ter que pagar PIS, COFINS e outras despesas faz com que o produto aqui fabricado e aqui vendido sofra muito com isso. Então, acho que é uma medida muito voltada aí para esse momento eleitoral que nós estamos vivenciando, mas que terá consequências se não for alterado no Congresso Nacional. Nós vamos trabalhar no Congresso para que colocar nossas emendas, isso vai ter consequências deletérias e, principalmente, consequências no ânimo do empreendedor. Porque a economia também ela vive de expectativas, ela vive de pensar no futuro como algo, se não previsível 100%, porque nunca foi, nunca será e muito menos agora, mas algo que você sabe que tem uma linha. E o próprio governo tem feito um trabalho importante na questão da indústria brasileira, com a NIB, Nova Indústria Brasil. O setor está inserido na NIB, os financiamentos para a parte de modernização, tecnologia, economia verde, por parte do BNDES, da FINEP e outros mais. Então, essa decisão tributária joga contra a própria política de fortalecimento da indústria brasileira. E aqui nós não estamos falando de proteção. Estamos falando de igualdade tributária e regulatória. Essa regulatória é muito menos comentada. Você dá um exemplo singelo. Se eu tenho uma loja aberta e meu produto está com etiqueta de informação ao consumidor errada, eu vou sofrer multas, eu posso ter mercadoria apreendida. Nós não estamos sendo contra isso. Agora, a mercadoria que vem de fora, ela cumpre os requisitos. Nós estamos falando muito de economia circular, estamos falando de reciclagens, etc. Eu tenho informações, eu não vi pessoalmente, de que vários pontos de coleta de varejistas que trabalham com essa área da circularidade têm recebido produtos comprados nas plataformas. E elas não têm responsabilidade sobre aquilo que está chegando no país para cuidar disso. Um outro tema que é muito usado, nós estamos aqui para atender os menos favorecidos. Não é verdade, estão aqui para ganhar dinheiro, é legítimo, nenhum negócio pode existir sem ganhar dinheiro. E quem atende majoritariamente ao longo de gerações todos os níveis de consumo do país somos nós, que temos uma indústria bicentenária, pelo menos em termos de escala industrial. Então, não existe bondade, existe interesse. O mercado é grande e, obviamente, que para nós o interesse também é fazer o melhor para o consumidor brasileiro, como temos feito, mas disputar o jogo em condições melhores do que agora ficamos a disputar se não houver alteração no Congresso Nacional. Então, 80% dos produtos vendidos no Brasil estão abaixo dos R$250. Quer dizer, o impacto é muito grande. E o crescimento das plataformas é muito vertiginoso. Ah, mas estão crescendo também as importações no âmbito das importações convencionais. Sim, estão crescendo. E aí são outras discussões de competitividade, custo Brasil, subsídios ou não, antidumpings que são aplicados, ou pelo menos demandados a serem aplicados, cumprido o devido processo administrativo, mas aqui nós estamos falando de algo que vai crescer muito e que tem uma linha direta com o consumidor e funcionando 24 horas ao dia, com produções que muitas vezes não atendem os requisitos que nós temos que cumprir aqui dentro. Então, é uma mudança de paradigma e que tem que ser visto sobre essa ótica. E só para concluir, a própria reforma tributária prevê a cobrança, inclusive dos produtos que vêm pelas plataformas, do IBS e do CBS. Ora, se isso já está previsto, isso entende-se como algo correto, algo que deve ser feito para equalizar o produto nacional com o importado. E nesse momento, com a retirada dos 20%, está se subvertendo aí a lógica da reforma tributária.
1: E a alíquota a gente ainda não sabe qual vai ser do novo imposto. Eu queria agradecer ao Fernando Pimentel, que é o diretor superintendente da ABIT, ao vivo conosco aqui no Jornal Gente. Fernando, sabe que a curiosidade matou o gato, né? Você está falando e tem um barulhinho aí no seu, ao fundo. É uma furadeira, é uma máquina de costura. O que está acontecendo aí?
22: É que eu estou no quarto de hotel e o ar-condicionado não está performando bem.
1: Está explicado.
22: Desculpa.
1: Imagina.
2: Imagina, obrigado.
1: Não tem problema não. Obrigada, Fernando. Até a próxima, hein?
22: Bom, até a próxima. Muito obrigado.
1: Obrigado. Fernando Pimentel, que é diretor executivo da ABIT, falou ao vivo aqui conosco no Jornal Gente, que volta rapidinho com mais informações sobre a operação da Polícia Federal que acontece agora e que prendeu o pai do ex-banqueiro Daniel Vorka.
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6: De volta aqui com o Jornal Gente na Bandeirantes, na Band News TV, do novo estúdio multimídia da Bandeirantes, que tá lindo, pessoal, cada dia mais bonito, com um detalhe sendo colocado aqui, outro ali, a Sônia Blota de um lado no telão, o Cláudio Humberto no outro. Se você ainda não deu uma olhada, fica o convite para você acessar aqui as nossas redes sociais e conhecer essa nova estrutura multimídia que nós montamos para você, ouvinte e assinante do Jornal Gente. Vamos para Brasília de novo, Rodrigo Vilela e a operação de hoje da Polícia Federal, né, Vilela?
7: É isso, Thaís, essa operação que já repercute no Congresso Nacional, que agora se mobiliza para tentar instalar a CPMI do Banco Master. Senador Carlos Viana, inclusive, ele já busca essas assinaturas desde ontem. Ele até se manifestou, procurei a equipe do senador, ele disse que ainda não tem assinaturas de nenhum parlamentar da base governista para poder instalar, né, conseguir assinaturas mínimas ali para instalar essa CPMI do Banco Master. Lembro que hoje foi preso o pai do banqueiro Daniel Vorcaro, o Henrique Vorcaro. Nós temos uma apuração do nosso colega Caian Messina, da Bandeirantes. Ele disse que ele conversou com investigadores da Polícia Federal e disse que essa fase, a sexta fase da Operação Compliance Zero, passa um recado direto para o banqueiro Daniel Vorcaro, que está preso, tenta negociar um acordo de delação premiada com a Procuradoria-Geral da República e também com a Polícia Federal, e que essa operação de hoje passa um recado claro para ele. Ou o banqueiro contribui falando mesmo que ele sabe e agregando com informações relevantes, ou as investigações vão avançar e logo ele não vai mais ser necessário esse acordo de delação premiada, viu, Thaís? Henrique Vorcaro, essa não é a primeira vez que Henrique Vorcaro é alvo de investigação da Polícia Federal no âmbito da Compliance Zero. Ele também foi alvo de busca e apreensão na segunda fase da Operação Compliance Zero. A filha dele, a Natália Vorcaro, também foi alvo nesta segunda fase da operação da Compliance Zero, e à época Henrique Vorcaro foi citado como suspeito de ocultar 2 bilhões de reais em patrimônio do filho, o banqueiro Daniel Vorcaro. Volto com vocês.
6: Esse é o Rodrigo Vilela, direto de Brasília. Cláudio Humberto, conta pra gente o seguinte: CPI do Banco Master, até Flávio Bolsonaro ontem, falando a respeito do pedido de dinheiro que ele fez para Daniel Vorcaro, falou que ele defende a CPI do Banco Master. Alguma chance disso acontecer, Cláudio?
8: Por enquanto não, viu, Thaís? Olha, aliás, esse é um dos problemas do Flávio Bolsonaro, né? Ele nunca apoiou muito claramente a CPI do Banco Master, muito pelo contrário, ele ficou em cima do muro. Aliás, ele nem sequer se pronunciava sobre esse assunto, foi criticado publicamente exatamente por isso, foi cobrado até pelos aliados sobre a necessidade de se posicionar a respeito do escândalo. Ele só fez isso meio que tardiamente, mas por enquanto não há sinal de que essa CPI vá avançar no âmbito do Congresso. Nem tem interesse nisso o presidente da Câmara, nem tampouco o presidente do Senado, talvez porque temam algum tipo de perda de controle, digamos assim, das investigações, envolvimento deles ou de pessoas a eles ligadas. Mas o fato é que essa situação se agrava para a oposição e, ao mesmo tempo, retira da oposição aquele ímpeto, digamos assim, para cobrar a instalação da CPI.
6: Jornal Gente segue no ar a partir de agora na Bandeirantes, na Band News TV. Tem mais notícias chegando com o Radar.

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13: Muito bom dia, Brasília. Muito bom dia, Brasil. Estamos no ar com o Jornal Gente Brasília. Aqui pela Bandeirantes, 89,9 FM, mais um dia agitado na capital do país, mas até fora da capital do país, né? Com essa operação que prendeu o pai de Daniel Vorcaro, Henrique Vorcaro, operação que aconteceu em Minas Gerais e que ocorre a sequência da compliance em São Paulo, Rio de Janeiro e Belo Horizonte, mas acaba sendo um dia movimentado em Brasília, porque a decisão parte de Brasília, né? Ou seja, a operação ela ocorre a partir de uma liberação do ministro André Mendonça, que é o relator sobre o caso Master. Vamos repercutir essa operação, vamos seguir falando sobre ela, né, ao longo de toda a manhã e durante todo o programa, assim como vamos falar sobre o áudio que a Intercept Brasil divulgou ontem, que foi confirmado pela nossa equipe de reportagem, que todos os veículos estão falando também, da relação, da solicitação de Flávio Bolsonaro de 61 milhões de reais o pagamento para a execução do filme em homenagem ao seu pai Jair Bolsonaro. Falaremos sobre isso, dos impactos políticos que envolve tudo isso e, claro, sua participação pelo 994009269. Já estamos com o Cláudio Humberto por aqui. Bom dia, Cláudio Humberto. Tudo bem? Que manhã, meu amigo. Que manhã. Tudo bom?
5: Olá, muito bom dia, Adriano Oliveira. Quero desejar um ótimo dia para todos os nossos ouvintes. Aliás, que lindo dia, né? Um céu azul, tem poucas nuvens. Enfim, um dia animador do ponto de vista do céu e da exuberância do céu de Brasília, que é uma beleza mesmo, né? Que dia, hein? Foi o de ontem. E que dia,
13: e que dia de hoje, né?
5: Será o de hoje, né? O day after, a ressaca.
13: Mas eu acho que, enfim. Eu não sei se você concorda, mas eu acho que são situações com impactos diferentes, por enquanto, né? Nesse processo. A operação de hoje é um impacto que cai direto no colo de Daniel Vorcaro, com a expectativa ou com a relação de que, se você vai delatar, meu amigo, que delate coisa que faça diferença, porque a polícia já sabe, ou está muito à frente, a Polícia Federal, com relação às investigações no caso do Banco Master. E com relação a Flávio Bolsonaro, até agora, até que prove o contrário, o que há para ele é um desgaste político dessa relação com o Vorcaro, porque na relação em si, até que prove o contrário, como eu disse, do dinheiro que ele recebeu, não há crime. Até agora, né, nesse processo, se é que vai ter, não sei.
5: Tem um detalhe que ele não recebeu dinheiro nenhum, né? Na verdade, era uma cobrança que ele estava fazendo para a produção do filme, né? O filme teve a produção executiva de Mário Frias, ator e ex-secretário de Cultura do governo de Jair Bolsonaro, que inclusive divulgou nota dizendo, entre outras coisas, algo estranho. Ele disse que não tinha dinheiro, não teve dinheiro de Daniel Vorcaro, o que pode sugerir que, se não houve mesmo pagamento de Daniel Vorcaro, isso muda um pouco de figura, mas o problema é o áudio, né? O problema é o flagrante de um pré-candidato a presidente falando, cobrando dinheiro de uma figura como Daniel Vorcaro, que é exatamente esse que é o problema. O problema é mais político, pelo menos por enquanto, do que de qualquer outra natureza. E é por isso que esse caso ganha contornos políticos, né, explosivos. Né? É exatamente porque o Flávio Bolsonaro, o senador, como pré-candidato, se apresentava como um crítico ferrenho dos métodos de financiamento do PT e do Lula, né, com dinheiro dos outros, né, com dinheiro privado. O senador Flávio Bolsonaro tem denunciado o Mar de Lama, petista, sempre está lembrando da Operação Lava Jato, né? Mas o que agora parece ficar claro é que o seu relacionamento com um banqueiro de má fama, de má reputação, né, reproduz o mesmo modelo petista de captar recursos privados de empresários interessados em negócios no governo ou em se aproximar de figuras poderosas, né? Foi o que aconteceu, quem não lembra, do caso do filme Lula, o Filho do Brasil, um filme lá de 2009, 2010. A cinebiografia do presidente foi bancada por empreiteiros que depois se enrolariam no escândalo de corrupção da Lava Jato. Lembram disso? Pois é. Odebrecht, OAS e Camargo Corrêa foram apenas três dos financiadores daquele filme. Empresas que ganharam depois contratos milionários, na verdade, bilionários no governo Lula. Então, a pergunta que se faz, que não se cala, pergunta feita a Flávio Bolsonaro é o seguinte: ajudando a financiar um filme sobre Bolsonaro, sobre o ex-presidente Bolsonaro, Daniel Vorcaro seria recompensado em eventual governo de Flávio Bolsonaro, como Lula recompensou aqueles que financiaram um filme sobre ele? Essa que é a questão, né? São as semelhanças. É o incômodo que provocam essa, e provocado por essas semelhanças, né? O Flávio Bolsonaro disse que conheceu o Vorcaro. Veja que as coincidências, como o dinheiro, né? O dinheiro farto, o dinheiro fácil, provoca ou produz coincidências. O Flávio Bolsonaro disse que conheceu o Vorcaro em dezembro de 2024, para dizer que isso aconteceu depois que o pai já não era presidente e antes de acusações graves contra o Daniel Vorcaro, o que não é exatamente, não é verdade, né? Porque já em setembro daquele ano surgiram as primeiras denúncias, as primeiras suspeitas em torno do banqueiro. Bom, mas o fato é que ele disse que conheceu o Vorcaro em dezembro de 2024. Pois é, dezembro de 2024 foi exatamente o mês em que Lula recebeu Daniel Vorcaro para mais uma daquelas reuniões fora da agenda, no escondidinho do Palácio Presidencial. E nessa reunião de dezembro de 2024, com a presença inclusive de Gabriel Galípolo, o presidente do... que na época era apenas indicado, ainda não tinha assumido, né? Era presidente indicado do Banco Central. Isso aconteceu naquela ocasião, né? Dezembro de 2020. Não é uma coincidência. O pai de Daniel Vorcaro foi preso hoje em Nova Lima, uma cidade ali que fica na região metropolitana de Belo Horizonte, próxima à capital, etc. e tal, e que é sede de um laboratório privado de produção de insulina que pertence, que é controlado por Daniel Vorcaro. E o que consta de tudo isso é o seguinte: o que se sabe dessa história, desse laboratório, cuja inauguração em Nova Lima, onde o pai de Vorcaro foi preso, contou com a presença do presidente Lula, em pessoa. O presidente Lula fez questão de prestigiar a inauguração.

sido um pedido do presidente, em socorro a Valfrido dos Mares Guia, empresário mineiro que estava em dificuldades, amigo pessoal do presidente Lula, foi ministro do Lula, ministro do Turismo, foi ministro das Relações Institucionais também, uma figura muito simpática, inclusive. O Valfrido dos Mares Guia estava com dificuldades com essa empresa da família, essa empresa familiar que era o laboratório. E o Vorcaro foi solicitado a entrar no negócio. Adivinha quem solicitou? Bom, o fato é que essas coincidências são muito incômodas, mas servem para mostrar que, para dar aquela sensação de que são todos iguais, né? Os políticos, de uma maneira geral, se parecem muito. Flávio Bolsonaro se colocava como pré-candidato a presidente, diferente disso, né? Completamente diferente. Mas me parece que diferente mesmo até agora, pelo menos, sobre esse aspecto, é Romeu Zema, né? Lá, o ex-governador de Minas Gerais, que, aliás, ele atacou forte ontem, criticou forte o Flávio Bolsonaro, dizendo que não adianta nada criticar as práticas do Lula e do PT e fazer a mesma coisa, né? Ele tem razão sobre esse aspecto. Até que, sei lá, né? Até que no futuro apareça alguma coisa também contra o ex-governador. Já o ex-governador de Goiás, o Ronaldo Caiado, ele preferiu fazer um aceno, uma piscada de olhos para os bolsonaristas de uma maneira geral, quando ele disse que não ia criticar o Flávio Bolsonaro, porque ele não era oportunista e não é hora de dividir a direita, é hora de unir para derrotar o Lula. Ou seja, ele meio que se credenciando a eventualmente herdar ou a uma eventual herança da candidatura de Flávio Bolsonaro se ficar inviabilizada, né? Bom, outra coisa que a gente precisa lembrar é que a defesa de Flávio Bolsonaro alega que isso foi apenas uma captação legítima de recursos sem uso de dinheiro público ou da lei do Rouanet, ao contrário dos projetos dos petistas, né, que sempre estão tomando dinheiro do pagador de impostos e também recorrendo aos favores da lei Rouanet. Flávio Bolsonaro reagiu, negando qualquer ilegalidade, disse que conheceu o Vorcaro, como eu lembrei aqui, antes das denúncias públicas serem feitas contra o banqueiro, né? Mas é aquela coisa, né? O caso ilustra um risco clássico da política brasileira, a tentação de líderes de todos os espectros de recorrer a grandes doadores privados para projetos de para seus próprios projetos políticos ou pessoais, né? Mesmo quando esses doadores são pessoas enroladas com a justiça ou com órgãos de controle, né? Enquanto, enfim, está lá o PL enrolado nessa, em encontrar uma solução para isso, outros políticos mais experientes são tanto quanto céticos quanto às consequências devastadoras desses áudios divulgados ontem. Agora, há pouco, por exemplo, o ex-presidente da Câmara, ex-ministro do Lula, Aldo Rebelo, ele estava falando exatamente sobre isso. O Lula foi também acusado, o Lula, eu me lembro na época do Mensalão, o Lula dizia-se que ele renunciaria ou seria cassado. Aí houve ali um conchavo qualquer com a oposição, com o PSDB e tal, olha, vamos deixar ele sangrando até a eleição. E o fato é que o Lula não sangrou tanto assim, apesar das gravidades da denúncia, e acabou sendo reeleito naquela ocasião. Mas o Aldo Rebelo estava dizendo que o Lula foi alvo de denúncias muito graves, apesar disso foi reeleito, foi alvo de denúncias graves no Mensalão, no Petrolão, teve ministro, gente da confiança dele também preso, etc. e tal. Ele próprio cumpriu quase 2 anos de cadeia por corrupção e lavagem de dinheiro, foi descondenado e saiu pelo Supremo e saiu da cadeia, acabou por ser eleito presidente da República. Então, o Aldo Rebelo acha que é claro que isso deve representar ou significar um abalo grande na candidatura de Flávio Bolsonaro, mas, assim, na verdade, o que se viu apenas para mostrar que são todos iguais, são todos muito parecidos. Ele não acredita muito um reflexo desastroso
para a candidatura de Flávio Bolsonaro, tanto quanto

0: não foram desastrosas as denúncias de foram desastrosas, mas não chegaram a inviabilizar a vitória de Lula, aqueles escândalos de roubalheira do dinheiro público que ele e seu governo protagonizaram.
1: Daqui a pouquinho a gente volta nesse assunto, porque o repórter Bandeirantes está chegando aqui para trazer mais repercussões. Claro, tem a operação também de hoje, especificamente com atualização dos detalhes sobre a prisão do pai de Daniel Vorcário, Henrique Vorcário. Tudo isso em instantes, porque o repórter Bandeirantes está chegando agora.

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1: Esse aqui é o Repórter Bandeirantes, com informação para todo o Brasil pela Rede Bandeirantes. E os detalhes da decisão do ministro do Supremo Tribunal Federal, André Mendonça, com os motivos que levaram à prisão hoje, logo cedinho, do pai do ex-banqueiro Daniel Vorcaro. O repórter Rodrigo Vilela está chegando agora ao vivo direto de Brasília. O que, se sabe já, Vilela? Bom dia.
2: Bom dia, Thaís. Bom dia a todo mundo que acompanha a Bandeirantes. O ministro André Mendonça, ele acabou de levantar o sigilo da decisão que autorizou a prisão de Henrique Vorcaro, que é pai do banqueiro Vorcaro. Essa é a sexta fase da Operação Compliance Zero. No documento, a Polícia Federal descreve uma suposta organização criminosa do banqueiro e dividida em dois núcleos. Um dos núcleos é a turma, que seria responsável por ameaças, intimidações, obtenção de dados sigilosos e uso indevido de sistemas públicos. O outro núcleo é descrito como os meninos, que é voltado a ataques cibernéticos, invasões telemáticas, monitoramento ilegal e derrubada de perfis. A Polícia Federal pediu prisões preventivas nesta fase da Compliance Zero, além de restrições cautelares e afastamentos de diversos investigados, alegando continuidade das atividades criminosas, mesmo após fases anteriores da operação. O destaco aqui alguns dos envolvidos nesta fase da Operação Compliance Zero. Um deles é o Henrique Moura Vorcaro, que é o pai do banqueiro Daniel Vorcaro. Ele é apontado como financiador, beneficiário e operador financeiro do núcleo A Turma. De acordo com a Polícia Federal, ele solicitava serviços ilícitos e fazia pagamentos ao grupo e manteve contatos com integrantes mesmo após o avanço da operação. Conversas indicariam repasses de centenas de milhares de reais para a manutenção desta estrutura. Também é citado o uso de um número estrangeiro e troca frequente de celular para dificultar o rastreamento. Ainda Davi Henrique Alves, ele que é apontado como líder do núcleo hacker Os Meninos. A Polícia Federal afirma que ele coordenava ataques cibernéticos, invasões digitais e fazia o monitoramento telemático, além da derrubada de perfis. Seria remunerado por intermédio de empresa própria e teria tentado fugir ou ocultar provas no dia da terceira fase da operação, levando computadores e equipamentos eletrônicos. Outras 11 pessoas aparecem como alvos desta sexta fase da operação. Uma delas é a delegada Valéria Vieira Pereira da Silva, delegada da Polícia Federal e acusada de repassar informações sigilosas obtidas via sistema EPOL para Marilson Rosseno. A Polícia Federal pediu afastamento da função pública, além de restrições de contato e acesso à corporação. Francisco José Pereira da Silva, um agente aposentado da Polícia Federal, também é alvo da DF dessa sexta fase da Operação Compliance Zero. Ele é acusado de auxiliar no acesso e repasses de informações sigilosas da Polícia Federal a este grupo investigado. Ao todo, são cumpridos 7 mandados de prisão preventiva e 17 mandados de busca e apreensão. Mandados cumpridos em 3 estados: São Paulo, Minas Gerais e Rio de Janeiro. Volto com vocês.
1: Rodrigo Vilela, ao vivo direto de Brasília, com o sigilo quebrado dessa decisão do ministro André Mendonça, pai de Daniel Vorcaro, preso nessa manhã. Esse aqui é o Repórter Bandeirantes, agora 9h49.
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7: E no mercado financeiro de hoje, informação virou parte do investimento. Segundo o levantamento Raio-X do Investidor Brasileiro, da Ambima, o YouTube é, pelo quinto ano consecutivo, o canal mais citado por quem investe para buscar informações sobre produtos financeiros, com 35% das menções. Em segundo lugar, o Instagram, com 27%. Já a televisão perdeu espaço, caiu de 34% para 21% das citações nos últimos 5 anos. Hoje, 9% dos investidores já usam assistentes de inteligência artificial para buscar orientações. Entre estes usuários, predominam os mais jovens, de renda mais alta e com carteiras de investimento mais diversificadas. É isso, um abraço e até a próxima.
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9: Nessa fase de hoje, da sexta fase, né, da Operação Compliance Zero, além da prisão do pai de Daniel Vorcaro, também teve a prisão, afastamento do cargo e prisão de uma delegada e agente da Polícia Federal. Esse tipo de... As redes sociais já estão levantando a suspeita, porque assim, quando o sicário, aquele meio que o capanga lá do Vorcaro, quando ele se matou, foi preso, na operação que começa de hoje, e se matou na superintendência da Polícia Federal em Belo Horizonte, aquilo fez todo mundo suspeitar, não houve quem não suspeitasse de queima de arquivo. Alguém teve acesso lá ao preso e o matou. Essa foi a suspeita, uma suspeita que acabaria desfeita na sequência da investigação da própria Polícia Federal, indicando que, de fato, ele se matou. Mas agora as pessoas voltaram, retomam as suspeitas, né? Com a prisão desses policiais envolvidos ou ali na folha de pagamento de Daniel Vorcaro, mostra que havia na Polícia Federal gente não interessada em que, por exemplo, o sicário abrisse a boca, né? Então, isso, você vê como uma coisa vai puxando a outra, né? É impressionante com a extensão dos crimes, né? Que são atribuídos, ou crimes que estão sob investigação envolvendo Daniel Vorcaro. Você vê que, além disso, temos a ousadia do banqueiro de se aproximar, usando o dinheiro, o poder do dinheiro, para se aproximar de pessoas influentes, né? De presidente da República, de presidente da Câmara. O presidente da Câmara, Hugo Mota, participou de diversos eventos de caráter pessoal do Daniel Vorcaro. O Daniel Vorcaro era convidado sempre a participar de jantares, etc., na residência do presidente da Câmara. O presidente do Senado também tem lá, enfim, há referências, né? Há referências ali no... Como é que eu diria? Olha, assim, é uma teia, né? É uma teia que é uma coisa impressionante, né? É uma teia de interesses, de envolvimento de pessoas de todos os tipos, né? O cara tem a ousadia de se aproximar de um escritório de advocacia da esposa do ministro do Supremo Tribunal Federal, propor um contrato e fechar um contrato com esse escritório da ordem de cerca de 130 milhões de reais, um contrato de valor jamais registrado aqui no nosso país, e eu acho que até no mundo inteiro é difícil encontrar um escritório de advocacia tão bem remunerado. Tudo isso, segundo se divulgou, né, nos seus depoimentos de delação premiada, porque ele tinha interesse de se aproximar do ministro. E não só, né? E não só. Vai lá e se compromete em financiar um filme sobre o Bolsonaro, né? Tanto quanto o JBS também está entre os... ou esteve entre as empresas que financiaram o filme do Lula, né? JBS, Odebrecht, OAS, Camargo Correia, etc. e tal. Agora o Vorcaro financiando o filme sobre Bolsonaro. Ele é um cara que atuava na oposição, atuava no governo, né? A contratação de Guido Mantega, ex-ministro petista, aliás, não só foi ministro de diversos governos do PT, como também é uma das pessoas mais influentes junto ao Lula. Aquelas reuniões que Vorcaro teve com Lula terão sido articuladas ou obtidas ou agendadas pelo Guido Mantega. Esse é um personagem que precisa vir a público, precisa ser interrogado pela Polícia Federal, acho que será em algum momento, né, para explicar, afinal de contas, qual é a natureza do seu trabalho. Ele ganhava R$1 milhão por mês a título de consultoria, como se diz, ou era lobby, o mais genuíno e rastaquera lobby, né? Você vê a ousadia do Vorcaro de, atendendo novamente a pedido da Presidência da República, contratar o escritório de advocacia do ministro Ricardo Lewandowski, lá em São Paulo, uma escola de advocacia dele com os filhos, né? Logo depois da aposentadoria de Lewandowski. É uma espécie de prêmio de aposentadoria de um ministro que no Supremo foi tão leal ao Lula. Né? Inclusive, uma das últimas presepadas dele com o ministro do Supremo foi liquidar a lei das estatais. A lei das estatais que protegia as empresas estatais da gestão de políticos, né? Pessoas despreparadas, muitas delas também desonestas. E o que é que ele fez? A pedido do Lula, simplesmente acabou com isso, né? Acabou com a lei. E está aí as estatais novamente dando prejuízos bilionários. Somente os Correios registraram no primeiro trimestre deste ano 3,8 bilhões de reais de prejuízo. Adivinha quem é que vai pagar isso? Vai sair do nosso bolso para pagar isso, né? E o Vorcaro, por trás disso, sustentando isso, financiando tudo isso, né? E até que deve ter cometido algum erro, assim, talvez concorrencial, né? É o que se fala, é o que se diz, é que ele começou, entrou numa rota decrescente, né? A partir do momento que começou a também incomodar ou ter algum tipo de desavença com o Bancões, né? Lá na Faria Lima, coisa e tal, mas e não importa, né? Porque, na verdade, é até bom que aconteçam esses conflitos, porque acabam sendo reveladores, né? Como é o de escândalos, como é esse escândalo do Banco Master. Enfim, é tudo muito espantoso. Tem muita gente que já há algum tempo afirma que esse é o maior escândalo de corrupção de todos os tempos no nosso país, e eu acho que é verdade. Eu acho que nunca na história deste país se viu nada parecido. Né? Um personagem com ânsia de poder começar a atirar para todos os lados e comprar todo mundo. É impressionante, como disse a Thaís agora há pouco, né, durante a edição nacional do nosso programa. A sensação é que o Vorkário comprou metade do país e a outra metade talvez não tenha sido comprada porque não teve tempo para isso, né? Sei lá. O fato que metade acabou no bolso do Vorkário é tudo muito
8: sensação perturbador. É que é como se ele fosse, claro, por causa dessas relações, como se ele fosse um presidente da república, como se ele fosse um rei.
9: Ele estava no poder.
8: Exato. De alguma forma, né? O sujeito que compra todo mundo ou que tem esse tipo de relação, ele é o próprio poder, né?
9: Veja bem, aí ele vai, chega e a história é essa, né? Que o senador Jacques Wagner, que é amigo dele, foi quem levou a ele o recado do Palácio do Planalto pedindo a contratação do Guido Mantega. Ele vai dizer que não, ele contrata, mas aquilo tem um preço. E o preço é o acesso ao presidente, é o acesso a negócios, né? É o acesso a interesses de toda forma. Ele está pagando R$1 milhão para o Guido Mantega, liga para o Guido Mantega e diz, arruma lá uma reunião, eu preciso falar com o presidente, eu preciso, quarta-feira, tantas horas, arruma lá. E o cara vai lá e arruma, e o presidente concorda. Por quê? Porque o presidente é devedor de alguma coisa que ele fez, no mínimo atendendo ao pedido de contratação do Guido Mantega e também do Ricardo Lewandowski, né? Depois ele é solicitado a socorrer lá o Valfrido Osmaris Guia, né, lá em Minas Gerais, aportando fortemente naquele laboratório particular, privado, de produção de insulina. Foi muito dinheiro. E não apenas ele entrou com o dinheiro no aporte, salvando a empresa da falência, como o governo garantiu no mesmo ano R$300 milhões em contratos do Ministério da Saúde com esse laboratório. Uma mão lava a outra. Sabe, é tudo muito cínico, mas é feito quase às claras. Né? Quando acontece um estouro, um escândalo, é que você começa a perceber isso. A internet ajuda muito, você dá um Google, bota lá, dá um Google sobre Lula na inauguração de laboratório em Nova Lima, Minas Gerais. Você vê lá, está lá o Lula, a então ministra da Saúde, está lá o atual ministro da Saúde, o Alexandre Padilha, está lá, tem lá políticos, mineiros, etc. Está aí o presidente da República. Isso foi em abril de 2024. Aquela reunião do Lula com o Vorkário, que durou uma hora e meia, foi em dezembro de 2024. Então, assim, ao longo de todo o ano, no mínimo, ao longo de todo o ano de 24, ou antes disso, né, teve ali uma relação íntima do Vorkário com o Palácio do Planalto, com o governo Lula, de uma maneira geral, né, claramente. Né. O Vorkário, curiosamente, não foi à inauguração desse laboratório lá em Nova Lima, porque ele estava em Londres, participando daquele evento no qual se destacou aquela degustação de uísque Macallan, que teve ali uma continha de R$6,3 milhões, com a presença de diversos ministros do governo Lula, inclusive Lewandowski, contratado do Vorkário. Estava lá também ministros do Supremo Tribunal Federal, do Superior Tribunal de Justiça, diretor da polícia. A gente, exatamente naquele dia ali, era o dia que o Vorkário estava lá em Londres. Ele tinha acesso ao presidente, ele já tinha, então ele não tinha que estar lá em Nova Lima para recepcionar o presidente, ele já estava, né? Ali já estava ele não precisava se esforçar para agradar o presidente, que ele já tinha agradado, né? E aí ele estava em Londres, exatamente para ter acesso a essas outras autoridades. Esse camarada é muito ousado, né? Demonstra uma ousadia incrível, e conseguiu acesso aos podres poderes em todos os níveis. Você não vai encontrar um único poder que tenha se blindado, digamos assim, desse assédio, desse acesso de Daniel Vorkaro.
8: 10h06 é o tema do dia e não vai acabar tão cedo esse assunto. Daqui a pouco a gente traz a participação dos nossos ouvintes e, claro, mais informações sobre tudo que envolve aí Vorkaro, Flávio Bolsonaro e toda essa cadeia. E aí, quando eu falo cadeia, são as ramificações do que surgiu a partir do Banco Master. Vamos mudar de assunto, mas vai ficar ainda na discussão política nacional, que tem a ver com combustível, Felipe Campbell, porque o governo está aproveitando também que é um ano eleitoral e que tem uma dificuldade com relação ao preço dos combustíveis para fazer um projeto de benesse para o cidadão, né? Diminuir o custo, vai pagar para isso. Explica para a gente o que vai acontecer, Felipe. Bom dia.
10: Bom dia, Adriano. Bom dia, Cláudio Humberto. É isso, né? Com a continuidade da tensão no Oriente Médio e o risco do conflito se estender, o preço do petróleo segue em alta e o Congresso Nacional agora tem 120 dias para analisar a medida provisória que trata da subvenção da gasolina anunciada pelo governo federal para tentar frear a alta dos combustíveis. O texto prevê que o produto produzido no Brasil ou importado de outros países vai ter um benefício de soma do PIS/COFINS e do CID, impostos federais, que atualmente podem chegar aí a 89 centavos por litro. Além disso, um novo subsídio de 35 centavos por litro para o óleo diesel também foi anunciado. De acordo com o governo, a ideia é conter a alta nos combustíveis causada pelo aumento no preço do barril do petróleo no mercado internacional, e o subsídio da gasolina será pago diretamente a produtores e importadores por meio da Agência Nacional do Petróleo, a ANP, e na estimativa oficial, cada 10 centavos de subvenção por litro da gasolina representa gasto mensal de R$ 272 milhões. No caso do diesel, o custo deve chegar a R$ 492 milhões por mês para cada 10 centavos de desconto. Segundo o ministro do Planejamento, Bruno Moretti, mesmo com um impacto bilionário, a medida não vai trazer custos aos cofres públicos.
11: De um impacto fiscal mês para a gasolina entre 1 bilhão e 1 bilhão e 200 milhões. No caso do diesel, um impacto em torno de 1,7 bilhão por mês. Então, somando as duas medidas, temos um impacto mensal um pouco menor do que 3 bilhões. Nós temos receita extraordinária suficiente para manter a neutralidade fiscal dessas medidas e, portanto, mitigar qualquer tipo de incerteza e gerar absoluta confiança sobre o cumprimento das nossas metas fiscais.
10: Antes, o governo pretendia aprovar um projeto de lei complementar para reduzir os tributos federais sobre combustíveis e compensar a perda com receitas extras do setor do petróleo, mas ele ainda segue parado na Câmara dos Deputados, mesmo tramitando em regime de urgência. Para o ministro de Minas e Energias, Alexandre Vieira, a situação necessitava de uma proatividade do governo para evitar prejuízos para a população.
12: Exatamente porque nós fomos rápidos, proativos, foram muitas as reuniões para que a gente pudesse minimizar os impactos na economia nacional e, consequentemente, continuar esse círculo virtuoso do pleno emprego, do crescimento, da inclusão.
10: Ainda segundo o texto, em troca dos benefícios, tanto para refinarias quanto os importadores, não podem repassar a alta internacional do petróleo para os postos de combustíveis. Adriano.
8: Obrigado, Felipe Campbell, pelas informações. É a medida de bondade, né, Cláudio? No ano eleitoral, né? A gente viu isso também no governo do ex-presidente Bolsonaro, também, quando teve a pressão com relação ao preço dos combustíveis. Os governos, como você disse lá no iniciozinho do programa, quando a gente está falando do caso do Vorkaro e do Flávio Bolsonaro, podem mudar os partidos, mudam os governos, mudam as figuras, mas as práticas políticas são sempre muito semelhantes, né? Entra governo, sai governo, mudam as pessoas, mas as práticas são sempre muito semelhantes, né?
9: Os métodos são muito parecidos,
8: isso,
9: né?
8: É.
9: São, né, muito parecidos. É, os governos ficam ali, é por isso que é tão necessária, né, na opinião de especialistas, a privatização de estatais, né? Porque não pode uma estatal como a Petrobras, com tantas responsabilidades e com tanto o que fazer, com tantas regras a observar, ainda tenha que obedecer ao interesse eleitoral do presidente da República, né? Isso não foi feito no governo passado. O governo passado optou por renunciar à cobrança de impostos, né? De alguns impostos, redução de cobrança de impostos, etc. E isso também acaba provocando prejuízos ao país, né? Porque, afinal de contas, sobretudo grandes contribuintes, né? Grandes pagadores de impostos, como é o caso da Petrobras, tem que manter as suas obrigações para com o país, né, que depende dela. Imagina os impostos gerados por uma Petrobras, né, são gigantescos, são impostos bilionários e necessários às contas públicas. Mas é o que a gente vê, né, o presidente Lula não tem limites com relação ao interesse eleitoral, ele está nem aí, quer mais que o país se exploda, o que ele não quer é perder a eleição.
8: 10 horas 11 minutos, esse é o nosso Gente Brasília, aqui pela Bandeirantes 89,9 FM. Você pode mandar sua mensagem lá no WhatsApp no 994009269. Um abraço a todo mundo, um abraço lá para Renata Salomão, que sempre está conosco aqui, desejando um ótimo dia para todo mundo. Quem também está participando por aqui é o Marcelo Rocha, nosso ouvinte. Obrigado, Marcelo. Lá no chat tem Geide Pereira, Andrei, que está conosco, Lúcio Gonzalez, também o Ederlon, o Carlos Strong, que está todos os dias conosco, Marcos Marques, obrigado a todo mundo que vai mandando mensagem, participando com seus comentários direto do chat. Vamos para o intervalo, já já tem outras informações para você aqui no Gente Brasília.
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6: Dez horas 16 minutos, 10 e 16, nosso Gente Brasília no ar. Ficou para sexta-feira a análise pela Anvisa dos recursos suspensivos apresentados pela marca de produtos de limpeza IP. No documento, a empresa pede a revisão da decisão da última semana que suspendeu a fabricação e comercialização de diversos produtos que estavam no lote com final da numeração 1, produzidos na fábrica de Amparo, em São Paulo. O recurso estava na pauta das análises da diretoria colegiada da Anvisa dessa quarta-feira, mas foi retirado. Não houve uma explicação exata sobre o motivo da retirada de pauta do item, mas foi informado que a Anvisa e a marca estão em constante contato. Na abertura dos trabalhos, o diretor-presidente da Anvisa, Leandro Safatel, fez um pronunciamento ressaltando as qualidades da agência, afirmando que a função do órgão é puramente manter a segurança dos brasileiros. Chefe da Anvisa também disse que é dever de toda a sociedade ter apreço pelo compartilhamento das informações corretas sobre processos científicos.
7: É fundamental reconhecer que a construção de um ambiente informacional seguro é uma responsabilidade compartilhada. Cada instituição, cada profissional e cada cidadão tem um papel a desempenhar. Nesse sentido, convido todas as brasileiras e todos os brasileiros, independentemente de sua orientação política, a exercerem plenamente o seu papel como cidadãos responsáveis, comprometidos com a valorização da ciência, com a busca por fontes confiáveis e com proteção da saúde coletiva. A defesa da vida deve ser o ponto de convergência que nos une.
6: A justificativa para essa fala é que, segundo a própria Anvisa, não seria direcionada a ninguém, mas é um reflexo de acusações recentes que a Anvisa sofreu desde que orientou o não uso de alguns produtos da IP. Mesmo membros da família que comandam a empresa, eles fizeram doações para a campanha de Jair Bolsonaro em 2022 e apoiadores do ex-presidente acusaram a Anvisa de ter tomado as decisões recentes por motivação política. A IP informa que tem intensificado os trabalhos para corrigir todas as 239 ações apontadas pela Anvisa no relatório que identificou irregularidades e possíveis riscos à saúde do consumidor. A decisão da agência sanitária também levou em consideração inspeções realizadas nos últimos 2 anos. A Anvisa mantém a posição de recomendar que a população não utilize os produtos do lote 1 produzidos em Amparo até o fim das investigações. Acho que a pior coisa que tem nessa discussão, além de ter problemas os produtos, e há uma investigação para isso, é quando vai para a linha das paixões políticas. Infelizmente, quase tudo na nossa sociedade está indo para a linha da paixão política. E isso vale para os apaixonados pelo Bolsonaro ou pelos apaixonados do Lula, que daí foge um pouco da racionalidade das histórias do bem comum. E aí fica parecendo que se tem uma investigação de um lado é perseguição, se tem de outro é perseguição também. E aí cada um adapta o seu discurso à sua própria realidade, à sua própria vontade. Tem que ter investigação. Olha, no caso da IP, não tenha dúvida disso, né?
8: É o seguinte, para começo de conversa, é completamente inapropriado esse pronunciamento do presidente da Anvisa. Esse camarada se acha, né? Convido os cidadãos a manifestarem, a exercerem sua cidadania. Quem é ele para fazer esse tipo de convite ou de exortação? A autoestima desse cara deve ser bastante elevada, né? O fato é que a agência de vigilância sanitária por ele presidida, dirigida, agiu, se comportou muito mal, continua se comportando mal nesse assunto. O que eles fizeram, o Adriano, não foi recomendar que não se use, não. Foi proibir o uso, foi proibir a fabricação de diversos produtos, foi proibir. Essa foi a decisão da Anvisa. E aí as empresas atingidas apresentaram recurso, como todo mundo faz, né? Quem quer que seja alvo de algum tipo de procedimento de fiscalização tem direito a recurso. E aí a empresa apresentou o recurso e a Anvisa imediatamente suspendeu tudo, suspendeu a suspensão. Né? Simplesmente disse, então tá bom, então sigam produzindo, sigam vendendo. Ora, se a Anvisa toma a decisão de proibir o uso, alegando contaminação, para mim é uma coisa meio maluca, imaginar que um bactericida, que afinal de contas detergente mata bactérias, como é que um detergente pode ter bactérias, né? Isso é completamente fora do razoável, né? O que também é uma das evidências de que tem algum interesse aí que não é aquele da vigilância sanitária. Então, assim, o que é preciso é que órgãos públicos dessa natureza hajam, ainda que tenham inspiração político-partidária, mas hajam de acordo com a lei, né? De acordo com as regras e também no cumprimento dos seus deveres. O que a Anvisa fez foi proibir a fabricação naquela unidade específica. É uma fábrica, eu acho que chama Aurora, ou fica numa cidade chamada Aurora.
6: De Amparo, não é?
8: Amparo, é, né? Amparo. É, isso, o nome é esse, Amparo. Proibir essa fábrica de produzir. Programas de televisão foram vazados lá para programas de televisão, imagens que fizeram de canos enferrujados, etc. e tal, que é a coisa mais comum do mundo. Em qualquer lugar do mundo, inclusive na sua casa, né? São canos enferrujados e coisas dessa natureza. Não tinha nada assim, não tinha nada flagrantemente, como é que eu diria, irregular, né? As imagens não mostram isso. Mostram, talvez, uma coisa ali precisando de manutenção. Tanto assim que quando a empresa apresentou recurso no dia seguinte, já apresentou também fotos e vídeos de todas as providências que tinham sido tomadas. Era uma coisa quase cosmética, não afetava o processo produtivo. E quando a Anvisa, que havia proibido a produção e a comercialização e consumo, de repente volta atrás e diz, não, agora removemos a proibição, mas mantemos a recomendação de não consumir. Está errado isso, porque se para tomar uma medida tão drástica tem que ter razões efetivas. Se essas razões realmente existiam, não faz o menor sentido ter suspendido a proibição. Quando suspendeu, isso mostra que a Anvisa piscou. A Anvisa acaba produzindo uma confissão de culpa de que agiu de maneira precipitada ou de maneira a atender outros interesses que não são o da vigilância sanitária.
6: Que é uma pena. Eu normalmente, eu até consumo produtos dessa marca. Acho uma marca, pelo menos até hoje, sempre nunca tive nenhum tipo de problema com relação a essa marca. Pelo contrário, eu tenho problemas com relação a ter alergia com determinados produtos químicos. E aí envolve, por exemplo, sabão de lavar roupa, sabão líquido de roupa, ou sabão em pó, ou até mesmo amaciante, principalmente. É uma das poucas marcas que eu consigo usar, Cláudio. Que é exatamente, que é o que não me dá alergia, né? E assim, tem uma outra marca também, a Omo, por exemplo, já vamos falar aqui, mas que eu consigo usar. Então, até me causou uma certa estranheza quando eu vi essa proibição. Claro que todo mundo está sujeito a ter algum tipo de problema, seja onde for, né? Mas o conceito dessa empresa até hoje sempre foi um conceito muito bom, né?
8: É um conceito muito positivo. Eu contei aqui a história lá do supermercado, né? As pessoas no supermercado fazendo questão de pegar os produtos da IP, porque não é uma empresa que tem a confiança do consumidor, tem credibilidade. E aí começam a aparecer as coisas estranhas em todo esse episódio, como, por exemplo, o fato de um dos principais concorrentes do detergente IP é o detergente Minuano, que é do Joesley Batista e também do seu irmão Wesley Batista, que são os empresários favoritos do governo Lula. Entendeu? Começa a surgir coisa e fica por isso mesmo. As pessoas denunciam, ninguém se apresenta para negar. E tudo que o presidente da Anvisa, o diretor, sei lá, da Anvisa, faz essa declaração pública completamente sem sentido, teórica, arrogante, com essa história de convido os cidadãos a exercerem tal, independente da paixão política. Isso não tem a ver com paixão política, tem a ver, se procedem as denúncias, com perseguição política. É diferente, né? É bem diferente.
6: 10h25, ontem teve manifestação, vamos ver se teve alguma repercussão com relação a isso. Os funcionários do BRB realizaram manifestação em defesa do banco. Quem acompanhou e traz os detalhes, os avanços do que teve toda essa discussão é o Gabriel Marques, ao vivo. Tudo bem, Gabriel? Bom dia.
0: Oi, Adriano. Muito bom dia para você, Cláudio Humberto, a todos que nos acompanham. Em meio à incerteza sobre a situação financeira do Banco de Brasília, funcionários da instituição fizeram ontem uma manifestação em defesa do BRB. Essa mobilização ocorreu em frente ao Palácio do Buriti e reuniu colaboradores que usaram, inclusive, camisas e faixas para pedir mais medidas, né, urgentes do governo do Distrito Federal em relação à situação do banco. O objetivo foi pressionar o GDF a cumprir exigências técnicas relacionadas ao processo de recuperação financeira do banco. A categoria cobra ações que garantam a recomposição do capital regulatório e da liquidez do BRB. Durante o ato, o bancário Ronaldo Lustosa afirmou que cerca de 8 mil funcionários acompanham com preocupação os desdobramentos da crise. Vamos ouvir.
4: É bom lembrar que o BRB foi vítima do maior roubo da história do sistema financeiro do Brasil, porque não é uma questão de mercado. O BRB é feito por trabalhadores e trabalhadoras que se esforçam diariamente.
0: A situação do banco é reflexo de negociações com o extinto Banco Master, que é alvo de investigação da Polícia Federal. O rombo nas contas do BRB é estimado em pelo menos 8 bilhões de reais. Paulo Henrique Costa, que era o ex-presidente do banco, foi preso em abril na quarta fase da operação Complice Zero da Polícia Federal, que apura fraude no Banco Master e uma tentativa, inclusive, de compra da instituição pelo Banco Público aqui da capital. A gente lembra que o BRB tem até o dia 29 de maio agora para apresentar ao Banco Central um plano detalhado sobre a situação financeira. O prazo foi prorrogado após o descumprimento da data inicial em 31 de março. É claro que a nossa reportagem continua de olho, acompanhando inclusive as agendas da governadora Celina Leão, que normalmente ela sempre fala, né, dá um spoiler como é que estão essas negociações. Ela chegou a pedir uma audiência com o presidente Lula para tratar da situação aqui do Banco de Brasília, audiência que até o momento não foi atendida pelo presidente. A gente segue acompanhando essa situação, o BRB tenta, né, recompor seu capital, a liquidez. O governo aqui do Distrito Federal chegou a pedir um empréstimo de 6 bilhões e 600 milhões de reais junto ao Fundo Garantidor de Créditos, mas até o momento não há nenhuma resposta oficial sobre esse pedido de socorro. Adriano.
6: Obrigado, Gabriel, pelas informações. E não vai ser hoje a reunião também com o presidente Lula, porque o presidente Lula tem agenda na Bahia, né? Então também não vai ser hoje que vai conseguir falar com o presidente Lula, que parece estar fugindo, inclusive, do assunto. O próprio ministro, né, Dário Durigan, em entrevista recente, falou isso, que não era problema do governo a situação do BRB, que o governo local, que, em outras palavras, disse que tinha que encontrar formas de resolver o problema do Banco de Brasília.
8: O banco de Brasília, ao contrário do cara que estava falando aí, discursando e tal, tem sempre gente. É um problema de mercado mesmo, viu? Assim, é uma pena e uma lástima que os maiores ameaçados com essa história toda são os trabalhadores, os funcionários do BRB. Eles estão, de fato, com o emprego ameaçado, né? Porque todo mundo se recusa de maneira até oportunista, e tudo isso acontece em ano eleitoral. E é quando aparece lá o lacrador que estava discursando, que a gente ouviu agora há pouco, aparecem os setores da oposição atuando ativamente para quebrar o banco, para fechar o banco, para não ter solução para o BRB, para usar isso eleitoralmente na campanha. Entendeu? Aí tem lá o presidente da República que não gosta de Brasília, porque em razão das seguidas derrotas eleitorais por aqui, também diz, te vira, mandou o ministro da Fazenda dizer que o BRB era um problema de Brasília e não do Brasil. Como assim? É como se Brasília não fizesse parte do Brasil, e coisas dessa natureza. Portanto, assim, o BRB terá que se virar para encontrar essa solução, né? Eu acho que está tentando, está se esforçando para isso. A participação dos seus trabalhadores, dos seus funcionários é fundamental para o êxito desse esforço, mas essa guerra não está ganha, né? É muito dinheiro sim. Tem também a má vontade clara do Banco Central. O Banco Central não vai mover uma palha para ajudar o BRB em coisíssima nenhuma. Deve estar louco para decretar o seu final, né? Uma intervenção, uma liquidação, alguma coisa assim. Se o BRB, até o fim do mês, não encontrar uma solução clara para os seus problemas, né? E ainda que a encontre, vai ter que passar pelo crivo de toda essa gente aí que tem má vontade com relação ao banco. Vamos aguardar.
6: 10 horas 31 minutos, mais um intervalinho, já outros destaques aqui no nosso Gente Brasília.
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11: Dez e trinta e quatro, vamos com os destaques do dia. Deputado distrital Daniel de Castro segue obrigado a retirar o vídeo em que acusava a professora de praticar rituais em sala de aula. Lembra pra gente essa história e o que tem dessa decisão, Nath? Bom dia.
12: Oi, Natália Ferreira. Oi, Adriano. Bom dia para você, Cláudio Humberto, a todos que nos acompanham. Pois é, essa história é o seguinte. Nesse vídeo em questão, o parlamentar afirmou que essa docente, né, essa professora do Centro Educacional do Lago, fazia rituais em sala de aula. Ele falou isso lá na CLDF, mas acabou pegando o recorte do vídeo e publicando nas redes sociais. Vamos escutar e depois a gente, para ilustrar um pouco mais essa história.
13: Tem aqui rituais sendo feitos dentro de sala de aula. O que ela quer fazer? Qualquer coisa, faça fora da sala de aula. Por que tem que ser na sala de aula? Lá tem alunos evangélicos e eles não são obrigados a participar desse tipo de coisa, não. Tá aqui os nomes de entidades que eles colocam na folha de caderno, daqui as crianças fiquem falando. Tá aqui, presidente, tá aqui, ó. Levaram folhas de árvore pra dentro da sala de aula, jogaram no chão, escreveram o nome de entidades e as crianças são obrigadas a cantar hinos dessas culturas e dizer nome dessas entidades.
12: O Ministério Público comprovou, então, que a atividade fazia parte do currículo escolar sobre história e cultura afro-brasileira. Na época, o Centro Educacional do Lago, que foi essa escola, repudiou a postagem do deputado e disse que o vídeo expressa um preconceito claro e inaceitável. Para a Justiça, a postagem em rede social pessoal, sem vínculo com a atividade legislativa, não possui proteção pela imunidade parlamentar, que aí diz sobre respeito de liberdade de expressão, de falar ali no plenário da CLDF, né? Os magistrados concluíram que o deputado abusou do direito de expressão ao atribuir crime a uma profissional sem provas. E aí, claro, nós procuramos o parlamentar e, em nota, ele disse que recebeu a decisão com serenidade e respeito. No entanto, afirmou que vai recorrer da decisão que o obriga a publicar uma retratação oficial sobre o caso. Então, não especificamente sobre essa questão dele ter que retirar o vídeo, né? Mas ele disse que essa decisão de ter que publicar uma retratação também, além de retirar o vídeo, é o que ele vai recorrer. O deputado disse ainda que não teve a intenção de discriminar qualquer instituição de ensino, profissional da educação ou pessoa. Segundo ele, a fala era pela defesa da família e da liberdade religiosa.
11: Obrigado, Nath, pelas informações. 10h37. Diga, Cláudio.
14: Essas questões todas envolvem não apenas fatos
7: controversos, mas também decisões judiciais que poderiam ser melhor conduzidas, né? Porque estamos falando aí de alguém, de um parlamentar, que além de ser evangélico, é um defensor da liberdade dos evangélicos, da liberdade inclusive de escolha, né? Os pais dessas crianças certamente foram procurar o deputado para fazer a denúncia. E os pais são proibidos de proteger os filhos de qualquer tipo de abordagem de professores com base supostamente no currículo escolar. E quando não é? E quando não faz parte do currículo escolar? Né? Quando o professor faz proselitismo político, por exemplo, na sala de aula para alunos um pouco mais velhos, mais adolescentes e tal, que estão naquela fase de serem influenciados, né? Estão mais suscetíveis à influência. A gente tem visto aqui situações absolutamente inacreditáveis, como, por exemplo, a prisão de um rapaz que, por gravar em vídeo, esse proselitismo político de um dos seus professores. Aconteceu com esse rapaz, preso por isso, o que acontece com os críticos, por exemplo, do regime lá da Coreia do Norte, né, ou de países igualmente repressores, como os casos de Cuba, ditadura, né, de direita ou de esquerda, agem assim em relação aos seus cidadãos. Quer dizer, as pessoas estão sendo punidas pelo exercício da liberdade de expressão, né? Pelo exercício do direito de opinar, pelo direito de se manifestar. E isso não é o que diz a Constituição, né? A Constituição protege essa história de dizer que essa referência ao uso abusivo da liberdade de expressão, isso é o fim da picada. Isso não existe, né? Liberdade é liberdade, ou ela existe ou ela não existe. O uso abusivo da liberdade, isso é absolutamente uma alegação que deveria ser revista por suas excelências, que são pessoas muito ponderadas, pessoas admiradas pelo saber jurídico, e precisa

0: enfim, com uma orientação ideológica determinada, mais conservadora, etc. e tal, é preciso verificar se do outro lado não tem exatamente extremistas, né? Se tem um. O deputado, certo, facilmente é chamado por essa gente de alguém de extrema direita. O outro lado não seria de extrema esquerda. A justiça tem que agir com muita ponderação como árbitro nessa questão, né? E não ficar estimulando esse tipo de desavença, né? Esse clima de ódio é um negócio tão ruim, né? Absolutamente ruim. Do mesmo modo, as pessoas têm liberdade de religião, e os pais precisam ter o direito, precisam ter reconhecido o direito de acompanhar, né, de não querer para os seus filhos determinadas coisas. Isso é um direito dos pais, né? A criança, sob tutela dos seus pais, está também sob tutela e proteção dos seus pais. Quer dizer, então, que a criança, que o pai perde o controle completo do seu filho quando o entrega à escola, devia ser o contrário, né? A escola devia ser uma extensão da educação doméstica, né? Da educação familiar. É tudo muito confuso, mas é tudo muito difícil, eu sei que é, mas é quem disse que a vida é fácil, né?
1: Aproveitar para botar um outro assunto aqui, não é necessariamente igual, mas quando a gente brinca do criar gatilhos, e o Cláudio falou uma coisa aqui que me criou um gatilho aqui, que há horas eu estou para falar, e a gente até está correndo atrás de mais informações, e que tem me incomodado pessoalmente. Eu não sei se é proibido nesse momento, acredito que não, mas incomoda porque acho que assim não tinha necessidade. Pelo menos como morador da cidade, de ver coisas como essa. Eu tenho me incomodado bastante, Cláudio ouvintes, com o excesso de propaganda de políticos em banners, faixas e, sei lá, outdoors, como eu tenho
0: Toda
1: visto.
0: razão.
1: E isso tem me incomodado demais.
0: Dia das Mães, a
1: É
0: cidade ficou
1: isso.
0: coalhada de cartazes do deputado Sorridente. Dia das Mães.
1: E não, e esse deputado sorridente que você falou, tinha ali um
0: Isso.
1: banner dele desejando um feliz Dia das Mães. Hoje eu vi de um deputado federal fazendo propaganda dele de um quadro que ele tem na
0: Isso é
1: TV.
0: propaganda fora de época, né? Claramente.
1: Exatamente. Aí,
0: Propaganda eleitoral.
1: semana passada tivemos o aniversário da minha cidade, ali do Guará. 57 anos, dessa cidade maravilhosa. Amo muito o nosso Guará. Não é cidade, é região administrativa, que eu sei que vai ter gente que vai me corrigir aqui. Sabe o que tinha lá, Cláudio, quando você entrava ali, né, quem vinha pela EPGU, que é do zoológico, bem no balão, uma placa de uma deputada distrital dando parabéns para a cidade. Sabe aquelas faixas que são. Essa específica, ela é proibida não só por campanha antecipada. Essa é proibida porque não pode ter na parte. Em qualquer via pública, esse tipo de faixa. É muito semelhante àquelas faixas quando o pessoal coloca assim, apartamento, dois quartos, não sei o quê. Só que era da deputada distrital que colocou assim, parabéns ao Guará pela no meio da via, o que é um absurdo. Que mais que eu vi? Daria para fazer uma lista, porque não foi um deputado, foram alguns deputados que têm adotado desse tipo de prática, que eu acho. Que me incomoda, né? Não sei se pode ou se não pode ainda nesse período, até estou procurando assim, porque na minha visão caracteriza como propaganda eleitoral antecipada, sem contar que eu acho que deixa feia a cidade, sabe? Enfim, essa era uma manifestação importante que eu julgava, pelo menos de irritação, eu como cidadão. E não é de um deputado específico, viu? Todos eles, seja do partido que for, me incomoda isso mesmo, porque eu acho que deixa suja a cidade. Esse tipo de
0: Não,
1: propaganda.
0: assim, mostra também um descontrole, né? Porque para que serve mesmo a justiça eleitoral, né? Além de tentar interferir nas eleições? É para nos poupar desse tipo de coisa, né? Pelo menos mostra serviço, né? A justiça eleitoral tem grandes dificuldades de demonstrar a sua utilidade fora do processo eleitoral em si. Como não começou o processo eleitoral, é meio que entendeu? Deixa rolar,
1: Uma
0: né?
1: terra sem lei.
0: É
1: Parece, né?
0: uma terra sem lei. Mas é assim, não haveria nenhum problema se não existisse leis que proíbem propaganda fora de época. E não tem como você não caracterizar esse tipo de coisa, né, esses cartazes.

0: cartazes, esses outdoors, como propaganda eleitoral fora de época. Não tem como deixar de fazer isso.
1: Tá aí a nossa manifestação aqui, inclusive para o próprio TRE, se quiser se manifestar ou fazer uma vasculha. Não precisa ir muito longe, né, para vasculhar isso. Aqui no Plano Piloto, se você sair no final da Zaçu, você já vai notar isso. O nosso ouvinte aqui, o Marcelo Rocha, está reclamando dos sinais, dos semáforos da rodoviária do Plano Piloto. O que está acontecendo com os semáforos aqui da rodoviária do Plano Piloto? Tem mais de mês que não está funcionando no tempo certo. Todos os dias tem engarrafamento, está chegando na torre de TV. Cadê os agentes de trânsito? É a pergunta que faz o nosso ouvinte, o Marcelo Rocha. Obrigado pela mensagem, Marcelo. Vamos cobrar do Detran, né, o Detran?
0: É uma pergunta muito parecida. Cadê as pernas das cobras? Quem é que vê perna de cobra? Pois é.
1: E vamos cobrar do Detran, né, que faça exatamente esse tipo de... É interessante, né? Quando tem congestionamento, a gente dificilmente vê algum agente, infelizmente. Quando tem esse tipo de problema também, principalmente de falta de sincronia de sinais. Vamos encaminhar a sua demanda, viu, Marcelo? Obrigado pela mensagem pro Detran, para entender o que está acontecendo, se mudou alguma coisa com relação a sincronia, se tem a ver com obras na região. Pode ter alguma justificativa, né? 10h47, o Senado aprovou uma medida provisória que permite a renovação automática da carteira de habilitação para inscritos no Registro Nacional Positivo de Condutores. Tem direito motoristas que não cometerem infrações de trânsito sujeitas à pontuação nos últimos 12 meses.
0: Como funciona isso? Registro Nacional de quê?
1: Registro Nacional Positivo de Condutores. Eu ainda não fiz o registro, mas te explico como é que é. É ali lá assim? No GOV, naquele aplicativo que tem o carteira de habilitação, é o CNH do Brasil, quando você acessa, aparece uma mensagem assim. Deixa eu só fechar isso aqui. Não apareceu aqui para mim, mas é no GOV aparece, que você pode se cadastrar com informações de trânsito para participar desse Registro Nacional Positivo. E aí o GOV.br, ele recebe as informações de multas, de problemas na carteira, automaticamente. Se ao longo de um ano você não tiver nenhum tipo de multa, nenhum tipo de
0: problema... Por que tem que se cadastrar? Porque assim, se você é motorista, tá dirigindo e não tem multas, né? Se você vai fazer a renovação... O próprio Detran tem que ir lá. Como é seu nome mesmo? Qual é o seu número? Tem um número, né? Da CNH e tal. Aí confere lá no número. Se não tem multas registradas, então libera lá a renovação. Agora, essa mania brasileira do cadastro, né? Você tem que
1: fazer cadastro para tudo, né?
0: Você tem que ir lá e fazer um cadastro. Para que isso? Para ficar recebendo cartinha do governo, olha, tá vendo? Facilitei sua vida, vota em mim. É para isso que serve o cadastro?
1: Eu confesso que no caso de renovação de habilitação, eu até acho que é interessante você de tempo em tempo, porque a gente faz isso, né? Vai no médico de tempo em tempo para ver como é que está a saúde. Eu não vejo um grande problema com relação a ter que, pelo menos na minha forma de ver, renovar a carteira, por mais que seja... Sei lá, você vai no Detran, vai fazer exame médico, mas isso é um procedimento que acho que é importante.
0: Tem que ser feito, né? Mas assim, o meu problema é o cadastro.
1: Exato.
0: Porque é que para se habilitar a renovação automática, né? Que é isso, né? Renovação automática, eu acho que é essa a expressão, né?
1: Isso.
0: Por que é que para se habilitar isso tem que fazer cadastro, sabe? É um governo que tenta controlar as pessoas de todo jeito. Agora, por exemplo, você vai se hospedar num hotel, você tem que contar tudo. Tem que contar com quem, quanto você gastou, se comprou Coca-Cola na geladeirinha, se tomou água, se tomou uma cerveja, com quem você estava, se estava só. Por que isso? Qual é o interesse do governo desse tipo de controle férreo ali sobre o cidadão? E o pior é que essas coisas são feitas e vão sendo normalizadas. Ninguém reclama, a imprensa a não ser veículos de comunicação como os nossos, do Grupo Bandeirantes, nem sequer se interessam com esse assunto e só se dão conta quando tomarem a paulada, né? Ah, se eu soubesse, eu tinha publicado isso no meu jornal, não sei o que e tal. Mas é assim, é um processo de controle social que me parece muito preocupante.
1: E a gente tem, inclusive, a nossa reportagem, ouviu uma pessoa que conseguiu a renovação automática, a Jocely Jardim. Ela conta que só recebeu a notificação sem precisar de nenhum procedimento. Vamos ouvir o que ela fala sobre isso.
2: Como eu não tinha nenhuma multa, nenhuma irregularidade, após o vencimento da minha CNH, foi bem rápido o processo, sem nenhuma burocracia. Na realidade, eu não tive que fazer nada, não fiz nenhuma solicitação. Chegou uma notificação no meu e-mail informando que a minha CNH nova já estava pedida. E nossa, eu fiquei muito feliz porque eu também economizei, né?
1: Para o consumidor que não precisa, eu concordo com você, o problema está muito mais na burocracia do que propriamente na renovação automática, nesse negócio de você ter que criar cadastro para tudo. Tem uma coisa que já foi feito um cadastro que poderia ser utilizada para tudo, que é o tal do gov.br. Lá você tem assinatura digital, você tem seu CPF, você tem contato com tudo. Para que a necessidade de um cadastro do cadastro do cadastro? O Gov já poderia resolver todos os problemas. Por exemplo, imposto de renda hoje, você faz a declaração, você acessa o e-Gov, lá o gov.com.br, você já tem todas as suas informações do imposto de renda e faz a declaração por lá. Por que essas coisas você precisa ainda fazer o cadastro do cadastro do cadastro, já que é tudo público, né? É exatamente essa burocracia que acaba incomodando o que a gente acaba...
0: É controle. O que o governo tá fazendo é controlar a vida de todo mundo, né? Você vê agora essa obrigação, que todos temos a obrigação de trocar a carteira de identidade, né? Tá sabendo disso, né?
1: Sim. Sendo que recentemente eu troquei a minha, lembra, né? Do meu martírio.
0: Pois é, mas assim, agora é assim, há muitas coisas, a obrigação... É isso ser feito até, qual é o prazo mesmo? Acho que até 31 de dezembro ou algum prazo em 2027, etc. Mas o governo já pressiona, por exemplo, bancos, financeiras, as entidades financeiras e tal, a só aprovar qualquer tipo de operação daquele que já tiver renovado a sua identidade. Veja o abuso. A lei dá um prazo. Mas o governo não está nem aí com prazo, fica pressionando para assumir logo o controle total do maior número possível de cidadãos e cidadãs.
1: Tem participação de ouvinte aqui, não só eu e o Cláudio que ficamos incomodados com a participação de políticos fazendo propaganda antecipada, mas o nosso ouvinte que manda mensagem aqui, o Denis, também fala sobre o que ele já observou. Diga aí, Denis.
3: Bom dia, Adriano. Bom dia, Cláudio. Rapaz, candidato oportunista, né? Me lembro agora, final do Campeonato Candango. E no Campeonato da Série D também do Brasileiro, o time do Gama tá na sensação. Aí aparece político de todo lado vestido camisa do Gama. Esses dias para trás teve um deputado federal lá, vestiu a camisa lá na feira, foi vaiado. Aí o cara não gosta, mas o cara nunca vestiu a camisa do Gama. Aí aparece... Na época de eleição.
1: Povo oportunista, né, Cláudio? Aproveita.
0: Ano eleitoral, meu amigo. Não vê o fim da taxa das blusinhas? O Lula cria a taxa das blusinhas, aí pega mal para ele, aí ele acaba com a taxa das blusinhas como se fosse, assim, o herói nacional, né? Foi ele que criou a taxa. Foi ele que impôs essa taxa goela abaixo das pessoas mais pobres do país. Tudo isso para quê? Para quando chegar nas vésperas da eleição, tirar a taxa. Você está vendo como eu sou bonzinho? Depois de levar bilhões e bilhões de reais dos consumidores mais pobres do nosso país.
1: Mais uma participação de ouvinte, o nosso Emerson, todo dia aqui conosco, motorista por aplicativo, o Emerson Ferreira, falando sobre a questão da CNH. Sinceramente, renovar a carteira automática só para não ter multas ou só por não ter multas, não significa que seja um bom motorista, não. Ainda sou defensor que todo motorista deveria ter reciclagem, fazer reciclagem de tempos em tempos. Tem muita coisa errada no trânsito todo dia e o dia todo. é a manifestação do Emerson. Estou com você, viu, Emerson?
0: É, eu acho que essa coisa da reciclagem é feita no dia a dia, né? Você, quando sai de casa, meu amigo, você nunca, ainda que seja uma rotina previsível, você sai à mesma hora para ir para o seu trabalho, volta para casa, não sei o que e tal, você tem sempre uma experiência diferente, né? Você tem sempre um imprevisto a mais. Ora faz sol, ora faz chuva, ora chove, né? É, tem sempre. Então, eu acho que a reciclagem é um pouco por aí. Se dá na prática do dia a dia, né? Eu acho uma coisa, é uma ideia, enfim, se for proveitosa para a redução de acidentes e tal, acho que deveria ser levado em conta, mas é preciso lembrar sempre que, afinal, o que importa mesmo é que as pessoas obedeçam às leis de trânsito, né? A gente... Eu trabalhei com uma jornalista, Tereza Barros, lá do Rio de Janeiro. Ela trabalhava comigo na minha coluna, etc. E na ocasião, competentíssima, uma pessoa muito, muito querida. E a Tereza, então, de repente, ela morava no Rio de Janeiro. E no Rio de Janeiro tem uma particularidade que poucos brasileiros que não moram no Rio de Janeiro ignoram. Lá, os transportes públicos funcionam. Não é curioso isso? Certamente haverá outras cidades onde o transporte público funciona tão bem quanto no Rio de Janeiro. Mas no Rio de Janeiro isso é histórico, né? As pessoas lá, desde cedo, ainda adolescentes, enfim, novinhos, eles vão para a escola de ônibus, né? Independentemente da classe social. É gente que tem, cujos pais têm carro, etc. e tal, mas não tem essa coisa como a gente vê aqui em Brasília, por exemplo, né? Do pessoal de, sobretudo, as famílias de classe média levando os seus filhos nas escolas. No Rio de Janeiro, não. O transporte coletivo funciona bem. E por funcionar bem, inclusive o metrô, né? O metrô no Rio de Janeiro, pelo menos a experiência que eu tive lá, foi maravilhosa.
1: Funciona bem, funciona bem mesmo.
0: E aí, um belo dia, a Tereza recebe uma comunicação, um diploma, uma carta... de elogios a ela, etc. e tal, enviada pelo diretor do Detran. Porque ela tinha ganhado o direito de ter uma carteira de motorista Gold, ou ouro, né? Não sei se você se lembra disso, Adriano. Houve um período que inventaram essa história. O motorista que ficasse um determinado período sem ser multado, ele ganhava o direito, ganhava essa versão. É uma espécie de prêmio, de certificado, né, de conduta no trânsito, que era a carteira de motorista, a CNH Gold, ou ouro. E ela foi distinguida com essa. Só tem um detalhe. Havia 5 anos, ela não dirigia. Porque o carro dela estava na garagem do prédio o tempo todo. Ela não tirava o carro, não precisava tirar o carro. A rotina dela era por ali mesmo, né, no bairro. E, portanto, ela não tirava o carro. O carro estava com os pneus arriados. Devia estar com o jeito que ela era, devia estar com o motor sem bateria, né? Bateria arriada, essas coisas todas. E aí, de repente, veja a falsidade de programas.
1: Aí entra tudo que a gente estava falando. Exatamente. O cara ganhar a renovação automática porque não tem multa. Tá, mas se você fica 5 anos sem dirigir, não vai ter multa,
0: não, né? Não vai ter multa, pô. Né? Então, assim, é uma bobagem esse tipo de coisa. São questões aí que precisam ser. Afinal de contas, melhor observado. É o trânsito, né? Afinal de contas, disso dependem vidas e vamos sempre discutir esse assunto aqui. Mas, em princípio, é muito boa a providência que agiliza a renovação de CNH para todos, né? Mas principalmente para aqueles que não cometem infrações de trânsito.
1: Rodrigo Vilela conosco aqui, hoje ele não parou, né? Toda hora atualizando as informações, o dia não para. Olha, não é de tédio que esse país vai morrer, pode ter outros problemas, mas tédio, isso pode ter certeza que o Brasil não para. E agora, claro, focado no seu Manhã Bandeirantes. Bom dia, Vilela.
4: Bom dia, Adriano, Cláudio. É mais fácil esse país morrer de burnout do que de tédio.
1: De fato. O que, que temos de destaque do programa de hoje?
4: Adriano, a justiça negou um novo pedido de liberdade de Pedro Turra, ele que é acusado de espancar até a morte o jovem Rodrigo Castanheiras, que tinha apenas 16 anos.
1: Esses destaques a partir de agora no Manhã Bandeirantes. O futebol também vai ficar com o Pedro Cohen, que será que até o final do programa já tem o novo técnico do São Paulo? Dorival Júnior é o preferido. Roger Machado foi demitido ontem. Mais algum outro destaque que você queira só fazer um spoiler?
4: Essas vagas de emprego, né, Adriano? Mais de 1.000 oportunidades a semana toda, com bastante vagas nas agências do trabalhador, para quem está buscando uma recolocação profissional, uma excelente oportunidade.
1: Bora, Cláudio Berto!
0: Rapaz, o São Paulo nem pagou o que devia ao
1: Crespo.
0: O que deve, né? Não, ao próprio Dorival Júnior já quer contratar o homem de novo, né? Eu fiquei muito impressionado com a declaração do presidente de São Paulo, dizendo que nesse contrato, que ainda há um resto a pagar lá para o Dorival, ele recebia 3 milhões de reais por mês lá para ser treinador de São Paulo. Ele e a equipe técnica dele, mas ele era o custo do Dorival Júnior, 3 milhões. E o São Paulo vai retomar isso, né? Meu Deus, são 3 Guido Mantega. Não é brincadeira, não.
1: Não, imagina, e ele recebia da seleção brasileira também, porque ele foi demitido da seleção brasileira antes da contratação do Ancelotti. Imagina como é que não deve estar a conta do Dorival Júnior aí, para ficar mais um determinado período em São Paulo. Daqui a pouco a diretoria se indigna, demite ele, tem mais uma multa por receber.
0: Pois é.
1: Não tá fácil para a gente.
0: Até amanhã, né? Quinta-feira excelente para todo mundo, é o que a gente deseja. E aqui na sexta-feira, amanhã, estaremos de volta. Tchau.
1: Tchau, gente. Vem Rodrigo Vilela e grande equipe com seu Manhã Bandeirantes. Até amanhã.
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4: 11 horas e 4 minutos.
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4: E bom dia, muito bom dia, quinta-feira, 14 de maio de 2026, está no ar o Manhã Bandeirantes, comigo, Rodrigo Vilela, e toda a brilhante equipe da Bandeirantes, da nossa 89.9 FM. Te faço companhia até meio-dia para participar aqui no nosso WhatsApp, o número é o 994009269. Repito para você, claro, 994009269. Você acompanha a nossa programação pelo rádio em 89.9 FM e também no YouTube. Nosso perfil Band Brasília, nossa live que já está no ar. E dá aquela moral pra gente no Instagram, né? Rádio Bandeirantes Brasília, tudo junto mesmo. Abre o aplicativo do Instagram, coloca lá, @ Rádio Bandeirantes Brasília.
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4: E hoje eu vou começar já com o trânsito, antes dos destaques, para chamar a atenção para você, motorista, que está passando pela EPTG. Trânsito muito, mas muito ruim na EPTG, próximo ao viaduto Israel Pinheiro, para quem está seguindo sentido plano piloto. E não adianta correr ali para marginal não, tá? Que também está engarrafada. Vejo aqui pelas câmeras do DR que tem viaturas do Corpo de Bombeiros, apenas uma faixa da EPTG está funcionando neste momento para quem está passando, para quem está seguindo sentido plano piloto. A faixa A marginal também está bastante engarrafada. Esse engarrafamento que segue até lá em cima, estrutural, passa toda a residência oficial do governador ali, do governo do Distrito Federal, com um trânsito bastante complicado. Se você tiver alternativa de procurar a estrutural, parece que nesse momento é a melhor alternativa, tá? O trânsito está bastante complicado na EPTG, apenas uma faixa liberado, tá? Tá bem ali, pouco antes do viaduto Israel Pinheiro, para quem tem aquele acesso para fazer a volta e pegar a via do Jockey. Então não adianta tentar escapar ali pela via do Jockey, porque todo o engarrafamento é antes desse acesso. Então se você tiver a opção de pegar a estrutural, é a melhor alternativa nesse momento. O trânsito está bastante complicado na EPTG, apenas uma faixa de rolamento para quem segue no sentido plano piloto. Vamos aos destaques do Manhã Bandeirantes. Polícia coloca na cadeia caminhoneiro que dirigia bêbado na BR-020. Criminosos que agrediram e roubaram um torcedor do Gama também estão na cadeia. Homem que matou mulher transexual em Santa Maria foi preso no interior de São Paulo. Justiça nega novo pedido de liberdade da defesa de Pedro Turra, acusado de espancar até a morte o jovem Rodrigo Castanheira, que tinha apenas 16 anos. Natália Ferreiro, que está ali apurando essas informações, logo mais traz todos os detalhes desse caso, né, que revoltou, chocou aqui o Distrito Federal. Secretaria de Saúde investiga a suspeita de 3 casos de hantavirose aqui no Distrito Federal. E o Tribunal de Contas do DF identificou uma série de irregularidades na execução da obra do viaduto localizado no acesso ao noroeste pela Épia, na Asa Norte. Servidores fazem manifestação em defesa do BRB. Em defesa do BRB e também tem que pedir ali, né, o ressarcimento, que é o que eu sempre falo. É muito fácil dilapidar o patrimônio do brasiliense, o patrimônio de Brasília, para injetar grana no BRB, que claro que a gente não pode deixar o banco quebrar, né? Mas vamos atrás ali do ex-presidente do BRB, que as investigações indicam que recebeu mais de 100 milhões de reais em imóveis. Cadê o Daniel Vorcaro também, que toda transação que a gente vê é na casa ali da centena de milhão de reais, né, tudo ali na casa do bilhão. Aí não, aí a gente quer vender patrimônio aqui de Brasília. Ah, vamos lá também, né? Tudo isso e muito mais agora no Manhã Bandeirantes. Para participar, nosso WhatsApp é o 994-00-9269.
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4: Trazer informações do trânsito em outras vias, lembro mais uma vez que a EPTG está com trânsito muito ruim para quem segue sentido plano piloto. A marginal também está complicada, esse engarrafamento que segue até depois da residência oficial do governo do Distrito Federal, trânsito bem ruim na EPTG. Estrutural com trânsito quase todo fluindo muito bem, tem uma pequena retenção, mas para quem está seguindo sentido Ceilândia, já chegando ali na altura, abertura do acesso à Braslândia, já passando pelo viaduto em Taguatinga do Pistão Norte, ali começando o acesso à BR-070, mas é só para quem está indo para Ceilândia. Ao longo de toda a estrutural, o trânsito é muito bom, mas para você fugir do engarrafamento na EPTG, nem entra na via, viu, gente? Porque não tem como fazer o corte ali pela via do Jockey, não, porque esse acidente foi antes desse acesso e a marginal também já está engarrafada. Eu, se eu estivesse ali em Águas Claras, por exemplo, e fosse sair, eu daria a volta, pegaria o pistão, pelo que a gente está vendo que o trânsito está bem complicado, pegue o pistão norte e siga ali sentido estrutural, que é melhor você dar a volta do que se enfrentar esse engarrafamento. Se você está um pouquinho mais ali próximo ao Riacho Fundo, no Areal e também em Águas Claras, também compensa você pegar a EPNB para fugir desse engarrafamento na EPTG. O trânsito está muito complicado por ali. 070 com trânsito muito bom, mesmo na 060. Lá em Taguatinga, Elmo Cerejo, que mais cedo também estava bem engarrafada, trânsito agora flui muito bem. Comercial Norte complicada desde o centro de Taguatinga até a Praça do DI, quase toda a Comercial Norte ali, com trânsito bem ruim. Ali no Sesc também, na Comercial Norte em Taguatinga, trânsito bem ruim. Para você que vem do Gama, Cidade Ocidental, Novo Gama, trânsito passando ali pelo Riacho Fundo 2, Recanto das Emas, o trânsito todo muito bom. Então, gente, é só ter um pouquinho de atenção na EPTG assim que liberarem as faixas ali. Eu vejo que tem já viaturas de socorro ali do Corpo de Bombeiros, né, isolando ali a área, carros parados na faixa exclusiva. Assim que o trânsito liberar, que a gente tiver alguma atualização sobre esse trecho da EPTG que está bastante complicado, eu trago as informações aqui para você. 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

0: Polícia prende 8 suspeitos de aplicar golpe de 3 milhões e meio contra empresário do Distrito Federal. Caramba, quanto dinheiro! Quem vai trazer os detalhes pra gente agora, Felipe Campbell. Bom dia, Felipe.
1: Bom dia, Vilela. A Polícia Civil deflagrou essa operação El Patron para desarticular uma organização criminosa investigada por aplicar um golpe bilionário contra um empresário de Planaltina. Segundo a investigação da 16ª Delegacia de Polícia, o grupo teria causado prejuízo de aproximadamente 3 milhões e 500 mil reais após invadir a conta GovBR da vítima em novembro de 2024. A partir do acesso indevido, olha só, os suspeitos transferiram empresas do empresário para o nome de uma jovem de 22 anos, moradora de Foz do Iguaçu, no Paraná. De acordo com a polícia, a mulher teria recebido cerca de 50 mil reais para emprestar os dados pessoais ao esquema. As investigações identificaram ao menos 12 integrantes da organização criminosa espalhados por diferentes estados, entre eles Paraná, São Paulo, Rio de Janeiro, Ceará, Mato Grosso do Sul, Rondônia e Rio Grande do Sul. Mandados de prisão e outras medidas judiciais foram cumpridos no Distrito Federal e em cidades de outros estados com apoio das polícias civis locais. Até o momento, 8 pessoas foram presas. A justiça também determinou o bloqueio de contas bancárias dos investigados até o valor de 3 milhões e 500 mil e também o sequestro de imóveis adquiridos após o golpe, incluindo um apartamento em Foz do Iguaçu e 3 imóveis em Porto Velho, Rondônia. Então percebemos que é um esquema nacional, né? Não são só aqui do Distrito Federal, essas quadrilhas se organizam pelo país todo. Segundo a Polícia Civil, esse grupo vai continuar sendo investigado para tentar rastrear o destino do dinheiro e também identificar outros envolvidos. Agora, impressionante não só o valor, mas o fato de que, como eles conseguiram acesso ao GOV, eles conseguiram fazer essa transferência de empresas, roubaram a empresa dele até de maneira legal, assim, né? Entre aspas, não legal no sentido de ser correto, né? Mas conseguiram tirar do nome desse empresário e passar para o nome desses criminosos a partir do acesso ao GOV. Então, muito importante manter essa conta com segurança, sempre fazer a autentificação em 2 fatores e também evitar passar essa senha para qualquer pessoa que seja, porque dá acesso a muitos dados sensíveis das pessoas, podendo, inclusive, resultar nesse tipo de situação.
0: Essa concentração de informações no GOV, né, facilita para muita coisa, mas a bandidagem também está esperta e aí facilita até para bandido, para criminoso, quando vai dar golpe nas pessoas. Né? Obrigado pelas informações, Felipe Campbell.

0: Está na cadeia acusado de matar mulher transexual em Santa Maria, esse crime que foi no mês passado. Diogo Albuquerque, bom dia.
1: É isso, Vilela, bom dia para você e também para os nossos ouvintes aqui do Manhã Bandeirantes. Olha, a Polícia Civil do Distrito Federal prendeu ontem esse homem suspeito aí de matar a mulher trans, conhecida como Valesca. A prisão aconteceu durante a manhã na cidade de Rio Claro, no interior do estado de São Paulo. A ação foi em parceria então com a Polícia Civil lá do estado de São Paulo e deu então cumprimento ao mandado de prisão preventiva e também de busca e apreensão domiciliar que foram expedidos pelo Tribunal do Júri aqui de Santa Maria, no Distrito Federal. A investigação, Vilela, teve início no dia 25 do mês passado, como você disse, depois que a Polícia Militar do Distrito Federal foi acionada para verificar ali uma denúncia, né, de um forte odor que vinha de um apartamento situado no condomínio Porto Rico, em Santa Maria. Então, mediante o arrombamento do imóvel, foi localizado o corpo da vítima em avançado estado de putrefação e também em um ambiente que indicava ali uma morte violenta. A partir das investigações, a equipe policial reuniu elementos probatórios que apontavam para o companheiro da vítima como principal suspeito. Foram então colhidos depoimentos formais de testemunhas próximas e evidenciando também, a polícia também evidenciou vestígio do investigado em um objeto apreendido no local do crime. Depois da prisão, o investigado foi ouvido formalmente e confessou o homicídio, contudo, apresentando a versão dos fatos que será analisada e também demais provas reunidas nos autos. Foram também apreendidos, no cumprimento do mandado de busca e apreensão, outros objetos aí de interesse da investigação que agora vão ser periciados pela Polícia Civil para que as investigações sobre e a elucidação desse homicídio seja concluída pela Polícia Civil.
0: É uma barbaridade, né? Obrigado pelas informações, Diogo Albuquerque. E um caminhoneiro foi preso dirigindo embriagado na BR-020 nessa semana em Formosa. Um homem de 44 anos conduzia um veículo carregado com soja, foi flagrado com índice de 1,22 miligramas por litro de álcool no sangue. 1,22 miligramas de álcool por litro de sangue. Valor quase 4 vezes superior ao limite que configura crime de trânsito. Além da direção sob consumo de álcool, o motorista ainda foi pego fazendo manobras perigosas na rodovia, trafegando em zigue-zague. O caso chama atenção para os riscos de direção irresponsável, principalmente quando se trata de veículos de carga em rodovias movimentadas. É o que explica o chefe de comunicação da Polícia Rodoviária Federal no Distrito Federal, Rodrigo de Abreu.
2: É um veículo muito pesado, com distância de frenagem maior que dos carros de passeio e que pode causar acidentes gravíssimos, principalmente uma rodovia movimentada e de pista simples, como é a BR-020. Nesse caso em questão, os motoristas que estavam passando pela rodovia perceberam que a carreta trafegava zigue-zague e isso gera um risco enorme para todo mundo que está na estrada. Basta uma perda de controle simples ali do condutor para provocar uma colisão frontal, que é considerada a mais grave que a gente tem na rodovia.
0: A denúncia chegou às autoridades policiais por meio de outros usuários da BR-020, que perceberam a movimentação arriscada do caminhão. Durante a abordagem, o motorista apresentava fala desconexa, apresentava olhos vermelhos e um forte odor de álcool. Dentro da cabine, os policiais ainda encontraram uma garrafa de bebida destilada aberta e quase vazia, além de um pacote de cervejas lacrado. O próprio condutor admitiu que fez o consumo de álcool enquanto dirigia. Esse homem foi preso em flagrante pelo crime de embriaguez ao volante e foi levado à delegacia de Formosa. Além da prisão, foram aplicadas penalidades de trânsito que prevêem multa gravíssima e suspensão do direito de dirigir. O veículo foi removido, acabou apreendido ali no pátio da Polícia Civil BR-020, que nos últimos feriados, infelizmente, sempre estamos trazendo aqui notícias de acidentes graves, inclusive com vítimas fatais.

0: Após 4 anos sem casos confirmados de hantavírus no Distrito Federal, 3 casos suspeitos da doença estão sendo acompanhados pela Secretaria de Saúde. Segundo a pasta, os casos em investigação envolvem 2 moradores do DF e 1 de outra unidade da federação, todos com início dos sintomas no mês de abril. A hantavirose é uma doença viral grave, transmitida principalmente por roedores silvestres infectados. A contaminação ocorre pela inalação de partículas presentes na urina, fezes ou saliva desses animais. Segundo o infectologista André Bom, do Hospital Universitário de Brasília, como a doença no Brasil não é transmitida entre pessoas, não há risco de epidemia. No entanto, ele explica sobre os fatores que podem levar ao aumento de casos.
1: Existe um risco de aumento de casos eventualmente se houver um grande número de pessoas expostas às situações epidemiológicas em que a hantavirose pode ser transmitida. Trabalho em áreas rurais, onde tem grande quantidade de roedores silvestres, sem uso adequado de EPI, pessoas que realizam trabalho de limpeza em galpões abandonados ou paióis, onde estavam ali guardados sementes, grãos, e que pode ter uma grande quantidade de ratos, eventualmente excretas dos ratos silvestres. Se a pessoa não estiver usando máscara de maneira adequada, também tem risco aí de aumentar o número de casos.
0: Os sintomas iniciais do hantavírus incluem febre alta, dor de cabeça e dores no corpo. Em casos mais graves, a doença pode evoluir para problemas respiratórios, como tosse seca e cansaço intenso. O período de incubação varia em média de 1 a 5 semanas, podendo chegar a até 60 dias após a exposição. Para prevenir a infecção por hantavírus, é importante evitar atividades em áreas de risco nas primeiras horas da manhã e usar máscaras ao mexer com terra ou vegetação. Além disso, manter ambientes limpos e ventilados evitar o consumo de frutos encontrados no solo sem higienização adequada. Em caso de sintomas compatíveis com hantavírus, especialmente após contato com ambientes de risco, a orientação é que a pessoa procure imediatamente uma unidade de saúde. Esse caso, essa orientação sobre evitar o consumo de frutos encontrados no solo, isso até me lembrou um caso que teve no ano passado, salvo engano, em Minas Gerais, de um caminhoneiro que encostou o caminhão, consumiu uma manga que ele tinha achado ali nas proximidades, perto de um pé ali, né, de um pé de manga, também acabou adoecendo, né? Então, às vezes, a pessoa tem esse hábito mesmo de ver a fruta ali, madurinha, no chão, mas tem esse risco mesmo que pode estar contaminado ali com fezes, urina, né, pelo de rato. Gente, acabei ali eu nessa correria de falar sobre o trânsito, não trouxe atualização sobre o tempo, né? Hoje a temperatura entre 16 e 27 graus. Nesse momento faz 24 graus. A umidade relativa do ar para hoje, esta quinta-feira, entre 95% e 45%. Diz o IMET que tarde e noite deve ficar com poucas nuvens. Sobre nossos reservatórios, estabilidade mais um dia, tá? O reservatório do Descoberto com 101,07% de volume e o de Santa Maria, como a gente já acompanha alguns dias aí, né? Com 100% de volume. Intervalinho, daqui a pouco eu volto, tem mais informações, viu? 11 horas e 23 minutos.
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0: 11 horas e 24 minutos.
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0: Polícia prende criminosos que agrediram e roubaram torcedor do Gama. Maria Luísa Lira traz as informações. Bom dia.
6: Oi, Vilela, bom dia para você, para todos os ouvintes. Exatamente, a polícia prendeu três pessoas aí de 20, 21 e 22 anos envolvidas nesse crime. As prisões foram realizadas na noite de ontem durante uma operação. De acordo com as investigações da 14ª Delegacia de Polícia aqui do Gama, o crime aconteceu em fevereiro, quando a vítima de 22 anos deixava o estádio Bezerrão após ali uma partida de futebol. Ele vestia, Vilela, uma camisa da torcida organizada do Gama e estava sozinho. As câmeras de segurança, inclusive que a TV Bandeirantes teve acesso, registraram a agressão e o roubo. A vítima, ela passa correndo no setor leste, na calçada, quando de repente ela tropeça e aí, Vilela, é o momento que esses criminosos aproveitam para agredir e roubar essa vítima. Eles roubaram o celular e a camisa do time, a da torcida organizada do Gama. De acordo com a polícia, né, Vilela, esse tipo de ataque é conhecido como ir atrás de troféu, onde os integrantes ali desses grupos, né, das torcidas organizadas vão atrás de torcedores rivais para agredir e roubar itens, como peças de roupas, né, principalmente as camisetas, e aí no final eles colocam fogo, eles usam como um sinal de vitória. Ao todo, 5 pessoas participaram desse crime, inclusive um menor de idade. E aí, após a identificação, a polícia realizou essa operação na noite de ontem para cumprir 4 mandados de prisão e 5 de busca e apreensão. 2 dos investigados estavam, inclusive, Vilela, em liberdade provisória quando cometeram esse crime. Como eu disse no início, 3 pessoas foram presas e uma delas segue foragida. Ele foi identificado como Cauã Barbosa Queiroz, de 23 anos. Então, a Polícia Civil segue as investigações. Se alguém tiver informação sobre o paradeiro que possa contribuir com o trabalho da Polícia Civil, pode fazer uma denúncia anônima pelo 197. Vilela.
0: Obrigado pelas informações, Maria Luísa Lira. Novo pedido de liberdade de Pedro Turra é negado pelo Superior Tribunal de Justiça. Natália Ferreiro traz as informações. Bom dia, Natália.
7: Oi, Vilela. Bom dia para você e a todos que nos acompanham. Pois é, o Superior Tribunal de Justiça negou mais uma vez esse pedido de liberdade para o ex-piloto Pedro Turra. Ele é o principal suspeito da agressão que causou a morte do adolescente Rodrigo Castanheira, de 16 anos, em Vicente Pires. Esta é a 5ª tentativa da defesa para que o acusado responda ao processo fora da prisão. Pedro Turra cumpre a prisão preventiva desde janeiro deste ano, que foi na época ali do crime. Os ministros do colegiado rejeitaram os argumentos da defesa e consideraram que a manutenção da prisão é fundamental para garantir a ordem pública. O tribunal destacou a brutalidade do caso. O adolescente Rodrigo Castanheira sofreu socos violentos no meio da rua, ficou internado em estado grave na UTI, mas não resistiu aos ferimentos. A justiça também negou o pedido de devolução dos celulares de 2 amigos do acusado que presenciaram a cena. Os aparelhos continuam sob perícia. A polícia e a família da vítima analisam as mensagens dos aparelhos para checar se houve combinação prévia de local e horário para o crime, além de uma suposta tentativa de combinar depoimentos falsos. De acordo com o processo, o ex-piloto possui um histórico de conduta agressiva. Vídeos e depoimentos obtidos ao longo do inquérito mostram o envolvimento do investigado em outras agressões na região, o que reforça a necessidade de permanência no presídio. Vilela.
0: Obrigado pelas informações, Natália Ferreiro. E que bom, né, se a gente pudesse ver esse rigor do judiciário em todos os casos que a gente traz por aqui, porque esse Pedro Turra, desde que foi preso, a defesa tem atuado, trabalhado ali, tentando a liberdade dele, mas o judiciário tem se mantido firme ali na manutenção da prisão de Pedro Turra, né? Se fosse assim com todo mundo, certamente estaríamos vivendo em um país muito mais tranquilo, né? Mas esse caso foi um caso de grande repercussão e covardia, né? Covardia, uma barbaridade aqui na nossa cidade. Então, faz bem aí, palmas para o judiciário.
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0: Volto para reforçar com vocês sobre a situação do trânsito na EPTG. Houve um acidente na EPTG pouco antes do viaduto Israel Pinheiro. O trânsito está bem complicado na EPTG. Olha só, neste momento, mais uma faixa da EPTG foi liberada. Então, são duas faixas liberadas, mas o trânsito, ó, começa a fluir melhor. Estou acompanhando por aqui. Uma viatura do Corpo de Bombeiros já saiu de lá. Tem uma viatura do SAMU deixando ali a região nesse momento. Vejo aqui agora, então deve que a outra faixa, ainda tem uma faixa fechada e a faixa exclusiva também parece fechada nesse momento. O engarrafamento começa pouco antes do viaduto Israel Pinheiro e segue com esse engarrafamento até a altura ali do acesso à residência oficial do governo do Distrito Federal. Não adianta neste momento pegar a marginal, que também está travada até a altura da residência oficial do governo do Distrito Federal. As autoridades de trânsito, DR, já está nesse local desse acidente. Uma faixa continua fechada, a faixa exclusiva também. Não há trânsito neste momento na faixa exclusiva. DR está no local, uma faixa acaba de ser liberada, então são duas faixas fluindo já para quem está seguindo sentido plano piloto. Não há nenhum indicativo de acidente na marginal, porém, todo mundo busca a marginal, o trânsito fica muito ruim, tá? Nesse momento, com as autoridades de trânsito ali liberando essa segunda faixa, o trânsito começa a fluir um pouco melhor. No entanto, ainda há engarrafamento até a altura da residência oficial do governo do Distrito Federal, tá? Marginal travada para quem segue sentido plano piloto e também a EPTG. O trânsito deve melhorar agora nos próximos minutos, né, com essa liberação desta segunda faixa. Já entramos em contato aqui com o Corpo de Bombeiros para saber o que aconteceu e ainda não tivemos a resposta. Assim que tiver, a gente atualiza você. Ainda sigo com a orientação, se você puder evitar a EPTG nesse momento, puder escolher a estrutural. Estrutural está com trânsito bom ao longo de toda a via ali para quem está seguindo o sentido plano piloto. O mesmo na EPNB, às vezes você está no meio de Águas Claras, está em Arniqueiras, eu sugiro que você faça esse acesso pela EPNB, porque a EPTG neste momento não é uma boa opção. Passou o viaduto Israel Pinheiro, EPTG com o trânsito todo fluindo muito bem, mas neste momento, do viaduto Israel Pinheiro até a altura ali do acesso à residência oficial de Águas Claras, o trânsito está todo parado em razão desse acidente. Até agora, como houve essa liberação da segunda faixa, são apenas duas vias da EPTG, duas faixas da EPTG que estão fluindo ali no sentido plano piloto. Faixa exclusiva e a faixa ali da esquerda estão fechadas. Agora 11 horas e 33 minutos. A Justiça do Distrito Federal decretou a prisão preventiva da dupla suspeita de matar um homem e esconder o corpo embaixo de um caminhão em Taguatinga. Esse crime aconteceu na madrugada da última segunda-feira. João Vitor Mendes Diniz Ramos e Maria Elane da Silva Moraes responderão pelo crime de latrocínio. A investigação aponta que a mulher atraiu a vítima para um programa sexual. No local combinado, João Vitor atacou o homem com diversas facadas. Após o crime, os dois colocaram o corpo embaixo do veículo, fugiram com o carro da vítima. O juiz do Núcleo de Audiências de Custódia destacou o acentuado grau de agressividade e o desprezo pela vida humana por parte dos acusados. Para o magistrado, a prisão preventiva é necessária para garantir a segurança da sociedade. Prisão também de um traficante no Riacho Fundo 1. Um homem de 24 anos que foi preso por tráfico de drogas em uma operação da Polícia Civil nas proximidades da CLN-7. Segundo a investigação, que foi conduzida pela Seção de Repressão às Drogas da 29ª Delegacia de Polícia, o suspeito era apontado como responsável pela venda de entorpecentes na região, atuava em áreas públicas frequentadas por moradores. A operação foi realizada após ações de monitoramento e inteligência policial. Durante a abordagem, os agentes encontraram porções de maconha já separadas tudo ali, viu gente? Já separada ali para venda. Um celular também que era usado ali, de acordo com as investigações, até para negociar drogas. A polícia chegou ali, pegou já o kit traficante todo montado. Esse homem foi levado para a delegacia e autuado em flagrante. A prisão depois foi convertida em preventiva pela justiça. Olha que bom, mais uma. Justiça que geralmente quando é tráfico de drogas ali faz só aquela passagenzinha do café. Agora esse não, esse ficou no pote, viu? Polícia Civil informou que as investigações continuam, vai identificar possíveis ligações do suspeito com outros integrantes da cadeia de distribuição de drogas na região. Onze horas e 35 minutos. Agentes do Detran apreenderam nesta quarta-feira um carro com diversas irregularidades. Foi no Recanto das Emas. Segundo o órgão, o carro estava há mais de 10 anos sem licenciamento e acumulava cerca de R$15 mil em débitos relacionados a aproximadamente 55 infrações de trânsito. Já meteu o louco ali, já desistiu, né? 10 anos sem pagar e 55 infrações de trânsito, já não estava mais nem aí. Durante a fiscalização, os agentes constataram que o veículo circulava em condições consideradas precárias. Os faróis e lanternas estavam quebrados, os pneus apresentavam desgaste extremo e o sistema de freios completamente comprometido, incluindo até o freio de mão. Ainda de acordo com o Detran, o motorista dirigia com a CNH suspensa. Meu Deus do céu, a história só piora. Cada linha que a gente vê aqui da reportagem, a história fica pior. O carro acabou removido, né? Foi apreendido aí, levado ao depósito. E por lá deve ficar, né? Onze horas e 37 minutos, o Tribunal de Contas do DF identificou uma série de irregularidades na execução da obra do viaduto localizado no acesso ao Noroeste pela EPIA, na Asa Norte. A fiscalização analisou o contrato firmado entre o DER e o consórcio Bela Via Secol, inicialmente orçado em cerca de R$ 29.600.000. Segundo o relatório final da auditoria, foram constatados pagamentos por serviços executados em quantidades superiores a previstas em projeto, especialmente em trechos de pavimentação asfáltica. A auditoria identificou falhas no controle tecnológico do asfalto e no asfalto utilizado na obra. Outro ponto destacado pelo TCDF envolve possíveis distorções nos custos da pavimentação. O contrato previa a conclusão em 10 meses a partir de outubro de 2022, mas a análise do tribunal indicou que o ritmo observado durante a fiscalização, a entrega poderia ocorrer apenas em 2027. Enquanto isso, o motorista penando, né? Quem mora na região passa por ali, trafega pela região, só penando. Entre os fatores apontados para os atrasos estão falhas de planejamento, demora na remoção de redes aéreas, problemas relacionados à rede elétrica e ritmo de execução abaixo do previsto no cronograma oficial da obra.

0: Tem informação chegando ao vivo aqui na redação com Natália Ferreiro.
1: Vilela, uma senhora de 90 anos morreu, teve uma parada cardíaca lá no Sudoeste hoje pela manhã. Inclusive, o helicóptero dos bombeiros foi mobilizado, então, para atender essa ocorrência. Ela sofreu aí esse mal-estar ali na cobertura do bloco onde morava. Os socorristas tentaram por 45 minutos manobras de reanimação, mas ela não respondeu aos estímulos e o óbito foi declarado no local, Vilela.
0: Obrigado pelas informações, Natália Ferreiro. 2:39, a Justiça cobra explicações do governo sobre o maior leilão de energia do ano. Um negócio marcado por irregularidades que poderá encarecer a conta de luz. O repórter da Band, Sandro Barbosa, tem mais informações.
2: De um lado, empresas que garantiram contratos bilionários. Do outro, o impacto das tarifas nas costas dos brasileiros. A conta de luz pode ficar até 10% mais cara. Um prejuízo previsto de pelo menos R$500 bilhões em 10 anos. E justamente o custo do negócio, o alvo principal de questionamento de procuradores da República. Basta um levantamento rápido para ver que o governo pagou caro para contratar várias termoelétricas pelo Brasil. Em apenas 72 horas, atendendo a um pedido do ministro Alexandre Silveira, os técnicos do Ministério das Minas e Energia aumentaram em até 100% o preço teto que o governo estava disposto a pagar.
3: Porque a primeira telefonema que eu recebi foi da Petrobras, que é a maior interessada no leilão de potência semana que vem, porque ela está com seu parque térmico completamente descontratado. E ela disse, ministro, eu não vou bidar. Eu não vou apresentar sequer.

0: vendeu a mesma quantidade de energia por 3 vezes mais, quase R$ 1.500. O Grupo Âmbar, dos irmãos Batista, também comprou a usina termoelétrica Norte Fluminense. O negócio foi fechado no dia 16 de março por R$ 1.400 milhões. Dias depois, no leilão, o grupo garantiu um contrato de quase R$ 12 bilhões. O leilão de reserva foi feito pelo governo em março para suprir uma demanda de energia das 6 às 9 da noite. A Associação Brasileira de Geradoras Termoelétricas, a Abraget, afirma que o leilão foi tecnicamente necessário. Já o governo diz que ele respeitou todos os preceitos técnicos e legais. Em uma ação da Associação Abra Energias, o Ministério Público Federal pediu a suspensão do leilão. A Justiça Federal determinou que o governo explique as mudanças no preço teto do leilão e a quantidade de energia comprada, que é considerada exagerada pelo mercado. Foram quase 20 gigawatts, praticamente uma usina de Itaipu e meia.
1: 11 horas e 42 minutos. E aí essas falcatruas num leilão de energia, sabe quem paga a conta, né? Isso mesmo, eu, você, o consumidor final. Vagas de emprego hoje, 1.084 oportunidades nas agências do trabalhador, salários que chegam a R$ 4.000, viu? Para Salgueiro, são mais de 50 oportunidades em diversas regiões do DF, também são vários os níveis de escolaridades exigidos, mas todas cobram experiência, tá? Salários entre R$ 1.729, mas podem chegar a R$ 2.390. Para montador, são 40 oportunidades para trabalhar em Samambaia. Tem que ter o ensino fundamental completo, dispensar a experiência aqui, tá? Então, olha aí, uma boa oportunidade também para começar a carreira, tá? Salário, R$ 2.424. Nasa Sul, 20 vagas para servente de pedreiro. Salário, R$ 1.738. Não precisa ter experiência, também não cobram escolaridade mínima. Se interessou por uma dessas vagas ou quer receber outras oportunidades, cadastra seu currículo no aplicativo Carteira de Trabalho Digital. Você também pode ir uma das 16 agências do trabalhador, tá? Só que se você for presencialmente, só se liga. Só funciona em dia útil, de segunda a sexta-feira. 8 horas da manhã é quando começa o turno do pessoal, mas 17 horas já acaba. Então é de 8 às 17. 11 horas e 43 minutos.
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1: 11 horas e 45 minutos.
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1: Nossos ouvintes sempre atentos, já nos ajudando aqui a entender o que está acontecendo na EPTG. O Rodrigo, do final 8260, diz que está nesse engarrafamento da EPTG, mandou inclusive umas fotos para a gente aqui, diz que houve um engavetamento na EPTG, por isso esse trânsito ruim lá na EPTG.

0: PG. Eu estou acompanhando aqui pelas câmeras do DR, o trânsito realmente está bem ruim, até a altura da residência oficial do governo do Distrito Federal. Tem uma boa notícia: o trânsito deve melhorar nos próximos minutos, isso porque apenas uma das faixas estava funcionando, mas neste momento já são duas as faixas liberadas. No entanto, a faixa exclusiva para ônibus, táxis, ela continua fechada e a faixa da esquerda ao lado da faixa exclusiva continua fechada. Não adianta buscar ali, tentar, sabe, ir pela marginal, porque a marginal também está com o trânsito todo parado, todo travado, viu? Então, não é uma boa opção. Esse engarrafamento segue até a altura da residência oficial do governo do Distrito Federal. Engarrafamento para quem segue sentido plano piloto. Se você tiver opção de seguir pela EPNB ou pela estrutural, neste momento é a melhor escolha que você faz. 11 horas e 47 minutos, Polícia Civil prende traficante de drogas e medicamentos em Luziânia. Vitor Gomes tem as informações.
1: Oi, Vilela, bom dia para você e a todos que nos acompanham. Pois é, esse esquema de comércio clandestino de medicamentos foi desmantelado, aí desarticulado pela Polícia Civil em Luziânia. O que aconteceu é o seguinte: a ação resultou na prisão em flagrante de um homem de 28 anos pelos crimes de tráfico de drogas e venda de produtos destinados a fins medicinais. Também foi encontrado com ele um simulacro de arma de fogo. Durante a operação, a polícia constatou que o investigado entregou 64 caixas de medicação controlada a um único usuário, o que totalizou quase 2 mil comprimidos em uma única negociação. A transição, junto com a ausência de prescrição médica, né, da receita de um médico, confirmou que a atividade, que toda a movimentação ali era ilícita. O estabelecimento foi alvo de inspeção, o que resultou também na apreensão de toda a mercadoria irregular. No local, além da carga de comprimidos de uso controlado, foram encontradas canetas emagrecedoras proibidas pela Anvisa, anabolizantes irregulares de procedência estrangeira e, diante dessa gravidade e do risco à saúde pública, a Polícia Civil apresentou ali o pedido, né, pela prisão. A prisão, que foi feita em flagrante, foi convertida em prisão preventiva pela Justiça aí de Goiás. Então, atividade de venda de medicamentos e um homem preso em flagrante em Luziânia nessa operação da Polícia Civil. Volto contigo.
0: Um abraço a todo mundo que está participando com a gente pelo nosso WhatsApp no 994-009269, também na nossa live, nosso chat que está ali bombando. Um homem de 25 anos, foi preso por tráfico de drogas nesta terça-feira durante uma operação conjunta da PM no Sol Nascente. Segundo a corporação, equipes do 10º e do 15º Batalhões monitoravam um imóvel já conhecido, né, por ocorrências relacionadas ao tráfico de drogas. Não, ocorrências relacionadas... Biqueira. E aí, né, recebeu denúncias ali de intensa movimentação, a polícia já armou logo ali a vigilância, não deu outra. Um suspeito manuseando uma sacola com substâncias semelhantes a drogas. Ao perceber a aproximação das equipes, o cara ainda deu peão, ainda meteu o pé, tentou fugir ali para dentro da casa, jogou material no chão, mas não deu outra não, viu? Foi preso ali, detido na garagem dessa biqueira. Na sacola, os policiais encontraram dezenas de porções de entorpecentes embaladas já para venda. Em seguida, buscas em outro endereço ligado ao suspeito resultaram na apreensão de mais drogas, além de uma balança de precisão, embalagens utilizadas para o fracionamento do material. O homem foi levado para a 15ª Delegacia de Polícia, junto com os entorpecentes e os objetos apreendidos. A informação da polícia podia só ter colocado aquela que a gente já sabe o resultado, né? Se tinha ou não tinha um histórico criminal, né? Isso não é difícil da gente ter um palpite sobre isso. Em meio a crises, né, com essa crise do BRB, incerteza sobre a situação financeira do Banco de Brasília, funcionários da instituição fizeram nesta quarta-feira uma manifestação em defesa do BRB. A mobilização ocorreu em frente ao Palácio do Buriti, reuniu colaboradores que usaram camisas e faixas para pedir medidas urgentes ao governo do Distrito Federal. O objetivo foi pressionar o governo e cumprir exigências técnicas relacionadas ao processo de recuperação financeira do banco. Categoria cobra ações que garantam a recomposição do capital regulatório e da liquidez do BRB. Durante o ato, o bancário Ronaldo Lustosa afirmou que cerca de 8 mil funcionários que acompanham com preocupação os desdobramentos da crise.
2: É bom lembrar que o BRB foi vítima do maior roubo da história do sistema financeiro do Brasil, porque não é uma questão de mercado. O BRB é feito por trabalhadores e trabalhadoras que se esforçam diariamente.
0: A situação do banco é reflexo de negociações com o extinto Banco Master, que são alvo de investigação da Polícia Federal. O rombo nas contas do BRB é estimado em pelo menos 8 bilhões de reais. É assim, né? O desespero dos servidores, mas eu vou falar pra você, viu, gente? Ó, passeata, abraço em prédio, faixa, camiseta, nunca vi dizer que isso aí resolve alguma coisa. É pressão mesmo ali, apoio às investigações do Ministério Público, também da Polícia Federal, né? E tentar a restituição desses valores. 11 horas e 52 minutos, depois do intervalo, informações sobre esporte.
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0: Agora 11 horas e 54 minutos.
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0: Pessoal, trago atualizações sobre o trânsito na EPTG. Corpo de Bombeiros acaba de trazer mais informações, dar as informações sobre o que aconteceu. Foi um engavetamento que deixou dois feridos, quatro carros envolvidos nesse engavetamento que ocorreu ali por volta das 10 horas e 41 minutos. Né? Algumas vítimas ali, duas pessoas foram feridas, levadas para o hospital. Neste momento, o trânsito já começa a apresentar alguma melhora, né? Ainda está bastante engarrafado. Se você puder evitar a EPTG, acessar a estrutural ou a EPNB, é o conselho que eu te dou. O engavetamento que foi ali na altura do Israel Pinheiro, o trânsito então bastante complicado, a faixa exclusiva e a faixa da esquerda continuam interditados, a marginal também está bastante engarrafada, tá? Então tá aí o que aconteceu, esse engavetamento com quatro carros e dois feridos na IPTG sentido plano piloto. E quem atualiza a gente é ele, que é meu amigão Pedro Coim. Bom dia.
9: Oi, Vilela, ótimo dia para você, para todo mundo que nos acompanha aqui na Bandeirantes. Notícias importantes do esporte, porque Roger Machado não é mais o treinador do São Paulo. Ele foi demitido após a derrota e desclassificação tricolor ontem na Copa do Brasil. São Paulo não chegou nem nas oitavas de final da competição, parou na quinta fase, a primeira, inclusive, que participou. Então, realmente, Roger Machado não fez um bom trabalho. Foram 17 jogos com 7 vitórias, 4 empates e 6 derrotas. Um aproveitamento de cerca de 49%, muito baixo para um treinador que pegou um time brigando pela liderança do Campeonato Brasileiro e também perdeu clássicos no meio do caminho, uma eliminação muito grande para a equipe do Juventude na noite de ontem. Rui Costa foi aos microfones, respondeu perguntas da imprensa e falou sobre a sua responsabilidade, tanto na contratação quanto na demissão de Roger Machado. Vamos ouvir.
10: Desde a decisão de troca até a escolha do Roger, foi uma decisão que contou com várias reflexões, com muita conversa com o presidente, com o Rafinha. Então não é uma decisão minha, é uma decisão do departamento de futebol apoiada pelo presidente. Então não há esse caráter personalíssimo que muito se falou e eu já dei até uma entrevista falando sobre isso. O futebol é muito dinâmico e ele gera repercussões a cada momento, a cada resultado. Esse era um resultado que todos nós não cogitávamos. E a partir daí, conversando com o Roger, com a comissão técnica, com toda a experiência que o Rafinha tem, que eu tenho, nós decidimos que era o momento de trocar.
9: Tricolor que agora mira Dorival Júnior para o cargo de técnico. É o ficha 1, mas Dorival vai ter que aceitar reduzir o seu salário para que seja, então, o novo comandante, né? Ou melhor, volte a ser o comandante do São Paulo para o resto da temporada. São Paulo agora volta a jogar só no fim de semana pelo Campeonato Brasileiro contra a equipe do Fluminense, com transmissão da Bandeirantes, Pedro Martelli na narração, e eu estarei nas reportagens. Então já aproveito para fazer aqui o convite ao nosso ouvinte. Um pouquinho mais tarde, o Palmeiras joga. Verdão, que ontem também jogou e se classificou às oitavas de final da Copa do Brasil, voltou a vencer e golear a equipe do Jacuípense, dessa vez no interior do Paraná, por 4-1, e está nas oitavas de final da competição. Quem jogou ontem e também se classificou é o Santos, que ganhou da equipe do Coritiba com boa atuação do Neymar. Inclusive, participou dos dois gols da vitória por 2-0 do Peixe sobre a equipe do Coxa e vive a expectativa de ser convocado à Copa do Mundo, hein? Eu lembro aqui que, com transmissão da Bandeirantes, dia 18 de maio, próxima segunda-feira, convocação de Carlo Ancelotti. O Santos também joga no fim de semana, na manhã do domingo, às 11 horas da manhã, contra essa mesma equipe do Coritiba. Hoje tem mais Copa do Brasil, mas só finalizando então os já classificados times às oitavas de final da Copa do Brasil. Na terça-feira, Cruzeiro, Fluminense e Internacional avançaram. Ontem, além de Juventude, Palmeiras e Santos, Vasco, Atlético Mineiro, Mirassol e também a equipe do Remo passaram à próxima fase da competição. Hoje tem mais jogo, mais transmissão da Bandeirantes. Às 7h30 tem Corinthians e Barra. O Timão venceu o primeiro jogo em Santa Catarina pelo placar de 1-0 e hoje pode até empatar na sua arena para seguir sonhando com este título, né? Seria o bicampeonato seguido do Corinthians. Quem sabe? Mas um pouquinho mais cedo tem mais jogo. Às 6 horas tem Chapecoense e Botafogo. O Fogão venceu o primeiro jogo pelo placar de 1-0. Empataram em 0-0 Atlético Goianiense e Atlético Paranaense, que decidem hoje, às 7 no Goiás, o jogo da volta. O Grêmio venceu em Porto Alegre há 2 semanas a equipe do Confiança por 2-0. E hoje, fora de casa, tenta se classificar e carimbar essa classificação. Às 9h30 tem Vitória e Flamengo, duelo de rubro-negros. O Mengão venceu no Rio de Janeiro pelo placar de 2-1 e hoje joga no Barradão. E é claro, o duelo único, inclusive, que não tem nenhum time de Série A, CRB e Fortaleza. O Leão do PC venceu o primeiro jogo pelo placar de 2-1. É claro que o nosso ouvinte fica sabendo de tudo o que vai acontecer na Copa do Brasil aqui na Bandeirantes. Vilela, um abraço.
0: Valeu, Pedro Cohen. Ele que saca tudo de esporte. Agora, meio-dia, né, gente? Já tá na hora de eu ir embora. Amanhã, às 11 horas da manhã, eu tô de volta com o Manhã Bandeirantes. Amanhã é uma edição especial, viu? Manhã Bandeirantes, que vai ser direto do Gama. Acompanha a gente, viu? Você, meu amigo motorista, evita a EPTG se você está vindo para o plano piloto. Tchau, gente. Meio-dia. Até amanhã.
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0: nós tivemos como protagonista um Davi. O protagonista foi o time do Juventude, da Série B do Campeonato Brasileiro, comandado pelo Maurício Barbieri, que foi muito categórico, muito, muito protagonista, muito vitorioso e, acima de tudo, muito merecedor da sua classificação às oitavas de final da Copa do Brasil, diante de um São Paulo que segue muito triste, diante de um São Paulo onde os problemas, eles acabam transcendendo muito as quatro linhas e a incapacidade, ela acaba sendo levada à flor da pele. Por quê? Porque existe algo muito além daquilo que acontece dentro das quatro linhas e que neste momento envolve o São Paulo Futebol Clube. E aí vem o tormento, aí vem o terror, aí vem a pressão. E quando você substitui um jogador e com menos de 30 segundos ele é expulso, isso tudo é reflexo sim da incapacidade, da irresponsabilidade do jogador, no caso do Ferreirinha, eu não tenho a menor dúvida disso, mas é reflexo também de tudo aquilo que envolve neste momento o São Paulo. Quando você consegue um golzinho que poderia te levar às penalidades, mesmo sem merecimento, mas este gol é conseguido à força, quando o treinador, no desespero, mesmo com um a menos, coloca três atacantes e no desespero essa equipe faz o gol que poderia levar a uma disputa de penalidades onde realmente tudo poderia acontecer. E aí você não tem a capacidade de, nos minutos finais, garantir aquilo que seria pelo menos uma tentativa de tábua de salvação, que seria exatamente a penalidade máxima. E aí sim, o Juventude, esse Davi, consegue com a sua funda muito aplicada e muito ajustada derrubar o gigante Golias. Um gigante que neste momento está desnutrido. Um gigante que neste momento está cambaleante. Um gigante que neste momento não tem rumo. Resumo da ópera. O técnico Roger Machado, talvez sim, seja o maior culpado dessa história por incapacidade. E o incapaz, ele precisa realmente ser penalizado. Mas ele está muito distante de ser o único culpado desta trajetória infeliz, dessa trajetória que causa insatisfação e desta trajetória que causa temor neste momento, não só ao Roger, não só ao grupo de jogadores, mas principalmente a uma direção perdida e, mais do que esta direção perdida, aos torcedores que neste momento também não sabem qual será, não sabem qual será a sua tábua de salvação. Este é o momento de entender qual é a tábua de salvação para este São Paulo Futebol Clube, que precisa saber que antes de começar a ganhar, tem que parar de perder. E antes de buscar ser virtuoso naquilo que é a arte de praticar um bom futebol, precisa ser organizado, precisa ter defesa, precisa ter qualidade. Algo que me parece estar totalmente perdido no São Paulo. A falta de qualidade perdida, a falta de estrutura, a falta de organização que transcende as quatro linhas, ela, quando chega a uma partida de futebol, ela se demonstra absolutamente virtuosa. Ou seja, falta tudo a este time. É inacreditável que o São Paulo, que outrora foi referência de organização, que outrora foi referência daquilo que, olha, tudo de errado que acontecer ficará intramuros, ficará no vestiário. Você raramente sabia de algo estranho no reino do São Paulo, porque eles tinham a capacidade de preservar o seu problema e de resolver o seu problema com a ideia de que roupa suja se lava em casa. Algo que definitivamente, há pelo menos 10 anos, simplesmente sumiu, simplesmente desapareceu no São Paulo. Roger Machado é demitido, de maneira justa, eu diria, até porque não teve capacidade, não teve tamanho, não teve conhecimento para buscar aquilo que naquele momento era o mais importante. Eu vou colocar o São Paulo no tamanho que eu acho que ele tenha. Eu vou fazer no São Paulo as substituições que eu acredito que sejam necessárias. Eu tenho que entender que este é um time envelhecido, e há muito eu tenho dito isso, e times envelhecidos, onde você tem que buscar organização, onde você tem que buscar efetividade, a primeira coisa que eles não vão conseguir te entregar por falta de capacidade física é exatamente essa efetividade, exatamente essa intensidade, porque hoje o futebol é só 30% de talento e ele tem muito mais necessidade de ter entrega física, e times envelhecidos terão enorme dificuldade de poder te entregar essa entrega física que hoje é muito, mas muito necessária. O Roger é o primeiro treinador da história nesta minha longeva carreira de mais de 40 anos. Essa estrada que já tem muitos e muitos percursos percorridos, este é o único caso que eu me lembre de um treinador que já chegou à equipe totalmente demitido. Este é o caso do Roger. Repito, é demitido de maneira justa, de maneira merecida, não teve capacidade de mostrar ao torcedor do São Paulo, à direção do São Paulo, aos jogadores, qual era o caminho que eles deveriam tomar, e por incapacidade merece ser demitido. Mas é inacreditável que um treinador, é inacreditável que um profissional tenha que enfrentar desde o primeiro dia a ideia de que ele já chegue demitido. Isso é triste. Eu espero que este não seja um triste fim para o São Paulo. Ótimo que você esteja por aqui na
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0: E é por aqui na sua Rádio Bandeirantes, nesta quinta-feira iluminada, que a partir de agora vamos girar os nossos repórteres para que você continue a ter a melhor informação esportiva. Alô, Bruno Milhose, seja bem-vindo.
1: boa tarde. Fala, Elia, tudo bem? Boa tarde, abraço pra você, pro amigo ligado aqui na Rádio Bandeirantes durante nossa área. Chegando com as informações do Palmeiras classificado para as oitavas de final da Copa do Brasil. Ontem com o show dos reservas, né? Todos os jogadores da linha de frente foram pra rede. Luíde, Eric Pelé, Felipe Anderson e Maurício. Destaque pra camisa 7, Felipe Anderson, que teve uma baita atuação com uma assistência e um gol marcado muito participativo. Pode ganhar uma opção aí o técnico Abel Ferreira para a sequência da temporada. Ele é mais pro próximo compromisso do Campeonato Brasileiro contra o Cruzeiro, já com muitos retornos, não só do próprio Abel, que volta a ficar à disposição no banco de reservas, né, depois de cumprir suspensão no Campeonato Brasileiro por 7 partidas, mas também de Andreas Pereira, com dores na lombar. Ele ficou de fora dessa partida, não esteve nem na relação, depois daquela pancada sofrida contra o Remo, mas já deve estar à disposição. A recuperação foi boa ao longo desta semana. Não só dele, também o lateral esquerdo Arthur já iniciou um processo de recuperação e pode retomar a posição pelo lado esquerdo no lugar do Jefté, que foi titular na noite de ontem. Palmeiras em bolsa mais R$3 milhões e está classificado nas oitavas de final. Agora o foco é no Brasileirão, porque o Flamengo encostou e o Palmeiras sabe que não pode mais vacilar nessa edição da competição para se manter no topo do Campeonato Brasileiro. Lia! Lá vem o São Paulo, que só sabe descer a ladeira. Lá vem o São Paulo, que já paga quase R$12 milhões de multas a 3 ex-treinadores, que agora vai ter que acrescer a este valor algo em torno de R$2,6 milhões, que deverão ser pagos também a Roger Machado, que acaba de ser demitido. Alô, PDV, seja bem-vindo, um abraço.
2: Boa tarde, Elinho, um abraço pra você, pra mim, ligado aqui na nossa área. Dorival Júnior, é o plano A do São Paulo para assumir o cargo de treinador após a demissão de Roger Machado, depois da eliminação para o Juventude na Copa do Brasil ontem, 3-1 no Alfredo Jaconi. Claro que o Dorival terá que topar ganhar bem menos daquilo que ele vinha recebendo nos últimos trabalhos envolvendo seleção brasileira e também o Corinthians. Como o próprio Harry Macias disse em áudio vazado nos últimos dias, Dorival e sua comissão técnica recebem cerca de R$3 milhões mensais com relação ao último salário dele no timão, mas é o plano A. Quem sabe, pelo carinho que tem pelo São Paulo, pelo trabalho interrompido para assumir a seleção brasileira, tudo isso possa pesar para o Dorival aceitar reduzir o que vinha ganhando aí, principalmente no timão. Já Rui Costa ontem disse que o futuro dele pertence ao presidente Harry Macias. Ele que é a figura hoje mais desgastada com relação à parte de futebol do tricolor paulista. São Paulo.
1: Quem fala pelo São Paulo Futebol Clube é o seu diretor. O incrível que pareça, este não cai. Alô, Rui Costa, é você.
3: Eu sou responsável por várias coisas no Departamento de Futebol de São Paulo e também foi responsável como nós conquistamos, né? E nunca, de forma alguma, me isentarei dessa responsabilidade. Por isso que estou aqui hoje, comunicando ao torcedor por respeito a ele. A mudança do treinador que tu mencionas, né, o Crespo, ela foi tomada em conjunto porque tinha que ser tomada. Talvez, quando tu diz que não houve explicação mais detalhada, é uma questão ética. Não cabe, eu já disse isso várias vezes, talvez... do ponto de preservação pessoal e profissional, eu pudesse ter dado alguns detalhes da demissão do Crespo, até o próprio Rafinha, que conviveu comigo na avaliação do momento de saída do Crespo. Mas eu não farei isso, mesmo diante da tua pergunta, que é muito inteligente e pertinente. E talvez, por motivos distintos, chegou o momento de também fazer essa mudança agora, né? Então, eu não me isento de responsabilidade, eu simplesmente divido ela com as pessoas que estão comigo aqui hoje. E o Rafinha fez questão de estar ao meu lado, eu não fui eu que pedi que ele estivesse aqui, ele fez questão de estar ao meu lado. Como presidente, conversamos com o presidente para que eu pudesse estar aqui comunicando isso. Então, o momento da mudança do Crespo foi pertinente na nossa avaliação, foi necessário mais que pertinente, assim como a mudança do Rafinha.
1: Foi melhor, mesmo em algum momento não tendo mais posse de bola,
4: mas a exemplo de tudo aquilo que eu sempre digo, um treinador que sabe o que precisa fazer e como fazer, mesmo que em algum momento ele seja refém do Neymar, a chance desse treinador dar resultado é grande. Este é o caso de Cuca. O Santos avança na Copa do Brasil, bela vitória diante do Coritiba. Everton Ramos, boa tarde.
5: Oi, Elia, tudo bem? Boa tarde para você, para o ouvinte ligado com a gente aqui no Nossa Área, trazendo informações do Santos, que garantiu e sem muita dificuldade a classificação às oitavas ao vencer Coritiba pelo placar de 2-0 no Couto Pereira. Peixe que já retorna às atividades nesta tarde para começar a preparação para o próximo desafio contra o mesmo Coritiba, mas pelo Campeonato Brasileiro, 16ª rodada, no domingo, em Itaquera, às 11 horas da manhã. Na partida do Couto Pereira, o público, claro, viu a vitória santista, mas muita gente mudou dos olhos para o Neymar, que participou dos dois gols. O primeiro, com assistência diretamente, ele que volta ao campo de defesa para recuperar a bola e dar um passe para o Gabriel Monteiro. Fraturar a mão esquerda, mas é o Neymar então que participa ativamente das duas jogadas de gols, com uma assistência, mais uma na conta dele, que chega ao 14º jogo na temporada, com 10 participações em gols, são 6 gols e agora 4 assistências, claro, ansioso não só para o duelo de domingo contra o Coritiba, mas também para segunda-feira, 5 da tarde, saber se o nome dele estará ou não na lista final, com 26 nomes para a Copa do Mundo. Estados Unidos, Canadá e México. Por fim, o Santos também nessa tarde já deve realizar exames no Gabriel Menino. Situação mais complicada dessa classificação, Elia. Ele retornou depois de 50 dias. Estava com problemas recuperando de uma lesão muscular na posterior da coxa direita e sentiu já nos acréscimos. Então fica apreensão, o Santos deve realizar exames nas próximas horas para saber se houve novamente uma lesão na mesma região.
6: Eu acho que em cada jogo que está passando, o Neymar está mostrando a sua valia. O Neymar está mostrando a sua condição. Não é aquele Neymar do passado, que pegava a bola lá e levava dentro. Mas ele cria hoje, para o adversário, uma dificuldade enorme. Eu acho que na seleção, ele pode ajudar de muitas maneiras, né? Vindo de trás, pifando alguém, inteligência, prende a bola. Organiza, define, né? Ele joga de um lado do campo, joga de 10, de falso 9. Então, eu não sei, eu acho que a vaga dele na seleção está muito bem encaminhada, eu imagino. E acho que ele pode nos representar lá de uma forma bem legal, porque eu acho que é necessário, no meu entendimento, né? Agora, cabe lá o pessoal da CBF, eles têm as opções deles lá, para eles analisarem de que forma fazer. Eu não sei o que vai acontecer na Copa também, o Brasil vai bem, tomara Deus que seja campeão. Então vamos esperar, vamos fazer jogo a jogo como a gente está fazendo, domingo ele fazer mais um jogo bom, quem sabe daí ele carimba o passaporte.

0: casa, mais uma vez a seleção norte-americana quer fazer a melhor campanha de sua história. E para isso aposta muito no Capitão América, como é conhecido Christian Pulisic. Meio-campista de 27 anos já foi o capitão da seleção na última Copa do Mundo, em 2022, em que marcou um gol e serviu uma assistência, o que ajudou a seleção a chegar às oitavas de final. Dessa vez, novamente mais experiente, Pulisic é o responsável por capitanear a seleção americana em meio a muitas expectativas sobre o desempenho de um time que recebeu muito investimento nos últimos anos. Pulisic atua no Milan da Itália, também tem passagens pelo Chelsea e pelo Borussia Dortmund no futebol europeu e para muitos é considerado o jogador norte-americano mais bem-sucedido da história. Com os holofotes de uma Copa do Mundo, Pulisic pode, quem sabe, atrair as atenções de um povo que é apaixonado por esporte, mas que não dá tanto valor às estrelas do seu futebol.
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0: Os times brasileiros se tornaram, sem dúvidas, potências a nível sul-americano. Mas, para além do destaque das equipes conquistando títulos da América do Sul, também jogadores começam a ganhar espaço pela América Latina nas equipes que jogam a Conmebol Libertadores. Nessa edição, para além de técnicos como Zé Ricardo no Sporting Cristal e Thiago Nunes da LDU, também atletas brasileiros vêm ganhando espaço em outras equipes. No próprio Sporting Cristal, Felipe Vizeu, cria do Flamengo, é um dos jogadores à disposição, que tem outros três atletas nascidos no Brasil, Crisilva, Gabriel e Gustavo Casonati. O universitário do Peru também conta com o brasileiro, jovem Miguel, que foi revelado no Fluminense e acabou não tendo destaque no futebol nacional. Mas o grande nome que chama bastante atenção é o de Davidson, campeão da Libertadores, que hoje atua na LDU. Chegou para reforçar a equipe equatoriana em 2026 e vem levando gols e seu bom humor característico aos campos de Quito. Agora é saber se os brasileiros vão ter o mesmo sucesso atuando por essas equipes ao redor do continente.
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0: 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Esta é a sua rede Bandeirantes de Rádios, unida nesta quinta-feira, dia 14 de maio, para que você continue a ter a melhor informação esportiva. A quinta-feira repercute, a quinta-feira antecipa. Na repercussão, aquilo que foi a demissão do técnico Roger Machado do São Paulo Futebol Clube, depois da derrota do São Paulo diante da equipe do Juventude, ou seja, uma equipe da Série A sendo desclassificada em 180 minutos por uma equipe da Série B. Um detalhe, o time do Juventude venceu a partida de ontem por 3-1, sendo categórico e eu diria quase que avassalador. Isso custou o emprego do Roger Machado. E o Rui Costa, diretor executivo de futebol, segue no cargo. Rafinha continua exatamente como um passarinho na muda. Não canta. Algo assim impressionante. Em compensação, no sul do país, uma vitória histórica. Uma conquista muito celebrada que, com certeza, passa pelo treinador Maurício Barbieri, que fala para você.
1: Primeiro de tudo, dividir esse parabéns aí com o estádio todo, com a torcida, fez uma festa muito bonita, um ambiente especial, como tem que ser numa decisão, num jogo especial como foi esse jogo. Então, dar os parabéns também ao nosso torcedor que veio, que nos incentivou, que nos empurrou e ajudou a gente a fazer o que eu entendo que foi um grande jogo. Eu acho que a gente, desde o início, foi absolutamente superior ao adversário. Mesmo com igualdade numérica, a gente estava criando muito mais chances e tendo um domínio amplo do jogo. É claro que uma expulsão condiciona muito a partida, e nesse ponto vale lembrar da expulsão no jogo da ida, né? Que a gente soube interpretar bem ali, que com um jogador a menos a gente tinha que minimizar os danos e não sofrer. Eu acho que a gente conseguiu fazer isso bem no jogo do Morumbi, então eu acho que essa vitória começou a ser construída naquele jogo, com a equipe tendo bastante sabedoria, bastante determinação, para não deixar que o placar fosse um placar elástico, entendendo que aqui a gente tinha condições de construir a vitória da maneira que a gente construiu. E aí, claro, o São Paulo, com um jogador a menos, ia se fechar, e aí eu acho que a gente jogou muito bem, conseguiu colocar em prática muito daquilo que a gente tinha trabalhado, sobre procurar os espaços, sobre criar oportunidades, sobre ser uma equipe que buscou o resultado o tempo inteiro e mentalmente muito forte, porque você está ganhando de 2-0, tomar um gol aos 40 do segundo tempo, normalmente é aquele banho de água fria, e mais uma vez a equipe demonstrou muita força mental e foi buscar o gol da vitória. Volto a repetir, numa noite que é muito especial, tenho certeza que vai ficar marcada aí em todo mundo.
0: Pela Copa do Brasil também, quem faz a sua lição de casa com tranquilidade, sem nenhum tipo de objeto no percurso, com o mar, aquele mar maravilhoso de Almirante, sem grandes correntezas, com aquele céu azul, sem nenhuma nuvem, o céu de Brigadeiro, é o time do Palmeiras que atropela o Jacuipense. Alô, Abel Ferreira, eu quero ouvi-lo.
2: Olha, não falando só de Filipana, se vou-te falar da minha experiência que tenho como jogador e como treinador e nos dias de hoje. O xadrez é jogado com as mãos ou com a cabeça? O futebol é jogado com os pés ou com a cabeça? Hoje, a experiência diz-me, em função das viagens, do contexto, da exigência que eles têm sempre. Mas quem é que tem que ganhar sempre? Palmeiras, Flamengo, Cruzeiro, Santos, ou São Paulo, Corinthians. Mas só um é para ganhar, mas temos que ganhar sempre, não é? E é normal, às vezes, para os jogadores terem altos e baixos no seu desempenho. Há uns que têm mais confiança, outros que têm menos. Agora, falar de talento, acho que não há dúvidas. Talento bom jogador. Agora, há uma coisa que é na nossa vida, que é no futebol, para mim, é a base, que é a confiança. Confiança, confiança, confiança. E ela não se constrói através do sentimento. Ela não entra através do sentimento. Ela entra através de atitudes. Ela entra através de uma linguagem corporal. Ela entra através de pensamentos. E é isto que eu trabalho muito com os meus jogadores. A parte mental. A parte mental. E o Filipe Anderson tem sido isto. O calendário. E o teu colega está a falar, o Filipe Anderson jogou sempre de forma regular, quase sem lesões nenhumas. Aqui no Palmeiras, se vocês contarem, uma boa parte do tempo que ele está aqui, ele tem tido algumas lesões que o têm afetado, não só na parte física, como também no rendimento. E muitas vezes vocês não sabem, mas às vezes quando nós temos este ciclo de jogos seguidos, há muitos jogadores que jogam, mas que não estão a 100%. Há muitos jogadores que jogam e não estão a 100%. Mas tem a ver com aquilo que é uma condicionante num contexto que é o futebol brasileiro, que são as competições internacionais aqui, 6 horas de avião para o Peru, 6 horas para voltar, 3 horas e meia para o Ré, 3 horas e meia para voltar, 2 dias depois estamos a jogar aqui com o Joaquim Pense. Isto não para, né? E quando eu estou mais calmo, estou aqui e falo com vocês as mesmas coisas, calmo. Quando eu estou mais nervoso, porque alguma coisa correu mal dentro do jogo, ou porque os meus jogadores não jogaram o que nós queríamos, ou porque o árbitro não teve o desempenho que eu queria, talvez chegue aqui e diga as mesmas coisas, mas num tom diferente. Prometo que vou tentar mais calmo, vou tentar ser mais simpático quando perco. Vocês sabem que eu odeio perder. Mas a vida também nos ensina, a vida também nos bate, a vida também... A vida, para mim, eu andei na faculdade 5 anos, mas a maior faculdade realmente que eu tenho, a maior faculdade da vida, e essa dá-nos ensinamentos se nós quisermos.
0: Olha, o Vasco da Gama jogou e só empatou. Tomou um sustinho, é verdade. Até porque sai vencendo por 2-0 e acaba tomando um empate do Paysandu. Mas nada que pudesse comprometer a classificação do time do Vasco, que permanece firme, forte e valente, não só nas oitavas de final da Copa do Brasil, mas com Renato Gaúcho como protagonista. Alô, Renato! É você?
3: É, o jogo ele se tornou difícil em certos momentos para a gente no jogo, porque nós permitimos. Nós fizemos 2-0, com todo o respeito ao Paysandu, que fez uma belíssima partida. Mas nós estamos bem no jogo, 2-0, mas aí vem aquela acomodação, né, de um outro jogador, já está decidido. Aí no último lance do primeiro tempo, eles acharam um gol. E eu estou alertando o meu time desde ontem sobre esse jogo, que era um jogo perigoso. Acharam um gol no último lance do primeiro tempo. Aí voltaram para o jogo, alertei no intervalo do jogo. Aí, um minuto de jogo, gol do Paysandu. Quer dizer, eu falei preso, hein? O grupo gosta de sofrer. O grupo acho que está junto com a torcida. É bom sofrer com o nosso torcedor. E não pode ser assim. Não pode ser assim, independente da competição, independente do adversário. Você tem que levar a sério os 90 minutos. Você não pode achar que o jogo está ganho, mesmo com 2-0, 3-0. O jogo é jogado durante os 90 minutos, tudo pode acontecer. Eu alerto isso muito sobre essas coisas todas no futebol que podem acontecer. E tudo que eu alertei desde ontem, hoje na pré-eleição, infelizmente aconteceu. E aí, quando preciso poupar 2-3 jogadores para o jogo de sábado, eu tenho que deixar jogadores em campo, infelizmente aconteceu. E aí, quando preciso poupar 2-3 jogadores para o jogo de sábado, eu tenho que deixar jogadores em campo, se desgastando,

você siga por aqui na... E é por aqui na sua Rádio Bandeirantes, nesta quinta-feira iluminada. E a partir de agora, vamos girar os nossos cabelos. Aliás, vamos fazer um giro mais característico, mais emblemático do rádio esportivo do Brasil. É ou não é, Pedro Coy? Seja bem-vindo. Boa tarde. Oi, Elia. Boa tarde. Vamos girar.

0: grande problema com a venda de pacotes turísticos para a Copa do Mundo FIFA de 1998. Esses atrelados a ingressos e que explodiram no dia da abertura do Mundial, quando muitos torcedores ficaram de fora do estádio e sem entrada. Em muitos casos, as operadoras tiveram que fazer sorteio entre os clientes, oferecer vantagens e fazer acordos na hora de evitar processos judiciais.
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0: grande problema com a venda de pacotes turísticos para a Copa do Mundo FIFA de 1998. Esses atrelados a ingressos e que explodiram no dia da abertura do Mundial, quando muitos torcedores ficaram de fora do estádio e sem entrada. Em muitos casos, as operadoras tiveram que fazer sorteio entre os clientes, oferecer vantagens e fazer acordos na hora de evitar processos judiciais.
1: Edson Arantes, o nascimento nos deixou aos 82 anos.

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1: E vem de novo o peixe, bola pra ponta esquerda, Gabriel, bom tempo, bico da grande área, limpou, pra bater pro gol, bola!

estaremos juntos, firmes e fortes, em 107,3 no seu dial, aqui em São Paulo. Muito obrigado pela sua companhia, que você tenha uma quinta de paz, luz, de boas energias, de entendimento sobre aquilo que controlamos e, mais do que isso, de resiliência em relação àquilo que não temos capacidade de controlar. Boa tarde, fiquem com Deus e boa sorte.

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8: Olá, ótima tarde. Prazer, eu sou a Tamara Rezende, eu te faço companhia a partir de agora, aqui na Bandeirantes. Uma ótima quinta-feira, hoje 14 de maio de 2026. Música de qualidade e informação na medida certa para você. 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
8: No ar, mais uma edição do Primeira Classe. A partir de agora, você embarca comigo em um voo musical pelos anos 70, 80 e 90. Começamos o Primeira Classe de hoje ao som de Madonna, Craze for You.
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0: Bandeirantes, boa música e informação com Nica Costa, fechando nosso Primeira Classe.
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0: Bandeirantes, boa música e informação com Spice Girls Goodbye. Daqui a pouco começa o nosso 60 Minutos aqui na Bandeirantes.
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0: Está no ar os 60 minutos pela Bandeirantes. A partir de agora, uma hora de músicas sem intervalo. Começamos os 60 minutos de hoje com Atwayan Fire.
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Bandeirantes, boa música e informação. Ao som de Fortner. Continuamos os 60 minutos e agora tem America, London People.

0: Bandeirantes, boa música e informação ao som de Savage Garden, fechando nossos 60 minutos desta quinta-feira aqui na Bandeirantes.
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4: Boa música e informação. Agora tem Huey Lewis e The News.

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0: Bandeirantes, boa música e informação, Trace Chapman, Fast Car.
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0: Começamos mais uma edição do Primeira Classe. A partir de agora, você embarca comigo em um voo musical pelos anos 70, 80 e 90. Começamos o nosso Primeira Classe com Elton John, Little Jenny.
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0: Boa música e informação com Robin Williams, encerrando mais uma edição do Primeira Classe.
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1: Bandeirantes, boa música e informação. Agora tem Lisa Stanfield.

0: Boa música e informação ao som de George Michael, Fats Love. Fique agora com informações. É hora do nosso repórter Bandeirantes.
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4: Hoje o assunto é estacionamentos. Com o aumento da frota de veículos nas cidades brasileiras, o setor de estacionamentos continua sendo uma oportunidade interessante para quem quer empreender. Em regiões com grande circulação de pessoas, com áreas comerciais, hospitais, centros empresariais e estações de transporte, a procura por vagas costuma ser constante. O investimento inicial depende do tamanho do espaço e da estrutura, podendo incluir organização do terreno, sinalização, iluminação e sistemas de controle de entrada e saída de veículos. O faturamento varia conforme a quantidade de vagas e a localização, mas estacionamentos bem posicionados costumam ter fluxo diário de clientes. Para quem busca um negócio com demanda recorrente, a operação relativamente é simples. Esse pode ser um caminho interessante para começar a empreender. Boa sorte!
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0: Boa música e informação, agora tem Ed Vedder.

0: Bandeirantes, boa música e informação com Phil Collins. One More Night.
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0: Bandeirantes, boa música e informação ao som de Ronan Keating. Eu me despeço de vocês e volto amanhã, a partir da 1 da tarde aqui na Bandeirantes. Fique agora com Joelson Costa.
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4: Agora na Bandeirantes 6:06. Bandeirantes, boa música e informação. Boa noite pra você. Eu sou Joelson e a partir de agora te faço companhia aqui em 89,9 com o melhor das músicas nacionais e internacionais de todos os tempos. Vamos juntos até a meia-noite. Bandeirantes. Boa música e informação. Pra começar tem Whitesnake, Easy Love.

0: Bandeirantes, boa música e informação. Acabamos de ouvir o som de Matt Bianco, More Than I Can Be. Vamos fazer uma rápida pausa, mas já já voltamos com mais músicas por aqui. Fique ligado. Agora, na Bandeirantes, 6h36. Boa música e informação.
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0: Michael Bolton, When a Man Loves a Woman.

0: Bandeirantes, boa música e informação. Fechando aqui a nossa hora musical. Na sequência tem o Jornada Esportiva aqui pela Rádio Bandeirantes.
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0: Um abraço, boa noite para você, torcedor ouvinte do Brasil. O futebol da Bandeirantes entra em campo a partir de agora, torcedor brasileiro. Na sequência da Copa do Brasil, o futebol da Bandeirantes vai trazer a emoção do jogo. Corinthians diante da equipe do Barra. O microfone Bandeirantes posta para você o jogo de bola. O Corinthians no primeiro jogo venceu por 1-0. Sumiu minha voz aí. O Corinthians no primeiro jogo venceu por 1-0 e o microfone da Bandeirantes esteve trazendo a emoção desse jogão de bola, torcedor do Brasil. É Corinthians e Barra para você, Barra e Corinthians. O futebol da Bandeirantes em campo nesse momento parece uma névoa, mas deve ser uma garoa aqui, viu? Bem fininha, sabe aquela água que vem flutuando, ela não chega a cair direto? Impressionante. A temperatura aqui na Neoquímica Arena para você, na Arena do Corinthians, para você, torcedor brasileiro. Corinthians enfrentando a equipe do Barra. O futebol da Bandeirantes traz emoção do jogo para você. E ó, preste atenção você aqui no Instagram. Se liga aqui, ó, no YouTube também, da Rádio Bandeirantes aqui, ó. Esse é o número, hein, rapaziada? A partir de amanhã estaremos aqui, ó, neste número em FM 107.3 para você. A nova sintonia da Rádio Bandeirantes. Vai ser um prazer ter você aqui. O futebol Bandeirantes em campo, torcedor brasileiro. A bola vai rolar já já para você, torcedor do Brasil. Obrigado pelo carinho da sua audiência. O futebol da Bandeirantes traz o destaque primeiro do Timão, que para quem pensou que vinha com o time reserva, não é nada disso não, hein? E aí? Fabiane, boa noite.
1: Olá, Ulisses Costa, boa noite para você e para todo mundo que acompanha a jornada esportiva da Bandeirantes. Pois é, nada feito, sem jogadores preservados, com duas exceções. Matheus Bidu e Ranieri, ambos ficam no banco de reservas para Diniz controlar a carga dos atletas em uma dura sequência na temporada. No mais, Timão com base 100% titular, mesmo tendo preservado na ida e conseguido a vitória por 1-0 em partida disputada na Ressacada em Florianópolis, Ulisses.
0: O futebol da Bandeirantes destaca agora o time do Barra, diz aí, Fabiane.
1: E que projeto interessante do Barra, que vive anos mais gloriosos de sua ainda curta história, chega em Itaquera, comandado por um velho conhecido da torcida do Timão, Bernardo Franco. Talvez não tão conhecido para todos, foi auxiliar de Antônio Oliveira no período em que esteve no Corinthians, comando Barra desde o começo dessa temporada, e já programou anular os pontos ofensivos do Corinthians. Esse é o plano de jogo de um Barra que promete uma postura ofensiva em Itaquera, Ulisses.
0: O futebol da Bandeirantes em campo, Barra e Corinthians, Corinthians e Barra para você, Barra Futebol Clube para você, torcedor brasileiro. Obrigado pelo carinho da sintonia. Mais um destaque no microfone da Bandeirantes para falar mais da Bandeirantes do Corinthians, Fabiani.
1: Importante reunião que ocorreu hoje à tarde entre Memphis Depay e torcedores organizados do Corinthians. Reunião convocada pelo próprio atleta. Foi em sua residência o papo com lideranças dos Gaviões da Fiel. Nesse papo, ele admitiu que quer seguir no Corinthians e falou que está disposto a reduzir valores de seu contrato, mas que ainda não há qualquer definição quanto à sua permanência. O atual vínculo vai até 12 de junho de 2026, Ulisses.
0: É o futebol da Bandeirantes para você, Corinthians e Barra, Barra e Corinthians para você, torcedor brasileiro, assunto que vai ser abordado pelos nossos comentaristas. O futebol da Bandeirantes traz mais um destaque no Barra,
1: que tem um verdadeiro paredão no gol. Estou falando de Everton, com W, camisa de número 1 da equipe de Santa Catarina, igualado a Hugo Souza como goleiro no futebol brasileiro que mais defendeu penalidades em 2026. Em 4 cobranças, ele saiu vencedor, defendeu 4 de 10 ao todo que tentaram bater no goleiro. Portanto, uma vitória simples do Barra levará a decisão dos pênaltis e teremos um senhor duelo nas duas balizas.
0: O futebol da Bandeirantes traz Corinthians e Barra, Barra e Corinthians. É o microfone de maior tradição do rádio esportivo brasileiro, torcedor do Brasil. Obrigado pelo carinho da sua sintonia. Você ligado no microfone Bandeirantes, a Bandeirantes com você, torcedor brasileiro. Obrigado pela audiência. A bola vai rolar já já. Timão em campo diante do Barra, na sequência da Copa do Brasil. A bola rola, você se liga no microfone da Bandeirantes, torcedor brasileiro. Mais em destaque do Barra, diz aí, conte um pouquinho mais desse novo clube. Que é de Camboriú, não é?
1: Balneário Camboriú e que tem grandes investimentos por trás. Um dos CTs mais modernos do Brasil, localizado no litoral de Santa Catarina. Uma parceria que promete muito com o Hoffenheim da Alemanha para exportação de jogadores brasileiros. Portanto, fiquem de olho nesse pequeno gigante, o Barra, que já está fazendo um estrago no mercado das categorias de base do Brasil e daqui a pouco, certamente, vai figurar na elite do futebol nacional, mantendo, é claro, sua organização original, o Barra Futebol Clube de Santa Catarina. Ulisses.
0: No futebol da Bandeirantes para você, Corinthians e Barra, Barra e Corinthians, o futebol da Bandeirantes traz a emoção do jogo, mais do timão de Pães de Memphis se reúne com a Fiel. Tem mais alguma coisa?
1: Quanto ao Corinthians e Memphis, Depay sem grandes atualizações. O timão segue tentando buscar empresas para pagar 100% do salário do jogador. Ouvi o presidente Osmar Stabile, conversamos, e ele disse que o salário do Memphis Depay não está provisionado no orçamento. Então, para ele ficar, o Corinthians não pode tirar um real do bolso. Porém, novidade dentro de campo, estreia do uniforme 1 do Corinthians, modelo que, assim como o 2, reverencia a primeira invasão corintiana da história em 1976 no Maracanã.
0: É o futebol da Bandeirantes para você. A bola vai rolar já já para você, torcedor brasileiro. Você curtindo o sonsaço da Bandeirantes. Obrigado pelo carinho da sintonia. O destaque da opinião Bandeirantes. Alô, Alexandre Prete, um abraço para você, boa noite, Tchê.
2: Que honra, meu caro Ulisses, um abraço para você. Primeira transmissão que eu faço aqui do novo estúdio da Rádio Bandeirantes. A partir de amanhã, 107.3.
3: Tá lindo.
2: É um negócio espetacular. Parabéns a todos, né, de toda a nossa cúpula e diretoria também. Que coisa realmente maravilhosa fazer parte deste momento. Corinthians e Barra. E acho que o Fernando Diniz está correto, viu? Não dá para brincar com a Copa do Brasil. A Chape já está eliminando o Botafogo agora. Ontem o Remo eliminou o Bahia. O Atlético Goianiense pode eliminar o Atlético Paranaense. Não dá para realmente você brincar. Então, força máxima em campo, ainda que tenha vantagem de 1-0, até para deixar o time cada vez mais entrosado e dentro do seu estilo de jogo do técnico Fernando Diniz. Corinthians muito favorito para passar de maneira tranquila, mas futebol é sempre engraçado. Barra é um time de empresários, ele vem crescendo demais nos últimos 4 anos. No jogo de ida lá na Ressacada em Florianópolis, que nós fizemos juntos, foi um jogo muito ruim tecnicamente, mas o Corinthians ganhou o jogo. E o Barra até, no final, até beliscou uma tentativa de empate. Então, hoje em casa, o Corinthians vai se classificar. Mas eu concordo com o Diniz, para que poupar? Se você chegou agora e se você está numa competição importante. Então, parabéns à ideia do treinador e o Corinthians muito favorito com a tua brilhante narração, meu caro Ulisses Costa.
0: É o futebol da Bandeirantes, nos comentários, Ronaldo Giovanelli com Alexandre Prestes, no futebol da Bandeirantes, torcedor brasileiro, destaque do QG Bandeirantes de Esportes, Lucas Bueno, um abraço para você, boa noite.
1: Um abraço, Ulisses, todos que nos acompanham aqui na Rádio Bandeirantes, passando todos os jogos da Copa do Brasil, do Campeonato Brasileiro, desta quinta-feira. Começando pela Copa do Brasil, a Chapecoense vai ganhando de 2-0 do Botafogo. O jogo está se encaminhando para o segundo tempo, gols de Marcinho e Bolasier. Chapecoense vai se classificando em cima do time carioca. Logo mais, Atlético Goianiense, Atlético Paranaense, Confiança e Grêmio. Daí somente às 8 horas da noite teremos CRB e Fortaleza, encerrando a quinta fase da Copa do Brasil com Vitória e Flamengo. Lembrando que o Vitória precisa ganhar do Flamengo por mais de um gol de diferença, caso queira se classificar para a próxima fase da competição. Indo para o futebol internacional rapidamente, porque hoje tivemos a última rodada do Campeonato Espanhol, com Valencia e Rayo Vallecano empatando em 1-1, Girona e Real Sociedad empatando em 1-1 também, o Real Madrid ganhando de 2-1 da equipe do Oviedo, mas mesmo assim protestos da torcida merengue com o presidente Florentino Pérez. A situação na Espanha não está nada boa para o Real Madrid. Temos também Paulistão feminino rolando nesse exato momento e o Corinthians vai ganhando de 6-0 da equipe do Bragantino, este jogo que está em andamento agora. Às 7h30 da noite, Santos e Palmeiras se enfrentam. No final de semana, a gente volta com o Campeonato Brasileiro. No sábado, com Atlético Mineiro e Mirassol, Internacional e Vasco, Fluminense e São Paulo, Palmeiras e Cruzeiro. Já no domingo, Santos e Curitiba, Botafogo e Corinthians, Bahia e Grêmio, Bragantino e Vitória, Chapecoense e Remo, encerrando a rodada deste final de semana com Atlético Paranaense e Flamengo. Ulisses.
0: Simplesmente um show, os novos estúdios da Rádio Bandeirantes. Impressionante. Cara, vocês ficaram menos feio até. Viu, Prete?
2: E tecnológico, né? A tecnologia também, ela esconde alguns defeitos. principalmente no semblante, tu não acha, meu cara?
3: É verdade, é também verdade. Demais, Prete.
2: E a tua barba? Segue com a barba ainda, irmão?
3: Obrigado.
2: Segue.
0: É o futebol da Bandeirantes, lindos novos estúdios da Rádio Bandeirantes. E atenção, atenção aqui pra mim, você do YouTube, olha esse número que eu tanto falei, que eu tanto falei pra vocês. Tá aqui pra você, ó. Esse número que eu tanto falei pra vocês, 107.3. É a nova sintonia da Rádio Bandeirantes pra você. Guarde esse número a partir de amanhã. Hora que você entrar no seu carro, já memorize. 107.3 é a nova sintonia da Rádio Bandeirantes, torcedor brasileiro. 107.3, torcedor do Brasil. Corinthians e Barra, Barra e Corinthians. O futebol da Bandeirantes traz emoção desse jogo para você, torcedor ouvinte no Brasil. Obrigado pelo carinho da sua sintonia. A bola vai rolar daqui a pouquinho para você. Panvec tá lá. Nosso Panvec. Momento difícil na vida dele. A gente está aí torcendo para que dê tudo certo. Depois da Impressel, depois da eliminação do São Paulo.
2: Eu consolei ele. Consolei,
0: ele sumiu.
2: Consolei ele na chegada hoje.
0: É.
2: Momento
0: destaque
2: muito complicado
0: do jornalismo aqui hoje. Ele falou, não tenho condição. Tá baladíssimo, viu, Tchê?
2: Fora Roger, é só o que eu escuto. Viu? Negócio realmente impressionante.
0: Mas já foi.
2: Eu sei, vem Dorival. Hashtag vem Dorival.
0: É o futebol da Bandeirantes para você, QG Bandeirantes Esportes, já deu destaque o Lucas Bueno. O futebol da Bandeirantes em campo, torcedor brasileiro. Obrigado pelo carinho da sua sintonia, você curtindo o sonsaço da Bandeirantes, torcedor do Brasil. Obrigado pela audiência, a bola vai rolar já já. Corinthians e Barra, Copa do Brasil. O futebol Bandeirantes traz emoção do jogo para você. Equipe técnica na mesa de som, Rafael Palmeira. Na central técnica, Caíne Martins, Beto Rebeque, Schwinter, Alexandre Marques. Digital, Alessandra Almadi. Debaixo de externa da Bandeirantes, com Daniel Xingote e Rafael Pellegrini. O futebol Bandeirantes em campo já já tem. Tem Corinthians e Barra na Bandeirantes. E amanhã, acorde cedinho, pela manhã, já programe hoje. 107.3. 107.3, a nova sintonia da Bandeirantes pra você. É a Bandeirantes, já já tem aqui pra você, Corinthians e Barra. Você sabe, futebol, a partir de amanhã em 107.3. Futebol é aqui.
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19: Claro que futebol com a Bandeirantes para você, torcedor brasileiro ligado no microfone, ele vai com a tradição do rádio esportivo do Brasil. Estou aqui com o Bruno Riz, tudo bem, Bruno? Boa noite a todos aí, tudo bem. A partir de amanhã você sabe, né? Qual é a sintonia, Brunão? Pô, quem não sabe tá louco, 107.3. É isso aí, Brunão, que é o príncipe dos camarotes. Tá aqui marcando presença no camarote de Aljão. Queria agradecer muito você, o Léo Rizzo, pelo carinho que você tem com a gente, viu, Bruno? Obrigado pela sua atenção. Impressionante que você dá, o carinho que você tem com a gente. Quase quebrou meu ombro hoje, mas tá tudo bem.
20: É uma alegria inenarrável encontrar vocês, estar com vocês, é um prazer, cara. Então, para só para o Hospital, não só para o Fielzone, é uma alegria enorme ter essa parceria com a Rádio Bandeirantes.
19: Valeu então, Brunão. Bom jogo, hein?
20: Bom jogo.
19: Qual é o jogo? Placar hoje.
20: Placar hoje, 3-0, Corinthians, classifica bonitinho aí. Dois gols do Pedro Raul.
19: E quem?
20: Dois gols do Pedro Raul.
19: Isso é impossível. Isso é impossível, ele nem vai jogar. Eu cheguei aqui, Presta, eu vou dizer um negócio pra você. O torcedor vai cercando a gente, conversando com a gente, e o torcedor falou, Ulisses, você tem razão, a hora que o Pedro Raul entra, é desanimador. Que coisa, né, Presta? É Corinthians e Barraquinha aqui pro jogo, Tio.
20: É verdade, mas eu acho assim, ó, o Pedro Raul, ele não tem culpa de ter sido contratado pelo Corinthians. Ele tava quietinho lá no Toluca, e aí o Corinthians foi lá e pagou a fortuna por ele. Qual é a culpa do rapaz?
21: 40 milhões.
20: É, quase só isso, 40 milhões. E aí ele não tem culpa, ele sempre foi um jogador mais ou menos, sempre foi. Então ele foi comparado a uma árvore lá no Toluca, que também é uma injustiça. talvez um poste, também uma injustiça. Então, o Pedro Raul, que é o centroavante mais de área, ele não tem culpa de ter sido contratado. Então, hoje eu acho que ele fica no banco e talvez entre, dependendo do placar. Agora, gostei da escolha do Fernando Diniz, sem brincadeirinha com a Copa do Brasil. O Corinthians é o atual campeão, está defendendo o título, força máxima até para respeitar o torcedor que atravessa a cidade, que encara o trânsito infernal nesse horário das 7h30, te ouvindo sempre nesse placar.
19: É verdade, é do centro de pressão do futebol da Bandeirantes, para você estar aqui, para você, você ligado aqui. Estamos no camarote Calzone, na Neoquímica Arena, para Corinthians e Barra Bandeirantes, escala os times para você. A partir de amanhã, Rádio Bandeirantes, 107.3 FM. Já foi no carro, hein, meu filho? Ô, filho, você está no carro, no trânsito? Da onde esses Costa falou que a Bandeirantes vai estar em 107.3. Deixa eu já memorizar aqui. Vai lá no carro, memoriza. Amanhã, que você sai para trabalhar, que você vai ficar me ouvindo transmitir o jogo do Timão. Você vai você sair para trabalhar de manhã, que é todas as informações, trânsito, movimentação, política, economia. Você já vai lá, pá! O jornalismo da Bandeirantes aperta no número 1, ainda vai lá, 107.3. Para melhor levar o som, melhor para você, torcedor brasileiro. A Bandeirantes vem para escalar o Corinthians. Vem pro ar, o Timão! Vem pro ar você, Fabiane!
1: Salve o Corinthians!
21: Um ao 9, os 10 escolhidos do técnico Fernando Diniz. Corinthians escalado com Hugo Souza no gol, 1. Linha defensiva de 2, Mateuzinho, 3, Gabriel Paulista, 13, Gustavo Henrique e 26, Andileri. Meio campo de 29, Alan, 49, André, 7, Breno Bidon e 8, Garro. Ataque de 77, o inglês Lingard e 9, Yusbeth.
19: O futebol da Bandeirantes traz emoção para você, torcedor brasileiro. Corinthians e Barra Barra e Corinthians, o microfone de Bandeirantes em campo. O futebol da Bandeirantes a partir de amanhã em 107.3. Rádio Bandeirantes no seu rádio, no seu carro. Sintonize a partir de amanhã. Está aqui você no YouTube, 107.3. A Bandeirantes em sua nova sintonia. A Bandeirantes escala o banco do Timão.
21: Com Cauê, André Ramalho, Ranieri, Pedro Raul, Carrilho e Milan. Bidu, Matheus Pereira, Caio César e Labiá, Dieguinho e Alex Santana.
19: O futebol da Bandeirantes para você, torcedor brasileiro. A Bandeirantes escala o Barra. Quero ver taticamente como é que tá, viu, Fabiano?
21: O Barra vai a campo com Everton no gol. Linha defensiva de 2, Flávio, 3, Jean-Pierre, 4, Alemão e 6, da Rocha. No meio campo tem Vavá com a 5, CT com a 8 e 10, Vavá com a 5. Ataque de 7, Flávio, da Rocha. Vamos de Vavá,
19: o futebol da Bandeirantes para você, torcedor brasileiro. Obrigado pelo carinho da sintonia, torcedor ouvinte do Brasil. Você ligado no microfone de maior tradição do rádio brasileiro. Corinthians vem para o campo de jogo, Barra também. E aí, Prestel, quem é quem pro jogo?
20: Ah, é Corinthians, né? Apesar do Barra ser um time que está impressionando, porque é legal a gente ver projetos de SAFs espalhados pelo Brasil que funcionam, ainda mais em clubes satélites e sem torcida, né? Então o Barra já virou uma realidade em Santa Catarina, campeão catarinense, surpreendendo todo mundo. Conseguiu ganhar a quarta divisão do brasileiro, que é importante. Já está na Série C, hoje é nono colocado. Os 8 primeiros vão disputar os 2 quadrangulares finais. Então é um time que merece respeito, mas é Corinthians, né? Corinthians do Diniz, Corinthians empolgado, vem de uma vitória consistente e confirmadíssima sobre o São Paulo e defendendo o título da Copa do Brasil. Qualquer outro resultado que não seja uma vitória sobre o Corinthians, uma vitória do Corinthians sobre o Barra, será realmente uma zebra e, por que não, um vexaminho, dá para dizer assim.
19: Hino Nacional Brasileiro.

0: de volta, Bandeirantes, para você, Corinthians e Barra Barra, enquanto o seu microfone, ele vai com a transmissão da Rádio Esportivo do Brasil. Obrigado, torcedor ouvinte da Bandeirantes, você ligado. Não, Pretel, expectativa de bom jogo do Corinthians. Corinthians não brinca em serviço, não, é time forte, hein, Pretel?
1: Olha, quando anunciaram o Fernando Diniz, eu fiquei em dúvida, será que vai dar certo? Eu fui dinizista, viu? Mas larguei um tempo depois que ele aceitou uma agressão do Felipe Melo, o assessor de imprensa do Atlético Goianiense. Ali o Diniz foi defender o Felipe Melo, e aí eu senti que, olha, aí não dá para apoiar muito o trabalho desse tipo de treinador. Mas ele cresceu, foi para a seleção brasileira, tem um currículo interessante, campeão da Libertadores, isso vai fazer com que ele tenha emprego no Brasil por mais 20 anos, pelo menos, com mérito, campeão da Libertadores, não é para qualquer um, foi campeão carioca também. Agora, é um treinador que tem um estilo de jogo que parecia que não iria casar com o estilo do Corinthians, só que ele também mudou. Aquela saidinha de trás perigosa não vai ser praxe do Corinthians. Então o Corinthians hoje é um time vertical, um time fortíssimo na marcação, com saída rápida, aproveitando seus jogadores de meio campo. Então vai dando certo, né? Você lembra que quando o Parreira foi contratado em 2002, o Parreira vinha embaixo. Uhum. O Parreira tinha treinado o Fluminense na Série C, o Santos tinha ido mal, tinha ido mal no Inter, e aí o Corinthians buscou. E aí todo mundo aqui em São Paulo dizia, não vai da Liga, não tem a cara do Corinthians. Ele foi vice-brasileiro, campeão da Liga Rio-São Paulo e campeão da Copa do Brasil e voltou para a seleção brasileira em dezembro. Então o Diniz pode ser o Parreira, talvez por situação, ganhando o título talvez.
0: Falando em seleção brasileira, uniforme do Barra, velho. Parece o uniforme da seleção 2, uniforme azul, meias azuis, calções brancos, camisas azuis. Na cor da seleção brasileira, Corinthians, meias brancas, calções pretos, camisas brancas. Ronaldo Giovanelli, espera o que do jogo, ídolo da Fiel.
2: Boa noite, Ulisses Costa. Boa noite. Prétio, boa noite a todos vocês, amigos da Rádio Bandeirantes. É uma entrega diferente aqui, né? Porque o Diniz teve que mexer, fazer algumas mudanças, mas ao mesmo tempo tem a mesma disposição, porque a torcida está aqui gritando, ó. E sabe que vai ter uma entrega diferente. Eu espero que também, ao longo aqui dessa partida, não tenha problemas com a arbitragem, né, Ulisses? A gente sempre teve, a gente viu o que aconteceu até agora.
0: Mas já falando de arbitragem?
2: É, só pra lembrar o
0: Prestes. Nossa, Prestes, eu não aguento mais ele falando de arbitragem.
2: Eu pensei que era o Prestes que ia vir,
1: mas não veio você. E quem apita hoje é o Marcelo de Lima Henrique. As análises são ele tuas, Ronaldo.
2: Ó, ele é bom, ele é bom. Você falou que ele é bom da outra vez, você falou que ele é bom. Vamos esperar coisa boa aqui, essa que é a verdade, Ulisses. Vamos pro jogo.
0: É o futebol de Bandeirantes. Prestes do céu, cara.
2: O Prestes falou que ele é bom.
0: Eu não aguento mais ele falando de arbitragem, Prestes. Vai me dar um negócio.
1: Ah, pode dar um amarelo pra ele também, irmão. Assume essa porra.
2: Não, eu não dei nenhuma entrada perigosa lá. Nem pisei no pé, nem cotovelada, Prestes. Bora!
0: É isso aí, Ronaldão. Amanhã, a Rádio Bandeirantes mudando de sintonia, Ronaldão, aqui isso, pra você.
2: Ó, qual é o número? 107,3, bebido!
0: É, Ronaldão, ídolo da Fiel, no futebol Bandeirantes. Vou passar, quero cobrar a prova de todo mundo. Audiência amanhã, Rádio Bandeirantes, qual será a frequência, Alexandre Pretel?
1: 107,3.
0: E aí? Você ligado no microfone Bandeirantes, Lucas Bueno, amanhã. Liga o rádio cedo em qual sintonia na Bandeirantes, Lucas?
3: Na 107,3, Ulisses.
0: 107,3, a partir de amanhã, o microfone da Bandeirantes levando toda a emoção para você, torcedor brasileiro. Vai começar o jogo à direita do seu rádio, fica o time do Corinthians, à esquerda fica a equipe do Barra. Você ligado a Barra Futebol Clube, da linda cidade de Camboriú, pois não?
3: Informação que me chama a atenção, de Negão, atacante que já chegou a ser titular do Corinthians. Fora do banco, por opção técnica de Fernando Diniz. Então, um tema curioso, já que o Pedro Raul vem sendo a primeira opção nas ausências do Yuri Alberto.
1: E o Alex Santana está no banco. Não, e o Alex Santana está no banco. Fernando Diniz também tem cada coisa, hein?
0: Não, mas melhor que o Pedro Raul, todo mundo. É o Pedro Raul que não tinha que estar no banco.
2: Deixa eu falar uma coisa para você. O Pedro Raul deve entregar muito no treinamento. E se o Gui ficou de fora, se o Gui Ligão ficou de fora, tem que apresentar algo a mais. Ter o Diniz. Ele não vai pelos olhos do menino, pela pupila do menino. Ele vai pela entrega.
3: E tem uma janela vindo aí, hein?
2: Então, talvez tenha alguma coisa que o menino também está vislumbrando. Porque você não consegue entrar na cabeça de todo mundo, né?
0: Apito, o árbitro, o carro toca na bola, rola, deixa ela rolar. Se vem para o jogo, se prefere, as bolas são chutas para a gente, fica para ataque, lançou, botando o aberto, soltou, agora curtindo no meio, tentou agarrar, A bola está saindo imaginado. E o Roberto na pressão, bola toca nele, vai embora para a linha de lateral novamente para a equipe. Gol! Barra bater no seu campo de defesa. Cabos elétricos e o 5 aberto para o Cicerdinho. Gol! São Paulo de Goiás. 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E vem pro jogo do meio do campo. E ataque tenta descer. Provavelmente o time de Corinthians não consegue. Aperta na marcação, vai pro toque de bola. Ela sai para a linha de lado. Lateral pro Timão, bater pela esquerda. Lateral pro time do Corinthians, bater pelo setor de esquerda. Campo de defesa. Se posiciona o time corintiano para ser jogando na abertura. Vem pro toque de bola contigo no setor intermediário. Já domina o time do Corinthians. Tenta o toque de bola curto pelo setor de meio de campo. Recolhe contigo. Prende a jogada na zaga central. Paulista. Paulista solta a jogada para Mateuzinho. Mateuzinho abre o lance para Vidom. Vidom tarde. Que chega na bola, chega na esquerda, vem da roça para tirar. Ele põe para fora em lateral para o time do Corinthians, bater pela direita no campo de retaguarda. 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E tentando a falta, toque de mão, está bem marcada pelo árbitro do Alan. É falta para o time do Barra, bater pelo setor de esquerda, campo de ataque. Falta para o time do Barra cobrar, Fabiani.
3: E aí pode ser a primeira resposta da equipe de Santa Catarina. Pelo lado esquerdo, próximo ao grande círculo que divide o campo. Posicionado da Rocha para a cobrança número 6.
0: É o futebol da Bandeirantes para você, torcedor brasileiro. No meio do campo de ataque, a falta para o setor de esquerda. Novamente para o time do Barra bater. Vem levantamento na grande área do time do Corinthians. Todo o Corinthians fora da grande área. A falta vai ser cobrada. Levantamento vai ser feito à frente do comando de ataque. Tenta vencer o Barra. Lançamento pela batida. Gol longe demais. Linha de fundo, tiro de meta. Empolgou um pouquinho no lance. É o Gabriel Silva, hein?
3: É, camisa 10. Sabe que tem um toque refinado meia da equipe do Barra. Tentou surpreender o Hugo Souza, que nem pulou. Só olha ela saindo linha de fundo, tiro de meta.
0: 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Tiro de meta novamente no campo de defesa para Sérgio Mendes e preferências com o Hugo. Hugo lança a jogada e Yuri Alberto sobe de cabeça, ganha mais parcialmente. A bola volta, volta aqui pelo setor de direito no campo de defesa com o toque de Fábio. Ele tenta o levantamento à frente e toca na bola. Afasta da linha Angeleri. Ele põe para fora em lateral para aqui pro Barra, bater pelo seu campo de defesa. 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Com esse bom desempenho, a para ser o primeiro do campo de defesa com Paulista. Ele abre para Hugo. Hugo recolhe pelo campo de ataque. Tenta o levantamento à frente para Garro. Vem para subir do peito. Mata a jogada. Vem para Garro. Garro toma o chapéu. Já domina do campo de defesa. Para ser o jogando pela esquerda da Rocha. Da Rocha prende o lance. Tenta o levantamento para tomando de ataque. Vem para a finta. 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Domina do campo de defesa. Tenta ser jogando novamente. Recolhe o time da Barra. Abertura vem pelo setor de direito. No campo de ataque. Vem para o domínio Fábio. Fábio prende o lance. Perde a jogada. Recupera para o time do Corinthians, André ligou para Garro. Garro dominou, mas Bidon partiu. Garro solta a jogada para o Yuri Alberto no meio, cochilou, perdeu a jogada, voltou para Alan no peito, matou, abriu a jogada novamente para Garro. Garro prendeu pelo setor de ponta, vem cruzamento, inverteu, soltou para o Yuri Alberto, dominou na frente do zagueiro, toca na bola, tentou evitar, saída, não consegue. Ela vai embora para a linha de fundo em tiro de meta para a equipe do Barra, bater tiro de meta para o Barra, cobrar Fabiani.
3: E aplaudido o Yuri Alberto, que ele erra o domínio, mas na vontade consegue brigar pela bola até o final. Lance que define bem o que é Yuri Alberto.
0: Ei, ei, você aí, a partir de amanhã, Rádio Bandeirantes, a Bandeirantes em nova sintonia, 107.3, está aqui você no YouTube, a partir de amanhã, 107.3 e a nova sintonia da Bandeirantes se posiciona para ser jogando lateral para que provar, batendo pelo setor de esquerda do campo de retaguarda, o Corinthians tem lateral, lateral cobrado, Mateuzinho pela direita, volta a jogada contigo no campo de defesa, número 5 Corinthians está jogando com Garro, Garro prende a jogada, abre pelo setor de esquerda, solta para o toque de bola de Gustavo Henrique, ele prende o lance para o time do Corinthians, vai para o giro em cima da marcação, já domina novamente com Alan, Alan prende o lance, tenta soltar a jogada pelo setor de direita, na direita prende a jogada, recolhe contigo novamente o campo de ataque, domina o time Corinthians na abertura para Alan, Alan recolhe pelo setor de zaga central, vai para o toque para Gustavo Henrique, ele prende o lance, domina para o time corintiano, limpa de um lado ao outro, vai para o toque para o time no setor intermediário, para Gabriel Paulista sai, jogando no campo de defesa, recolhe com Alan, Alan domina, tem Gustavo Henrique aberto, já solta para Gustavo Henrique, ele prende para o time corintiano, para Angileri, Angileri domina, solta a jogada, cozinha novamente no toque de bola, recolhe no campo do Lingard, solta para Angileri, Angileri tentou inverter a jogada no toque de bola, errado, afasta da minha zaga, vem para tirar novamente o time do Barra, a bola volta com o time do Corinthians, com Alan, Alan domina para Mateuzinho pela direita no campo de ataque, Ilinga já passa com a bola dominada, adianta demais, perde o lance, aperta, tenta recuperar, vem pra pressão, o time corintiano ganhou o Bidon. Bidon partiu na direita, campeão ataque na linha de fundo, tentou buscar a jogada, perto, barra, vem pra fora, na esquerda da Rocha, toca na bola, põe pra fora, linha de fundo, é lateral pro time do Corinthians bater, lateral pro Timão cobrar, com a matrícula do cabelo, mais seguro, só vai, faz o corretor, é do time do campo de defesa, atrapalha novamente o time do Corinthians para o Sertanejo. 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Obrigado, torcedor brasileiro. Obrigado pelo carinho da sintonia. Léo Tavares no Baranda, curtindo o som, resto do Bandeirantes. Valeu, Léo. Obrigado pelo carinho da sua audiência. A abertura já vem, o toque para o time do setor intermediário. Recolhe para o comando de ataque, tenta vencer novamente o time corintiano. A abertura do campo de defesa, você na Bandeirantes, a Bandeirantes com você, torcedor brasileiro. Duvida pelo seu campo de reta, guarda para ser o Juninho do time do Corinthians. A abertura vem com Alan. Alan prende para toque de bola com o time de Gabriel, toque de bola de Gustavo Henrique. Gustavo Henrique prendeu, lançou para o Yuri Alberto em alta velocidade, pelo setor de esquerda, câmera de ataque, Bidon vai para a área, e Yuri Alberto na pinta, pode soltar, jogada para a linha, abriu jogada para a linha, próxima linha lateral da grande área, leva para o meio, solta a jogada, curtinho para Alan, Alan do Vila, para o time corintiano, não bate, prefere toque, volta curtinho para Gabriel Paulista, e soltou para Mateuzinho pela direita, Mateuzinho dominou, limpou para dentro, ele vem para o toque de bola para Alan, de volta novamente para Gabriel Paulista, já jogando com um toque de bola de Gustavo Henrique, ele prendeu para o toque de bola, tentou soltar para Linga. Linga que não foi, esperou a bola, ficou, encobriu ele, vai embora para a linha de lado, lateral para o Barra Madeira.
3: É, surpreende o Linga, o kick da bola, na tentativa de inversão do Gustavo Henrique, mas me parece que mesmo se o domínio fosse bem executado, estaria em posição irregular o inglês na ponta esquerda.
0: É o futebol da Bandeirantes para você, torcedor brasileiro. Obrigado pelo carinho da sua audiência. Primeiro do campo, levanta a quarta, vem do toque de bola curtinho novamente. Já tenta receber o segundo Corinthians, aperta na marcação. Chega tocando na bola do Gustavo Henrique, dá um pico na bola quarta. Tira o Yuri Alberto, aperta, tenta ganhar o árbitro. Para, marca a falta dele, campo de defesa para o time do Barra Bandeira.
3: Para cima do Fábio, lateral, camisa de número 2 da equipe do Barra, que vem apoiando bastante nesse início de jogo. Sai jogando Barra.
0: É bola no campo de defesa para Sérgio Fernando. Já domina, recolhe novamente, vem para o toque para o Tigre Barra. Você ligado no futebol da Bandeirantes, a Bandeirantes com você. Abertura do toque para o Tigre, o comando de ataque, aperta na marcação, recolhe o time do Corinthians, tenta ganhar o lance, não consegue. Do partido, rebate para a volta, do time continua lançando, está saindo para a linha. Por toque de bola de Mateuzinho. Mateuzinho domina no campo de defesa, o árbitro para o jogo. Está caindo o jogador do Barra.
3: O TP, e na realidade são dois. O da Rocha do lado esquerdo e o TP volante recuando para baixar. O Marcelo de Lima Henrique, árbitro do jogo, paralisa a partida, vai dar posse para a equipe visitante.
0: No futebol da Bandeirantes para você. O tempo não para, Bandeirantes marca. Você confere, 8 minutos de bola rolando, 8 de bola rolando para você conferir o primeiro tempo de jogo, girando o placar da Copa do Brasil. Jogo de volta para você, continua Corinthians. 0-0 também para o Barra, no agregado, 1-0 para o Timão. Linga partiu, vem para o toque de bola, Alan demorou para soltar a jogada, agora que ia soltar, estava marcado. E o Gilberto parte, lançamento vem para ele na velocidade, muito forte, lançamento mais para o goleiro. Chega Everton na bola com o pé, fora da área, foi para fora, lateral para o Corinthians bater. Repito, 0, Corinthians 0, Barra, na bandeira, quem vem para falar, depois o vídeo, dentro da grande área, para mim é pênalti, o juiz deu falta. No bico da área, ele marcou falta para o time do Corinthians fazer. Quem na dúvida, que impressão que vive, e o Yuri Alberto estava dentro da grande área. Ronaldo, Trezor, Anjo, Fabiani.
3: Que ele caiu dentro da área, é certeza. Ver onde foi a origem do toque do lateral direito, o Fábio, na disputa por ali. Mas é curta a reclamação dos jogadores corintianos. Tem uma falta no bico da área, o carro está posicionado para bater.
4: E eu tive a mesma impressão aqui, Ulisses, que eu tô na linha aqui, parece que foi dentro da área.
0: Fora da área.
4: É, agora
0: foi fora,
4: né, Fred? É, a gente não tem esse momento da TV, né?
0: Fora da área, o Yuri Alberto ia levar vantagem no corpo, né? E antes eu fiquei em dúvida se o garro não tinha levado com a mão, não. Ela bateu na altura do abdômen dele, num lance muito rápido, chance para o Corinthians. 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É para o Corinthians, se posiciona para a cobrança, ele falta o time corintiano. O sindicato do microfone da Bandeirantes, a Bandeirantes com você. É falta para o Timão cobrar, partiu para a bola, carro, bateu no canto, deu no pé da trave. Voltou para ele, dominou, levou para a linha de fundo, vem para o cruzamento, vem escanteio. O carrinho ganhou, o goleiro tomou no mundo, esperava o cruzamento, ele bateu do lado de fora da barreira rasteira. A bola dá no pé da trave, volta para ele, que lance no Timão, que lance no carro, escanteio. Corinthians.
3: Ele muda a sinalização, agora ele muda para impedimento.
0: Deu impedimento?
3: Você pode entender quem participa da jogada em posição irregular, talvez o Yuri Alberto no rebote, mas ele impede o escanteio do Corinthians e dá posse de bola para o Barra, com o Garro, que tem 8 assistências com o Diniz, ainda nenhum gol marcado, Lisco.
0: É o futebol da Bandeirantes para você, torcedor brasileiro. 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Eu não vi impedimento de ninguém.
1: Não tem ninguém. Nada, nada. O que, que ele marcou? Ele tinha que explicar agora para o estádio inteiro. Não teve nada de impedimento. Escanteio claríssimo.
4: É perigo de gol. Daqui a pouco ele alivia.
0: E vem para o fundo, o River tenta o passe, ele fala, vem para passar, tira da linha de levada. O Jorginho recorre, o Filipe Lima vai para a sua linha, na cara pelo seu serviço esquerdo. O Rodrigo do Corinthians batendo para você ligado na Bandeirantes. 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E o jogo presta o Ronaldo 0-0.
1: O domínio do Corinthians, como a gente já esperava, ocupa todas as partes do campo, Barra só se defende. Essa falta do Rodrigo Garro foi maravilhosa, merecia ter entrado. O Corinthians é dominante, Ronaldo.
4: Não, e o legal de ver do Barra é que 4-4-2, né? Daqui a pouco transforma num 4-4-3, num 4-3-3 e eles mudam rapidamente. Então é um time bem treinado, viu? Não é à toa que chegaram até aqui, não.
0: É o futebol da Bandeirantes, domínio do campo de defesa para ser gemendo, aperta Alan, tenta ganhar para o time Curitiba, ganhou para Vitão, Vitão solta para o toque, ele fala de Yuri Alberto pisa na bola, volta, jogada, bola tocada para o goleiro! Meu irmão, quase um gol contra aí. O Everton faz a defesa. 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E domina assim pro toque. Ele para recorde de preferências. Vem pro toque com o Linger. Ele abre a jogada para o Yuri Alberto em alta velocidade. Já vem pro domínio, prende o lance. Yuri Alberto voltou na esquerda, soltou jogada. No toque, ele para o time de Angileri. Angileri domina do campo de ataque. Para o time de Preferências, vira a jogada de um lado ao outro. Abriu pelo setor de ponta na ponta direita. Vem pro toque, ele para o time Corinthians. Abriu no toque, ele para de Bidon, Bidon prendeu para Mateuzinho, Mateuzinho domina para a direita do campo de ataque, volta a jogada coxinha para Bidon, Bidon recorde para o time do Corinthians, volta para Mateuzinho, Mateuzinho para Bidon, toca a bola pelo setor de meio direito do time corintiano, enfia a jogada novamente no campo de ataque para Linger, Linger dominou, cruzou na boca do gol, vem para tirar alemão, ele corta para a volta com o time corintiano, que briga, ganha Mateuzinho, soltou na direita para Bidon, Bidon prendeu, cruzou, levantou na boca do gol, recolhe Garro, domina dentro da grande área de costas para o gol, vem para ter cruzado em cima do zagueiro, voltou para André, bateu para o gol, em cima da marcação, a bola explode. Domínio sobre o Corinthians para ser domínio para o seu campo de defesa. Bola para o Timão tocar do campo de retaguarda. 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Tentou chegar da bola novamente o time do Corinthians. Tranquilo do gol, sai para pegar a bola o Everton.
3: E os 11 jogadores do Corinthians no campo de ataque. Dessa vez a estocada veio do Breno Bidon, interrompido em bom desarme do Vavá dentro da área. O Everton salvou o que poderia ser um gol alvinegro.
0: Tenda Atacarejo de verdade há 25 anos. A minha conta fecha na bola do Corinthians. Tenda Atacarejo. O tempo não para, o Corinthians marca. Você confere, jogados para você conferir, 13 minutos e 30 de bola rolando. É o primeiro tempo de jogo, girando o placar da Copa do Brasil. Continua para você, Corinthians 0, Barra também 0, está me impedindo de jogar. Continua para você, Corinthians 0, Barra também 0, está me impedindo de jogador, nem na Rio.

0: Mateuzinho prende a jogada, recolhe para Bidu, para Alan. Alan volta a jogada do campo de defesa para Gabriel Paulista. Ele prende o lance, tem Angelé aberto. Já domina o time que ele tira o Brasileiro, jogando o lançamento. Vai ser feito à frente. Linger perde. A Bidu vem para Bidon. Bidon recolhe para o time do Corinthians. Lança a jogada para Garro. Garro domina para Linger. Tentou o domínio, não teve. A bola passa do Linger, sai para a linha de lado. Em lateral para a equipe do Barra bater. 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E do meio do campo de ataque, tenta descer o time do Barra, não consegue. A bola fica na intermediária, vem para o toque de bola, recolhe no campo de defesa. Santos jogando Gustavo Henrique, depois do toque de bola, Coutinho de Angeleri. Do meio do time do Corinthians, Brasileiro jogando com o Hugo. O Luiz já prende a jogada pelo seu campo de defesa, recolhe para o time Corinthians. Sai tocando Coutinho com Gabriel Paulista. Recolhe Gabriel Paulista, solta de lado para Garro. Garro domina para o time do Corinthians. Ele liga a jogada pelo setor de direita para Mateuzinho, para Garro. Garro recolhe pelo seu campo de defesa, tenta ser jogando no seu campo de retaguarda. Para você ligado no microfone da Bandeirantes, a Bandeirantes com você, dominando o tanque de bola, Coutinho novamente no setor intermediário, vem para fim de cima para a marcação, já dominando o campo de ataque, aperta dentro do toque de bola, culmina, recolhe pelo comando de ataque, aperta novamente no campo de ataque, recomeça o time corintiano. Já prende no lance de defesa, Coutinho novamente no setor intermediário. 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Toque de Brasil, solta contigo no setor intermediário. Recolhe o time curitino, Brasileiro jogando com Mateuzinho. Mateuzinho prende pelo setor de direita, direita do meio do campo de reta, guarda, volta novamente com Gabriel Paulista. Gabriel Paulista domina para o time do Corinthians, abre para Alan. Alan recolhe para o time corintiano, já tenta partir para o comando de ataque, deu para Gustavo Henrique. Gustavo Henrique prende o lance para o time do Corinthians, vem para a finta, solta a jogada para Alan. Alan domina para o time do Corinthians, já tenta descer pelo setor de direita do campo de ataque, ele vem para a finta, prende a jogada com Gabriel Paulista. Gabriel Paulista domina para o time corintiano, recolhe a jogada para o time do meio de campo para André. André prende para Alan. Alan recolhe para Gustavo Henrique. Gustavo Henrique prende pela esquerda, ainda campo de defesa, tem aberto pela ponta Angelere, enfio para Angelere. Angelere domina para o time do Corinthians, Júlio Alberto. Entrou, ele pediu, tentou o toque, ele passou todo meio para ninguém. Não passou pro Garro, não passou pro Bidon, não passou para ninguém. O tal Dongelene perde a bola, recupera o time do Barra para ser jogando. O Corinthians falha na marcação, vem pro toque, ele vai na Gabriel Paulista, tentou ganhar, vem pro toque, ele vai na recolhe com o time do setor intermediário. O time do Corinthians prima, Gustavo Henrique ganhou na raça. Ele abre para Garro, Garro tem Linger partindo pelo setor de esquerda, campo de ataque. Caminha com a bola, Garro deu para Linger. Já passou o Garro na linha de fundo, Linger não devolve, vem pro toque, ele vai continho. É com Angelene, Angelene domina pro time do Corinthians, pro setor de esquerda para Ana. Alan para Linger, Linger recolhe para o time do Corinthians, Linger tenta o toque, ele braço soltou na direita, enfiou para Mateuzinho, Linger domina pelo comando, vem para Mateuzinho, Mateuzinho para Linger, Linger recolhe novamente no campo de defesa para o time do Corinthians, tenta ser jogando com Gabriel Paulista, que já está no ataque, ele faz o giro, só o Hugo que está no campo de defesa, o time do Corinthians inteiro no ataque, abertura para Garro, ele domina para o time do Corinthians, vem para a tabela, lançamento para Garro, drible no meio de dois, escapou, passou, soltou na grande área, o toque de bola não sai, vem para tirar da Ligião Pierre, ele tira novamente no campo de defesa, vai Corinthians. Para ser jogando, Gustavo Henrique toca de cabeça para algo que vai ser jogando no campo de defesa. 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E o do campeonato vem para o toque de fora de Corinthians. A aventura vem para o toque, Coutinho de Gabriel Paulista. Ele prende o lance, tenta o levantamento à frente para o comando de ataque. Não consegue, ele aperta o perde na dividida para a volta para Gabriel. Gabriel recolhe para o time do Corinthians, solta para Gustavo Henrique. Prende o lance, recolhe Gustavo Henrique. Volta a jogada, Coutinho abre para Bidon. Bidon domina pelo comando de ataque, vem para a finta, volta. Para Gustavo Henrique, o Barra fechado no campo de defesa, Mateuzinho partiu, o levantamento bem errado, de cabeça tentou recuperar o time do Barra, recupera mal, a bola volta, volta no toque de bola de Garro, Garro soltou para Mateuzinho, goleirão saiu na dividida, a bola vai para o goleiro, sai para fazer a defesa o Everton, e está sentindo que se chocou com o jogador do Barra, na pressão do Mateuzinho aí.
1: E o Mateuzinho está discutindo rapidamente com o Vavá, porque foi um choque do jogador do Corinthians com o goleiro do Barra. E o Vavá falou, não precisava. E o Mateuzinho falou, o que, que eu tinha para fazer? Ficou ruim de fato para o goleiro Everton, joelho esquerdo, mas já vai se levantando com o auxílio do Yuri Alberto.
0: No futebol da Bandeirantes para você. 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E do menino toque, ele para ser jogando. Recolhe Coutinho novamente. Vem para o toque, ele fala a equipe

0: frente, o goleirão Everton para Hugo. Domina Hugo de goleiro para goleiro. Hugo está jogando com o seu uniforme roxo. Ele prende no campo de defesa. Hugo domina para o time do Corinthians. É o uniforme roxo. Já recolhe a jornada. O time corintiano tenta se jogando pelo comando de ataque. Abertura foi feita pelo setor de esquerda. Tenta o toque de bola contigo no setor intermediário. O time do Corinthians domina pelo setor de direita do campo de ataque. Balenciaga à frente no comando. Tempo de ser do toque de bola contigo novamente. Ganhou o Yuri Alberto depois do toque ruim de Bidon. Arredondo o Yuri Alberto. Vem Bidon. Tempo do passe. Erra novamente. A bola volta. Alan aperta. Tenta ganhar para o time do Corinthians. Bola volta. Bidon apertou. Tocou na bola, vem na lateral, o time do Barra. Bandeira está dando lateral para o time do Barra cobrar. 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O tempo não para, o Corinthians marca. São 20 minutos de bola rodando, 20 minutos de bola rodando, segundo, primeiro tempo de jogo, girando o placar da Copa do Brasil. E vem, que lance do Garro pro Yuri Alberto para fazer o gol, bateu defesaça do Everton! Que metida de bola do Garro! Que metida de bola do Garro! Que enfiada de bola do Garro! Espetacular, um passe perfeito, Yuri Alberto perde o primeiro gol do jogo!
1: E seria a assistência da temporada desse canhotinho que está voando baixo com o Fernando Diniz e agora se posiciona para o escanteio. Lado esquerdo, camisa 8 do Timão na bola.
0: 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Escanteio para o time do Corinthians, bater pelo setor de esquerda, vem para a cobrança de escanteio. O time corintiano vem levantamento para dentro da grande área. 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Escanteio pelo setor de esquerda para o time do Corinthians, bater carro, vem para a cobrança de escanteio. Obrigado, torcedor. Preferindo a audiência, agarro, levantou no banco do gol, tocou para trás, o zagueiro, bola tocada de cabeça, afasta a zaga, voltou de primeira, bateu em cima do zagueiro. A pancada duas vezes, uma de cabeça, outra com o pé esquerdo do Gabriel Paulista. A bola desvia, ganha escanteio novamente o time do Corinthians.
1: E foi salvador o bloqueio do PP, porque o gol estava vazio no chute de canhota do Gabriel Paulista, que permanece na área, ao lado do gigante Gustavo Henrique, esperando o cruzamento de Garro, vem bola aí.
0: Escanteio para o time do Corinthians, bater pelo setor de esquerda para você na Bandeirantes, com uma Mafri, tudo caminha mais seguro, só vai, fale com o seu corretor, é Mafri. Escanteio para o time do Corinthians, bater pelo setor de esquerda, quebra ataque, vem levantamento. À frente, Garro partiu para a bola, correu, bateu, levantou na boca do gol, afasta o zagueiro, voltou para Mateuzinho, fora da grande área, ele prendeu, puxou perto esquerda, redonda, zanara para Bidon. Bidon prendeu, tem Garro partindo para ponto, ele prefere voltar com Alan. Alan para Mateuzinho, já está perto o Lingard, ele prende Mateuzinho, corta para dentro, escapa na marcação do primeiro, escapa na marcação do segundo, tentou, passa ele para, não consegue, a bola volta, Mateuzinho ainda toca depois do zagueiro, rechaçar para Lingard. Lingard domina no campo de ataque para o time Corinthians, Lingard abre a jogada para Alan. Alan domina para o time corintiano, já partiu para o setor de esquerda, que abre ataque, abriu jogada no comando, levantamento vem. Recolheu o Angelério. O Angelério muito mal no jogo. Apertado. Ganhou pro Timão. E o Alberto brigou na bola. Prensada. Sobra pra Everton. Goleiro que pega.
1: E você pode ver o Yuri Alberto um pouco ansioso, um pouco nervoso, porque não marca. Há 10 jogos com a camisa do Corinthians. Último tento na estreia de Fernando Diniz contra o Platense na Libertadores. Segue errando camisa 9.
0: Viva na pele a Libertadores e a Sul-Americana. 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Que mais pede pelo Grêmio. Prêmio do Ronaldo Pretzel, 22 jogados no agregado, 1-0 Corinthians, aqui na Arena 0-0.
2: O bolão do Garro para o Roberto. O Roberto perdeu o gol. Agora o Everton é bom goleiro também. O goleiro do Barra é interessante. Agora está tudo aberto ainda. O Corinthians muito favorito, mas só está 1-0. Dá para confirmar a vitória se forçar um pouco mais, aumentar a intensidade, Ronaldo.
3: É, e o Yuri chegou. Ele não chegou deitado, ele chegou em pé de novo para tentar a finalização. Mas a verdade é que tem que bater cruzado, né? Para você complicar a vida do goleiro, bate cruzado que complica a vida do goleirão.
0: Ele bateu no canto que o goleiro tava.
3: É isso.
0: Por isso que eu falei que ele perdeu o gol. Se bate cruzado,
3: foi. Você viu bem, menino lindo. E é 107 ponto o quê?
0: 3.
3: É nóis.
0: 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Bandeirantes São Paulo, domínio do campo de ataque, tenta descer o time do Corinthians, a abertura vem para a direita do campo de ataque, vem para o toque, levar o Bidon. Bidon já domina no campo de reta, a quarta vai tentar o levantamento para Mateuzinho, Mateuzinho para Garro. Garro domina para o time corintiano, abriu novamente para Mateuzinho, vem para a dividida, perde o lance para a volta, curtindo no campo de reta, quarta com o time do Barra, que tenta ser jogando errado. A bola volta para Lingard, se soltar, tem o Yuri Alberto, enfia para o Yuri Alberto, passe cruzado. Ele dominou, vem para o corte, se atrapalhou com a bola, tem atrás, curtindo novamente, Angelieri. Angelieri para Lingard, Lingard abre a jornada, solta a jornada na entrada da grande área, tentou bater pro gol, fraquinho, chute no ar. Aquele pé de rapa bosta, sabe, no sítio? Ele foi lá, deu um desse na bola, hein?
1: Que pé que é esse?
0: Rapa bosta.
1: Não conhecia. 10 anos sem marcar um gol o volante Alan, cria do Fluminense hoje no Corinthians.
0: Aí nessa pegadinha vai ficar mais 10, viu, chutando assim. Tem que ficar mais forte, meu filho. A bola volta no toque de bola, recolhe o time do Corinthians. Já prendeu nesse curtinho. O Alan domina para cima e Corinthians está jogando no campo de defesa. 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O Barra no seu campo de defesa, parceiro, jogando. O tempo não para, Bandeirantes marca. Vamos chegando a 26 minutos de bola rolando, 26 minutos de bola rolando, primeiro tempo de jogo, girando o placar da Copa do Brasil. Allianz Parque continua para você aqui na Arena do Corinthians, continua Corinthians e Barra, Barra e Corinthians, placar de 0 a 0 no agregado, tá 1 a 0 para o Timão na Bandeirantes, é você. Lucas Bueno.
4: Dois jogos em andamento na Copa do Brasil, Ulisses. O Grêmio vai ganhando de 1 a 0 do Confiança, gol de Bright White, e Atlético Goianiense e Atlético Paranaense vão empatando em 0 a 0.
0: É o futebol da Bandeirantes. Lateral cobrado para dentro da grande área. Sobre cabeça, vem para tirar. Paulista corta, tira Gabriel Paulista. Bola volta, ele primeiro tentou bater pro gol. Mas toda hora chute do meio da área, hein? Do meio do campo. Agora foi o TT, é isso?
3: Os caras não estão acreditando no Hugo, não, meu lixo. Não, é o Hugo que... Avisa que é o Hugo que está no gol. Aí os caras querem chutar no meio da rua.
1: Hugo que vive momento decisivo em sua carreira. Há poucos dias da convocação da seleção brasileira, está na pré-lista do técnico Carlo Ancelotti.
2: É a primeira vez que eu vejo o Hugo de uniforme roxo. Até goleiro de roxo, nunca tinha visto. Uniforme todo roxo.
3: Eu usava gola roxa. Camisa preta e gola roxa eu usava.
0: A bola volta no toque, ele para a frente, descendo novamente o time Curitiba. Lançamento para o Yuri Alberto, mas para abrir mandou mal o André. É bola no campo de defesa, no campo de ataque para o time do Corinthians. Repare, bateuzinho, prendeu para a direita. Ele inverte a jogada, tentou buscar muito alta. Bola mais de cabeça, redonda, Linger. Abre a jogada para a ponta, para o Angileri. O Angileri está estranho com a bola impressa, hein, Ronaldo?
2: É, talvez a falta ritmo. De ritmo. Exatamente, a falta de ritmo.
3: Aê! Aí acertei com o Pretzel, rapaz.
0: Isso é um milagre. A bola volta no toque, ele para sair jogando novamente. O time do Corinthians, Repare, com o time do campo de defesa, Gustavo Henrique. Ele prende o lance, tenta acertar a jogada para Gabriel Paulista, que abre pela direita do campo de ataque, vem para a quinta, tenta o toque. Para o Tigre do meio de campo. Falando em milagre, viu, Prédio? Eu te liguei hoje, viu?
2: É, mas não recebi a ligação. Tem que melhorar o teu sinal, irmão.
0: Era.
2: Melhora
3: e falando final. Em milagre, falando em milagre, obrigado a todos vocês.
0: É, vai aguentar o céu, é um milagre, né?
3: É, é um milagre.
0: Só que ele fala contigo no campo de defesa. Essa aí que jogamos. Já recolhe novamente o time do Corinthians com o carro. Quinto no primeiro, quinto no segundo. Ele toma o tranco no calcanhar, mais dúvida para o time Corinthians. Abre pelo setor de esquerda, campo de ataque. Volta o time do Corinthians, lançamento. Angileri erra de novo. A bola explode no Fábio e sai lateral Corinthians.
1: E o Angileri, de fato, está um tempo sem jogar. 3 semanas. O último jogo dele foi contra o Barra, também na Copa do Brasil, no duelo de ida. Mas perdeu espaço porque hoje Matheus Bidu é incontestável no time do Diniz.
0: A bola volta no toque, ele bola curtindo novamente, paga o Ronaldo, bola volta no comando de ataque, aperta novamente, tenta descer o time do Corinthians, lançamento foi feito à frente pela esquerda, muito forte. Não chegou o Linga, bola foi embora para a linha de lado. É lateral para a equipe do Barra bater. 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
0: 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A bola volta no toque de bola de carro. O carro domina para o Yuri Alberto. Yuri Alberto volta. Não tocou para ninguém. Carro vem recuperar para o time do Corinthians. Uma bola perdida. Domina carro para o time Corinthians. Tenta ser jogando. Recorde do campo de ataque. O time do Corinthians tenta descer já pelo setor de esquerda. Aperta na marcação. Desce novamente o time do Corinthians. Lançamento vem pelo setor de esquerda. Campo de ataque. Prendeu Alan. Alan domina. Volta. Jogada Coutinho. Recolheu para Gustavo Henrique. Gustavo Henrique está jogando de meio atacante. A abertura vem do toque de bola de Angileri. Vamos ver se ele acerta. Ligou para a linha de fundo. Acertou o cruzamento. Passou o Bidon, bateu, defesaça do goleiro Everton, chute do Bidon em cima dele. Que chance perto o Corinthians, que enfiada de bola agora do Angileri, vamos elogiar.
1: Acertou a primeira do jogo, 26 do Corinthians, o Bidon bate firme, mas sem colocar no canto, espalha o Everton e vem de mão.
0: E vem pro toque de bola, Linger, tenta o toque, escapa a bola dele, ele perde o lance, bola volta com o time do Barra, que já tenta ser jogando no campo de ataque, aperta o time do Corinthians para ser jogando com o Linger. Depois da batida de bola, Coutinho ganha a jogada novamente, carro, ele domina para o time Corinthians, 28 minutos de bola, rolando você. se ligado na Bandeirantes. A Vitória vem pelo comando de ataque, vai tentar a finta, tenta o toque de bola curtinho. Obrigado, torcedor, pelo carinho da sua sintonia. Já domina no campo de ataque, aperta o time corintiano, lançamento vem para Carro. Carro prende o lance para Alan. Alan domina pelo setor intermediário, já solta a jogada para Gustavo Henrique. Ele prende o lance no campo de ataque, para o time Corinthians, levanta para o comando, abriu para Carro. Carro cruzou, tentou buscar Klinger, não consegue. Carro aperta, ganha o lance, perde na sequência, na bola dividida. É na volta novamente com o time do Barra, que tenta descer do campo intermediário. Carro volta na marcação. No carrinho, põe para fora em lateral pro Barra bater.
1: Capitão Garro no Corinthians, recuperando confiança com o Diniz. Corre o campo todo com e sem a bola. Com o carrinho faz a festa da torcida do Corinthians, que vai se classificando.
0: 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É primeiro tempo de jogo, vamos chegando a 30 na Bandeirantes. Falam, Pretzel e Ronaldo e o jogo 0-0, no agregado 1-0 Timão.
2: Se tu pegar o scout, o Corinthians já teve duas oportunidades, mas não é um jogo dominante assim. É um jogo lento, é um jogo de toque, mas sem muita efetividade. O Barra ainda está segurando, jogo aberto ainda, Ronaldo, apesar da vantagem 1-0.
3: É isso aí, o Pretzel, jogo aberto mesmo. O Corinthians se vacilar no contra-ataque para tomar uma invertida aí. O Corinthians domina a bola, gira muito bem. Alguns erros de passe a gente está percebendo aqui, por causa do Angeleri, que não entrou no jogo ainda. E é o lugar mais legal para entrar na defesa do Barra. Mas, ó, no contra-ataque aqui está deixando a defesa preocupada. Então, um jogo bem cadenciado ainda, viu, Luiz?
0: E vem para o jogo, o time do Barra, a bola foi chuta na entrada da grande área. Vem para tirar, toca na bola. Gabriel Paulista põe para fora, lateral para a equipe do Barra bater na direita.
1: Ulisses, atenção especial para o Lingard. Ele recolheu o shorts do lado esquerdo, na coxa esquerda, e fez um gesto ali para o banco de reservas, para o departamento médico ficar esperto. Ele está em campo, mas acusou um incômodo na coxa esquerda, 77 inglês.
0: É lateral, lateral para a equipe do Barra bater. Levantamento vem na grande área. Vem Gabriel Paulista de cabeça, sobe, corta, tira para volta. Quem tocou no toque de bola foi o Angeleri. Dubiu do campo de defesa novamente. Tenta ser girando o time do Barra. Aperta o de Alberto, lançamento no meio. Vem para a área de cabeça, tocou errado. André pessimamente no toque de cabeça. Ele estava livre. A bola volta novamente. Dubiu do time do Corinthians para ser para o jogo. Lançamento vem pela direita do campo de ataque. Abriu de Alberto em alta velocidade. Ele domina pela direita do campo de ataque. Vem para o toque de bola. Tem Pidon mais atrás. Dominou o Yuri. Ele balança, vai tentar o drible. Faz a finta. Balança de um lado, o outro. Do toque de bola, escapou novamente, perde o lance, limpo na bola, recolhe novamente na esquerda e já tenta ser jogando o time do Barra, aperta na marcação, o time do Corinthians vem com Alan. Alan vem para cima da marcação, domina o time do Barra para ser jogando pelo seu campo intermediário. A abertura vem com um Cléo Silva. Ele já prendeu, soltou na ponta, volta na marcação. Gabriel Paulista chega tocando, mas estava impedido completamente à frente o Vinícius Popó.
1: Jogada que começa com o Gabriel Silva, camisa 10 do Barra, colocando o Alan para dançar no campo de defesa. Poderia ser um contra-ataque perigoso do Barra, mas o Popó estava muito à frente, quase do gol.
0: É o futebol da Bandeirantes para você, torcedor brasileiro. 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Chegou atrasado, hein, meu filho? Vai estar mal ancho. A bola volta do toque de bola com o time do meio de campo. Já recolhe novamente o time do Corinthians para ser o jogando. Já vai no bota uma gancho, que ele é o dono do camarote. Esqueci.
3: Ah, bom, né? Chegou 8 horas, o Léo chegou agora.
0: É, é bola do campo de ataque, Angeleri. Já dúvida, tenta o cruzamento na grande área. De graça. Agora foi de graça, hein? O Fabiano.
1: É, tinha tempo para parar, pensar um pouco mais o argentino, porque se ele olhasse para a área, ele veria que não teria ninguém. Ficou fácil para o goleiro Everton.
0: No futebol da Bandeirantes, para você, torcedor brasileiro. Já também dando toque de bola para ser o Júnior, novamente o time do Barra. Tendo atacarejo de verdade, 25 anos, aqui a força festa na hora do menor TV, o site. Tendo atacarejo. A partida de 33, primeiro tempo de jogo, 0-0. Domina o time do Barra para tentar ser o Júnior no campo de defesa. O time do Barra é um time certinho, né, Ronaldo, né, Pretzel?
2: É verdade, e tem uma cara, esse Bernardo Franco já treinou o Cuiabá, trabalhou em outras equipes também. É um cara que conhece o futebol brasileiro e está jogando, sem dar um pontapé, tem 5 faltas no jogo. Tudo vivo ainda, Ronaldo.
3: É, não quero aqui magoar ninguém, mas ele está tocando mais bola que o São Paulo quando jogou aqui, velho.
2: Está marcando melhor também. Tem razão, está marcando melhor.
3: É, sai do 4-4-2 para o 4-3-3 com uma facilidade aqui que eu vou te falar.
0: É bola no campo de defesa, vem para apertar o time do Corinthians, que é Bandeirantes e Esporte está chamando, pois não, Lucas Bueno.
1: Chapecoense faz 3-0 para cima do Botafogo, gol de Ítalo. Botafogo para
4: praticamente eliminado da Copa do Brasil.
0: 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Olha só, o Botafogo dando adeus, hein, Preto?
2: É verdade, com salários atrasados. Eu estava até comentando aqui com o Lucas, não sei se isso teve efeito, mas mérito para a Chape, que não está ganhando de ninguém. Primeira vitória do Fábio Matias no comando e uma fortuna no bolso. E a Chapecoense nas oitavas, espetacular.
0: E vem para o jogo, o Linger domina pelo setor de esquerda, quebra ataque, ele prende o lance, depois do toque de bola curtinho, levantou o Linger na boca do gol, dominou, Yuri Alberto ajeitou, passou, tentou o toque de bola para Mateuzinho, abriu na direita, Mateuzinho bateu cruzado em cima do zagueiro, a bola bate. Vai embora, em tiro de meta, por último de jogo, o jogador do Corinthians, o Bandeira está dando tiro de meta, hein?
1: E o Marcelo de Lima Henrique, que é o árbitro, entregou a decisão para o Nailton Júnior, que é o Bandeira. Ele não indicou nada, esperou o Bandeira definir, foi o Nailton Júnior que assinala tiro de meta, bata.
0: Mas acertou, você que está perto do lance?
1: Achei que acertou, achei que pegou no bidão.
0: 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A Bandeirantes com você, o tempo não para, a Bandeirantes marca. 35 minutos de bola rolando, 35 de bola rolando, primeiro tempo de jogo, girando o placar da Copa do Brasil. 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Alô, alô, Lucas Bueno.
4: O terceiro gol da Chapecoense contra o Botafogo foi anulado, mas o jogo está encerrado. Chapecoense 2, Botafogo 0, Botafogo oficialmente eliminado da Copa do Brasil.
0: Domínio do campo de defesa, Sancho, no botão, aquele bola para o time, na intermediária, Angelelli, ele prende para o time do Corinthians, deu para Minga, Minga já parte do comando de ataque, vai tentar, finta lateral para a equipe do Barra Madeira, manual para o time do Barra, cobrado para você, ligado no futebol, Bandeirantes, cabos elétricos, Sil, Sil, amigo do Brasil, se é Sil, você pode 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E domínio do toque de bola, André, ele tenta ganhar na primeira, perde na segunda, bola volta novamente no toque de bola, passa a zaga do time corintiano, vem para tocar na linha de qualquer maneira, Gustavo Henrique tirou a bola, volta com o Yuri Alberto, tenta o domínio, está na falta do Yuri Alberto. Está parado o jogo, marcado, esquerda, falta, Corinthians, ataque.
1: Foi agarrado de fato o Yuri Alberto na intermediária. Ulisses comentando
2: alemão.
1: Projeto bastante interessante da equipe do interior de Santa Catarina, do litoral de Santa Catarina, campeão catarinense nesse ano, superando algumas potências, Figueirense e a Chapecoense na final, por exemplo, vai se tornando um gigante. Falta da alemão em Yuri Alberto intermediário.
0: Mas o legal, meu amigo, é que amanhã a Bandeirantes estará em 107.3.
2: O quê?
0: São Paulo. 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A nova sintonia da Bandeirantes São Paulo, 107.3, vem Corinthians, Garro lançou para Bidon. Boa bola, Bidon dominou, deu para trás. A bola voltou para o Yuri Alberto, bateu por cima da mão do zagueiro. Foi pênalti, o juiz não deu. Pênalti para mim, claro, dominou o time corintiano. Vamos ver aqui a bola para abrir o André. Dominou, girou, soltou, jogada na direita. Campo de ataque, nem Corinthians, Mateuzinho bateu pro gol. Vai por sobre o gol de fundo. Eu tenho certeza que a bola pegou na mão do zagueiro do time.
2: Braço
0: do
2: Barra. Colado. Braço colado.
0: Colado, braço, colado. Mas pegou no braço.
2: Pegou, colado.
1: Tive a mesma percepção do Prestes aqui atrás do gol. Vamos ver o Gilberto Rodrigues Júnior, VAR da partida, se vai trabalhar ou não. O Marcelo de Lima Henrique vai direcionando de fato para autorizar o time de
3: O Diniz precisa melhorar isso aí no time do Corinthians, porque todo mundo que reclama, todo mundo que se joga, todo mundo que pede, recebe o lixo. É só reclamar que o juiz dá.
0: 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O João Paulo Cavernanis comanda o intervalo da Bandeirantes para você. 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Domina na esquerda, quebra e ataque. Recorde de Corinthians para ser jogando. Abertura à frente, levantamento no gol. Toque passa por todo mundo. A bola volta novamente para dominar e ser jogando. Recorde do campo de defesa. Vem para o toque de bola. Continua novamente o time do Barra. Já tentando ser, apertou no toque de bola. Recorde novamente no contra-ataque. O time do Barra tentando ser. Gabriel Paulista volta para recompor e volta forte. Volta bem. Aperta o time do Corinthians. Vem para ganhar. Mateuzinho. Mateuzinho já solta a zanara para Gabriel Paulista. Ele abre para Bidon. Mata no peito. Protege para o time do Corinthians. Dá uma pancada nas costas. Está parado o jogo. Está marcado direita. Campo de defesa. Falta para o Corinthians.
1: Sobre o Bidon no duelo individual por ali com o da Rocha. Uma informação, Ulisses, hoje o STJD julgou o caso do Bobadilha, atleta que fez gestos obscenos no jogo contra o Corinthians, não foi expulso e também foi absolvido. lembrando que no caso do Corinthians, o Alan pegou dois jogos de suspensão.
3: É só o Corinthians, irmão. É só o Corinthians. É aqui bancada vazia, é juiz, é apito, é tudo aqui. É só o Corinthians. O resto o pessoal nem liga.
0: É isso, o Ronaldo tem um pouco de razão.
3: Não, um pouco regra... não. Peraí, isso aí há anos. Sempre foi assim, Ulisses.
0: Porque a regra diz o seguinte, a regra ela é muito clara quanto a isso. Eu vou falar já já. E vem Alan, tenta o cruzamento, afasta o tiro barra, vem para tirar. Alan domina para o time Corinthians para ser o presidente. A regra não fala em toque na genital, ele fala em gesto. Ele precisa fazer o toque.
3: E teve um torcedor que entrou com a criança no colo, bateu no jogador e também não aconteceu nada. Se acontece isso aqui na arena, fecha a arena.
0: Hein, Preston? Fala em gesto, não fala em toque.
2: Sim, mas eu não expulsaria o Bobadilha. Aquilo ali é como diz o Ronaldo, faz parte do futebol aqui. E uma coisa é você...
3: É, entrar com a criança no colo e chutar o jogador faz parte.
2: Ah, isso aí foi lá no... Você tá falando no jogo do Beira-Rio 3 anos atrás, Ronaldo. Pode citar o fato que realmente foi lamentável e o Inter foi por...
3: E não foi nada, não deu nada também.
0: A bola volta, o Santos levando a tenta descer o time do Corinthians para o setor de esquerda, recorde com o time do campo de atleta, quarto time do Corinthians para o setor, jogando com o André. André prende o lance, não lança, Abidão passava, ele vem para o toque de bola, o time do Barra fechadinho, Abidão vem para o toque de bola. Esse tipo de time fechado tem que tocar para o Garro, Arnaldo. Não adianta o André querer armar nada, é o Garro que tem que armar esse time. Pode contar com a qualidade, com a durabilidade, pode contar com a consciência que é na carta. Você pode contar. Seu campo de ataque, a abertura vem pelo setor de direita, prende bola novamente, o time continua no centro, Vidão passa, ganha lateral, toca na bola da Rocha, põe pra fora, viva na pele, a 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rolando, 41 minutos de bola rolando, primeiro tempo de jogo, girando o placar da Copa do Brasil. Continua para você, Arena Corinthians, Corinthians 0-0 no agregado, 1-0 para o Timão. Na Bandeirantes, quem vem para falar é você, diz aí, alô, alô, ô, Bueno.
1: Atlético Goianiense, Atlético Paranaense em andamento, 8 minutos de jogo, começou a dar briga entre as duas equipes, o Lisnes segue 0-0.
0: É o futebol da Bandeirantes para você, torcedor brasileiro. 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
3: Não, essa foi demais. Ele vai tomar cartão ainda. O cara toca a bola, pula por cima do Lingard e vem o cartão. Você acredita?
1: É isso mesmo. Amarelo confirmado para Jesse Lingard, 77 do Corinthians. Não estava pendurado. Nenhum jogador pendurado no Corinthians.
0: Aí tá parado o jogo, amarelo pro Linga, Pretzel, Ronaldo merecido no primeiro Pretzel, Ronaldo.
2: Bem aplicado, Ronaldo, pode discordar à vontade, carrinho nas pernas do jogador.
3: Ele corre 3 passos, perde a bola e cai, o juiz dá falta e cartão, então tá bom.
0: É o futebol da Bandeirantes, tá sentindo o tornozelo, ele tá caindo ainda, hein? Machucou, viu?
1: De fato, me parece por ali o camisa número 2, o Fábio, lateral direito da equipe do Barra, que vai levantando agora e sai mancando por ali.
0: 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Se posiciona para a cabeça de falta, é falta novamente para a equipe. Do Barra bater falta, cobrada na boca do gol, desvio de cabeça nas mãos, Hugo toque de cabeça. Tentou Matheus Barbosa, Hugo faz a defesa.
1: Mas cabeceou sozinho Matheus Barbosa, ainda que sem força. Foi bem o goleiro do Corinthians para encaixar e procurando o Gabo, o armador da equipe.
0: A bola volta, volta no toque para o time, corintiano, recorre pelo setor, tem campo de defesa com o Gustavo Henrique, abriu para Gabriel Paulista, Gabriel Paulista parte, subiu o time do Corinthians, tenta descer o Garrafo, o Barra fechadinho no campo de defesa, seu novo tênis está mais perto do que você imagina, vire a chave com o consórcio comissário, acesse consórcio vw.com.br e subiu do toque para o time, da Lopes, recorre no campo de defesa, tenta descer o time do Corinthians, abriu da frente para Linger, dominou na direita, cruzou para o Yuri Alberto, mergulhou. Machou, voltou no toque de bola pro time de Bidon. Bidon aperta pro time corintiano. Recupera a jogada pro time do Corinthians. Bidon, ele dá o toque de bola para Angelelli. Angelelli domina pro Corinthians, para André. André já prende pro time corintiano. Finta do primeiro, finta do segundo. Danilo tentou bater no sobre-ataque, perdeu, voltou para Bidon, Bidon para Garro. Garro domina entrada na grande área, deu para trás para Alan. Vai continuar sem fazer gol. Bate pro gol pessimamente. A bola volta do toque, bola com a equipe do Corinthians. Já prende o lance, Alan. Abriu para Angelelli pelo setor de esquerda. Angelelli vai para o cruzado, cortou o primeiro, cortou o segundo, soltou jogada pela direita do sobre-ataque. Abriu para Gabriel Paulista, que prende para Mateuzinho, meia-direita de ataque, cruza. Levantou na boca do gol para toda a extensão, passou, voltou da esquerda. Angelelli, ele domina, cruza na boca do gol, tira o zagueiro.
1: Cruzou na testa do camisa de número 7 do Barra, o Matheus Batista, que recompõe como se fosse um zagueiro. Mal demais do Angelelli até aqui.
0: Pra você ligado na Bandeirante, tá caído ali o Alan.
1: Depois deu uma dividida no lado direito do ataque do Barra, o Cléo Silva estava por ali. Ficou ruim pro Alan, que cai e pede o auxílio dos médicos do Corinthians.
0: Qual o banco do Corinthians?
1: Com Cauê, André Ramalho, Ranielli, Pedro Raul, Carrilho, Milan, Bidu, Matheus Pereira, Caio César, Zacaria, Dieguinho e Alexandre.
0: Só por o Carrilho, Ranielli e o Bidu. Resolveu o problema, Ronaldo. É impresso.
2: Só falta entrar o Alex Santana, né? É brincadeira, mas assim, ó, jogo fraquíssimo tecnicamente. O Corinthians, é claro, teve chance, mas parece que os jogadores acham que vão ganhar a hora que eles querem. Poderia respeitar um pouco mais o público e forçar mais o jogo, Ronaldo.
3: É, faltou um pouco mais de ímpeto aí nesse time do Corinthians. E o Diniz está tentando dar moral para o Angelelli, alguns jogadores aí, mas... É aquela coisa, é gastar tempo. Vai gastar tempo com o Pedro Raul, vai gastar tempo com o Pedro Milan, vai gastar tempo com o Alex Santana. Por isso precisa saber o que quer também.
0: E vem para o jogo do meio do campo de defesa, tenta ser jogando, tentou o Sérgio Silvio explorar. O escotinho não consegue dar contra-golpe para o time do Corinthians com o André. André domina para o time do Corinthians e vai perder a bola e perder. 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Recorde do Futebol de Justiça. 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É o árbitro final de primeiro tempo na Neoquímica Arena de Corinthians 0-0, Copa do Brasil. No primeiro jogo, 1-0 pro Timão. Na Bandeirantes, vem ele, João Paulo Capelanis. Alô, Capela.
3: Alô, Ulisses Costa, narrando e narrando demais. Por enquanto, um empate parcial, Corinthians e Barra. Tá Barra acompanhar o jogo, hein? Tá jogando nada o Corinthians e o Barra da dele, dando uma assuntada vez ou outra ali. Daqui a pouco, comete o crime na arena. Será? Já, já, Ronaldo Giovanelli, mestre Alexandre Pretzel no estúdio principal, estúdio novo, multidigital da Rádio Bandeirantes. E amanhã, 107.3. Marque aí no seu aparelho. Capela, mas meu aparelho é velhinho, velhinho, não vai pegar. Vai sim, senhor. Capela, mas meu aparelho é novo, vai pegar também. 107.3 a partir desta sexta-feira, meia-noite para você. Alô, repórter Bandeirantes, Luiz Sabiani. Por enquanto, o jogo modorrento 0-0, hein, Fabi? Boa noite.
1: Boa noite, Capela. Já vou começar assim, ó. Você me ajuda a segurar essa barra que é gostar de você. Fazer uma piadinha com o nome do time visitante, que vai sendo uma pedra no sapato do Corinthians nesse primeiro tempo. Jogo muito truncado, o Corinthians sustentando a vantagem por 1-0 e, claro, com uma insatisfação da torcida, sem vaias nem nada, mas a expectativa de um primeiro tempo que fosse melhor, portanto, reação neutra ao final da primeira etapa. O Marcelo de Lima Henrique, sem grandes preocupações por parte da arbitragem, deixa o gramado com certa tranquilidade. Banco do Corinthians com Cauê, André Ramalho, Ranielli, Pedro Raul e Carrilho, Milan, Bidu, Matheus Pereira e Caio César, Labiá, Dieguinho e Alex Santana. Quem sabe o Timão não muda para os 45 finais, Capê?
3: Maravilha, daqui a pouquinho mais o repórter Bandeirantes Luiz Sabiani, do direto da Arena do Corinthians, Jean-Pierre Wandersen, está aqui torcendo para o Barra. Ele que torce para o Figueirense, está duro torcendo para o Figueirense, é melhor torcer para o Barra, né? Alô, Ronaldo Giovanelli, Alexandre Pretzel. Eu tô longe de querer polêmica aqui, mas vocês não se entenderam muito nesse primeiro tempo. Por quê? Pretzel gostou do que viu ou o Ronaldo não gostou, ou vice-versa? Começa contigo, Pretzel.
2: Não vai criar cisânia entre nós, não, né, Ronaldo? Na realidade,
3: vocês
2: é o seguinte...
3: Vocês estão se bicando a jornada inteira, não estou entendendo.
5: Juvenil, né?
2: Juvenil. A jornada é feita de ironias e provocações também.
3: Sim.
2: Agora, quero deixar bem claro, o jogo foi ruim, hein? Porque o Corinthians, eu gostei, viu, Ronaldo, que o Diniz escalou força máxima, porque não dá pra brincar com a Copa do Brasil. Olha a Chape aí, acabou de eliminar o Botafogo.
3: Olha a zebra, viu?
2: Tu vai brincando, o Goianiense talvez ganhe do Furacão, tá amassando o Furacão, então tu começa a ver, certo, esse tipo de times, né, menores ganhando dos maiores. O Barra vai eliminar o Corinthians? Eu acho que não. O Corinthians poderia ter forçado um pouco mais. Acho que o Diniz vai dar uma bronca agora, vai puxar mais do time para o segundo tempo, para aumentar a velocidade, para aumentar o ritmo, e aí sim, até fisicamente, porque o Barra é um time de Série C, o Corinthians deve ser dominante na segunda etapa para decidir a classificação. O placar está aberto, mas o Hugo Souza não fez nenhuma defesa. Por isso chutou a bola na trave, teve um bom lance com o Yuri Alberto no passe espetacular do Garro, que o Yuri Alberto perdeu o gol chutando em cima do goleiro Everton, e só também, vivendo de jogadas de bola aérea. Pouco para o que representa o Corinthians perto do Barra. Mas no segundo tempo, acho que as coisas se definem, Ronaldo Giovanelli.
3: É, eu não queria entrar que nem o Capela entrou aí, é, o Barra segurando e daqui a pouco o Barra vai lá e faz...
5: Não, vai que,
3: o que está acontecendo aqui... Não, então, esse vai que é o seguinte, o Corinthians não está fazendo muita força, isso é verdade, mas girando a bola, tendo posse de bola, daqui a pouco vai lá e faz um gol e acaba com a bagaça aí. Agora você está vendo o copo meio cheio e o copo meio vazio. Aí que dá, né?
5: É, pois é. Agora você, no jogo aberto, Ronaldo Giovanelli, aqui na Rádio Bandeirantes, desde que o Diniz chegou, está pintando o Corinthians como se fosse o Real Madrid das Américas. Mas o desempenho nesse jogo não está tão bacana, né, Ronaldo?
3: Não, mas ele me representa. O Diniz, ele me representa. Eu entrei no Corinthians com 12 anos de idade e saí com 18, com 30. Foram 18 anos. E todas as equipes que o Corinthians teve e ganhou títulos, ela foi, assim, constatada como time de raça, de vontade, de ter uma equipe determinada. Não tinha os melhores jogadores, tanto é que eu fiquei tanto tempo lá, então não tinha os melhores goleiros também. Mas tinha os caras que tinham mais vontade. E o Corinthians hoje, ele não tem esses jogadores de alto nível, como todo mundo tem aí. Se você for ver o pessoal que gastou mais grana, tipo Flamengo, vai. Você tira lá... O Carrascal tem, não sei mais quem lá, tem Arrascaeta, tem não sei o quê, Pulga, aquela coisa toda. O Corinthians tem os caras com vontade, e é isso que faz o time ser campeão, viu, Capela? Não é você ficar brigando, empurrando a barriga, assim, empurrando com a barriga, é você empurrando com vontade, tendo força de vontade, vendo o companheiro ali se destacando, se apresentando, que nem até aqui, é inadmissível, o Neto, na nossa época, o Neto ele não conseguia ficar 3 jogos sem fazer gols. Hoje o Yuri pode ficar 10, então as coisas mudaram. Agora, a raça, você tem que ter, você sai de casa para trabalhar, o torcedor sai de casa para ganhar o pão. Então você tem que, no mínimo, ter vontade. E hoje estão tendo aqui. O Angelério é aquele lateral espetacular? Não. Mas ele está aqui, ó, dando a cara, dando aquele papo errado ali, entrando na área, saindo da zona de conforto que é a defesa, indo para o ataque. Então o que destaca o Corinthians, e o Diniz tem feito isso, diferente do Dorival, é fazer o cara ter um pouco de vontade. Hoje estão errando? Então, não está acertando nada? Não estou acertando nada, mas tem do outro lado o time do Barra, que não é lá grande coisa, não é mesmo. Em frente que tem o Corinthians, não é mesmo, mas
5: está faltando entrega.
3: É uma equipe que está fazendo um 4-4-2 aqui, que eu até estou citando, que eu não me apego a isso, mas hoje aqui está bonito de ver. E depois no 4-3-3, eles estão mudando o esquema tático. Então, começou o jogo de um jeito, no meio de 10 minutos já muda o esquema tático. Então, essa é a dificuldade que o time do Corinthians está enfrentando aqui. Então, daqui a pouco encaixa uma marcação, que o Diniz deve arrumar isso aí, porque o time adversário, apesar de não ter tanto lastro assim, eles estão mudando a forma tática aqui em campo, e a gente está vendo nitidamente. Então, acho que é isso que está complicando a vida do Corinthians aí.
5: Maravilha, análise do Ronaldo Giovanelli, você concorda, Preto? É mais ou menos por aí ou não?
2: Eu gostei, eu acho que é por aí. E acho que é o seguinte, ó, quando tá 1-0 só, tá tudo aberto. Tudo aberto, tem que cuidar com a bola aérea. O Barra não fez nada, o Hugo não tocou na bola, mas tá 1-0 só. Então é bom tomar cuidado. Ontem São Paulo e Juventude, né? Muita gente imaginava que o Juventude não teria força, 3-1.
5: Eu imaginava.
2: É. Imaginava que o Juventude poderia ir mais. Eu achei que poderia ir para os pênaltis, mas 3-1, 2 de diferença.
5: Nem os caras do Juventude esperavam isso.
2: É claro que o nível do Barra é menor que o Juventude, mas tem que tomar cuidado, cara. Mata-mata é um perigo. Então, segundo tempo agora é para o Corinthians resolver e ganhar o jogo.
5: No pique, então, rápido. Preston, nota do primeiro tempo.
6: 5.
5: Ronaldo, nota do Corinthians na primeira etapa.
3: 107.3 para o Corinthians.
2: Foi boa.
5: Foi boa. A partir de amanhã, 107.3. Arbitragem até aqui de boa, né?
2: Não, arbitragem do Marcelo Dinamo Henrique, muito boa até o momento. Sem nenhuma polêmica.
5: É verdade. Ronaldo já foi chora melhor com a arbitragem. Pediu
3: não,
5: pena,
3: ele já foi melhor
5: nada,
3: porque ele era caseiro.
5: Não, vai pra lá.
3: Todo mundo chamava esse juiz aí porque ele era caseiro. Aí ele vem aqui, sabe o que ele faz? Só dá pro time adversário. Vai pra lá.
5: 8h25.
3: no campeonato que você tava, aí que você deu uma barrigada nos caras que eu vi aí no...
5: Alguma vez na vida, nos seus tempos de profissional, você deu barrigada em alguém, Ronaldo?
3: Não, não, goleiro não, goleiro não pode dar barrigada.
5: Era outra resenha, né? Era a solada do pescoço, né?
3: Não, porque senão parece que ele tá com uma madeira no peito, né? E não pode ter essa madeira no peito.
2: Agora o goleiro aqui, ó, madeira no peito. Ronaldo, o campeonato, você tá proibido de criticar qualquer agressão dentro de campo.
5: Isso! Até o sacanagem tem prioridade, sempre.
3: Ah, não, então tá boa, você não pode fazer isso, ainda mais no meio de amigos,
2: mas
3: jornalistas,
2: credenciados,
3: tudo.
2: O Ronaldo, eu teria feito a mesma coisa.
5: Aí você tinha matado o cara, né?
2: Não, porque o seguinte, quer dar balãozinho pra trás,
5: jogo é louco, Xandão, esquece. 8h26, intervalo inteligente, Bandeirantes, daqui a pouquinho de volta com o Lucas Bueno, passando o super placar desta noite de Copa, é Copa no Brasil, é Bandeirantes no Estúdio Novo e amanhã é 107.3 Brasil!

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13: Super placar da Bandeirantes, já já tem toda a segunda etapa de, por enquanto, Corinthians 0-0. Este resultado coloca o Corinthians às oitavas da Copa do Brasil, mas tem jogo no segundo tempo. E aí, Lucas Bueno, vamos lá, Bueno! Agora no super placar aqui, Capelanes, a Chapecoense ganhou de 2-0 do Botafogo, gols de Marcinho e Bolasie. Com isso, a Chape se classifica para a próxima fase da Copa do Brasil. Atlético Goianiense e Atlético Paranaense vão empatando em 0-0. O Grêmio faz 3-0 com William de pênalti e vai ganhando do Confiança. Corinthians e Barra empatando em 0-0. CRB e Fortaleza também vão empatando em 0-0. Vitória e Flamengo começa logo logo, às 9h30 da noite. O Flamengo, que tem a vantagem, ganhou o primeiro jogo de 2-1, então pode perder por até um gol de diferença para a disputa ir para os pênaltis. Qualquer empate, o Flamengo se classifica para a próxima fase.
14: Que maravilha e que loucura, hein? A Copa do Brasil realmente é a Copa das Zebras, hein? Ontem, Juventude, foi uma zebra, hein, Prédio? O Juventude tem avançado em cima do São Paulo.
15: Foi, né? Mas avançou merecidamente.
14: Claro que
15: pelo
14: sim.
15: Pelo que o São Paulo não jogou e pela intensidade do Juventude. Indiscutível.
14: Indiscutível.
15: Indiscutível.
14: E o que, que é? Pode falar.
13: O que o Luiz Felipe Nunes está na nossa central do CIE, agora com um novo boletim aqui às pressas.
14: Vamos lá, pode chamar o Bueno, vamos lá.
13: Vamos lá com o Luiz Felipe Nunes, então.
16: Muito boa noite, Capelanes. Boa noite para você que nos acompanha na Bandeirantes. Eu estou neste momento na capital paulista, na primeira edição do CIE Conecta, uma premiação para diversas instituições de ensino, também com lançamento de iniciativas inéditas para a educação brasileira, um evento que é realizado pelo Centro de Integração Empresa-Escola, o CIE, com uma atuação de mais de 6 décadas na educação brasileira e hoje com este evento importantíssimo, aproximando as relações com diversas instituições de ensino, não só de São Paulo, mas também do Brasil inteiro. Hoje com diversas inaugurações e também com uma homenagem ao programa BEM, o Bolsa Estágio Ensino Médio, que é uma parceria entre o governo do Estado de São Paulo e o CIE, inserindo estudantes do ensino médio técnico com oportunidades de estágio que são custeadas pelo governo do Estado de São Paulo nos 6 primeiros meses. Eu vou seguir acompanhando daqui o evento. Ao longo da programação da Bandeirantes, nós teremos mais detalhes, não só hoje, mas também ao longo dos próximos dias.
14: Boa, Luiz Felipe Nunes. Fundamental informação. Daqui a pouquinho de volta na programação Bandeirantes. Ó, e é o seguinte, acho que os times vão voltar já para o campo de jogo. Em instantes, Lucas Bueno vai atualizar jogos em andamento nesta quinta-feira de Copa do Brasil. Deixa eu voltar para a Arena do Timão, até porque, Luiz Sabiani, Corinthians, com esse resultado, avança para as oitavas. A fiel torcida corintiana está tranquila porque o momento é bom. Mas eu te pergunto, estádio está completamente lotado? Como é que está funcionando hoje nessa quinta-feira fria em São Paulo, hein, Fabiani?
17: Olha, Capela, ainda não temos dados aqui quanto a público e renda. Isso costuma sair mais na reta final do jogo. No olhômetro aqui, os setores leste superior e leste inferior um pouquinho mais cheios e o oeste inferior e superior um pouquinho mais vazios. Conversei com a assessoria da Arena do Corinthians antes do jogo e passaram que a expectativa era de 35 mil. Convenhamos para esse horário, 7h30, um jogo que a expectativa era de time reserva, apesar de não ter se concretizado. 35 mil é um número e tanto para a realidade do futebol brasileiro, esperando a confirmação, mas é mais ou menos por aí. No campo
14: foi
17: de jogo,
14: foi difícil chegar aqui hoje, eu cheguei em cima do horário aqui hoje. Geralmente
17: demorei 3 horas, Ronaldão, 3 horas de Santo Amaro para cá.
14: E eu chego antes aqui para tirar foto com a turma aqui, para a gente fazer uma conversa com a turma aqui no Camarote Fielzone. Hoje foi difícil, viu, Capela?
17: Eu chego antes também, Capela, para tirar foto com todos os meus fãs por aqui. Mas hoje foi complicado da mesma forma. Jogadores do Barra já no campo de jogo. Vai ter uma mudança na equipe visitante. O Simon está aquecendo por ali. Já confirmamos assim que subir a placa. Sem sinal do Corinthians, só o banco.
14: Já então o Corinthians.
15: Eu cheguei cedo. Eu cheguei 3 horas antes do jogo.
14: É, você saiu do jogo aberto e veio para cá?
15: Não. Eu cheguei 3 horas antes do jogo. Eu saí da minha casa 3 horas da tarde. Eu cheguei 1h30.
14: E aí, Prédio,
15: eu vim pela Rádio Leste
14: do Barra, hein? Você faria alguma alteração do time do Corinthians?
17: O Barra muda, sai o 9, Vinícius Popó, e vem o 19, o Simon. Corinthians é o mesmo.
14: Corinthians é o mesmo. E aí, Prédio?
15: É aí que tem que apertar, né? Apertar o ritmo, aumentar a intensidade, porque o jogo está 1-0 ainda da partida de ida. O Simon é um jogador de meio campo, então é mais para fortalecer a marcação, já que o Corinthians foi dominante. E aquilo que o Ronaldo falou, eu concordo com ele. O Barra foi mais difícil do que o São Paulo no clássico do último domingo.
14: Isso é verdade. Vamos para o segundo tempo agora sim. Ele está de volta e a narração Bandeirantes é com ele. É com o Ulisses Costa para todo o Brasil.
15: Você falou que agora sim, porque eu não podia entrar antes.
14: Isso, dia, mas pede licença, irmão. Chega atropelando.
15: Vai dormir. Vai pro inferno,
14: mal-educado.
15: Vai brigar em quadra de futebol, que eu não fazer melhor.
14: É.
15: Apito o árbitro, toca na bola, a equipe da Barra, ela rola, se ela rola, deixa ela rolar.
14: E
15: o pau cantou já aqui no primeiro lance com o Gabriel Silva e com o Mateuzinho, hein?
17: É, o clima esquentou, Mateuzinho deu um safanão ali no jogador do Barra, que já autoriza a cobrança da falta após a Alvinegra.
15: É o futebol da Bandeirantes, domínio do campo de defesa e tenta descer o Coutinho novamente, a equipe do Corinthians, a Vitor vem com Alan, Alan domínio do campo, derreta a quarta, tenta o levantamento para o Yuri Alberto, mata na coxa, mas perde o lance, domina, Matheus Barbosa, ele prende o lance, Coutinho do campo de ataque, vai para o toque, para pelo setor de direita, abriu novamente com Fábio, Fábio domina, ameaça o cruzamento, vem para a finta, levanta a frente em cima da marcação, bola explode, ela volta, curta do campo, derreta a quarta, vai tentar ser jogando novamente no toque, de bola errado, Fábio põe para fora, lateral para o time do Corinthians, Madeira, Cabos Elétrico, Silvio, a líder do Brasil, Silvio, você pode confiar. Aqui está para o jogo, está marcado lateral para o Timão bater. 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Domínio do toque, ele para tenta descer novamente o time do Barra, bola sai. Dominou pessimamente mal, hein? Lateral para o Timão bater de graça no seu campo de defesa e Sérgio Fernandes. 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No campo de defesa, já prende a jornada, o time corintiano tenta descer, recolhe pelo setor de direita com Mateuzinho, Mateuzinho prende o lance, vem para finta, abre para Garro, Garro do meio do campo de ataque, solta o lance à frente, no meio de campo para Bidon, Bidon tocou de forma errada, já domina novamente, tenta descer, recolhe novamente a equipe do Barra, temos o toque de para o time do setor intermediário, já domina no meio de campo, vem para finta, escapa bem na marcação, Gabriel Silva por entre as pernas do Bidon, a bola volta com o Lingard, ele domina para o time do Corinthians, tenta partir Yuri Alberto, Yuri Alberto partiu, tentou soltar a bola para ele, perde a bola, prendeu demais. A bola volta no toque, ele fora novamente com o time do Barra e tenta descer no campo de defesa, vem para marcação, aperta André, a bola volta, volta no toque, ele fora, recolhe novamente o Barra para ser jogador com um Vavá no seu campo de retaguarda. 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Recolhe Everton, goleiro bate, chapa a bola, tenta o levantamento à frente, tenta o toque, ele para o time na intermediária, a bola volta para André, depois do toque, ele para o chute de Gabriel Paulista, André domina para Bidon, Bidon para André, recolhe para o Alan, Alan domina para o time do Corinthians, abre a jogada com o Lingard, Lingard tenta o passe de bola completamente equivocado e errado, chega na marcação, Alan falhou, a bola volta, volta com o Fábio, domina novamente para a equipe do Barra, tenta o toque de bola, vem para tirar a zaga corintiana. Domina o Corinthians para ser jogador do seu campo de defesa. Se aprende o lance do time do Corinthians, vem com toque de bola. Recolhe para Bidon, Bidon mata no peito para o time corintiano. Já recolhe a jogada. Domina do campo de defesa para ser jogador do time do Corinthians. Vem o lance curtindo no campo de retaguarda. Bidon, porta de saída do Corinthians?
17: Era um jogador muito procurado para essa janela de transferências. E é, sim, grande a chance dele deixar o Timão no meio do ano. Mercado favorito é o da Alemanha, Ulisses Costa.
15: Posso dar a notícia para você?
17: Agora.
15: Vou dar de primeira aqui para vocês, vai. Ele pode ir pro Flamengo e o Cebolinha vir pro Corinthians.
17: Olha aí.
18: Uia!
15: É o futebol da Bandeirantes para você. Aí vai atrás agora da informação.
18: Aí volta dinheiro.
15: Toma, Mafri! Né? Como é que é?
18: Tem que ter dinheiro. Dinheiro pro Corinthians, né? Pau a pau não, né?
15: É o futebol, deve ter, né? É o futebol da Bandeirantes com a Mafri. Tudo caminha mais seguro, só vai. Vale com o seu levanta a frente, tenta descer novamente, recolhe do campo da meta, quarta aperta novamente o time corintiano, domina do campo de defesa, vem para o toque de para Garro, tenta arrancar, não consegue, ela volta com o time do campo de defesa, hoje dia 14, é meu amigo, dia 14, amanhã dia 15 tem Rádio Bandeirantes, Bandeirantes em 107.3, Bandeirantes São Paulo, somente a Bandeirantes São Paulo em 107.3, e domina do campo de defesa, para ser o jogador, vem para o toque de para Garro, domina para o time do Corinthians, abre a jogada, continha, solta na zaga central. É com Gabriel Paulista do Pino do campo de ataque, tenta descer para o time corintiano. Ele vem para o breque, vai para a finta, tenta o toque de para o Coutinho novamente pela direita, solta para Mateuzinho. Mateuzinho do Vila Pantera tentou o toque de para, vem para tirar. Da Rocha corta, tira lateral para o Corinthians, batendo pela direita. 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Ele prende no campo de defesa, agora jogada com Gustavo Henrique. Gustavo Henrique domina do seu campo de defesa, vem para o breque em cima da marcação. Tenta o toque, ele para Alan. Alan domina para o time do Corinthians, tenta partir para a comando de ataque. Se movimenta, se fecha o time do Barro. O Corinthians não consegue furar o bloqueio. A bola volta, volta no toque, ele para o time do seu meio de campo. Recomeça a processo
19: aperta na marcação, vem pra pinta, domina novamente o time do Corinthians, já recorre do campo de defesa, tendo toque de bola, Mauro de Minuto, bala ligada em São Caetano, curtindo o sonsaço, Bandeirantes, lá no bairro Olímpico, grandinho tomada, a bola volta, volta no toque de bola, curtindo novamente no setor intermediário, você ligado no futebol da Bandeirantes, a Bandeirantes com você, torcedor brasileiro, recolhe o time do Barra para ser jogando, o tempo não para, Bandeirantes marca! Você confere, jogados para você conferir, 5:40 de bala rolando, etapa final de jogo, girando o placar da Copa do Brasil. Corinthians e Barra, 0-0 no agregado, 1-0 pro Corinthians, e aí, alô, alô, Lucas Bueno.
20: Três jogos em andamento, Ulisses, Atlético, Goianiense, Atlético Paranaense empatando em 0-0, Grêmio vai ganhando de 3-0 do Confiança, CRB e Fortaleza também vão empatando em 0-0.
19: 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Já do vem para a pinta, tenta o toque para a direita, aperta na marcação, barra para a sua chuta para Fábio, tenta o cruzamento, estica, aperta, vem para tirar novamente a equipe do Corinthians, aperta na marcação, ganha Yuri Alberto, ele ganha na primeira, mas domina a bola, escapa, parte do campo de defesa com barra, domina no campo de retaguarda, vem para o toque, ele para o Corinthians novamente no campo de retaguarda, seja qual for a sua especialidade, conte sempre com as ferramentas, é na volta do toque, ele para o domínio do campo de ataque, tenta descer o barra tranquilo, Hugo sai do gol e faz a defesa. O tempo não para, Bandeirantes marca. 7 minutos de bola rolando, o segundo tempo de jogo, girando o placar da Copa do Brasil. Continua para você. Aqui é o lugar que o operador mais aparece na cabine da live.
21: Ó.
19: Vou falar pra você. Continua pra você, Corinthians 0-0. Carro bateu a bola de fora da área. Fácil defesa ali pro Everton. Palmou pra fora e escanteio. Corinthians na esquerda.
20: E é o próprio Carro que vai se direcionando pra bater depois da primeira finalização do Corinthians nesse segundo tempo. Parece que tá cansado. Camisa 8 argentino do Timão. Por isso, Caio César, chamado por Fernando Diniz, já deve entrar.
19: Aí parado o jogo, tá marcado novamente. Escanteio pro time do Corinthians bater. Tudo bem com você, Xingote? Tá bem? Fala aqui.
22: Tudo bem, tudo tranquilo. Ó. Caiu o radinho aqui.
19: Caiu o radinho.
22: Vou mudar essa frequência, hein?
19: É qual que vai ser agora?
22: Vai para 107.3.
19: Esse é o nosso Xingote. Se posiciona para a cobrança. Escanteio para o time do Corinthians. Bater pelo setor de esquerda. Carro vem para a cobrança. Olha o gol do Timão aí. Carro. Ele se posiciona para a cobrança. De escanteio para o time do Corinthians. Pela esquerda. Partiu para a bola. Carro. Levantou na bola do gol. Toque nas mãos do goleiro Everton, que sai para fazer a defesa.
20: É bom goleiro Everton. 4 pênaltis defendidos nessa temporada. Venceu o duelo individual com o Lingas por ali na pequena área do Timão.
19: No futebol, tá, Bandeirantes? Vou dizer um negócio, é bom goleiro mesmo, Preto, e Ronaldo, goleiro é com você, hein, Ronaldo?
23: É, ele é um, tem uma envergadura boa, é um goleiro rápido, que a gente viu nos dois jogos, ele se posiciona bem, e nessa saída dele, aí ele sai inteiro, na passada, então acho que muitos goleiros de time grande, aí não tem um goleiro desse aí, porque...
24: Serve pro Inca, Ronaldo. Serve pro Inca.
23: Serve também, tá. Serve. É porque o Rocher já tá, né?
24: Já foi.
23: Depois da Copa já era, né? É, depois da Copa já era o Rocher.
20: Desiste.
19: Pois não.
20: Bidu e Caio César. Mudança dupla no Corinthians já já.
19: O Tera mudou o conceito de sua vida. E a chave com o Sassi, o que está em conflito. O Sassi, o que goleiro do Corinthians, o Mini está jogando no seu campo de defesa. Você na Bandeirantes, a Bandeirantes com você. Obrigado, torcedor brasileiro, pelo carinho da sua sintonia. Do Mini do campo de defesa, vem para o toque de para Coutinho, já novamente no setor intermediário. Estamos aí para você ligado no microfone, Bandeirantes. 9 minutos de bola rolando, segundo tempo de jogo, 0, Corinthians 0, barra, segundo intermediário. Estamos aí para você ligado no microfone, Bandeirantes. 9 minutos de bola rolando, segundo tempo de jogo, 0, Corinthians 0, barra, segundo tempo. A para a volta do toque de bola, já do

0: vão ser autorizadas as trocas no Corinthians. O André, 49, de fato não fez um grande jogo, vai deixar o campo para a vaga do Caio César, com a 37, essa primeira troca do Timão no jogo. O outro que vai entrar é o Matheus Bidu, posicionado por ali, e ele vem para a vaga do camisa de número 26, o Angileri, lateral por 21, Bidu.
1: E aí, Ronaldo e Pretzel?
2: O Angileri num sono terrível, então a entrada do Bidu é natural, porque ele é muito melhor. E o André não está jogando nada, um negócio impressionante. Então entra o Caio César e ele vai agora com três atacantes, três homens no meio, para furar esse bloqueio do Barra, e o Barra faz um jogo correto, Ronaldo.
3: E 11 minutos do segundo tempo, né? Eu acho que o Diniz falou com a turma no vestiário, não deu certo, diferente de outros treinadores. Ele muda e o Pretzel cantou essa jogada aí, porque o Angileri estava um manhaca. E no meio de campo não tinha tanto desenvolvimento ali. E o próprio Garro já estava colocando a mão na cintura. Então, colocar mais um oxigênio aí. Então, a leitura do Pretzel e do Diniz, para mim, tá bom. Show de bola.
1: É o futebol da Bandeirantes para você, do meio do campo de defesa, recorde do campo de retaguarda. Mas quanta gentileza do Ronaldo, hein, Pretzel?
3: É, quem sabe, né?
2: Ah, mas finalmente ele reconhece a nossa parceria na transmissão.
1: É o futebol da Bandeirantes para você, já do menino. Diferente de uns e outros aí, né, Prédio?
2: É verdade.
1: Você dá um tijolinho, quer subir em cima e fazer o discurso, caso do Capelani. Já do menino toca, ele para, recolhe novamente, vem pro toque, cai no César. Finta no primeiro, finta no segundo, recolheu, vai ser golaço, bateu pro gol. Everton defendeu, voltou para Garro, bateu pro gol, passa a direita do gol, vai embora para a linha de fundo, tiro de meta pro Barra, batida.
0: Caiu o César, mostrando o serviço do lado direito no primeiro lance, deixa o da Rocha no chão. Dá trabalho pro Everton e sobe o gol. Nome de Itaquera, quase o primeiro.
1: 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Do Bilhudo Toque, ele para Sérgio Jânio do recorde da Valência. De preferência, tenta Sérgio Jânio com Lara. Vocês vão ver o que vai melhorar o Corinthians, hein, Preston, hein, Ronaldo?
2: Ah, sim. Inclusive com o Bidu, né? Eu vi que muita gente queria o Bidu na pré-lista da Copa, né? Calma, pessoal, calma.
1: É, também não é pra isso, né? E do Bidu vem pro toque, ele para Garro, recolhe pro time preferente, tenta o passe, ele para Coutinho na intermediária, vem Bidu, ele ganha pro time Curitino, recolhe novamente, Matheusinho, deu pro toque, ele para Coutinho, cai do César, domina pro time preferente, para Bidu, o time preferente está muito água aqui pelo setor de direita, Garro, limpa a jogada, abre, solta no seu campo de ataque ainda, na conferência central para Gustavo Henrique, para, vai, o pé, põe o pé em cima da bola, do Bidu pro time preferente, para Gabriel Paulista. Gabriel Paulista domina novamente para o time Curitiba, tentou para Bidon. Bidon domina para o time Curitiba, para Caio César. Caio César recolhe, volta para Bidon, que está jogando. Tendo a faca preto de verdade há 25 anos aqui. A conta fecha na bola, uma pequena saída. Tendo a faca preto, abra a volta para o time Curitiba, domina o campo de ataque. Recolheu Mateuzinho, dominou mal. Passe, o passe seria perfeito e foi perfeito novamente no Garro. Abra a volta, tentou domina de bola, sentiu. Tá parado o jogo, tá parado o jogo, tá marcada a falta e vai pintar amarelo, é isso?
0: Por enquanto, sem sinalização de cartão, seria pro
1: Mateuzinho. Ele pôs a mão no bolso, né?
0: Exato, exato. Foi só para dar um susto no Mateuzinho, que pegou de fato ali o Gabriel Silva, o 10 da equipe do Barra, que tá caído no chão, sentindo bastante dor, mas sem movimentação por troca por hora.
1: 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É falta para o time do Barra bater. O Gabriel Silva amanhã também se desentendeu com o Mateuzinho agora há pouco. Agora uma pegadinha do Mateuzinho.
2: Foi um pisão. Pisão no pé do Gabriel Silva. Cartão amarelo de concurso de arbitragem. O Marcelo não deu porque não quis.
1: Ele chegou com a mão no bolso, viu, Ronaldo?
3: É, eu vou deixar. Então, eu vi isso aqui também. Eu vou deixar para o Pretz aí, que o Pretz tem uma imagem aí. Agora, eu aqui também, eu fiquei na dúvida, porque o cara tá correndo para pegar a bola no contra-ataque, ele não vai parar, né? Porque eles vieram jogar no contra-ataque, então acho que aí merecia o cartão.
1: E vem pro jogo, domina o time do Corinthians, tenta descer com o time, mas a bola saiu, segundo bandeira do jogo ou não?
0: Sim.
1: Deu impedimento.
0: Exatamente.
1: Impedimento, cara.
0: É, o Lingard tá sem reação ali, estranhou bastante, porque de fato me parecia estar atrás do
3: Então, mas eu também quero ver esse impedimento aí também, hein? Quero ver esse impedimento, que eu não vi aqui, hein?
0: É,
1: cara, é difícil, o Linger tá impedido, viu? Pode até tá, mas acho difícil. Eu acho, né? Vamos ver. É o futebol, tá Bandeirantes isso pra você, torcedor brasileiro. Mas tava nada. Camisa 3 dava condição pra ele.
3: Ah, bom, porque senão...
1: Jean Pierre.
3: É louco.
1: E domina o time do Corinthians, tenta descer, lançamento vem pra cá, e o César em velocidade, tenta descer, vai ter que ter muita velocidade, tranquilo do gol, protege a bola. Vai pra linha de fundo, o Everton, tiro de meta pro Barra bater. O Everton é um goleiro.

0: observado por outros times grandes, hein, Preston, hein, Ronaldo?
1: Sem dúvida, e o Ronaldo, é claro, foi um grande goleiro, mas a safra de goleiros no Brasil hoje, os titulares são razoáveis, os reservas são péssimos. Então o Everton pode ser lembrado sim por um time grande.
0: E o que a gente percebe é que eles são bem treinados, assim, bem treinados, mas assim, para ter personalidade, para sair jogando, para falar, ó, aqui não.
2: Olha o Bidu, abriu para Linger, Linger ganhou, soltou para Bidu, desceu pelo setor de esquerda, cruzou, não colocou para o Yuri Alberto, vem para tirar dali Jean-Pierre, ele põe para fora a lateral para o Timão, desculpa aí, Ronaldo.
0: Não, porque tá cheio de chutador, né? Aqueles treinadores de goleiro que são chutador, né? E o resto tem que orientar, então tá faltando para nós, goleiros com personalidade. Aqui na nossa época, Zete, Veloso, Tafarel, quem mais aí, Preston? Os caras bons que tinham personalidade. Rodolfo Rodrigues.
1: Não, Rodolfo Rodrigues era brincadeira. Benítez.
0: Os caras tinham. Benítez, os caras tinham personalidade. Pra você ser goleiro, tinha que ter personalidade. Hoje parece que é mais fácil ser goleiro, porque é só espalmar a bola que nem vôlei.
2: A bola volta do time do Corinthians, do Vila, Caio César pela direita, vem para a vinda em cima da marcação, prendeu, escorregou, ele volta a jogar para Garro, deu para Mateuzinho, lindo toque de letra para Caio César, bateu cruzado, não botou no gol, pro Yuri Alberto, tira o zagueiro, o Caio César tinha que ter batido em direção ao gol, que coisa, esse é loucão, hein, e vem para o jogo, Yuri Alberto para ganhar para o time do Corinthians, o Bandeira marca impedimento dele. No chutão do Gabriel Paulista. QG Bandeirantes e a Sport está chamando o tempo. Não para, Bandeirantes marca. 17 minutos de bola rolando o segundo tempo de jogo, girando ao placar da Copa do Brasil. Jogo de volta para você. Continua Corinthians. Corinthians, Corinthians 0-0 também para o Barra no agregado. Placar do jogo é de 1-0 para o time do Corinthians. 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
3: Mais um time classificado, Ulisses. Desta vez o Grêmio. Acabou. Grêmio 3, Confiança 0. Dois gols de Bright White e um gol de William. Com isso, o tricolor avança para a próxima fase, enquanto Atlético Goianiense, Atlético Paranaense vai para os pênaltis.
2: E vem para o jogo do meio do campo de ataque, tentou toque de bola com o time novamente, o time do Corinthians com o Mateuzinho. Abriu para cá e o César está na área, driblou, passou, bateu cruzado na boca do gol em cima da marcação, bola vai para o escanteio. Vibrou demais o Vavá, escanteio, Corinthians esquerda.
4: E o Caio César incendeia o lado direito do ataque do Corinthians. E agora manda a torcida aumentar o volume. Sofrendo com lesões, 6 jogos nessa temporada, 37 do Corinthians. Caio César quer mostrar serviço. Escanteio 8, Garro.
2: 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Bater para você ligado no microfone Bandeirantes. Vem Garro para a cobrança de escanteio. Vai bater para a bola. Escanteio para o time do Corinthians. Bater pelo setor de esquerda. Garro de perna esquerda para a cobrança. Se posiciona. Partiu para a bola. Subiu na boca do gol. No soco, o goleirão vem para tirar. A bola volta no toque. Ele para a volta para Garro. De primeira do meio para o time do Corinthians. Entrada na grande área. Bateu para o gol. Goleirão bateu. Opa! Gustavo Henrique tocou na bola. O Gustavo Henrique põe para fora. Mas o zagueiro quem tirou. Escanteio de mão na esquerda.
4: Agora não foi também o Everton, mas goleiro bom tem que ter sorte. 28 anos, passagens por CRB e América de Natal. Escanteio Corinthians, sempre ele, Garro e o Gustavo Henrique lá na área.
2: 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Ponto bom, escanteio. Tem carro para cobrança de escanteio para o time corintiano pela direita. Olha o gol do Timão aí. Se posiciona, Garro. Ele vem para a cobrança de escanteio para o time corintiano. Vem de lançamento para dentro da grande área, escanteio para o time do Corinthians, bater para você ligado no microfone, Bandeirantes, escanteio cobrado, Silvio Zagano cortou, voltou para Mateuzinho, Mateuzinho domina para o time corintiano, devolveu a jogada, abriu e aberto de cabeça para dentro, da área, chegou! E vai embora para a linha de fundo, tiro de meta para a equipe do Barra Madeira.
4: E a impressão é que nada valeria, porque o Yuri Alberto estava razoavelmente à frente da última linha de marcação do Barra, portanto, impedido na jogada. 9 jogos sem marcar, está ansioso, fica perto agora o 9 do Timão.
2: É o futebol da Bandeirantes para você. Que vontade, hein, Yuri Alberto. Aí está parado o jogo, está marcado o tiro de meta para a equipe do Barra Madeira. Se posiciona para a cobrança novamente. Partiu perto da direita na bola do Everton. Everton bate, tenta o levantamento da frente, vem para o toque de bola. Sabe o que está acontecendo, Preston e
0: Ronaldo Giovanelli, viu?
2: Vou falar um negócio para você. Sabe
0: o cavalo.
2: O que está acontecendo é o seguinte. O Gustavo Henrique, os caras estão marcando duplamente ele, entendeu? Esse é o imbecil do Ronaldo. Falando aí no futebol da Bandeirantes. Maluco, frangueiro do caramba.
0: Você esqueceu meu nome?
2: Chama gol.
0: É, não jogo
1: esqueci,
0: mais.
1: Esqueci, nunca esqueci. Porque se o ombro aí, se você jogasse,
0: oh, para,
1: filho
0: para,
1: do céu, ia para. Tomar gol no A e no U.
0: Mas do Capela, eu nunca tomaria gol do Capela. O Capela é muito... Ah,
1: não, é muito mesmo. Mas se ele cair em cima de você, ele te mata.
0: Aí sim, a família inteira.
1: Ele tá parecendo um hipopótamo.
0: É verdade.
1: É o futebol.
5: Melhor que o Ronaldo no Corinthians, só o Ney, goleiro do 98, campeão brasileiro.
0: Quem? Como é que é o nome dele?
1: Sabão,
0: não, quero saber o nome dele. Fala, Pedro. Como é que
1: fala o nome dele, Pedro.
5: Melhor goleiro do que tu no Corinthians, que eu vi, só o Ney, campeão brasileiro em 98.
0: Ney, velho. Pelo amor de Deus.
1: Meu Deus do céu. É o futebol, tá, Bandeirantes, pra você. O Ronaldo saia jogando com o pé como eu nunca vi na minha vida. Até hoje, tá?
0: Um centroavante no gol, né?
1: Nega, é, driblado centroavante, Ronaldo. Só isso. E dúvida sobre a Corinthians tenta descer o campo de ataque. A abertura foi feita pro Yuri Alberto. Dúvida pra ponta, vem pro break. Ele recolhe a jogada. Yuri Alberto soltou o lance pra Garro no meio. A intenção foi boa, mas não passou. A bola volta no toque de Baracutinho. Gabriel Silva tenta descer aperto o time do Corinthians. Falta do Bidon. Tá parado o jogo.
4: E aí, pedido por cartão amarelo ao Bidon, e o Marcelo de Lima Henrique atende. Cartão confirmado para o 7 do Corinthians, Breno Bidon. Informação, Ulisses, hoje 100 jogos de Gustavo Henrique com a camisa do Corinthians, 3 títulos conquistados, 10 gols marcados, homenageado antes da bola rolar pelo presidente Osmar Estado.
1: É, tomou placa, camisa, levou tudo aí, né?
4: Exatamente, kit completo.
1: É o futebol da Bandeirantes para você. 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
0: O quê?
1: A nova sintonia da Bandeirantes 107.3, Ronaldão. 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Ronaldão, saiu amarelo ainda, hein? Para ninguém, hein? Presta, hein, Ronaldo?
0: O juiz guardou aí.
5: Não, saiu, acabou de sair pro Bidon.
4: Lingard e Bidon.
1: Ah, pro Bidon, é verdade. E vem Corinthians, seu campo de ataque, tentou a finta, toma a paulada!
0: Ah, vermelho, hein?
1: César derrubado e a falta para amarelo. Entrada da área.
4: E a falta é muito perigosa em favor do Corinthians. Me parece o Vavá, camisa de número 5 da equipe do Barra, que dá um carrinho nesse garoto que põe fogo no jogo. 37 do Corinthians, terceiro cartão amarelo do jogo. Vavá, 5 do Barra.
1: Caio César é rápido, hein, Ronaldo?
5: Rápido. Está mostrando qualidade no 1 contra 1. Eu me lembro de um Vavá, um alemão, né, Ronaldo? Na tua época, zagueiro do Coritiba, que batia aquela criança, hein? Amarelo bem aplicado.
0: Então,
1: meu Deus.
0: Mas repetiu agora, porque fazia tempo que eu não vi uma carpinada dessa aqui nesse gramado tão gostoso. Isso aí foi uma carpinada, velho. Arrancou 3 minhocas aí, acho que nem tem minhoca. Se a minhoca tivesse aí, é anaconda. Meu Deus.
4: Pra jogar nesse gramado bom, o Diniz chama Pedro Raul, já tá colocando a chuteira.
0: Ah, não, não.
1: Ah, mentira, vai, mentira.
0: Não, eu peço pra... Ó,
1: é, você tá de sacanagem, 107.3
0: aí na rua.
5: Vai fazer
0: aí,
5: o gol
0: não,
5: da vitória.
4: Tá colocando a chuteira.
1: Ah, pode ser. É, vai, mas tá em campo de jogo, qual campo pode fazer o gol? Mas acho que quem vai fazer o gol é o Garro de falta agora. É falta para o time do Corinthians bater. Garro ajeita para a cobrança de falta para o time corintiano. Perna esquerda na bola. É pela meia direita, entrada frontal da grande área. Falta para o time do Corinthians bater. Para você ligado no microfone, Bandeirantes. É a Bandeirantes com você. Falta para o time corintiano cobrar. Garro. Garro bate bem daí. Se posiciona para a cobrança de falta para o time corintiano. Não toma distância. 3 passos da bola, fica de lado dela. É falta para o time corintiano bater. Garro vem para a cobrança de falta para o time do Corinthians. Meia direita, perna esquerda. Esquerda na bola, bateu! Passa a direita, vai embora para a linha de fundo.
4: Foi perigoso.
1: Tiro de meta.
4: Tentou surpreender o Everton, goleiro que estava fechando o outro canto. Não viu a bola, vai por fora da barreira. No canto do goleiro, leva perigo, tiro de meta, Barra.
1: E tenta descer de para Barra, a bola foi solta pelo setor de esquerda. Cabra ataque, vem para a marcação, Caio César. Cruzamento para dentro da grande área, aperta o Tibro Barra. Caio César vem para roubar para o Tibro Corinthians. Ele sai jogando curtinho com o Mateuzinho. Mateuzinho domina do toque, ele fala com o Bidu. Bidu prende para o time corintiano, recolhe para o Tibro Corinthians. Pelo setor de esquerda, chama Lingard para sempre. Chama no toque, ele fala curtinho novamente Lingard. Ele recolhe para o Bidu. Bidu domina para o Tibro Corinthians. Prazer.
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4: o Diniz chamou o Pedro Raul, mandou ele acelerar no aquecimento, ele foi à beira do campo e agora voltou para o aquecimento.
0: Não,
1: mas é porque ele está muito devagar já no aquecimento.
0: No aquecimento ele já está lento, já está com a volta lenta aí. Se fosse Fórmula 1, ele já tinha encostado no boxe.
1: É futebol, tá, Bandeirantes, domina o time do Corinthians com o Lingard, tenta o passe, ele fala passe errado, aperta o time do Corinthians, vem pra cá a jogada, recolhe, bate na bola, cai o César, na bola volta. Toda estranha pra Everton fazer a defesa do goleiro do Barra.
4: E aí ele tem pressa pra repor, porque falta pouco pra vida do Barra na Copa do Brasil, precisa de um gol pra levar pros pênaltis.
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